0: 9:18.
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0: 9:35.
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0: Obrigado.
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2: 10:39.

0: 10:51.
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0: Muito obrigado, Jean.
1: Gostei de ver o povo cantando, né?
0: Gostei de ter cuidado com as promessas.
2: Meia-noite e 37.
3: Amanhã, e olha aí.

0: 2:42.
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ruim demais, né? Luiz aí, Maurílio. E Zé Neto e Cristiano. Que é isso? Sextou com S de saudade.

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3: 3:31.

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1: 3:40.
2: Conta 10 segundos no relógio aí.

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1: 5 horas.
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0: 5:06, 5:06, temperatura na marca dos 14 graus. Estamos chegando com muita alegria, muito amor no coração, para mais uma edição do nosso Bom Dia, Região dos Vales, da sua Rádio Encantado. Na manhã deste sábado, dia 13 de junho de 2026. E o Bom Dia Região dos Vales tem a apresentação de Alexandre dos Santos e Lucas da Rosa, na que também está na Central Técnica, né? A participação de toda a equipe de rádio jornalismo do Grupo Encantado de Comunicação e a direção geral de Antônio Alberto Luca, o aniversariante do dia, né? Hoje o nosso chefe, né? O Antônio Alberto Luca hoje completa mais um ano de vida. Muita saúde, muita paz e muitas felicidades para ele, celebrando hoje, então, aniversário. Depois a gente faz homenagem aí para todos os aniversariantes, mas hoje temos então aniversário na casa. A temperatura tá na marca dos 14 graus. 14 graus a temperatura nesse momento. E o Bom Dia Região dos Vales está iniciando aqui pela Rádio Encantado. Comigo aqui então para a apresentação do programa, o Lucas da Rosa. Tudo bem, Lucas? Bom dia.
1: Tudo bem. Bom dia, Xande. Bom dia para todos os nossos ouvintes ligados aqui na programação da Rádio Encantado. 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
0: Vai o nosso bom dia já pro pessoal que tá mandando o seu recado no nosso WhatsApp, o 999-88-1543. O Renato Ricker manda o bom dia e o amigo Evandro Teles, acordando cedinho lá na lida com as mimosas, lá em Vespasiano Correia, acompanhando a gente, bora pra batalha, sabadou. É o recado aqui do amigo Evandro Teles, obrigado aí pela companhia, pela audiência. E além do WhatsApp, como é que o pessoal pode fazer para participar do programa, mandar o seu recado, Lucas?
1: Pode mandar o recado através da nossa live no Facebook, acesse a nossa página oficial no Facebook, facebook.com/radioencantado. Assiste a nossa live, ao redor aí do logo da rádio vai ter um risquinho vermelho escrito ao vivo, só clica ali que vai abrir a live no Facebook. E você pode participar através dos comentários, assim como já fez a Maria Helena Gobbi, a Milta Gedós, Elisete Machado, Paulo César Machado, Roseli Boaro, a Rosa Maria Simonetti, Jaqueline Gastman, a Cleide Tasca, também conosco a Lídia Stefenon, Marinês Paloski, o Jair Bose e o Luiz Vian, do Rio de Janeiro, acompanhando a nossa programação através do Facebook.
0: Tá certo, e além do no velho e tradicional rádio no 104.7 FM, como é que o pessoal pode acompanhar a programação do Bom Dia Região dos Vales?
1: Além do rádio, como já disse, pelo Facebook, também pode nos acompanhar através do canal do YouTube, também estamos com a live no YouTube, ou ainda você pode baixar o aplicativo da Rádio Encantado no seu celular, no seu Android, no iOS, entra ali na loja de aplicativos do teu celular, baixa o aplicativo da Rádio Encantado ou também acessa o nosso site rdencantado.com.br. rdencantado.com.br. 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
1: Começando o nosso giro pelos portais de notícias, hoje vamos começar pelo Correio do Povo. Destaque principal, claro, a Copa do Mundo. Estados Unidos mostra força e goleia o Paraguai por 4-1 pelo Grupo D. Vereador é acusado de matar cachorro a tiros em Cidreira. Nuvens dominam no sábado no estado e chuva ameaça serra e litoral norte. Moraes deve renovar prisão domiciliar de Bolsonaro por saúde. Tenécio 99, o que é o material radioativo envolvido em incidente em São Paulo e quais os riscos à saúde? Prazo para troca se encerra e Neymar está garantido na Copa mesmo sem treinar há um mês. Estrelas de Hollywood fazem o red carpet da goleada dos Estados Unidos na Copa do Mundo. Paciente com suspeita de ebola é transferido para o GHC em Porto Alegre. Grêmio é notificado por dívida em relação a Muzu. Ainda destaque do Correio do Povo, o Supremo rejeita alterar decisão que vetou revisão da vida toda. Augusto Nardes antecipa a aposentadoria do Tribunal de Contas da União por motivos de saúde. Irã diz que acordo de paz com os Estados Unidos pode ser assinado nos próximos dias. São destaques do Correio do Povo.
0: Agora são 5:11, 5:11, destaques e manchetes do portal UOL deste sábado. Estados Unidos dominam e batem o Paraguai com 2 gols de artilheiro e gol contra de Bobadilha, jogador de São Paulo. Artilheiro da Copa cresceu na Inglaterra e é do novo time de Felipe Luiz. É uma honra, Ancelotti vê estreia pelo Brasil na Copa como capítulo especial da carreira. Outro destaque, outra manchete, cerimônia de abertura da Copa nos Estados Unidos tem performance com Anitta. Amazon afasta Rômulo Mendonça e Ricardo Bulgarelli após deboche contra colega. Eleições do Peru, coalizão de Sanches vai pedir anulação de atas da votação na Argentina. Trump anuncia a morte do líder da maior facção criminosa da Venezuela. Tribunal de Justiça apura plano contra desembargadora que mandou prender 17 prefeitos em Santa Catarina. Jogadores da Inglaterra têm chuteiras furtadas antes de estreia na Copa. Palmeiras rebate críticas após denúncia de abuso contra menina de 4 anos e cita protocolo. De Hulk a Batman, jogadores da Espanha dizem quais são seus super-heróis favoritos. Sósia de Neymar vai à Copa e causa confusão em shopping nos Estados Unidos. Cadáver é achado em frente ao estádio onde o Irã treina para a Copa no México. Ainda, sei que tu é mulher. Delegada conta como foi prender no Rio Grande do Sul suspeita que fingia ser criança. Mulher fica gravemente ferida após ataque de tubarão em praia da Austrália. E novo parecer propõe advertência em vez de suspensão do deputado Lucas Bove, do PL. Bonet diz que infiltração de facções nas eleições é uma das maiores preocupações da Procuradoria-Geral da República. São as principais manchetes, os principais destaques do portal UOL deste sábado.
1: Agora 5:13, agradecemos também a companhia da Neiva Berg, em Marques de Souza, Nelci Volken, Nosmar Leal, o Rick Lutz também nos acompanhando, ainda o Pedro Pertli mandando um bom final de semana, o Denis Lorenzon lá em Carazinho e também a Salete Dalla Vecchia na nossa sintonia através do Facebook.
0: E agora, quando são 5:14, vamos trazendo aqui no Bom Dia Região dos Vales, o Hoje na História.
1: Sábado, 13 de junho de 2026. Hoje é dia do turista, dia internacional de conscientização sobre o albinismo e dia mundial do softball. Na religiosidade, é celebrado Santo Antônio. Hoje, na história. Em 1231, faleceu o santo católico Antônio. Santo Antônio é conhecido como de Lisboa, por ter nascido na capital portuguesa, ou de Pádua, por causa do local de sua morte. 1325, Ibn Battuta deu início a sua viagem a Meca, na atual Arábia Saudita, partindo de Tânger, no atual Marrocos. No mundo islâmico, Battuta era considerado o príncipe dos viajantes. 1373, os reinos de Portugal e Inglaterra celebraram a Aliança Luso-Britânica, o mais antigo acordo diplomático entre nações ainda em vigor. 1569, o pirata inglês Francis Drake fracassou ao tentar saquear a cidade de Lisboa. 1611, David Fabricius, astrônomo holandês, descreveu pela primeira vez as manchas solares. Seu trabalho de observação antecedeu em poucos meses as descobertas de Galileu Galilei. 1808, por ordem do rei Dom João VI, foi criado, na então capital do Reino Unido de Portugal, Brasil e Algarves, o Jardim Botânico do Rio de Janeiro. 1861. Morreu o cirurgião e anatomista britânico Henry Gray. Ele foi o autor de Gray's Anatomy, uma obra clássica sobre anatomia humana. 1909. Ocorreu a fundação da cidade de Rio Branco, capital do estado do Acre. Em 1917, em Fátima, Portugal, ocorreu a segunda aparição de Nossa Senhora. 1964, aconteceu a inauguração do Serviço Nacional de Informações. 1981, faleceu o comediante e cineasta brasileiro Amácio Mazzaropi, que foi o pioneiro da indústria cinematográfica nacional. 1983, a sonda Pioneer 10 ultrapassou a órbita de Netuno em sua viagem para além do Sistema Solar. 2010, a espaçonave japonesa Hayabusa, transportando partículas do asteroide 25143 Itokawa, retornou à Terra. 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
0: Daí o Lucas da Rosa trazendo pra gente Hoje na História. Bom dia pro Marcelo Lorenzon, já tá nas entregas aí da Padaria Bebê. Grande Marcelo Lorenzon mandando seu recado, mandando seu bom dia. Começou cedo hoje o rapaz da padaria. O Newton Capelari manda o seu bom dia. Jurema Zílio Miquelon, pessoal aqui que tá na nossa companhia, na nossa audiência e que manda o seu recado pelo nosso WhatsApp, o 999-88-1543. 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
1: Agora 5:18, trazendo os destaques de GZH para este sábado. Frio avança no Rio Grande do Sul, como será o tempo no fim de semana de estreia do Brasil na Copa. Tribunal Superior Eleitoral rejeita pedido para barrar a exibição de filmes sobre Jair Bolsonaro durante eleições. Trump diz que Forças Armadas dos Estados Unidos realizaram um ataque contra líder de gangue venezuelana. Ex-jogadores, selfies e mensagem de Galvão Bueno, o outro lado da entrevista de Ancelotti. CEO do Grêmio fala sobre busca por patrocinador master. Não estamos parados. Presidente do Inter nega a saída de Carbonero e interesse em zagueiro do Novo Horizontino. Ainda em destaque em GZH, o que se sabe sobre o surto de ebola no mundo e os riscos para o Brasil. Alta de 133% nos feminicídios expõe maior desafio na segurança gaúcha. Alta esta do mês de maio.

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0: 5:27, 5:27, 14 graus a temperatura. É, o Roupa Nova abrindo aí a nossa trilha musical do Bom Dia, Whisky a Gogô, temperatura repetindo na marca dos 14 graus.
1: E nós mandamos o nosso bom dia para quem está conosco através da live no Facebook, a Terezinha Vianini, Bernadette Borniati Copini, o Padre Osmar Burilli em União da Serra, a Clarice Klein já na nossa sintonia, Janete Mazo, Olinda Zílio Benincá e também o Leomar Aldrovante ligado conosco através do Facebook.
0: Agora são 5:28, tem mais trilha musical aqui no Bom Dia, Região dos Vales.

0: 5h30, bijuteria, Bruno e Marrone na trilha musical do Bom Dia. 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
1: Agora 5h31, tá na hora do Barbarella aqui na trilha musical do Bom Dia.

0: 5h33, noites de verão com o Barbarella na trilha musical do Bom Dia, a temperatura na marca dos 14 graus. 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
1: Agradecemos também a companhia da Neiva Domingues, também a Claudete Oliveira, Marli Pinto, também nos acompanhando o Adriano Sonda, Noimar Borba e a Geralda Durigon, mandando bom dia através da nossa live no Facebook.
0: Agora a matéria da agência Rádio Web, aqui no Bom Dia, aprovado o relatório final da CPI dos pedágios. Reportagem de Christian Costa.
2: A Comissão Parlamentar de Inquérito dos Pedágios da Assembleia Legislativa aprovou o relatório final. O documento, apresentado pelo deputado Miguel Rosseto, do PT, recebeu 8 votos favoráveis e 3 contrários. O relatório recomenda o cancelamento imediato dos processos dos blocos 1 e 2. Segundo o documento, a concessão gera tarifas elevadas, favorece a rentabilidade privada e não oferece garantias suficientes de realização das obras prometidas. Instalada em dezembro de 2025, a CPI realizou 20 sessões de oitivas, aprovou 134 requerimentos, analisou mais de 1000 documentos e escutou 27 depoimentos. O relator da CPI, o deputado Miguel Rosseto, resumiu os principais encaminhamentos que constam no texto.
3: Suspender, cancelar todo e qualquer movimento em relação ao possível bloco 2 e 1, revisar o bloco 3, garantir as obras do bloco 3 e abrir obras na região metropolitana e no Vale do Taquari imediatamente, né? Essa é o grande orientação, eu diria, positiva da CPI ao governo e para o Estado do Rio Grande do Sul.
2: O deputado Beto Fantinel, do MDB, votou contra o relatório.
4: Primeiro, é porque a gente não tem um fato para a CPI ter sido encaminhado. Podia ter tido uma comissão especial com os debates que foram feitos aqui. Segundo, porque a gente recebeu esse relatório hoje pela manhã, o regimento da casa prevê que tenha 24 horas de antecedência o relatório ser encaminhado, e por outros fatores que a gente dilui dentro do nosso relatório, mas pontualmente são essas duas principais questões.
2: Outro encaminhamento define a aprovação de diversos projetos de lei de origem parlamentar, cujo objetivo principal é exercer um controle sobre as futuras concessões de rodovias. Outra proposta é criar o Fundo Estadual de Infraestrutura Rodoviária. A origem do recurso seria 3% da arrecadação líquida do ICMS sobre combustíveis e lubrificantes. O presidente da CPI dos pedágios, o deputado Paparico Bach, do PL, é o autor da proposta.
5: Você vai no posto de combustível, abastece lá o seu carro, tem um percentual que vai para o caixa único. Nós queremos 3% desse caixa seja direcionado para esse fundo único, exclusivamente para as rodovias. É um projeto pioneiro no Brasil, seja uma das formas que nós possamos ter de diminuir o número de praças de pedágio em todo o território brasileiro. Nós queremos começar aqui pelo Rio Grande do Sul com esse exemplo.
2: O relatório da CPI dos pedágios vai ser encaminhado ao Governo do Estado, Ministério Público Estadual, Ministério Público de Contas e Tribunal de Contas do Estado. A CPI vai solicitar que os órgãos de controle adotem medidas cautelares para impedir a publicação de novos editais relacionados aos blocos 1 e 2, até que, segundo o documento, sejam corrigidas as irregularidades apontadas. Agência Rádio Web, produção e reportagem, Christian Costa.
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1: Agora 5h37, trazendo também os destaques do portal G1. Operação conjunta de Estados Unidos e Venezuela mata líder do trem de Araguá. Após virada de Keiko, Sánchez pede recontagem nas eleições do Peru. Brasil estreia com jogo nos Estados Unidos. Ainda como era a tecnologia quando o Brasil ganhou a Copa do Mundo pela última vez? Cerveja e churrasco no jogo do Brasil? Entenda por que evitar a dupla. Novo busca equilíbrio entre candidatura de Zema e alianças com Flávio. Globo alcança mais de 46 milhões de pessoas em primeiro dia da Copa. Cadáver é encontrado em carro em frente ao estádio onde o Irã treina. Tribunal de Contas da União cria penduricalho que pode elevar salários em até 15%. São os destaques do portal G1.
0: Vamos agora ao nosso intervalo comercial. Depois do intervalo, tem mais destaques, mais informações aqui no Bom Dia, Região dos Vales, da sua Rádio Encantado. Sicredi está informando a temperatura. 14 graus.
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0: Aí, Rick Renner, moleca, na nossa trilha musical do Bom Dia, temperatura na marca dos 14 graus. 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
1: Agora, 15 minutos faltando para as 6, o Claudinei Coferri nos traz as informações agrícolas aqui no Bom Dia, Região dos Vales.
2: E a aprovação do projeto de lei que cria um programa de renegociação das dívidas rurais foi celebrada por entidades do agronegócio gaúcho, mas a percepção predominante no setor é que a medida ainda está longe de se transformar em uma solução concreta para os produtores rurais. Após a votação simbólica no Senado, lideranças do campo passaram a admitir abertamente que a proposta pode ter sido construída para ser executada apenas por um futuro governo. O projeto aprovado pelo Senado cria linhas especiais para a renegociação de dívidas rurais de produtores afetados por adversidades climáticas e dificuldades econômicas. O texto prevê prazo de até 13 anos para pagamento, com pelo menos 2 anos de carência e taxas de juros de 13,5% ao ano para beneficiários do PRONAF, 5,5% para produtores enquadrados no PRONAMP e 7,5% para os demais produtores rurais. E a Empresa de Assistência Técnica e Extensão Rural do Rio Grande do Sul, Emater Ascar, divulgou uma reavaliação da safra 2025-2026 de grãos de verão aqui no estado. Com a colheita praticamente concluída, o levantamento atualiza os números de soja, milho, milho silagem, feijão e arroz. O material foi publicado no informativo conjuntural e também traz informações sobre a implantação das culturas de inverno. Na soja, restam apenas áreas pontuais de segunda safra para serem colhidas, sem representatividade estatística. A produtividade média estadual foi revisada para 2.707 quilos por hectare, 14,8% abaixo da projeção antes do plantio. A área plantada com soja aqui no estado somou 6.697.172 hectares, um recuo de 1,5% frente à safra anterior. A produção de soja estimada é de 18.132.401 toneladas, 32,9% acima da safra anterior. Já no milho, a área plantada foi de 812.540 hectares, com produção calculada em 5.981.614 toneladas. Com as informações agrícolas, repórter Rádio Encantado, Claudinei Coferri.
0: 5:48, Claudinei Coferri trouxe as informações agrícolas no Bom Dia. Bom dia para Hildegard e o Isidoro Kummer lá na Constância em Roca Salles, acompanhando a gente e também para nosso ouvinte aí, a Daici. Lembrando que hoje é sábado, né? Hoje tem feira do produtor aqui na cidade de Encantado. É, hoje tem a tradicional feira do produtor, o pessoal já tá por lá comercializando seus produtos e é claro, com o radinho ligado aí na Rádio Encantado FM 104.7. Hoje tá por lá o nosso amigo Espessato, a Cleide, a Rose, o também nosso amigo Castoldi, aí do Lajadinho, ainda o Dallavec, aí do Melo Encantado, Mauro Marques, Mauro Marques, será que hoje com aquecedor ou sem aquecedor? Esta é a dúvida. Também o nosso amigo Jair da Dora Alimentos, o Joãozinho Esfolha e também o Jucimar Brandão, turma querida aí da Feira do Produtor aqui de Encantado. O pessoal já tá por lá, já tá comercializando seus produtos e, é claro, acompanhando aí a nossa programação. E hoje tem Feira do Produtor lá na cidade de Mussum também com o nosso amigo Luquino. Grande abraço aí pro Luquino lá em Mussum, também realiza nos sábados e nas quartas-feiras a Feira do Produtor, Lucas.
1: Daqui uma hora nós teremos por volta de uma hora as informações da polícia aqui no Bom Dia Região dos Vales, mas é de alertar aqui, trazer destaque desde já a quantidade de acidentes de trânsito que tivemos na região ontem. Foram 9 acidentes de trânsito em Encantado, Teutônia, na 332, próxima entrada para na 386, próxima entrada para 332. Também acidente em Doutor Ricardo. São inúmeros os acidentes que aconteceram ontem aqui na nossa região. Como diz o outro, a bruxa estava solta nas rodovias e vias aqui do Vale do Taquari.
0: É verdade, né? E depois você vai ter todos os detalhes aí sobre esta situação ocorrida ontem aqui em nossa região com vários acidentes. Muito também em função do tempo, né? E, é claro, da imperícia muitas vezes dos motoristas, né? Agora são 5:50, 5:50 no Preto Veículos, conheça o Chevrolet Sonic, 5 anos de garantia, ligue 3751-9500 ou visite a Preto Veículos na cidade de Encantado.
1: Agora, Érica de Oliveira nos traz o Bom Dia Saúde aqui na Rádio Encantado.
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4: O excesso de tempo em frente às telas está associado ao aumento da ansiedade, do estresse e da dificuldade de concentração. A conexão constante também interfere no sono, reduz a produtividade e pode afetar a autoestima, principalmente com a exposição frequente a conteúdos idealizados nas redes sociais. Além disso, o uso contínuo de dispositivos digitais cria a sensação de estar sempre disponível, dificultando pausas e momentos de descanso. Esse comportamento pode levar ao cansaço mental e ao esgotamento emocional. Por isso, estabelecer limites no uso da tecnologia é essencial. Definir horários, fazer pausas ao longo do dia, ajudam a proteger o equilíbrio emocional e melhorar a qualidade de vida. Desconectar também é uma forma de cuidado. Priorizar momentos offline, valorizar relações presenciais e garantir períodos de descanso são atitudes simples que fazem diferença. Com um Bom Dia Saúde para a Rádio Encantado, Érica de Oliveira.
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1: O presidente Luiz Inácio Lula da Silva afirmou ontem que concluiu as sessões de radioterapia realizadas como complemento ao tratamento de um câncer de pele retirado em abril deste ano. A declaração foi feita durante cerimônia no Palácio do Planalto para o lançamento de uma linha de crédito destinada a entregadores de aplicativos financiarem motocicletas novas. O tratamento complementar teve início no mês passado, sob acompanhamento médico no Hospital Sírio-Libanês. Na ocasião, a equipe responsável informou que as sessões tinham caráter preventivo e não impediriam Lula de manter sua agenda oficial, já que não seriam esperados efeitos colaterais significativos.
0: 5:53, trazendo mais informações da agência Rádio Web. Redução da maioridade penal para 16 anos avança na Câmara. Reportagem de Yuri Hudson.
5: A Comissão de Constituição e Justiça da Câmara aprovou a admissibilidade da proposta que reduz a maioridade penal de 18 para 16 anos. O texto recebeu 44 votos favoráveis e 18 contrários e agora segue para uma comissão especial antes de ser analisado no plenário da casa. A proposta permite que jovens de 16 anos e 17 anos passem a responder criminalmente como adultos, O relator da matéria, deputado Coronel Assis, retirou do texto mudanças relacionadas à maioridade civil e aos direitos políticos para concentrar a discussão apenas na responsabilização penal. Ao defender a proposta, Coronel Assis afirmou que a aprovação atende a um sentimento da população.
6: Representantes do povo não querem fazer a vontade do povo. Qual que é a lógica? A lógica do sentimento, né, de clamar por justiça que a pessoa tem em ter um ente querido sendo vítima de homicídio por uma pessoa de 18, 19 anos ou de uma pessoa de 17 ou 16 anos.
5: Atualmente, adolescentes que cometem infrações graves são submetidos às medidas socioeducativas previstas no Estatuto da Criança e do Adolescente, incluindo internação por no máximo 3 anos. A proposta, no entanto, enfrenta resistência de partidos da esquerda. Parlamentares contrários à mudança argumentam que a redução da maioridade penal não resolve os problemas da segurança pública, como pontua o petista Tadeu Venere.
7: A população pede muitas vezes que o Congresso e aqueles que roubam aqui dentro, inclusive no Congresso, também sejam presos e nem por isso são presos. A população pede que nós não tenhamos mais emenda parlamentar, que o povo quer, nessa hora não vale.
5: O deputado Mendonça Filho lembrou que a Câmara já aprovou uma proposta semelhante anos atrás, mas que o texto acabou arquivado no Senado.
8: E eu, mais uma vez, defendo a PEC da redução da maioridade penal. Infelizmente, boa parte do exercício do comando dessas organizações criminosas se faz, inclusive, com aliciamento de menores de 18 anos.
5: A aprovação na CCJ representa apenas a primeira etapa da tramitação. A proposta ainda precisa passar por uma comissão especial antes de ir para o plenário da casa. Agência Rádio Web de Brasília. Yuri Hudson.
0: 5:56. 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
1: Bom dia para o Gilmar Pedersini, Isabel Damásio, José Lima, também o Sadi Ramos, conosco Ivanete Belotti, Nair Moraes Matos, a Eloide Schmidt, desejando um abençoado sábado de Santo Antônio, Mairi Felipe Chiela de Domênico, a Maria Clarice Schinemann em Taquari e a Ana Lúcia Alberton, eles todos ligados conosco através da nossa live no Facebook.
0: Mais uma reportagem da agência Rádio Web, agora o destaque é com Iveson Gomes.
9: Um levantamento da Sociedade Brasileira de Cirurgia Oncológica estima que mais de 63 mil mortes por câncer estejam associadas ao tabagismo. Isso representa quase 1 em cada 4 mortes pela doença registradas no Brasil. O estudo considerou 12 tipos de tumores com forte relação com o consumo de cigarro e outros derivados do tabaco. O impacto mais forte aparece nos tumores ligados ao sistema respiratório e ao aparelho digestivo superior. O cirurgião oncológico e presidente da Sociedade Brasileira de Cirurgia Oncológica, Paulo Henrique de Souza Fernandes, explica que o tabagismo continua sendo um dos principais fatores evitáveis ligados ao câncer.
10: Porque seus efeitos se acumulam ao longo de décadas. Muitas pessoas que desenvolvem câncer hoje começaram a fumar há 20, 30 ou até 40 anos. Além disso, o cigarro está relacionado a diversos tipos de câncer, e não apenas ao câncer de pulmão. A boa notícia é que parar de fumar reduz progressivamente o risco, mas os benefícios populacionais aparecem ao longo do tempo. Por isso, a prevenção e o combate ao tabagismo continuam sendo fundamentais para salvar vidas.
9: Outro ponto de preocupação é com relação ao cigarro eletrônico. Esses dispositivos são vendidos muitas vezes com a ideia de serem menos nocivos. Mas é preciso atenção, porque eles também podem causar dependência e danos à saúde.
10: O maior risco é justamente a falsa impressão de que o cigarro eletrônico é seguro. Ele pode conter nicotina em altas concentrações e diversas substâncias tóxicas capazes de causar dependência e danos à saúde. Muitos jovens começam pelo cigarro eletrônico acreditando que não há riscos e acabam desenvolvendo dependência à nicotina. Além disso, ainda estamos conhecendo os efeitos a longo prazo desses dispositivos. O que já sabemos é que não existe forma segura de fumar ou vaporizar produtos contendo nicotina.
9: Para quem quer abandonar o cigarro, a recomendação é buscar ajuda nos serviços de saúde. Especialistas apontam que com acompanhamento, orientação e tratamento adequado, as chances de parar aumentam. Grupo Rádio Web 25 anos. Áudio que amplifica conexões. Produção e reportagem, Ivison Gomes.
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1: Agora pontualmente 6:00 da manhã, agradecemos também a companhia da Marli Borniati e o Álvaro Belotti já ligados na nossa programação.
0: Vamos aí ao nosso intervalo comercial, depois voltamos com as loterias e outros destaques aqui no Bom Dia Região dos Vales. 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

0: 6:06, a música bonita aí na nossa trilha musical do Bom Dia, Raça Negra, aqui em nossa programação. Temperatura na marca dos 14 graus, 14 graus a temperatura. Bom dia pra Luciano e o Marcos Franchini lá na linha Alegre Caravaggio em Mussum. Alô e o Marco Velho na nossa companhia, na nossa audiência. E é claro, nesta segunda hora do Bom Dia, contamos com o apoio do Sicredi, do STR de Encantado, Mundial Tintas e Laboratório Cepami. 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
1: Bom dia pro Rogério Benincá, também conosco a Nelda Benini, o Gilmar Divino Reginato, Botoni Áureo e a Cleide da Silva mandando o seu bom dia através da nossa live no Facebook.
0: 6:08.
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1: Começamos as loterias hoje trazendo os resultados da Super 7. Ontem, concurso 859 da Super 7 acumulou. Os números sorteados por ordem de colunas foram 9, 4, 1, 3, 3, 9 e 3. Repito os números da Super 7. 9, 4, 1, 3, 3, 9 e 3. A Super 7 ontem acumulou. O próximo concurso, segunda-feira, tem prêmio estimado em R$1.600.000.
0: 6:09. 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
1: Trazendo o resultado de ontem da dupla Sena, concurso 2.969 acumulou. Os números do primeiro sorteio da dupla Sena foram 2, 18, 21, 34, 41 e 42. 2, 18, 21, 34, 41 e 42. No segundo sorteio da dupla Sena, 7, 19, 24, 27, 38 e 50. 7, 19, 24, 27, 38 e 50. A dupla Sena ontem acumulou. O próximo concurso Na segunda-feira, concurso de final zero tem prêmio estimado em 3.600.000 reais.
0: 6:11. 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
1: Ontem ainda tivemos o sorteio da Lotomania, que acumulou as 20 dezenas sorteadas da Lotomania, concurso 2.936, 00, 17, 24, 26, 27, 30, 32, 34, 35, 47, 52, 54, 57, 64, 66, 76, 78, 84, 85 e 99. A Lotomania ontem acumulou. O próximo concurso na segunda-feira tem o prêmio estimado em 1.800.000 reais.
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1: Pois ontem ainda tivemos o sorteio do concurso 3.709 da Loto Fácil. Teve 3 apostas ganhadoras. Os números sorteados da Loto Fácil foram 1, 4, 6, 7, 9, 10, 11, 14, 15, 18, 19, 20, 23, 24 e 25. Repito os números da Loto Fácil: 1, 4, 6, 7, 9, 10, 11, 14, 15, 18, 19, 20, 23, 24 e 25. As apostas ganhadoras da Loto Fácil levaram para casa mais de 570 mil reais. Elas foram feitas em Curitiba, no Paraná, São João das Missões, em Minas Gerais, e também em Belo Horizonte, capital mineira. O próximo concurso da Loto Fácil acontece na noite de hoje, e é o concurso 3.710. O prêmio está estimado em 8 milhões de reais.
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1: E ontem, sexta-feira, também tivemos o sorteio da Loteria Estadual, resultado então da extração das 18 horas da Loteria Estadual de ontem. Quinto prêmio, 2.354. 2.354. Quarto prêmio, 6.048. 6.048. Terceiro prêmio, 9.818. 9.818. Segundo prêmio, 5.753. 5.753. O primeiro prêmio saiu para o número 8.227. 8.227. Repetindo, 5 prêmios da Loteria Estadual de ontem. Quinto prêmio, 2.354. Quarto prêmio, 6.048. Terceiro prêmio, 9.818. Segundo prêmio, 5.753 e o primeiro prêmio saindo para o número 8.227, resultado da loteria estadual de ontem.
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1: Não tomei o amargo do colono, mas já tô com o mate feito com ela.
0: Ah, verdade, né? Erva mate da família, hora do recado da erva mate da família aqui no Bom Dia, região dos Vales, da Rádio Encantado, na manhã deste sábado, Lucas.
1: Até porque, como diz Dilamar Fortunato, mate do bom é com erva da boa. E erva da boa é erva mate da família, que é produzida com toda a consciência ecológica no interior do município de Lópolis, na linha Gramadinho. Os ervais próprios fazem com que a erva mate da família mantenha a mesma qualidade durante todo o ano. Então você encontra a erva mate da família nos mercados, mini mercados aqui da nossa região. As 3 versões, ou até 4, 5 versões da erva mate da família, contando as embalagens a vácuo. O pacote branco é a moída tradicional. O pacote verde também é a moagem tradicional, mas que já tem adição de açúcar para quem gosta de fazer o mate mais adocicado. E tem também o pacote vermelho, que é a moída grossa. A erva mate da família também tem as embalagens a vácuo, que se mantém ainda por mais tempo, conservando melhor o produto. Afinal, qualidade e preço justo é erva mate da família.
0: E os nossos aniversariantes de hoje, sábado 13 de junho, são os seguintes. O Gabriel Pedersini está de aniversário hoje, o Antônio Guarnieri lá em Roca Salles, o Renato Garcia, também Eliane Agostini, o Maicon Cardoso, a Eveli Fagion, Aline Fraporte, também completando hoje mais um ano de vida, a Lourdes Oliveira e o Daniel Valgoy. E é claro, o nosso chefe aqui, o diretor do Grupo Encantado de Comunicação, o Antônio Alberto Luca, hoje completando mais um ano de vida. Tem mais alguém por aí, Lucas?
1: Hoje também mando os parabéns lá para Roca Salles, a tia do meu pai está de aniversário, a dona Elaine Bandeira, mais conhecida na família como a tia Nica.
0: Opa, tia Nica completando aniversário hoje, vai pagar a festa.
1: Vamos ver se vai pagar a festa. Atenção, Pio José, vamos movimentar o quiosque refluxo que eles têm lá na casa deles.
0: Tá certo. Mais alguém hoje, Lucas?
1: Hoje são esses os aniversariantes.
0: Amanhã, domingo, 14 de junho, nosso amigo Dudu Balaca, lá de Mussum, completando aniversário. O Sérgio Bombassaro, a Cirlei Machado, o Leonir Marcon, lá em Vespasiano Correia. Um abraço, querido amigo Leonir. A Clarice Sartori, querida amiga Clarice, também completando aniversário. O Edmundo Tonini e o meu querido amigo, o jornalista Deraldo Goulart, é o irmão da Ialca. O Deraldo Goulart, renomado jornalista, trabalhou muitos anos aí na capital federal, lá em Brasília, né? E hoje está completando amanhã estará completando aniversário, né? Amanhã, dia 14 de junho. Mais alguém para amanhã, Lucas?
1: Amanhã também está de aniversário aqui em Encantado, a Silvia Zamboni, completando então mais um ano de vida amanhã, domingo.
0: Muita saúde, muita paz, muitas felicidades para os nossos queridos amigos aniversariantes.
1: E claro, muito mate com erva, então mais um ano de vida amanhã, domingo.
0: Muita saúde, muita paz, muitas felicidades para os nossos queridos amigos

0: que a chuva foi de 8 milímetros na tarde de ontem e essa noite. 8 milímetros de chuva lá em Capitão. O Arli Volken, lá no bairro Pôr do Sol, em Roca Salles, está dizendo que ontem choveu 14 milímetros. No mês passado, né, o mês de maio, a chuva foi de 184 milímetros, o acumulado do ano, 612 milímetros. Portanto, ontem, lá no Pôr do Sol, em Roca Salles, 14 milímetros de chuva, segundo o amigo, o Arli Volken.
1: Para quem estava na nossa live no Facebook, saí correndo porque o nosso analógico de Lamar dos Passos me deixou uma folha que eu tenho que providenciar hoje, Xande. Não me deixe esquecer de colocar essa folha nas nossas citações.
0: Certo.
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0: Agora são 6 horas 22 minutos. E salientando mais uma vez, né, a questão aí dos vários acidentes na região. Fechou 10, né, Lucas?
1: Fechamos 10. Com o que tivemos em Lajeado ontem pela manhã, que já divulgávamos aqui na programação, foram 11 acidentes na região, pelo menos.
0: 11 acidentes na região, então, de ontem para cá, pelo menos, né, o que temos até o momento, né? Daqui a pouco podem entrar mais informações nesse sentido também, né? Mas pelo menos 11 acidentes na região de ontem para cá e que a gente vai trazer maiores detalhes aqui na hora das informações policiais por volta das 6h50 aqui no Bom Dia, região dos Vales, da sua rádio Encantado. Agora são 6h23, 6h23. Nós vamos ao nosso intervalo comercial e depois do intervalo comercial a gente volta com a sequência do Bom Dia, região dos Vales, aqui pela rádio Encantado, trazendo as informações do tempo e também as informações regionais. 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

0: 6:30, rumo a Goiânia, Leandro e Leonardo aqui na nossa trilha musical do Bom Dia. Bom dia pro Josias Machado Mota, manda o seu bom dia, o Alcíria Solange Tomazini, obrigado aí pela companhia, pela audiência de vocês, tô mandando o seu recadinho aqui através do nosso WhatsApp, o 999881543. Lembrando que daqui a pouquinho tem a previsão do tempo aqui em nossa programação. 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
0: 6:32, 6:32. 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
1: Bom dia pro Nilson Douglas, a Cláudia da Silva, Nestor Scheibe, o Fábio Brufato Baixinho, Ivani Agostini, a Ana Pascoaleto, também o Valério na nossa sintonia, a Laide Silva, Eugênio Senter, Gil Von Taufer, o Felipe Mazzarino e a Ana Mioto Poyer participando do Bom Dia através da live no Facebook.
0: Felipe Mazzarino que tá com saudade do Dilamar, né?
1: Cunhado, né?
0: Cunhado do Dila, né? E o Dila que tá lá em Natal.
1: Espero que me traga um Papai Noel.
0: É o mínimo, né? Que a gente espera, né? Do nosso querido, glorioso Dilamar dos Passos, que está passando férias em Natal. Que maravilha, que espetáculo. Quem pode, pode, né? Quem não pode...
1: Não vai. Bate palma.
0: Né? É isso aí.
1: Quem não pode, fica no rádio falando.
0: É verdade. Isso aí, né? Tá bom demais. 6:33, o Dilamar e o Marcolin, né? Passando férias em Natal. Sérgio Marcolin. Grande Sérgio Marcolin, né?
1: Com as suas respectivas esposas.
0: Ah, né? É bom deixar isso claro, né? Porque ontem a gente falou aqui que o Dilamar e o Sérgio Marcolin estavam passando o Dia dos Namorados em Natal, o pessoal já meio que achou bem estranho, né?
1: Já estavam se alvoroçando.
0: As esposas estão junto. Fiquem tranquilos que as esposas estão junto. É a Bernardete e a Nega, né?
1: Exatamente.
0: 6:33, 6:33, é hora da previsão do tempo. 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
1: Pois este sábado começa com possibilidade de nevoeiro, que pode ser até denso em alguns locais aqui da nossa região. No decorrer do período, entretanto, ele se dissipa, permite que o sol apareça acompanhado de nuvens. As temperaturas ficam baixas agora no amanhecer, estão por volta dos 12, 13, 14 graus aqui no vale. Alguns locais podem ter mínimas por volta dos 9, especialmente naqueles de maior altitude. A tarde de hoje será bem agradável, com os termômetros alcançando os 20 graus aqui na região. Amanhã, domingo, o dia apresenta períodos de sol e variação de nuvens no Rio Grande do Sul. No decorrer do dia, a nebulosidade aumenta devido à aproximação de uma frente fria e, nos períodos mais encobertos, há uma pequena possibilidade de chuva isolada na região. As temperaturas não se elevam muito e ficam amenas. Amanhã os termômetros marcam entre 9 e 18 graus. Na segunda-feira, tire o casaco do armário. O tempo volta a ficar firme no estado. O avanço de uma massa de ar polar proporciona uma queda significativa das temperaturas e o amanhecer já será de frio aqui na região. Sol aparece entre poucas nuvens durante o dia, mas não consegue elevar muito as temperaturas. O vento moderado do quadrante sul contribui para aumentar a sensação de frio em alguns momentos. Na segunda, os termômetros devem marcar entre 5 e 16 graus. O tempo deve ficar firme na terça e também na quarta-feira, com temperaturas também baixas. Mínimas de 2 e máxima de 19 graus na terça e na quarta-feira. A quinta e a sexta, a previsão até o momento indica a possibilidade de chuvas e as temperaturas que devem se elevar um pouco mais, ficando entre 4 e 21 graus aqui na região, segundo os dados do Núcleo de Informações Hidrometeorológicas da Univates.
0: Tá certo, 6 horas 36 minutos. Bom dia aqui para Luci Fajon, Tadeu Zarpelon Weber lá em Santa Teresa, acompanhando a gente, mandando seu bom dia também para nós aqui no nosso WhatsApp, o 999-88-1543. 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
0: 6 horas 37 minutos, temperatura na marca dos 14 graus. Bom dia, região dos Vales, aqui pela Rádio Encantado.
1: Funerária Delano informa. Nota de falecimento. Pai Erno, mãe Araci, in memoriam. Esposa Cleonice, filhos Nicole, Nicolas e Natan. Genro Iago, irmãos, cunhados e demais familiares comunicam o falecimento de Ayrton Sip, mais conhecido como Lua. Os atos fúnebres estão sendo realizados na Capela Mortuária Sagrada Família, linha Júlio de Castilhos Baixa, Roca Salles. O cerimonial de despedida será hoje às 9h30 da manhã, no mesmo local, e após o sepultamento no cemitério evangélico da linha Júlio de Castilhos, Roca Salles. Noticiamos o falecimento de Ayrton Sip, mais conhecido como Lua. Os atos fúnebres estão sendo realizados na Capela Mortuária Sagrada Família, linha Júlio de Castilhos Baixa, Roca Salles. O cerimonial de despedida será hoje, às 9h30, no mesmo local, e após o sepultamento no cemitério evangélico da linha Júlio de Castilhos Baixo, Roca Salles, informou Funerária Delano.
0: 6 horas 39 minutos. 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
1: Agora 6h39 no Bom Dia Região dos Vales, Claudinei Coferri nos traz as informações regionais.
2: E com o tema fortalecimento do sistema de garantia de direitos da criança e do adolescente e democracia participativa e com palestra de Luiz Roberto Miller, o município de Relvado realiza na próxima segunda-feira, no horário das 13 às 17 horas, na sala de reuniões do Salão Paroquial, a 7ª Conferência Municipal dos Direitos das Crianças e Adolescentes. Toda a comunidade de Relvado está convidada para participar. E na próxima quarta-feira, dia 17 de junho, a partir das 14 horas, o CTG Sentinela do Vale do município de Santa Teresa será palco de uma tarde especial de integração, alegria e muita animação. A festa contará com a participação dos grupos de convivência do CRAS, de municípios vizinhos, além de atrações que prometem encantar o público, como a apresentação das crianças da IMEI, Descobrindo Caminhos. Também haverá o tradicional Arraiá do CRAS. O governo municipal de Colinas implantou a campanha Prêmio Verde, iniciativa que valoriza os produtores rurais que contribuem para a preservação ambiental e incentivam práticas sustentáveis no campo. Produtores rurais com inscrição estadual ativa podem preencher sua cautela na Secretaria Municipal de Agricultura e Meio Ambiente e participar do sorteio de 30 vale-compras. O sorteio será realizado no dia 25 de julho, durante o Dia do Colono e Motorista, na comunidade da linha Ano Bom. E este mês de junho será de muita tradição nas escolas do município de Imigrante, com festas juninas que envolvem alunos, famílias e comunidade, valorizando a cultura, as danças e as comidas típicas. As programações juninas iniciam na sexta-feira, dia 19, com a festa na Escola Municipal de Ensino Fundamental, Arco-Íris, a partir das 18h45. E a Univates divulgou a lista dos candidatos aprovados no processo seletivo do curso de graduação em medicina. São ofertadas 59 vagas para ingresso no segundo semestre desse ano. A relação publicada observa a ordem alfabética dos nomes dos candidatos classificados. Para garantir a vaga no curso de medicina, os aprovados no processo seletivo devem realizar a matrícula até às 16 horas da próxima segunda-feira, de forma online, no Start Univates, ou presencialmente no atendimento Univates, na sala 310 do prédio 9, em Lajeado. Com as informações regionais, repórter Rádio Encantado, Claudinei Coferri.
0: 6h42, bom dia pro Nelei Lanzini, tá lá tomando aquele chima gostoso e acompanhando a gente, chimarrão com erva mate da família, o Renoir Pesce, também a Cleonice da Silva, Tita, desejando aqui um feliz final de semana para nós, obrigado aí pela companhia, pela audiência. 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
0: É, lembrando que amanhã tem mais aniversariante na casa, né? Hoje é o Antônio Alberto Luca, né? Nosso chefinho. E amanhã temos aí de aniversário a Júlia Banhara Facchini. É a nossa garota do esporte, né?
1: A menina Júlia... que diz os jogos, como diz a Solange, né?
0: É, aquela que diz os jogos, né? A Júlia amanhã completa aniversário, completando mais um ano de vida, muita saúde, muita paz, muitas felicidades, e amanhã vai pagar a festa pra turma, né? Essa é a expectativa que se tem, né?
1: É.
0: Ela é meio mão de vaca, né? Mas fazer o quê,
1: é,
0: né?
1: É.
0: É, ali é difícil, né? Tirar um real, né?
1: Sabe que eu falei pra ela que nós ia mandar um telecar, né?
0: Sim.
1: Então ela deve estar ouvindo. Tá aí o telecar pra ela.
3: Feliz aniversário, feliz aniversário. Parabéns pra você. Feliz
1: aniversário. Júlia Banhara Facchini amanhã completando o aniversário. Tu, que momento, né, Xandão?
0: Que momento, né? É, comemorando aniversário, né? Semana que vem, com certeza, ela vai pagar os salgados pra nós aí, né? É, pode ter certeza disso, né? E no final de semana ela paga a festa, né?
1: É.
0: Paga o churrasco aí pros amigos e familiares.
1: Eu sei onde tu mora.
0: Ah, a gente acha, né? A gente acha, pode ter certeza, né? 6h44, vamos agora ao nosso intervalo comercial. Depois do intervalo comercial tem as informações da dupla Grenal e do Juventude. Tem os destaques também do setor policial com diversos acidentes aí pela região. E, é claro, teremos também as informações do resumo de notícias. Tudo isso ainda no próximo bloco aqui do Bom Dia, Região dos Vales. 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

0: 6h52, é a música do Só Pra Contrariar aqui na nossa trilha musical do Bom Dia. 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
1: Nosso bom dia para o João Carlos Pederiva, Nelson Luiz de Quadras, Zenair Fagion, Nelson Felicetti, Miguel Martins, Ari Batistella, Maria Nunes de Carvalho, Eliane Ramires, o Ayrton Machado de Souza, a Tânia de Vargas Lutz na nossa sintonia, Clarice Baldiceira, César Fontana, Lenir Souza, Nereida Puntel e também o Luiz Antônio Baceto, o Belo, nos acompanhando lá na Princesa das Pontes.
0: Tá certo, e agora vamos trazendo aqui as informações da dupla Grenal e do Juventude aqui no nosso Bom Dia, Região dos Vales, da sua rádio Encantado. Lembrando que a dupla Grenal segue aí de folga, né? Em função aí dos jogos da Copa do Mundo, período de férias dos jogadores, e reapresentação deve ocorrer agora no final do mês de junho. O Internacional tem a sua reapresentação prevista para o dia 22. Enquanto isso, algumas negociações em andamento, tanto para a chegada como para a saída de jogadores, do lado de Grêmio e de Internacional. Carboneiro interessa ao Krasnodar da Rússia, jogador destaque da equipe colorada. E o Internacional também tem interesse no zagueiro Lomônaco, ele que joga na equipe do Independiente da Argentina, que pode se desfazer do atleta, vender para o Inter, e o Alan Rodrigues pode entrar também nesta negociação, já que é um dos desejos aí do time argentino. No lado do Grêmio, o Grêmio foi notificado por parte do Anderlecht da Bélgica sobre uma dívida em relação à contratação do atacante Amuso. O Grêmio deve para o time belga 400 mil euros e se a dívida não for quitada, o time belga promete acionar a FIFA. O Juventude joga amanhã pelo Campeonato Brasileiro da Série B. Enfrenta às 11 horas da manhã a equipe da Ponte Preta, jogo que será realizado lá em Campinas, né? O Juventude que vem de uma derrota aí na última rodada da Série B do Campeonato Brasileiro e amanhã tem esse jogo então contra a Macaca Campineira, Juventude Ponte Preta. O jogo será no Alfredo Jaconi, em Caxias do Sul, às 11 horas da manhã. Então, em Caxias, esse jogo, Juventude que está em 12º lugar no Campeonato Brasileiro da Série B, com 16 pontos ganhos, caiu mais uma posição ontem em função do Atlético Goianiense ter empatado com a equipe do CRB e fez com que o Juventude caísse para o 12º lugar, por isso a necessidade aí de uma vitória para subir novamente na tabela a equipe caxiense. E aproveitando, né, que a gente está falando aqui da equipe de Caxias do Sul, falar um pouco da Ser Caxias, que joga a Série C do Brasileirão e que tem jogo amanhã também às 11 horas da manhã contra o líder da Série C, o Guarani, lá no estádio Brinco de Ouro da Princesa, em Campinas. O Caxias, que é o quinto colocado, com 15 pontos, estaria hoje classificado para a próxima fase do certame, a equipe caxiense. São os destaques aí do esporte que a gente traz aqui no Bom Dia, Região dos Vales, da Rádio Encantado. 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Viva de Frente. E agora tem as informações policiais chegando aí com o Lucas da Rosa.
1: 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Pois a movimentação principal do setor policial é acerca dos acidentes de trânsito que aconteceram aqui na região. Começando com uma caminhonete que capotou na madrugada de ontem na RSC 287 em Venâncio Aires. O acidente aconteceu por volta das 2:30 da manhã no quilômetro 78 da rodovia. Segundo o comando rodoviário da Brigada Militar, o veículo foi encontrado capotado às margens da pista. Quando os policiais chegaram ao local, não havia nenhum ocupante. As causas do acidente serão investigadas e o paradeiro do motorista não foi informado. Já duas pessoas ficaram feridas após um carro invadir o supermercado Dália em Encantado na tarde de ontem. Segundo as informações, o motorista, um idoso morador de Doutor Ricardo, estava acompanhado da esposa e teria confundido os pedais do veículo, perdendo o controle da direção. O automóvel atingiu duas pessoas que estavam no local. As vítimas sofreram ferimentos leves e foram encaminhadas ao Hospital Santa Terezinha para atendimento e também avaliação médica. Um homem ficou preso às ferragens após um acidente na ERS 332, próximo à entrada de Doutor Ricardo na noite de ontem. O motorista saiu da pista e colidiu o carro contra um poste de energia. Com o impacto, um transformador caiu sobre o veículo. Equipes do Corpo de Bombeiro e do SAMU foram acionadas para o resgate e atendimento da ocorrência. Dois acidentes registrados em sequência causaram lentidão no trânsito da ERS 130 em Lajeado no final da tarde de ontem. O primeiro envolveu um Corsa e um Celta. Minutos depois, um Cruze bateu na traseira de um Siena que foi projetado contra um Monza. Apesar dos danos materiais e do congestionamento, ninguém ficou ferido. Já um acidente de trânsito foi registrado no início da tarde de ontem no trevo da Santa Clara, ERS 129, em Encantado. A colisão envolveu uma Chevrolet Equinox e uma Chevrolet S10. Conforme relatos de populares, a caminhonete tentava atravessar o trevo quando foi atingida na lateral pelo outro veículo que seguia pela rodovia. Apesar do impacto, ninguém ficou ferido. Acidente que causou apenas danos materiais. Já uma colisão entre um Ford Fiesta e um Toyota Corolla foi registrada por volta das 3:30 da tarde de ontem no bairro Florestal, em Lajeado. Segundo as informações, o Corolla saía da ERS 130 e ingressava na Avenida dos 15, enquanto o Fiesta trafegava pela avenida e tentou acessar uma via lateral. A dúvida na manobra acabou resultando na colisão. Ninguém ficou ferido, apenas danos materiais. Um acidente de trânsito deixou uma pessoa ferida levemente na manhã de ontem na BR-386 em Soledade. Segundo a Polícia Rodoviária Federal, a ocorrência foi uma colisão lateral no quilômetro 253 da rodovia, nas proximidades do acesso à ERS 332, no sentido capital interior. As informações apontam que o acidente envolveu dois caminhões que seguiam na mesma direção. Uma das vítimas então sofreu ferimentos leves. Já um carro capotou após uma colisão com um caminhão na ERS 128 em Teutônia por volta das 7 da noite de ontem. Segundo as informações, um Fiat Palio com placas de Arroio do Meio entrou na rodovia e acabou obstruindo a passagem de um caminhão Volkswagen Constellation que seguia pela via. Com o impacto, o automóvel capotou. O condutor do carro, de 38 anos, morador de Teutônia, saiu do veículo com a ajuda de populares e não se feriu. O motorista do caminhão também não sofreu ferimentos. Já um Volkswagen Gol colidiu contra a estrutura de proteção, a goleira, na saída da Ponte de Ferro, entre Lajeado e Arroio do Meio, na madrugada de hoje, deixando 3 pessoas feridas. Segundo as informações, 5 ocupantes estavam no carro no momento do acidente. 3 deles foram encaminhados pelo SAMU ao Hospital São José, em Arroio do Meio. O motorista teria perdido o controle da direção ao atravessar a ponte no sentido Lajeado Arroio do Meio, atingindo o limitador na saída da estrutura. Já a Polícia Civil de São Paulo, em ação conjunta com a Polícia Civil do Rio Grande do Sul e a Brigada Militar, cumpriu ontem um mandado de prisão preventiva contra um homem investigado por furto qualificado em Santa Cruz do Sul. Segundo a investigação, ele teria vindo de São Paulo para praticar o crime em uma residência de condomínio, onde foram levados cofres, joias, dinheiro, cartões, documentos e chaves de veículos. O suspeito teria simulado interesse na compra de imóveis próximos ao local para mapear a área. Ele já havia deixado a cidade e retornado a São Paulo após o crime. Ferramentas usadas em arrombamentos foram apreendidas. A prisão foi decretada pela Justiça de Santa Cruz do Sul. E a Polícia Civil deflagrou na manhã de ontem em Roca Salles a Operação Ruptura, com o objetivo de desarticular uma organização criminosa investigada por homicídios consumados e tentados, tráfico de drogas e comércio ilegal de armas. Ao todo, foram cumpridos mandados judiciais que resultaram na prisão preventiva de 12 pessoas. 10 homens que foram encaminhados ao presídio de Encantado e 2 mulheres ao presídio feminino de Lajeado. Segundo a Polícia Civil, a investigação que iniciou em agosto do ano passado identificou uma estrutura criminosa complexa, com atuação no município e envolvimento direto em uma série de crimes violentos registrados na região. Durante a operação também foram apreendidas drogas, dinheiro em espécie e outros materiais ligados a atividades ilícitas. De acordo com o delegado responsável, Rogério Auler, a ação representa um importante avanço no desmantelamento do grupo, especialmente nos núcleos ligados a homicídios e tráfico de entorpecentes. Esta operação, que chamou a atenção pela quantidade de policiais, foram mobilizados 126 agentes, entre Polícia Civil, Brigada Militar e também Polícia Penal. 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
0: 7:04, temperatura caiu um pouquinho, temperatura na marca dos 13 graus. 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
1: Supremo diz ver com preocupação decisão da Justiça da Itália sobre Carla Zambelli. Lula diz ter terminado sessões de radioterapia no couro cabeludo, feliz pela cura definitiva. Conta de luz dos brasileiros ficará ainda mais cara este ano. Inflação oficial do Brasil desacelera para 0,58% em maio. Governo federal vai anunciar desenrola para adimplentes até o fim do mês, diz ministro da Fazenda. Elon Musk é o primeiro trilionário na história da humanidade. Governador Eduardo Leite anuncia a indicação de 2 novas desembargadoras ao Tribunal de Justiça do Estado. Pelo menos 10 acidentes são registrados na região nesta sexta-feira. Travessia elevada será construída no acesso à Goleirinha, na ERS 129, em Encantado. Escola de Ilópolis é a grande campeã do projeto Criança Dália. E fim de semana será marcado pela chegada do frio ao Rio Grande do Sul, ao Vale do Taquari. Com o resumo de notícias, repórter Rádio Encantado, Lucas da Rosa.
0: 7:07, 7:07, Arena BBQ, a maior torcida do Vale. Intervalo comercial, já voltamos com a sequência do Bom Dia Região dos Vales. Sicredi está informando a temperatura. 13 graus.
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0: 7:14, 7:14, Michel Teló aí na nossa trilha musical do Bom Dia, temperatura 13 graus, Lucas.
1: E com participação de João Bosco e Vinícius.
0: É, ei, bem seu, acompanhado, né?
1: Beijo, me liga.
0: É, bem acompanhado, né? O nosso querido Michel Teló.
1: Essa nós poderíamos batizar de música do Dilamar, né? Ei, Psyu, beijo, me liga.
0: É verdade.
1: É o Boca no trombone.
0: Verdade. 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
0: Falando em Boca no Trombone, logo mais às 7:30 tem o Boca no Trombone aqui no Bom Dia Região dos Vales, o espaço da participação do ouvinte. Ei, Psyu, me liga, ou liga pro Lucas, né? 3751-1580.
1: É mais fácil mandar pelo WhatsApp hoje.
0: Ou manda pelo WhatsApp, que é mais fácil ainda, né? No 999-881543. A sua reclamação, reivindicação, sugestão, elogio, manda pra gente. 3751-1580 ou através do nosso WhatsApp, o 999-881543, que logo mais tem o Boca no Trombone aqui no Bom Dia Região dos Vales, o espaço da participação do ouvinte, porque aqui sim, aqui o ouvinte tem vez e voz.
1: Falando em ouvinte, agradecemos a companhia da Genoveva Rissardo, Cláudia Matos, a Odila Zampiva, Luiz Paulo Lordes, o Ademar Bertamon, Mercedes Paduan, Neucir Barato, Darley Lapazini, também a Patrícia Tomasi, desejando um ótimo final de semana para todos.
0: 7:15, 7:15, o Ademar Bertamon, que vai fazer o jantar para o aniversário do Belo.
1: Opa!
0: Na próxima segunda-feira, né?
1: Tá bom.
0: Que o Ademar Bertamon vai ser o responsável pelo cardápio para celebrar o aniversário do Belo na próxima segunda-feira, depois da sessão da Câmara de Mussum. Aí o pessoal vai comemorar o aniversário do nosso querido Luiz Baceto Belo, presidente do Legislativo Mussunense. 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
1: A empresa gaúcha de rodovias, a EGR, vai implantar uma travessia elevada para pedestres no acesso à Goleirinha, no quilômetro 71 da ERS 129 aqui em Encantado. A intervenção foi apresentada ontem durante reunião com representantes da Prefeitura e da Defensoria Pública. A estrutura será instalada nas proximidades do acesso e integra um pacote de melhorias voltadas à segurança viária no trecho, que registra grande circulação de veículos e pedestres. A previsão é que os trabalhos comecem a partir da próxima quarta-feira, dia 17. Além da travessia elevada, a EGR fará reforço na sinalização horizontal e vertical, com instalação de 16 novas placas e dispositivos para redução da velocidade dos veículos. Segundo a empresa, a travessia elevada deverá contribuir para organizar o fluxo no local e garantir mais segurança para pedestres que precisam atravessar a rodovia, além de aumentar a percepção de risco por parte dos motoristas.
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1: Neste mês de junho, a cooperativa Dali Alimentos celebra seus 79 anos de fundação. Um evento na noite de ontem marcou a valorização do cooperativismo e da educação, reunindo autoridades, associados e também representantes de escolas da região, participantes de mais uma edição do projeto Criança Dália. Neste ano, a disputa cultural teve como tema a importância do associativismo e do cooperativismo para a superação dos desafios e envolveu 26 escolas de 10 municípios do Vale do Taquari. 10 dessas instituições chegaram à fase final e 3 chegaram na última fase. A peça teatral da Escola Agrícola de Ilópolis foi a grande campeã. um educandário de Arroio do Meio ficou em segundo lugar e a terceira colocação foi para uma escola de Nova Bassano. A premiação inclui três viagens. A escola campeã recebeu uma viagem ao Parque de Aventura Alpen Park em Canela. A vice-campeã ganhou o passeio pedagógico à Quinta da Estância em Viamão e o terceiro melhor grupo foi contemplado com um passeio ao Duas Meninas Garden em Arroio do Meio.
0: Agora são 7h19, bom dia pro amigo Gilmar Possebon, tá tomando aquele chima gostoso, com erva mate da família acompanhando a gente. Mauro da Rosa também tá na nossa companhia, na nossa audiência, é o pai do Lucas, né? Lá no município de Roca Salles, na Cidade da Amizade, um abração pro Mauro. A Ivete Toriani manda aqui o seu bom dia. A Lair Turati no Lago Azul, é, segunda-feira tem festa no Lago Azul também, né? Já fiquei sabendo. O Juarez Pereira, o Joa, manda aqui o seu bom dia pra gente, obrigado aí pela companhia, pela audiência de vocês. É hora das informações econômicas que estão chegando com ele, o filho ilustre de Roca Salles, Claudinei Coferri.
2: E com sinais de avanço nas negociações entre Estados Unidos e Irã no radar dos investidores, o dólar fechou ontem com queda de 0,77%, cotado a R$ 5,06. Na semana, a moeda norte-americana acumulou desvalorização de 1,08% frente ao real. A Bolsa de Valores de São Paulo fechou o pregão de ontem com recuo de 0,21% nos 171.134 pontos. Em baixa, o euro fechou ontem cotado a R$ 5,85. Com desvalorização de 0,78%, a libra esterlina, principal moeda do Reino Unido, fechou o dia de ontem negociada a R$ 6,81. Cadernetas de poupança com aniversário hoje tem rendimento. Fechou o dia de ontem negociada a R$ 6,81. 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

0: O IPCA soma 3,20%. Em maio do ano passado, a inflação oficial havia registrado uma alta de 0,26%. O grupo Alimentação e Bebidas foi o que mais pressionou a inflação do mês de maio, respondendo sozinho por 0,29 ponto percentual do IPCA e registrando uma alta de 1,33%. Segundo o IBGE, o principal fator por trás desse desempenho foi o aumento dos preços dos alimentos consumidos em casa. Com as informações da economia, repórter Rádio Encantado, Claudinei Coferri.
1: 7h22, 7h22. 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
2: Bom dia para Lourdes Fontana, mandando bom dia hoje de Caxias do Sul, na Serra Gaúcha, Nadir Paine, Vaneide Carbone, a irmã Fátima Salvani, mandando um dia de Santo Antônio, um abraço desde Roma. Também a Ivaneide Carbone, Marissone Agrilli, a Eliane Cerati Locatelli. E um abraço também para o Wagner Formentini, o padre João Paulo Schaefer, na estrada indo para Montenegro, reunião na Cúria Diocesana, na sintonia da Rádio Encantado.
1: Agora no Bom Dia Região dos Vales, vamos trazendo o comentário semanal do deputado federal Heitor Xu, aqui em nossa programação.
3: Meus amigos do Rio Grande, então enfim o Senado votou e aprovou a securitização. Com isso, a renegociação das dívidas dos agricultores será possível. Muitas mudanças e com isso o texto volta para a Câmara dos Deputados. O Senado ampliou as modalidades de dívidas, incluindo CPRs, débitos com cooperativas e fornecedores de insumos. Teremos 10 anos para o pagamento e 3 anos de carência. Os juros do Pronaf serão de 13,5%, do Pronamp 5,5% e os demais 7,5%, com limite de 10 milhões por beneficiário e 50 milhões para as cooperativas. Vitória da resiliência, vitória da persistência dos agricultores e do setor agropecuário gaúcho. Parabéns e cumprimentos a todos. Outras pautas que trabalhamos: a portaria de classificação do morango, emitida lá em fevereiro, será postergada por 60 dias, período que será usado para readequar a legislação. Isto também é algo muito importante. Estejam atentos, sindicatos, Emater, para mudarmos o texto desta resolução. Junto com a FETAG e a Comissão da Uva, estivemos na Conab discutindo o acesso dos produtores de uvas, linhas de crédito destinadas à produção de alimentos no âmbito do Pronaf. Com isso, os juros serão menores para os produtores, tanto no financiamento do custeio como dos investimentos. Apresentamos também a demanda de que as empresas que fabricam refrigerantes à base de frutas voltem a, no mínimo, 10% do suco natural integral em sua composição. Hoje é bem menos. Discutimos a necessidade de aperfeiçoar a política de preços mínimos da uva. Com isto, terão preço mínimo também o suco de uva, que consome praticamente 50% de toda a produção de uva gaúcha, e está aberto, atenção prefeituras, o período para o credenciamento de novos pontos de distribuição do programa Venda em Balcão por meio de parcerias com prefeituras municipais. Isto é, a venda do programa em balcão do milho, uma vez que já se anuncia problemas climáticos lá na frente, e junto com a FETAG, então, já encaminhamos essas demandas que devem estar dentro do novo plano safra, que deve ser anunciado ainda este mês.
1: Tá aí o comentário semanal, deputado federal Heitor Chu, aqui no Bom Dia. 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
1: A falta de interessados no leilão do frigorífico de suínos da cooperativa Langiru em Poço das Antas voltou a aumentar as incertezas sobre o futuro da unidade industrial. O tema foi tratado pelo presidente liquidante da cooperativa, Paulo Birk, durante o Fórum da Competitividade, realizado ontem em Estrela. Segundo ele, a cooperativa buscou na justiça, em junho do ano passado, autorização para viabilizar o leilão com o objetivo de dar mais segurança jurídica aos possíveis compradores. No entanto, o pedido acabou sendo indeferido pelo judiciário, o que travou o andamento do processo. Birk afirmou que a situação da suinocultura ainda precisa de solução e segue como um dos principais desafios da cooperativa.
0: 7:28, 7:28. Bom dia para Serenita Loman, o Lécio e a Jurema lá em Coqueiro Baixo acompanhando a gente. O Lécio que é o homem da raposa.
1: É, né? O amigo da raposa.
0: O amigo da raposa, grande Lécio, né? Foi atrás do bicho, né? 7:28.
1: É que ele entrou dentro de casa, né?
0: É. Esse que é o detalhe, né?
1: A raposa foi atrás dele, depois ele foi atrás da raposa.
0: E depois ele foi atrás da raposa, né? Mas acho que resolveu o problema, né? Grande Lécio. E o bom dia também aqui pro amigo Leandro Gugel, pessoal que manda o seu recado através do nosso WhatsApp. A Leonilda da Paixão diz que lá no município de Estrela, no bairro dos Estados, choveu 8 milímetros, total do mês, 45 milímetros. E o Lucimar Capitânio diz que na Borges de Medeiros, Vespasiano Correia, a chuva foi de 4 milímetros.
1: Daqui a pouquinho teremos a previsão do tempo, também o Boca no Trombone aqui no Bom Dia. Pode mandar ainda o teu recado pelo nosso WhatsApp, 999-88-1543. Daqui a pouquinho teremos o Boca no Trombone. 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

0: Minuto 7:34, temperatura 13 graus, é o Bom Dia Região dos Vales do Ar aqui pela Rádio Encantado.
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1: Daqui a pouquinho teremos o Boca no Trombone aqui no Bom Dia Região dos Vales. 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
1: Bom dia pra Maria Tereza Vigo, Luana Maria Reginato, Elsa Mela, o Jorge Vargas, o Bodão e também a Suzana Marim mandando o seu bom dia.
0: O amigo Rudimar Nardini nos informa que nas últimas 24 horas na Vila Moça Encantado acumulou mais 8 milímetros de chuva.
1: A Polícia Federal prendeu em flagrante um funcionário do Aeroporto Internacional de São Paulo, em Guarulhos, com 70 quilos de cocaína. O suspeito atuava no embarque de bagagens na rampa de aeronaves. A polícia informou que agentes do Núcleo de Inteligência o surpreenderam quando tentava despachar, em voo internacional, uma mala com o entorpecente. Ao todo foram confiscados cerca de 60 tijolos de cocaína. Parte dos blocos estava com a marcada com a grife Blessed, abençoado. O funcionário será alvo de inquérito policial para a identificação dos traficantes que o teriam corrompido para fazer a remessa da droga.
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1: Pois este sábado começa com nevoeiro, até denso em alguns locais aqui da região, mas no decorrer do período ele se dissipa e permite que o sol apareça acompanhado de nuvens. As temperaturas estão mais baixas agora no amanhecer, por volta dos 13 graus neste momento. A tarde será agradável, com máximas podendo alcançar os 20 graus aqui no Vale do Taquari. Amanhã, domingo, o dia apresenta períodos de sol e variação de nuvens no estado. No decorrer do dia, a nebulosidade aumenta devido à aproximação de uma frente fria. E nos períodos mais encobertos, há inclusive uma pequena possibilidade de chuva isolada na região. As temperaturas não se elevam muito e ficam amenas. Amanhã os termômetros marcam entre 9 e 18 graus. Na segunda-feira, o tempo volta a ficar firme no estado. E por isso, prepara o casaco. O avanço de uma massa de ar polar proporciona uma queda significativa das temperaturas e o amanhecer já será de frio aqui na região, com mínimas por volta dos 5 graus. O sol aparece entre poucas nuvens durante o dia, mas não consegue elevar muito as temperaturas. As máximas na segunda podem alcançar os 16 graus e o vento moderado do quadrante sul contribui para aumentar a sensação de frio em alguns momentos. Prepara mais um casaco também para terça e para quarta-feira, porque as mínimas nesses dias podem ficar por volta dos 2 graus aqui na região, enquanto as máximas por volta dos 18, 19 graus. A quinta e a sexta, já dando aquela espiada para o final da semana, devem ter o retorno da chuva com as temperaturas em elevação, segundo os dados do Núcleo de Informações Hidrometeorológicas da Univates.
0: 7 horas 39 minutos, temperatura 13 graus, tivemos aí a previsão do tempo aqui no Bom Dia. 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Também tem venda de lenha, 20 pedaços de lenha por R$15. Tem graveto e também nó de pinho, lá com o nosso amigo Peter. 7:40.
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0: Chegando aí o Boca no Trombone aqui no Bom Dia Região dos Vales da Rádio Encantado. 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
1: Pois temos reclamações ainda, os ouvintes nos mandam recados de ontem ainda pro Boca no Trombone. Pessoal fazendo um questionamento, agora com essa febre do álbum da Copa, tem comerciantes em Mussum se aproveitando e cobrando taxa no Pix, na hora da compra das figurinhas.
0: Me chamou a atenção essa reclamação aí da ouvinte ontem, né, que mandou esse recadinho para nós. Pix não tem taxa nenhuma, né?
1: Pois é.
0: O Pix é pagamento à vista, né? Então não...
1: Ela questiona, é correto isso?
0: Não é correto. Não é correto. Se tem alguém fazendo isso em Mussum ou em qualquer outra cidade, não é correto, porque o Pix não tem taxa nenhuma. O único que quer taxar o Pix é o Trump.
1: É o Trump.
0: É.
1: Somente ele, né?
0: Só ele.
1: Porque ele não conseguiu fazer um negócio assim nos Estados Unidos.
0: Exatamente.
1: Ainda aqui pro Boca no Trombone, os ouvintes nos mandam, estou pedindo ajuda pra brigada, porque na escola da Faterco, na hora da saída tem motoqueiro que fica na frente do portão de saída. Os carros querem sair e ele não sai, fica debochando. Tem que ter polícia naquela hora, posso pro pessoal providenciar aquele lugar. Então, pessoal pedindo policiamento na escola da Faterco, especialmente no horário da saída, porque então os carros que estão dentro do pátio não conseguem sair por causa de um motoqueiro que ficaria, então, atrapalhando essa saída.
0: Sim, mas qual é que é a do cara ficar parado na frente do portão, né?
1: É não ter o que fazer, convenhamos.
0: É cada situação que eu vou te contar, né? Por favor, né?
1: Falta um lote, né? E uma enxada.
0: É isso aí. E falta a polícia dar uma passada lá também pra ver se ele vai ficar na frente do portão. Aí vamos ver se ele vai ser machão e vai ficar na frente do portão.
1: Debochando, né? De quem quer sair.
0: Debochando dos outros.
1: Também, recado aqui pro Boca no Trombone, pessoal, manda. Queria fazer uma reclamação. Porque a rua Jacarandá, as pessoas foram contempladas pela compra assistida, compraram a moradia, botaram uma pessoa para morar na moradia comprada e continuaram na casa. Inclusive com um terreno alugado, que na verdade nem podiam estar cobrando aluguel. Isso é uma vergonha, porque a prefeitura não vai ver isso. Até quando as pessoas ficam usando as outras para se dar bem? Compraram a casa, ficaram na casa velha e alugaram a casa nova.
0: Tem que denunciar,
1: e na casa velha não poderiam estar morando.
0: É, tem que denunciar.
1: É.
0: O ouvinte tem que denunciar, vai na prefeitura, denuncia, vai na promotoria, denuncia, que aí vai ser verificada a situação, né? Qual a real situação disso. Estamos aí com o Boca no Trombone aqui no Bom Dia Região dos Vales. 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
1: Tivemos inúmeros acidentes aqui na região ontem, né, Xande?
0: Verdade, diversos, né?
1: É. E daí um ouvinte me comentava ontem, interessante aqui em Encantado, o pessoal anda embaixo de chuva com farol apagado.
0: Ah.
1: Aí eu disse assim pra ele, mas era dia?
0: Sim.
1: E daí de noite eu vi o que eu não acreditei.
0: Ah.
1: Chuva, noite, Farol apagado.
0: Farol apagado.
1: Isso é sinônimo que a iluminação pública de Encantado funciona muito bem, né? Quando as lâmpadas estão funcionando.
0: Sim.
1: Aí eu fui pesquisar, né? Uso de luzes em veículos obedecem às seguintes determinações. Condutor manterá acesos os faróis por meio da utilização da luz baixa A, à noite, B, mesmo durante o dia, em túneis e sob chuva, neblina ou cerração.
0: É bom que o pessoal que dirige aí durante o dia, né? Acabe, e nesta situação aí, por exemplo, de ontem, como chuva, que ligue os faróis, né?
1: Isso evita também acidentes.
0: Ah, evita acidentes, ajuda na questão da visibilidade, né? Para evitar acidentes. Então fica a dica aí pro pessoal, né? Vamos ligar os faróis em dias de chuva, né? Ou na passagem aí também em dias em túneis e algo nesse sentido aí também.
1: Neblina, enfim.
0: Neblina.
1: Quando
0: também,
1: alguém precisa te enxergar.
0: É verdade.
1: Acenda os faróis. Ou faz que nem eu, anda com ele sempre ligado.
0: Sim, melhor coisa, né?
1: Não vai esquecer.
0: Tá certo. Tem mais um recadinho chegando aqui. 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Parabéns. Recado do amigo aqui, ressaltando o trabalho da empresa Traçado lá em Fazenda Loman, Roca Salles.
1: Outro recado que chega, o ouvinte nos manda, no bairro Navegantes também tem gente que ganhou casa, alugou e ainda está morando na casa antiga.
0: Denuncia.
1: Denuncia.
0: Denuncia, vai na prefeitura, denuncia, vai no na promotoria, denuncia, para ver o que realmente está acontecendo, né?
1: Não deveria estar acontecendo isso, mas...
0: Não deveria.
1: Está acontecendo.
0: Ainda mais se tem aquela situação, né, de que... acabou, tá morando num lugar onde não pode, né? Aonde não,
1: exatamente.
0: Não poderia, daqui a pouco condenado, enfim. Então tem que haver a denúncia aí pra prefeitura, pro pessoal dar uma verificada nessa situação, né? 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
1: Comeu cachorro quente ontem, Xande?
0: Ontem não.
1: Ainda não?
0: Acabei não.
1: Mas... te digo, tava uma delícia.
0: Oh, que beleza.
1: Tem que elogiar o pessoal então da APAI aqui de Encantado pela festa junina que fizeram ontem. Claro, a ideia original era fazer na Praça da Bandeira, mas acabou chovendo e bastante. O tempo estava bem firme, a chuva não parava, estava bem firme ontem pela manhã. Aí o pessoal da APAI transferiu a festa junina lá pro CTG Giuseppe Garibaldi e tava excelente. Como sempre, a APAI, na hora de fazer festa junina, não brinca. As comidas deliciosas, um espetáculo. Então, parabéns para todo o pessoal da APAI aqui de Encantado.
0: E hoje tem mais festas juninas, né?
1: Exatamente, hoje tem mais festa junina. Tem na EMEI Santa Clara, né? na creche da Santa Clara. Então, hoje, a partir das 14h. Tem também a festa da Escola Érico Veríssimo, neste sábado, programada. Hoje à tarde também, então, a festa de São João da MF Batista Castoldi, lá na sede do Esporte Clube União, em Palmas, a partir das 14h30, são as festas que estão programadas para este sábado. EMEI Santa Clara, a partir das 14h, a da MF Érico Veríssimo e também da MF Batista Castoldi, a partir das 14h30, lá em Palmas. Para quem quiser já fazer a agenda da semana que vem, tem a festa de São João, da Escola Farrapos, aqui pertinho da rádio, na próxima quinta-feira, dia 18, a partir das 14h30. E também na sexta-feira, dia 19, a festa de São João da MF Porto 15, que era para ser realizada ontem, mas foi transferida então para a próxima sexta-feira, dia 19, a partir das 18h, no Salão da Comunidade Porto 15, é que fica ao lado da escola aqui em Encantado, a festa de MF Porto 15, na próxima sexta-feira.
0: 7h48, 7h48, estão chegando mais recadinhos aí pro Boca no Trombone aqui na Rádio Encantado, pessoal mandando aqui o seu recado através do nosso WhatsApp, o 999-88-1543. Enquanto que eu vou passando pro Lucas lá os recados, vou trazendo aqui também a seguinte Informação, a seguinte dica de saúde para você, amigo ouvinte: Mel do Campo é o único xarope que dá cobertura total para o seu pulmão. 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
1: Pessoal da linha Salvação em Reuvado pedindo aí para RGE, eles estão sem energia desde a madrugada. O pessoal, inclusive, lá não está conseguindo nem acompanhar a programação pelo rádio, quem tem o rádio à luz. Linha Salvação em Reuvado, sem energia elétrica desde a madrugada. Recado que nos chega aqui para o Boca no Trombone. Outro ouvinte nos manda, inclusive, aqui uma sugestão para a administração. Após ter contemplado o morador, derruba a casa antiga. Resolvido. É um método prático, né?
0: Sim.
1: Derruba a casa antiga. Se não dá pra morar, não precisa estar em pena.
0: E era o que foi anunciado no início, né? Não sei se isso
1: algumas casas, inclusive, foi feito isso.
0: É verdade.
1: E, inclusive, os entulhos foram deixados em cima do terreno pro pessoal não construir de novo.
0: Sim.
1: Porque senão, se sabe, limpou o terreno, eles voltam e fazem a casa de novo.
0: A ouvinte falou aqui, tá falando aqui também, São Roque, também sem luz desde a madrugada.
1: Choveu, né?
0: Falou da linha Salvação.
1: Da linha também. Salvação.
0: Isso.
1: Então, linha Salvação em Reuvado e a comunidade da linha São Roque aqui em Encantado, sem energia elétrica. Choveu, molhou os fios.
0: Já tem aí algumas comunidades sem energia elétrica, né? Isso que a chuva não foi muito, muito consistente, né? Mas, enfim, já tem aí algumas comunidades que, ressaltando aí a questão da falta de energia elétrica. 7h51, mais algum recado, Lucas?
1: Era isso aí que tínhamos pro Boca no Trombone de hoje, Xande.
0: Tá bom, então. Quero mandar um bom dia aqui pro amigo Renato Venturini, tá nos acompanhando, mandando seu recado aqui no nosso WhatsApp da Rádio Encantado, 999-88-1543. E também o bom dia aqui pro Diego Marques. O Diego Marques está nos informando que na linha Pontão Reuvado choveu nas últimas 48 horas, nos últimos dois dias, 18 milímetros. 18 milímetros de chuva lá na linha Pontão Reuvado, segundo o recado aqui do amigo Diego Marques. Agora são 7h51, 7h51. 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
1: Daqui a pouquinho teremos as informações do esporte aqui no Bom Dia Região dos Vales.
0: Agora intervalo comercial e a gente já retorna. 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

0: 7:56 É o Bom Dia, região dos Vales, no ar aqui pela Rádio Encantada, temperatura na marca dos 13 graus. 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
1: A Agência Nacional de Energia Elétrica, ANEEL, elevou a previsão de reajuste da conta de luz de 2026 de 8% para 8,6%, percentual superior à inflação projetada para este ano pelo Índice Nacional de Preços ao Consumidor Amplo, o IPCA, estimada em 4,9 pontos percentuais. Apesar da alta prevista, consumidores do Norte e Nordeste, de Mato Grosso e de parte de Minas Gerais e do Espírito Santo deverão receber um alívio nas tarifas. Isso ocorrerá com a utilização de mais de 3 bilhões provenientes do encargo de uso de bem público, recurso pago pelas geradoras de energia à União pela utilização dos rios na geração hidrelétrica. Em março, na primeira projeção divulgada para este ano, a ANEEL estimava um aumento médio de 8% nas tarifas. No boletim divulgado ontem, a agência informou que a destinação desses valores ajudará a reduzir o impacto de reajuste para os consumidores atendidos pelas distribuidoras beneficiadas. Por outro lado, a ANEEL destacou o aumento dos custos de geração de energia em razão de um regime de chuvas menos favorável no ciclo hidrológico 2025-2026.
0: A ouvinte aqui, a Elisete Fraporte, manda para nós aqui o recadinho, ó, que na Barra do Coqueiro, sem luz desde a madrugada sem energia elétrica aqui na Barra do Coqueiro. Recado aqui da ouvinte Elisete Fraporte. O amigo Eugênio Senter está nos informando que lá em Antagorda, bom dia pessoal, em Antagorda garoou todo dia e deu apenas 3 milímetros de chuva. Isso lá em Antagorda, segundo o amigo Eugênio Senter. E o Leandro Meneghetti nos informa que em Santo Isidoro Putinga choveu ontem 12,5 milímetros. 12,5 milímetros de chuva na localidade de Santo Isidoro, em Putinga, segundo o relato aí do nosso ouvinte, o Leandro Meneghetti. E quero mandar um bom dia aqui também para Neiva Canep Johan, que manda o seu bom dia no nosso WhatsApp aqui da Rádio Encantado, 999-88-1543.
1: Faltando meio minuto para as 8 horas da manhã, chegando as informações do esporte com a Júlia Banhara Fachini, o oferecimento da Farmácia Central. 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
2: No dia de ontem, o Canadá empatou em 1-1 contra a Bósnia, marcando a primeira rodada do Grupo B da Copa do Mundo. Em Los Angeles, os Estados Unidos foi dominante e ainda fizeram 3 gols no primeiro tempo, goleando o Paraguai por 4-1. Hoje, o Brasil estreia oficialmente na competição. A partir das 19 horas, Brasil e Marrocos entram em campo. Hoje, o Brasil estreia na Copa do Mundo. A partir das 19 horas, a seleção brasileira entra em campo contra o Marrocos. Catar e Suíça se enfrentam às 16 horas na Califórnia. Haiti e Escócia jogam às 22 horas, marcando a estreia das duas seleções na Copa do Mundo. O duelo será o último da primeira rodada do Grupo C. A seleção brasileira de vôlei joga hoje pela Liga das Nações de Vôlei, às 11 horas, contra a Sérvia. No futebol, o Caxias enfrenta o Guarani na manhã de hoje, às 11 horas, no Brinco de Ouro, pela 10ª rodada da Série C do Campeonato Brasileiro. Amanhã, domingo, Juventude e Ponte Preta jogam pela 13ª rodada da Série B do Campeonato Brasileiro. A bola vai rolar às 11 horas no estádio Alfredo Jaconi, em Caxias do Sul. Lembrando que o Campeonato Municipal de Veteranos de Encantado terá início amanhã. A partida que abre a competição colocará frente a frente União Barrense e Clube Atlético Navegantes, às 10 horas, na comunidade da Barra do Guaporé. A rodada inaugural será organizada pelo Esporte Clube Vale dos Pinheiros. Amanhã também temos Copa do Mundo. A Alemanha e Curaçao jogam às 14 horas. Holanda e Japão se enfrentam às 17 horas. A partir das 20 horas, Costa do Marfim e Equador. Suécia e Tunísia às 23 horas. E para encerrar a rodada, Austrália e Turquia à 1 hora da manhã. Essas foram as informações do esporte na Rádio Encantado por Júlia Banhar Facchini.
0: 8:02. 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
1: Bom dia para Maria Lourdes Maria da Costa, Clau Piovesan, Sereni Moreto, a Carla Piacete, Elis Tum, o Paulinho Menezes, também conosco a Ivone Triquez, Janete Gonçalves e a Ialca Maria Porto, mandando bom dia na nossa live no Facebook.
0: O André Serigatti nos informa que na linha Santo Antônio Coronel Pilar choveu 20 milímetros. Informação então do amigo André Serigatti.
1: Uma operação conjunta entre Estados Unidos e Venezuela resultou na morte de Héctor Guerrero Flores, conhecido como Ninho Guerrero, apontado como líder da organização criminosa venezuelana Tren de Aragua, segundo informaram os governos dos dois países ontem, sexta-feira. A informação foi divulgada inicialmente pelo presidente dos Estados Unidos, Donald Trump, que afirmou que a ação foi conduzida pelo Comando Sul-Americano e publicou um vídeo que, segundo ele, mostra o momento do ataque. Pouco depois, o governo venezuelano confirmou que participou da operação realizada no sudeste do estado de Bolívar e informou que Guerrero foi neutralizado durante confrontos com integrantes de grupos criminosos.
0: Agora são 8:03, 8:03. Depois do intervalo comercial, a gente vai tratar aqui sobre uma audiência pública que ocorre na próxima segunda-feira aqui na cidade de Encantado, que vai debater questões relacionadas ao trânsito, depois do intervalo aqui no Bom Dia, região dos Vales. 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

0: 8:06, 8:06, temperatura na marca dos 13 graus. 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E hoje estamos recebendo aqui nos estúdios da Rádio Encantado para conversar com a gente, falar a respeito principalmente de uma audiência pública que acontece na próxima segunda-feira aqui na cidade de Encantado, sobre questões relacionadas ao trânsito, o vereador Daniel Passai, que é claro também vai falar outras situações relativas aí à sua atividade parlamentar aqui no Bom Dia Região dos Vales. Vereador Daniel Passaia, tudo bem? Bom dia, prazer tê-lo aqui conosco.
1: Muito bom dia, Alexandre, e toda a equipe da Rádio Encantada aí, desde cedo já estão trabalhando, pessoal, nos bastidores aqui, né? E um bom dia especial a todos os ouvintes da rádio, do Bom Dia Região dos Vales. Vamos discutir um pouquinho aí sobre a questão do trânsito na segunda-feira agora, dia 15, relacionado ao trânsito municipal, um debate muito importante e com os principais atores que são as pessoas que vivem no dia a dia do trânsito, a nossa comunidade.
0: Um momento importante, né? E de importante a participação também da comunidade nesse sentido. A gente sempre ressalta isso, né, Daniel? Que muitas vezes o pessoal vai para o Facebook, reclama para as redes sociais e tal. Então, esse é o momento, esse é o canal para discutir. Estão sendo feitas alterações aqui no trânsito de Encantado, tem questão do estacionamento rotativo pago e tudo mais que está sendo ampliado. E nada melhor do que ter essa oportunidade de falar, de debater a respeito do assunto e a comunidade participar ativamente, né?
1: Essa é a ideia, levar a comunidade até a Câmara de Vereadores, ouvir de forma oficial as ideias, as sugestões, as críticas das pessoas. Por mais que hoje a rede social também contribua muito nesse sentido, né? As pessoas colocam ali, todo mundo da parte política está atento às redes sociais e vai coletar também aqueles dados. Mas ali numa audiência pública na Câmara, como também aconteceu na audiência pública da Corsã, né? As pessoas vão ali, falam, tudo fica registrado e vai para o Ministério Público, por exemplo, que acionou a Corsã judicialmente com muito apoio do que aconteceu na audiência pública, e agora a mesma ideia também é no trânsito. Vamos coletar ideias, sugestões, críticas da população e depois tentar transformar em políticas públicas através do executivo e também no legislativo a partir transformar em leis, né, para melhorar a situação do trânsito municipal.
0: A audiência pública é um momento, né, oficial, né?
1: É isso aí.
0: Digamos assim, que fica mais fácil para ser tomadas providências em relação aos assuntos que são tratados, né, que são debatidos e que importam aí diretamente para a comunidade. E toda a comunidade pode participar, né?
1: É aberto a toda a comunidade do interior, da área rural, urbana, todo mundo fica convidado, todos os bairros, porque em todos os bairros nós temos gargalos e problemas no trânsito. Então, seria importante até, pelo menos um representante comunitário de cada bairro, porque ali vai poder relatar os problemas de todo o bairro e trazer para nós buscarmos, enquanto políticos, depois as melhorias para essas situações.
0: 19:00 na Câmara de Vereadores.
1: 19:00, segunda-feira agora, dia 15, na Câmara de Vereadores.
0: Bom, temos aí questões para a gente até trazer, abordar de forma específica, por exemplo, o estacionamento rotativo pago, né? Que existem algumas críticas, também dá para se entender ainda que estamos num período de adaptação, né, Daniel? E é claro que mudanças acontecem também. Como é que tu tá vendo isso tudo até o momento?
1: Foi um ganho muito bom para o município, né? Facilitou a questão do estacionamento no trânsito, por mais que tenha ali a questão do pagamento, né, para estacionar, mas dá mais fluidez, ajuda, contribui na fluidez do trânsito, né? E para as pessoas terem um acesso mais cômodo ao comércio. Então é muito importante. Agora, tem alguns problemas, nada é perfeito. Nós temos que, já oficiamos a empresa do rotativo também para corrigir o próprio aplicativo ali, a própria questão de estar cobrando às vezes de carros estacionados nas garagens, Carros que ultrapassam o veículo também estavam sendo cobrados, mas tudo isso a empresa já entendeu, já está movimentando para melhorar, para ajustar. Então é um processo que todo dia podem aparecer alguns problemas, mas no dia seguinte a gente tem que buscar a solução.
0: Essa questão também vai ser debatida na...
1: Vai ser também aberta, porque a população vai poder puxar a pauta que quiser. Relativo ao trânsito, nós vamos estar ouvindo tudo. Aí vai desde a segurança no trânsito, mobilidade, fluidez, ciclofaixas, questão dos ciclistas, que é muito latente agora, está em alta. Ciclomotores, a segurança.
0: Esse é um problema também, né?
1: Por exemplo, uma questão que nós vamos abordar ali, até vai ser apresentado um questionário para algumas perguntas centrais. Menores de 16 podem dirigir ou não as bicicletas elétricas, as que são de menos velocidade?
0: Sim.
1: Sim ou não? Vamos exigir o que para eles permitir? Porque também proibir tudo, aí também, por mais que está num local perigoso, que são as ruas, as vias públicas, mas daqui a pouco dá para permitir com uma autorização do pai.
0: Sim.
1: Pais, que daí eles estão cientes que a criança está pegando. Né? Mas a partir dos 12 anos, também não.
0: Sim.
1: Vamos liberar para 8, 9. Então tudo isso é discutido.
0: É bem amplo, né?
1: Vai ser bem amplo. Aí tem os carros abandonados, que também fazem parte do trânsito. Vamos ter que dar uma solução. A mão das ruas, das vias, por exemplo, a alteração que teve aqui no próximo, na subida do Santo Antão, agora também próximo à igreja. Quais outras ruas, quais outras vias nós também precisamos alterar? Ou precisamos alterar mais alguma? Sim ou não? Então, tudo isso nós vamos coletar as informações a partir da população, que vive o dia do trânsito em Encantado.
0: Certo. Bom, tu falaste aí de quem é realmente interessado, que é a questão das pessoas, né, que circulam e tal, pelo trânsito de Encantado durante o dia, mais questões de autoridades, tem o pessoal do Conselho Municipal de Trânsito, vai estar presente, mais alguma autoridade?
1: Sim, foram convidadas diversas entidades, a Brigada Militar, Polícia Rodoviária Estadual, para também debater a nossa rodovia, que passa dentro do trânsito municipal, né, que é uma área urbana, Conselho Municipal de Trânsito, Departamento de Trânsito Municipal, o gabinete do prefeito como um todo foi convidado também, porque daí, claro, vai mandar algum representante secretário, talvez, ou o próprio prefeito, se conseguir estar aí na sua agenda. Mas o principal, claro, é o Conselho de Trânsito, o Departamento de Trânsito, a Brigada, a Polícia Rodoviária. Convidei os comerciantes através da CI também, que é um importante setor representativo do empresariado, para debater as alterações no centro, a partir da revitalização do centro, que também pode ter alguma influência de curto ou longo prazo no trânsito, né? Quais vão ser as influências que vai ter a alteração da revitalização do centro no trânsito, né? Passa pela fluidez? Vai dar mais segurança? Sim. E a fluidez, como é que vai ficar? Então, tudo isso é importante nós estarmos debatendo.
0: Sim. A própria questão voltando à questão do estacionamento rotativo pago, né? No primeiro momento, né? Agora está sendo ampliado, né? Mas no primeiro momento o pessoal deixou de estacionar aqui, tipo, na Júlio de Castilhos e foi para Padre Anchieta. Daí o comércio da Padre Anchieta acabou sendo prejudicado também, mas tudo está sendo também corrigido, né?
1: Isso, tem todos esses fatores aí. Na verdade, o comércio foi prejudicou na questão do estacionamento, porque o cliente do comerciante da Padre Anchieta não tinha mais espaço para estacionar. Mas também a circulação na frente do comércio começou a aumentar.
0: Tem
1: a vantagem e a desvantagem. Então, para te ver como...
0: As
1: duas situações. E é difícil, nós temos que conciliar tudo isso, achar um equilíbrio. E fica... Todo mundo perde um pouquinho, mas no contexto geral, todo mundo tem que ganhar. E é assim que a comunidade encantadense vai à frente, nós progredimos através do trabalho. É assim que tem que funcionar.
0: Algo que preocupou muito aí, foi bastante debatido nos últimos dias, foi a questão da goleirinha aqui, né? De acesso à RS-129, de acesso à entrada da cidade também, né? Mas parece que foi encaminhado uma solução, né? Durante a semana
1: Teve um encaminhamento junto à EGR, né? Por mais que a gente não acredita quando vai sair isso, porque nós estamos numa batalha já quase de década, há mais de década no trevo da Santa Clara, e até agora não houve nenhuma solução também ali. A goleirinha, já foram outras vezes também encaminhados ofícios para melhorias, e até hoje também não foi. Então tem soluções, de certo modo até simples, mas a gente vai também ali, está na pauta também, porque nós vereadores amanhã, segunda-feira, na Câmara, na audiência pública, vamos ser pautados pela comunidade. A comunidade vai abordar os temas mais importantes que ela entende para si, para o seu bairro, para seus vizinhos, e nós vamos estar lá oficialmente anotando, registrando tudo e dando a nossa contribuição também dentro da expertise da área política.
0: Sim.
1: Mas a gente quer ouvir as pessoas, qual é a solução para a goleirinha? Fechar, deixar assim como está, fazer aquela parada no meio da via para quem dobra à esquerda, ou botar os New Jersey, que não atravessa mais a esquerda, qual é a solução? Eu não sei qual é a melhor. Talvez a população que tem a experiência de passar todo dia ali vai poder até dar as melhores soluções para o problema que hoje existe, um problema e tem que ser resolvido.
0: Muita gente fala também em questão de sinaleiras em alguns locais, isso tudo também pode ser abordado no dia, né?
1: Pode tudo ser abordado, indicado, olha, acho que ali caberia uma sinaleira. Ah, mas aí fora do horário de pico não precisa sinaleira porque a pessoa fica esperando por nada. Ah, mas aí tu bota ela piscando em amarelo.
0: Uhum.
1: Né? Alguma rua vai ter a preferência, mas aí fica em amarelo. Usa a sinaleira, aquela de parada obrigatória mesmo, vermelho, amarelo e verde, nos horários de pico. Então, e com pouco tempo, um minuto, já despacha o trânsito. Tudo tem solução se for bem pensado e trabalhado junto com a comunidade, que é quem vive o dia a dia.
0: Com certeza. Sabe que essa semana a gente até recebeu aqui no Boca no Trombone da Rádio Encantado uma manifestação bem interessante, bem pertinente, de uma ouvinte que também ela solicitava, até pelas questões que a gente aborda aqui diariamente no Boca no Trombone, relacionadas a estacionamento rotativo pago, infrações de trânsito, essas situações todas, até o ciclomotores, bicicleta elétrica, e ela nos repassava a seguinte colocação, Daniel, de que deveria haver uma fiscalização mais efetiva por parte da Brigada Militar nesse sentido. Não sei o que é passado para vocês como vereador, enfim, e o que tu acha sobre isso, né? O pessoal cobra, muita gente já, e outras pessoas já falaram isso também, que deveria haver uma atuação mais forte da Brigada Militar, principalmente na questão de fiscalização. E aí eu entro em outra seara também, que é a questão dos locais que ficam abertos à noite, né? Que até foi comentado na Câmara de Vereadores também nas sessões passadas aí, de que o problema não é o estabelecimento, né? Que está aberto, né? E sim o que acontece no entorno. E daí também ela colocava essa situação aí da Brigada Militar fiscalizar, né? Porque nós estamos numa cidade turística, certamente cada vez mais vai aumentar o número de pessoas circulando, daí vai ser de noite, de madrugada, né? É sempre, né? Que acontece isso, finais de semana, enfim, né?
1: É, são duas questões, tanto o trânsito como essa da perturbação do sossego, né? Uhum. Que além tem competências da brigada e tem competências do município, quando atinge o código de posturas, que aí o município também está atuando para através dos seus fiscais, né? Porque os fiscais normalmente têm o horário normal de servidor público.
0: Sim.
1: Então tem todo um gasto necessário, todo colocar de plantão, né? Um dos fiscais durante o final de semana, durante a noite. Então tudo isso torna um pouco mais difícil a situação, não é tão fácil de fazer cumprir a lei.
0: Mais, né? Complexo.
1: Né? É mais complexo, mas a gente tem que dar uma solução, tem que dizer, não, nós vamos gastar nisso aí porque é uma prioridade para o município fazer a fiscalização de quem realmente está perturbando o sossego, uhum. Que normalmente é quem está na rua. Se o comércio emitir sons depois do horário permitido, aí o comércio também tem que ser fiscalizado. Sim. Então cada um tem que ser fiscalizado pelo que descumpre, uhum, da lei, uhum, né? Assim como no trânsito. O trânsito tem as competências da Brigada Militar, porque hoje nós não temos um órgão fiscalizador de trânsito, que seria a guarda de trânsito ou uma guarda municipal, e aí abrangeria outras competências também. E aí nós temos um convênio com a Brigada, ela fiscaliza. Mas a gente sabe também que a Brigada não tem o aparato suficiente para ficar fiscalizando essas pequenas coisas. Sim. Pequenos...
0: Se fala justamente nisso, né? Muitas vezes da questão, quando é cobrado isso, da questão da falta de efetivo, né?
1: Isso, tem a falta de efetivo, às vezes estão já atendendo algumas outras ocorrências, tem ocorrências mais diversas e muito mais graves do que às vezes um acidente de trânsito que só houve lesão, danos aos veículos, por exemplo. É, e a brigada até acaba, às vezes, demora talvez para ir um pouco, por quê? Porque está numa outra ocorrência de violência doméstica, de um assalto, alguma coisa assim, né? Ou um acidente de trânsito com vítimas feridas. Então, o dia a dia mostra que não é tão simples as
0: coisas. É bem dinâmico, né?
1: Mas a gente tem que melhorar a fiscalização, tanto do município como do estado, nessas questões. Acho que a gente tem que dar não só dizer que está ruim,
0: uhum,
1: mas nós temos que mostrar possíveis soluções e contribuir para soluções para melhorar para a comunidade como um todo. Até porque nós vivemos também o dia a dia aqui.
0: Sim.
1: Às vezes eu digo para a comunidade que vive o dia a dia, mas eu sou da comunidade também.
0: Faz parte dela.
1: É, eu vivo isso dia a dia também e quero a melhoria para mim também.
0: Tu falaste aí da questão da Guarda Municipal de Trânsito, eu sei que tu estuda bastante os assuntos e vê até exemplos de outras cidades. Tu acha que é viável, por exemplo, seria viável ter uma Guarda Municipal de Trânsito em Encantado?
1: É, olha, é bem complicado. A de trânsito, eu acho que ela não seria viável porque ela abrange só o trânsito.
0: Uhum.
1: Se é para fazer em Encantado, já seria uma Guarda Municipal, para atingir outros setores também.
0: Também.
1: Então já faria até, inclusive, a segurança do centro, de alguns bairros, porque daí tu consegue ganhar em escala. porque ela não fica só focada no trânsito.
0: Não fica restrita ao trânsito.
1: Ao trânsito. Então, porque tu vai ter, vamos dizer, 10 para o trânsito, para cuidar só o trânsito, 10 dos servidores. Então já faz 10, 15 ou 20 até, e já faz outros setores também, já cuida da fiscalização, cuida da segurança. Então, mas é um tema importante também para nós debatermos e encantado, até porque o movimento que está vindo para cá está cada vez aumentando mais e vai aumentar mais, a nossa cidade vai crescer. Então é um tema que também tem que estar na pauta do executivo, e o Jonas também está tratando isso, e também do legislativo, os vereadores têm que estar atentos também a esse tema. E eu sempre puxo, eu gosto de puxar os temas, porque

0: uma coisa, mas não aconteceu. E então vamos continuar analisando e, se precisar fazer outras alterações, vai estar cobrando e fiscalizando o executivo.
1: Outra situação que tem que se ressaltar também é que tem que acontecer o respeito no trânsito, né? Isso muitas vezes falta também, né? Até porque Encantado como cidade turística tem que ter essa característica, né? Até para receber bem os visitantes, não sair com uma má impressão da cidade, né?
0: É, eu acho que esse é importante. E antes de nós culparmos o outro no trânsito, a gente tem que olhar para nós mesmos. É, às vezes tem mais tranquilidade, mais calma. Nos dias de chuva, eu vejo uma pressa nos motoristas, e às vezes até eu tô nesse ritmo, e daí eu penso, não, peraí. O pedestre já tem preferência normalmente. No dia de chuva é pior ainda, porque às vezes o pedestre está sem guarda-chuva, sei o que, ele está atravessando. Então vamos ter mais calma ainda, porque nós estamos dentro do veículo, não estamos nem pegando chuva. Uhum. Então às vezes é dar uma respirada dentro do veículo, e nós nos pormos no lugar do outro. Não, vamos ter mais calma, vamos respeitar a preferência. Um minuto a mais, um minuto a menos, não vai mudar nada, então passa muito pela empatia, né?
1: Exatamente. E ontem, por exemplo, nós tivemos, não só Encantado, né, em toda a região, a gente ressaltava hoje na ronda policial aqui da Rádio Encantado, né, a série de acidentes que ocorreram, né, e muitas vezes em função dessa questão da imprudência, da pressa, né, e ainda mais em dia de chuva, né, que fica com condições de visibilidade bem pior, pista escorregadia, né, então tem que ter esse respeito também, né. Bom, Daniel, além da questão do depois a gente reforça a questão da audiência pública que vai acontecer na próxima segunda-feira, falar um pouquinho também das demais atividades aí do Daniel como parlamentar, e daí entramos também numa outra seara, numa outra importante assunto aí, que é a questão da Corsã Egeia, que também foi realizada audiência pública, teve também o próprio vereador Daniel Passaia com outros vereadores pedindo suspensão do pagamento de contas de água no município, de cobranças de conta de água no município de Encantado. Como é que tu viu toda essa situação? Já ajudou, já está melhorando? Qual a tua análise sobre isso?
0: Tem muito a melhorar, mas já deu uma amenizada em alguns problemas. A questão das cobranças, das faturas equivocadas, continua ainda, mas pelo nível de reclamação deu uma diminuída, um percentual. Não acredito que não melhorou ainda 50% nisso, mas houve uma pequena melhora por causa da pressão, né? A pressão da comunidade, a pressão dos vereadores também. E aí houve um resultado muito eficiente, tanto da audiência pública, como do protocolo que nós fizemos lá, pedindo a suspensão. Suspensão com isenção, não ia poder ser cobrado retroativo depois das contas que seriam de água e de esgoto. O esgoto foi suspensas as obras para evitar novas cobranças abusivas, né? Algumas pessoas, acho que quem já tem o encanamento na frente já tem que fazer a ligação, porque vai ser cobrado. Mas foi suspenso momentaneamente as demais obras, né, para evitar uma situação mais caótica ainda do que estaria. Agora, também, depois da audiência pública, o Ministério Público ajuizou a ação civil pública já exigindo resultados efetivos da Corsã. Então isso também é um passo a mais. Em conjunto, nós vamos conseguindo, entre o Judiciário, Executivo, que também está fazendo as notificações necessárias junto à JERGS, e o Legislativo, cada um fazendo dentro das suas atribuições, das suas competências, a coisa começa a andar, a EGEA começa a ter que cumprir efetivamente o contrato. Então, está melhorando, tem muito a melhorar, e nós vamos continuar nessa batalha, porque se nós pararmos agora, a coisa volta ao que estava acontecendo, e não podemos aceitar isso. Então, a luta continua, nós vamos continuar fiscalizando, cobrando, fazendo nosso papel de fiscalizador ali no Legislativo, cobrando tanto do Executivo quando tem que ser cobrado, e cobrando do Ministério Público, do Judiciário. Eu sei que a juíza aqui de Encantado já teve uma reunião, uma pré-audiência, como se fosse depois da ação ajuizada pelo Ministério Público, né? Porque é normal isso, de sentar, conversar, ó, que vocês têm um projeto, um programa, senão eu vou ter que dar uma liminar.
1: Uhum, né? Sim, sim.
0: Aí na liminar já entra multas, tudo. Então, às vezes, para evitar isso, existe esse formato processual de uma pré-audiência, e vamos aguardar qual que é o posicionamento da Corsã, que ainda não respondeu a ação, né?
1: Sim. A própria questão da falta de água já me parece que diminuiu bastante
0: também,
1: né? As
0: reclamações.
1: Eu acho que surtindo já efeito, né? De toda a mobilização que foi feita, né?
0: Sim,
1: Daniel?
0: Isso aí. Também é um dos resultados que nós conseguimos. Deu uma diminuída, ainda tem alguns problemas mais pontuais, mas a Corsã também começou a ficar mais atenta a isso e botar mais equipes para resolver o problema quando dava, né? ou até preventivamente para evitar o problema.
1: Sim.
0: Então é uma situação que

0: que aos poucos vai sendo normalizada, vai melhorar. Eu acredito que com essa privatização, por mais que a gente tenha esse problema inicial, mas eu acho que a médio prazo aí vai começar a melhorar o abastecimento, depois nós vamos ter o tratamento, que é uma obrigação também nossa, que a gente fala tanto em ambientalismo, limpeza dos rios, a gente tem que fazer a nossa parte, vai ter esse custo que vai vir a mais, né? Mas a gente tem que, claro, vamos ver se vai ficar dentro de um valor justo, né? Um valor módico, que nem eles dizem que as concessões têm que ter um valor módico, porque é um valor regulado, não é um valor de mercado. Então, se ficar dentro de um valor também bom, que a população consiga pagar, eu acho que é importante, porque nós vamos ter a água mais limpa, o rio recebendo a água mais limpa do que um esgoto totalmente puro que sai das nossas casas, né? Por mais que a gente tenha também as soluções individuais, né? A fossa, o sumidouro, que também contribuem bastante, mas acho que o tratamento efetivo da Corsan também vai ser bem importante.
1: Com certeza. Bom, e dentro dessa questão aí da Corsan, até tivemos essa semana aí o pessoal do Procon RS, numa iniciativa da Câmara de Vereadores com a Associação Comercial e Industrial de Encantado, que esteve aqui justamente para ouvir também a comunidade e levar essas reclamações, né, da população aqui de Encantado e das cidades vizinhas também.
0: Sim,
1: né?
0: É, também era uma ação importante, só que, claro, fica naquele horário de comércio, né, então de trabalho, as pessoas quase não conseguem ir, por isso tanto que não teve, assim, uma adesão muito grande, foram
1: 30 e poucas pessoas,
0: 40 né? reclamações, né, acho que se fosse fora do horário, a partir de noitezinha, coisa assim, acho que ia ter muito mais reclamações. Mas enfim, é um movimento também importante, que nós mostramos que o PROCON está aliado a nós também. Isso também, de certo modo, mostra para a população que nós estamos atuando e estamos cobrando a Corsan, e o PROCON é parceiro disso aí tudo.
1: Tudo ajuda, né? Essa mobilização é importante. É. Estamos conversando com o vereador Daniel Passaia, do União Brasil, aqui no Bom Dia, região dos Vales, da Rádio Encantado, quando são 8:29, ouvinte lá de Roca Salles, Dani. Manda aqui o recadinho dele, ó. Ouvinte de Roca, que trabalha com transporte escolar. Fala de muitos lugares com buracos no calçamento aqui em Encantado. E ele também tá pedindo uma providência em relação a essa situação, né? Para termos um trânsito bom, também temos que ter ruas em condições de trafegabilidade, né?
0: As vias em condições boas também melhora, evita acidentes, evita furar pneu, que também é um custo que o cidadão depois tem que arcar. Mas a gente vai, se ele puder depois mandar até para vocês mesmo aí, Xande, o endereço que ele mais passa, ou alguns que ele passa, a gente depois encaminha para a prefeitura para tentar viabilizar o mais rápido possível a melhora.
1: Já tem? O Lucas já tem lá, daí depois passa pro Daniel aí direitinho aí os locais para encaminhar essa situação. Falando em trânsito, outra situação bastante pertinente aqui, importante para Encantado também, programa de concessão de rodovias. É um projeto aí do governo do estado e tudo mais, mas que sempre traz uma discussão bastante grande, bastante ampla, e não apareceu interessado aí na questão da rodovia aqui da RS-129, 130, no bloco 2, né? Onde constam aqui as rodovias aqui de nossa região, Daniel. O que tu acha de tudo isso? O que tu achou desse processo? Muita gente salienta, né, que tá cansado de pagar a pedágio e ter pouco retorno em relação a isso, né?
0: Agora o problema, era um problema como estava a modelagem. A gente sempre dizia, até a Câmara de Vereadores fez um manifesto em conjunto aqui da Câmara de Vereadores Encantado, dizendo, não, nós sabemos que precisamos da concessão, mas essa modelagem está ruim, nós temos que melhorar vários critérios, e elencamos vários critérios que nós tínhamos que melhorar, inclusive a questão do preço, que estava muito alto. Por fim, acabou, diante de todo esse processo político que houve, acabou, né, que nenhum empresário ia investir nisso aí, né? Então, tanto que o leilão foi deserto. E agora nós temos que continuar essa batalha aí, agora nós, encantadenses, vamos continuar sofrendo com o pedágio da EGR. Ele está ali e nós vamos continuar pagando. Não sei se algum município aqui, os municípios vizinhos, vão nos ajudar a pagar, talvez mandar um dinheirinho para nós aqui. É, acho que não. Porque simplesmente dizer que não queremos é jogar para a EGR continuar aí, ou para o estado, e que não vai acontecer nada. Porque nos últimos 40 anos, Xande e comunidade, foram duplicados em rodovias estaduais 50 quilômetros.
1: Imagina. 40 anos.
0: E nós estamos com, olha quantos veículos a mais entraram no trânsito estadual nesse período. Então nós estamos com gargalos, nem digo mais gargalos, nós estamos com as rodovias trancadas efetivamente, daqui de Encantado até Lajeado, são 40 minutos, 45 minutos, quanto as empresas perdem com isso, quantos empregos são perdidos, quanto custo, quanta falta de eficiência que hoje é necessário para nós escoarmos a produção para outras regiões. Tudo isso tem que ser pensado. Claro que tem o custo do dia a dia para o cidadão, mas hoje já existe também esse custo pela ineficiência. Então nós vamos trocar a ineficiência pela eficiência e vamos manter um custo que hoje já existe, né? Porque tudo que um caminhão deixa de andar por problemas na rodovia é passado esse custo para o consumidor. Então vai dar elas por elas praticamente, mas assim, a modelagem estava ruim, nós temos que melhorar, ajustar os preços, reduzir o valor, né? Agora foi superada essa questão. Por quê? Porque não apareceram investidores. Vamos para o passo seguinte. Qual que é a solução agora? Então, nós temos aquele 1,5 bilhão do Fumrigs, mas tem até o final de 27, parece que é bastante, mas tem tudo, licitação, projeto, né? Todo o caminho burocrático, daqui a pouco nós vamos perder esse valor. Nós temos que começar já a pensar agora o que nós vamos fazer com esse 1,5 bilhão. Certamente não vai vir todo para o Vale do Taquari, porque o bloco 2 é lá de Venâncio para mais para baixo, Taquari, e vai até Erechim. Então agora, quanto nós vamos conseguir captar para a nossa região, Vale do Taquari em si, para fazermos as obras essenciais de rodovias, duplicar o que precisa ser duplicado, fazer as passarelas para as pessoas atravessarem em segurança. Tem bastante coisa que o medo agora dos empresários, da comunidade, tem que ser, se vai dar tempo de fazer. E a EGR, como é que vai ficar? Vai ser mantido esse cabidal de empregos? Eu acho que não precisa mais, que já mostrou a incompetência a EGR. Agora, esse último recapeamento que teve de Lajeado até Encantado foi pago com o tesouro do Estado.
1: Sim.
0: Não foi com arrecadações do pedágio. Então, mostra a incompetência da administração da EGR, e tem que ser, para mim, tem que ser extinta a EGR amanhã. Acabar com a EGR e deixa que o Estado toque, então, as rodovias. Pega o DAER, coloca dinheiro no DAER, o DAER que faça. Ou terceiriza, vai contratar diretamente as empresas para fazerem. A EGR não precisa mais.
1: Porque acaba sendo também um empurra muitas vezes. É a EGR, é DAER, é a Secretaria de Logística, é a Secretaria.
0: Exato.
1: É tudo muito confuso,
0: é,
1: né?
0: É muito confuso e aí não se resolve nada porque um empurra para o outro. Poxa, não, isso aqui está lá com a Secretaria de Transportes, isso aqui é com o DAER, isso aqui é com a EGR. E quando eu ver, já podia ter sido resolvido nessas idas e vindas. Assim como já está com a questão da goleirinha.
1: Da goleirinha, é.
0: Eles já fizeram o protocolo na EGR, junto com não sei quem, junto com o secretário de transportes. Ou seja, no fim não vão resolver nada. Né? Quando tem um culpado, a gente já chega lá.
1: É mais fácil.
0: É a questão da Corsã. Quem é a culpada pela falta de água, as cobranças equivocadas, é a Corsã. Nós vamos cobrar da Corsã.
1: É mais direto, né?
0: Imagina se tivesse mais 5 órgãos ali do lado.
1: Sim, né? Com certeza. Bom, e as demais atividades na Câmara de Vereadores, Daniel, como é que estão?
0: Sempre uma função muito grande, correndo, buscando ouvir a comunidade. Eu acho que esse é o principal processo que eu estou fazendo, né, de ir até a comunidade. Eu tenho as visitas nos bairros das comunidades, faço bastante intervenções, busco ouvir a comunidade, o cidadão lá dos bairros mesmo, que precisa, que às vezes não consegue ir até a prefeitura, não consegue ir até a Câmara. Então essas idas e vindas nos bairros é um diferencial bastante grande para poder chegar nos problemas reais que acontecem lá no dia a dia de cada cidadão, né? Acho que essa é a função do vereador, na verdade. Às vezes nós não conseguimos resolver nós, né, enquanto vereadores, legislativo, o problema em si. Mas ouvindo e levando para quem tem a competência de resolver. Por mais que às vezes tenha essa confusão de órgãos, que a gente nem nós sabemos onde tem que ser encaminhado o problema, mas a gente escuta a nota e leva para os órgãos competentes buscar a solução, né? Seja na saúde, na habitação, né? Nos mais diversos casos e situações que passam no dia a dia das pessoas.
1: Algo que eu quero ressaltar também, aproveitando a tua participação aqui, Daniel, eu acho muito bacana do teu partido, né? União Brasil, nesta questão ali da Câmara de Vereadores, o aproveitamento do pessoal que ficou na suplência, é um reconhecimento também para todo mundo, sim, que acabou trabalhando, né, no pleito eleitoral, né?
0: Nós buscamos dar o espaço, porque assim, ó, por mais que eu tive uma votação expressiva, né, o mais votado, mas eu nem teria feito a vaga se não fossem meus companheiros, meus colegas aí que concorreram, os 10 que concorreram, o Ivanor, né, os demais, que o Ivanor também conseguiu a vaga, mas desde o último, né, que ficou com a menor votação, até o primeiro suplente, e todos contribuíram. Então nós estamos reconhecendo, fazendo essa rotatividade aí, dando um espaço bacana. Agora acho que já no início do semestre, segundo semestre, eu também vou dar mais 15 dias. Vamos ver quem vai ser agora o próximo. Alguém que não assumiu ainda, vamos dar 15 dias. Depois mais no final do ano de novo. Então, tá bem bacana para reconhecer e também o esforço que os suplentes mesmo estão fazendo também para buscar recursos junto aos deputados, né? A gente se divide essa função, porque às vezes o vereador acaba ficando mais atento aqui às questões da comunidade e não consegue levar um ofício em Porto Alegre e buscar alguma coisa. E nós temos 2, 3 suplentes que estão assumindo essa função e indo a Porto Alegre conversar com os deputados. Sim. Então, chegando lá, se apresentando, nós somos suplentes do partido, assim, assado, queremos uma verba para determinada coisa. E já veio, já teve um resultado, já veio acho 300 e poucos mil para a saúde e para a PAI, através dos nossos suplentes, né?
1: Então acabam se mobilizando também, né? E fazendo parte do processo, né? De forma ativa, né? Isso que é importante. E segunda-feira, então, o pessoal convidado para audiência pública, 19 horas na Câmara, tratar das questões relacionadas ao trânsito, né?
0: Isso aí, toda a comunidade pode participar, vai ser bem-vinda, bem recebida, como sempre. A Câmara de Vereadores é o espaço do povo, é o espaço para o debate da população. Então, espero que esteja a casa lotada aí para ouvirmos a comunidade nas reclamações, nas sugestões, nos elogios do que está bom e para buscarmos conjuntamente as melhorias para o nosso trânsito municipal nas mais diversas searas, aí, mobilidade, ciclismo, segurança, fluidez, rotativo, ciclomotores, carros abandonados, tudo que a comunidade quiser puxar, as rodovias também que tem interferência direta aqui, né? Também vai poder ser debatidas, tanto a Goleirinha como o Trevo da Santa Clara. Tudo isso estará aberto ao debate. Nós vamos ser pautados, nós vereadores, pela comunidade.
1: Tá certo. Obrigado, Daniel. Grande abraço. Parabéns pelo trabalho aí junto à Câmara de Vereadores de Encantado. E até uma próxima oportunidade. Sempre um papo bacana e bom da gente ter aqui no programa.
0: Certo. Muito obrigado, Xande, pelo espaço aí, a Rádio Encantado. Também, Luca, deixar um abraço para todos vocês e para toda a comunidade também.
1: Conversamos com o vereador Daniel Passaio, do União Brasil, aqui no Bom Dia, Região dos Vales, da Rádio Encantado, na manhã deste sábado, quando são 8:39. Nós vamos ao intervalo comercial, depois do intervalo a gente volta aí com mais destaques, mais informações, aqui no Bom Dia, Região dos Vales. 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

0: 7h41, 8h41, temperatura 13 graus. Bom dia, região dos Vales, no ar aqui pela Rádio Encantado, no oferecimento do Sicredi. 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Vamos trazendo agora aqui no Bom Dia Região dos Vales a manifestação do vereador Claudinho, né, do MDB, presidente da Câmara de Encantado, na sessão do Legislativo Encantadense realizada na última segunda-feira.
1: Inicialmente, cumprimentar o senhor prefeito, que hoje está presente na sessão, vem nos prestigiar. Fazia tempo que não acompanhava presencialmente. Ele disse que acompanha pela internet, então hoje ele está presencialmente aí, cumprimentar a presença dele. E não tem como ser outro assunto, por questão de ordem, a goleirinha, o acidente gravíssimo que aconteceu. Encantado, nós temos que fazer constar que está em processo de evolução. Então, a gente tem que também evoluir quanto a este ponto. Nós, Encantado de 10 anos atrás e 15 anos atrás, é totalmente diferente do nosso Encantado de hoje e faz parte do resultado do governo iniciado pelo senhor Adroaldo Gonzatti, que teve continuidade pelo prefeito Jonas e está se concretizando aí no roteiro turístico. Mas tem que evoluir nas demais áreas também. E hoje a área latente é o trânsito. O interno nosso aqui na cidade, algumas mudanças, mas também a BR. Não só este vereador entrou em contato com o nosso secretário de logística, desenvolvimento de logística, Javier Costela, mas também o deputado Marrone, ex-deputado, e o secretário prontamente se colocou, está à disposição do município. A gente sabe as formalidades, mas o deputado Javier Costela está aguardando nossa solicitação de Encantado do projeto para providências neste local. Como se trata, é uma estrada estadual, mas de acesso urbano, então é motivado pelo projeto do município, que para ter tomar as providências pertinentes ali. Como dito pelos colegas, nós não somos engenheiros de trânsito, temos nossas profissões, mas a gente sabe que do jeito que está, não pode continuar. A gente não, muito bem dito pelo colega Valdecir, a gente tem que modernizar aquele local. Fechar é o último recurso, se mesmo for esse o entendimento do setor competente, que assim eu faça, mas que se estude as demais possibilidades de modernização. Então, a sugestão do Diego, igual ali em São Caetano, uma rótula, enfim, N providências que podem ser abordadas ali pelo poder público, para que naquele local a velocidade se diminua e que, por consequência, os números, a gente trabalhando a parte dos números, dois locais parecidos, a antiga goleirinha que tinha na Santa Clara, houve um acidente letal ali, fatal, também foi fechado. Passou-se a usar um acesso no trevo, foi desenvolvido para aquela comunidade. Os números estão ali, não aconteceu mais acidentes fatais. Não foram zerados, mas fatais não aconteceram mais. Na subida aqui do viaduto também, antigamente, vocês se recordam, aliás, existia uma goleirinha também, um acesso do asfalto para a Avenida Augusto Preto. E ali também houve um acidente fatal e foi fechado. Então a gente fica à providência de que, da forma que está, não pode continuar. A gente acredita que a abordagem do poder público, ele pode acontecer, independente do âmbito estadual, municipal, federal, mas que ali precisa de mudanças. Uma parte para a vereadora Aline.
2: Senhor presidente, é importante ressaltar que ali não é competência do município. Nós não temos competência técnica para fazer isso, é EGR. Então, só para deixar claro isso, né? Senão, às vezes parece que o município não tem essa competência para fazer.
1: A informação a gente busca e traz bem tranquila, vereadora, mas que, bom, a iniciativa, visto de iniciativa, sim, não, não, sim. não é relevante nesse momento se o pedido de mudança, se o projeto parte do município, parte da Câmara de Vereadores ou parte do governo estadual, ele está, é que aconteça. Mas fica registrada a nossa abordagem. Sim, vereador.
3: Obrigado pela parte, mas talvez um trabalho em conjunto, né? Para que a gente possa desenvolver algo, que nem foi colocado antes, que eu coloquei antes, não fechar, mas sim, quem sabe, criar uma estrutura, clarear, deixar maior, abrir mais espaço.
2: Sim, quis falar, vereador, porque às vezes quando a gente fala, daí acaba criando que o prefeito não quer fechar, a Câmara de Vereadores não está apoiando, é só por isso, porque cria uma falsa expectativa lá fora. Não, só para deixar claro isso.
3: Eu acho que tá bem claro a nossa preocupação com o trânsito, tanto é que vai ter audiência pública proposta aqui pela casa, né, então que vamos abordar vários problemas. Então, assim, o que acontece? A gente tem que deixar claro, a população tem que entender, participar. O executivo, o legislativo, a população, para que a gente crie, eu sempre digo crie ou transforme ou faça uma tempestade de ideias. O que é tempestade de ideias? É nós escutarmos várias pessoas do mesmo assunto. Essa tempestade de ideias, então, assim, porque cada um de nós vê diferente. Então, assim, e a melhor delas a gente vai trabalhar. Vai trabalhar com o executivo para, quem sabe, levar o Estado para ser desenvolvido uma coisa boa na população, que é isso. Esse é o entendimento.
2: Sim, até porque é muito importante ressaltar, eu não preciso nem falar para vocês do que essa goleirinha representa para mim. Então,
1: vereadora, muito obrigado, vereadores. Com certeza a execução é do Estado, não há dúvidas, mas não impede que a iniciativa ou pedido seja feito do município, que tem o acesso, a Câmara de Vereadores que através do município ou faça isso, a iniciativa não muda nada, a execução com certeza é do Estado, eu acredito que isso não tenha dúvida.
0: Aí então a manifestação do vereador Claudinho, presidente da Câmara de Encantado, vereador do MDB, que assim se manifestou na sessão do Legislativo na última segunda-feira. Agora são 8:48, nosso ouvinte é Ivone Triquez. Está nos informando que a luz retornou lá na linha Salvação Reovado. Que bom, né? Restabelecido o fornecimento de energia elétrica lá na linha Salvação Reovado, segundo aqui a nossa ouvinte, a Ivone Triquez. O amigo Marcos Boni nos informa que na linha Lajeadinho Reovado choveu 4 milímetros. Um abraço aí para o Marcos Boni. José Paulo também manda aqui o seu bom dia através do WhatsApp da Rádio Encantado, o 999-88-1543, pessoal que manda o seu recado, manda a sua participação pra gente no Bom Dia Região dos Vales. 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Oportunidades de emprego na Dália Alimentos. 8:49, espaço comercial, a gente já retorna com a sequência do Bom Dia Região dos Vales. 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
0: Oito horas 54 minutos, 8:54, temperatura 13 graus. 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Trazendo agora aqui no Bom Dia Região dos Vales a manifestação do vereador Daniel Passaia na Câmara de Encantado na sessão realizada na última segunda-feira.
13: Falar do meu projeto de resolução que apresentei hoje sobre o Comitê Transitório de Alerta Climático. Acho que nós estamos aí num período um pouco turbulento quanto ao nosso clima, rezando e esperançosos de que nada aconteça, sejam enchentes ou deslizamentos. Mas nós precisamos, enquanto Câmara de Vereadores, também estar atentos para atuar de imediato se alguma coisa acontecer. Na mesma esteira que o prefeito municipal Jonas Calvi, aqui deixo os parabéns para ele, apresentou o decreto 40 de 2026 para tratar sobre a prevenção dos deslizamentos, nós aqui na Câmara de Vereadores temos que estar no mesmo compasso para auxiliar, colaborar, fiscalizar, porque ali tem medidas de intervenção na propriedade privada, tem medidas de segurança, e tudo isso nós precisamos estar acompanhando de perto, não apenas para fiscalizar, que é o nosso papel, mas também para colaborar e cooperar no que for preciso. Tem diversos locais no interior que estão precisando de atuação, de obras, por vezes pequenas, como na linha Cedro, linha Alegre, linha Azevedo, Chiquinha e outros tantos lugares que precisam de uma atenção especial, que vai ser dada com esse decreto do prefeito. E nós, enquanto Câmara, temos que estar de perto acompanhando, fazendo a nossa parte, na forma preventiva. E se algo acontecer, nós temos que estar aqui na Câmara de Vereadores debatendo, acompanhando, fiscalizando, dia a dia, em reuniões extraordinárias, e é isso tudo que o projeto regula. Ele já deixa pré-pronto a nossa atuação se alguma catástrofe acontecer. Torcemos e rezemos para que não aconteça, mas nós temos que estar preparados para atuar na mesma esteira que o Poder Executivo também está através do Decreto 40 de 2026. Tem que parabenizar também a Suinofest pela abertura, mais um evento importante para o nosso município, e mais do que isso, convidar a nossa comunidade para acompanhar, se não puder ir na parte gastronômica, lá fora tem também as agroindústrias, tem o artesanato, tem um palco para shows. Então acompanhar também a feira Suinofest para contribuir da mesma forma que as pessoas que vêm de fora contribuem, porque é essa união, essa participação que faz o município sempre avançar. Um tema importante, e vou abordar rapidamente aqui, que é a deserção da nossa concessão do pedágio. Agora nós precisamos pensar, debater o novo rumo que tem que ser tomado. Porque manter esse pedágio do PT, que está desde 2013 aí, que o PT instalou, sem obras, sem manutenção, não dá. Então nós temos que debater, talvez o investimento de 1,5 bilhão que vem do Funrigs, destinar para o Bloco 2. Claro que não vai ser tudo aqui no Vale, mas nós temos que enfrentar esse assunto agora, chamar novamente o empresariado, chamar os agentes políticos e debater esse assunto. O que não podemos é manter o pedágio que o PT instalou em 2013. Também, senhor presidente, tem que falar aí da nossa, novamente da audiência pública, do trânsito. Vamos debater o trânsito de forma geral no município. Então, dia 15, toda a comunidade convocada para a Câmara de Vereadores, às 19 horas, na próxima segunda, para debatermos o trânsito municipal, a fluidez, a segurança, a melhoria das vias, os ciclomotores, os carros abandonados, a revitalização do centro. Todo mundo convidado, porque aqui é o local apropriado para nós fazermos o debate e ouvirmos a comunidade, nós 11 vereadores, para que as sugestões, as críticas, as melhorias propostas sejam, quem sabe, incorporadas nas ações públicas e nas legislações que nós estamos trabalhando aqui na Câmara de Vereadores. Dito isso, senhor presidente, nosso pré-candidato Zuco ao governo do Estado esteve aqui no final de semana, vai voltar novamente, acredito, no próximo final de semana. Estivemos numa comitiva acompanhando mesmo e tenho que cumprimentar aqui o Juliano Schweiger, que representando o Podemos esteve também nessa comitiva recebendo o nosso pré-candidato, com pautas importantes, Juliano, que ele falou ali para nós, num momento meio rápido, mas na segurança pública, como disse, na melhoria da gestão do dinheiro público para o fortalecimento e solução da saúde estadual, do GERCOM e do gerente, que é uma falência de uma atuação pífia do governo atual, Eduardo Leite. Nós temos que resolver, que quem sente no dia a dia, na pele aqui, as dores de uma doença, tem que esperar 6 meses, 1 ano, para fazer uma consulta especializada ou uma cirurgia, por vezes até simples, Cardoso, é inadmissível.
0: Manifestação do vereador Daniel Passaia, do União Brasil, na Câmara de Encantado, na sessão realizada na última segunda-feira. Antes de finalizar o programa, salientando, né, que hoje tem Copa do Mundo, hoje tem a seleção brasileira em campo, logo mais às 19 horas, o Brasil estreia na Copa do Mundo, enfrentando a seleção de Marrocos. Jogo que você pode conferir aqui pela Rádio Encantado, né, já que estaremos em cadeia com a Gaúcha de Porto Alegre. A Rádio Encantada, emissora habilitada aí a transmitir os jogos da seleção brasileira e também todos os jogos da Copa do Mundo de 2026. E hoje tem Brasil e Marrocos, você pode acompanhar aqui pela 104.7 Rádio Encantado. Também hoje pela Copa do Mundo tem Catar e Suíça, 16 horas, e o Haiti contra a Escócia, 22 horas. Esse jogo é do grupo do Brasil, né? Haiti contra a Escócia. E amanhã, domingo, tem mais 5 partidas pela Copa do Mundo. Austrália e Turquia, a 1 da madrugada, já na madrugada deste sábado para domingo, então Austrália e Turquia. Às 2 da tarde amanhã tem Alemanha e Curaçao. Às 17 horas, Holanda e Japão. Às 20 horas, Costa do Marfim e Equador. E às 23 horas, Suécia e Tunísia. Amanhã dá para sentar na frente da televisão aí, ó, logo depois da meia-noite, né? E ficar até a madrugada de segunda-feira acompanhando jogos da Copa do Mundo. É jogo que não acaba mais. 5 jogos no domingo, já entrando na madrugada da segunda-feira também com futebol. Lucas.
8: A informação do setor policial, Xande, mais um.
0: Mais um acidente, né?
8: Mais um acidente. Um grave acidente foi registrado, então, nas primeiras horas da manhã de hoje em Teutônia. Ocorrência que aconteceu por volta das 10 para 6 no bairro Boa Vista. Um Hyundai i30 saiu da pista e colidiu violentamente contra uma árvore, parando em um barranco. Motorista de 30 anos, um homem, ficou preso às ferragens e precisou ser resgatado pelo Corpo de Bombeiros. Ele foi encaminhado ao Hospital Ouro Branco com ferimentos de gravidade moderada. Brigada Militar também atendeu esta ocorrência em Teutônia. Portanto, já temos em 2 dias pelo menos 12 acidentes de trânsito aqui na região.
0: É, muitos acidentes aí nas últimas horas, né? Desde ontem aqui no Vale do Taquari. Agora são 9h02, nós vamos finalizando por aqui o Bom Dia Região dos Vales, agradecendo a todos pela audiência, dizendo que na segunda-feira, a partir das 5h da manhã, estaremos de volta aí com mais uma edição do programa. Grande abraço a todos, beijo no coração a todos nossos amigos ouvintes e na segunda-feira então a gente estará de volta com o Bom Dia Região dos Vales aqui pela Rádio Encantado. Um abençoado final de semana a todos, amigos ouvintes.

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10: Opa, excelente sábado pra você ligado junto conosco nas ondas queridas da sua Rádio Encantado, 13 de junho de 2026. Vamos lá! Hoje, dia 13, é dia de Santo Antônio, dia do turista, dia internacional de conscientização sobre o albinismo, dia mundial de tricotar em público. E hoje tem Brasil e Marrocos pela Copa do Mundo 2026. Tem transmissão aqui da Rádio Encantado 104,7, senhoras e senhores. Sim, tem sim. Esse jogo que vai ser hoje, às 7 horas da noite. E a jornada começa um pouco mais cedo, começa 6:15, mais ou menos, aí, quando entramos em rede com a Rádio Gaúcha. Bom, o nosso sábado só tá começando, muita música boa, vamos juntos até às 10 da manhã. Lembrando que coladinho conosco tem Claudinei Coferri com Encantado Saúde. Nós temos também o nosso querido José Raimundo Tramontini, que vai trazer o Panorama 104,7, o Jornal do Meio-Dia, o programa Pelo Caminho da Fé da Igreja Quadrangular de Encantado e o Sabadão dos Vales com o nosso querido Daniel Alves, que entrega para o jogo de Brasil e Marrocos. O nosso sábado só tá começando.

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a previsão do tempo, senhoras e senhores. Vamos lá, o que se espera para esse final de semana? Bom, temos aí uma previsão de que o sol deve aparecer neste sábado em algumas localidades. Ainda pode ter chuva fraca e isolada, máxima de 17, mínima de 9 graus para a nossa região. Amanhã domingo mesmo se repete, máxima de 16 e mínimas de 7 na nossa região. O esperado é que não chova na nossa região, sol com algumas nuvens. Segunda, terça e na quarta-feira, o tempo deve ser firme aqui na região do Vale. Máxima de 17, mínima de 5 graus. Esses dados são da Metsul Meteorologia.

você mora pertinho, né? Fechando o nosso sábado, agradecendo demais a tua companhia, a tua audiência, ó, fique conosco. Tá chegando ele, nosso querido Claudinei Coferri e o nosso encantado Saúde. Tem o Panorama 104,7 na sequência também com o nosso querido José Raimundo Tramontini, o Jornal do Meio Dia, o programa Pelo Caminho da Fé, o Sabadão dos Vales com Daniel Alves e Brasil e Marrocos pintando no seu rádio a partir de 6:15 da noite. Excelente sábado pra você. Tô de volta amanhã com o Domingão Sertanejo a partir de 6 da matina. Abraço, se cuidem, bom final de semana.

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0: Agora são 10 horas e 7 minutinhos, a temperatura na marca dos 14 graus. Muito bom dia. Está no ar aqui pela Rádio Encantado 104.7 FM, na manhã desse sábado, dia 13 de junho de 2026. 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Programa que tem a produção e apresentação de Claudinei Coferri, na Central Técnica, mesa de áudio, os trabalhos da Érica de Oliveira, com a direção geral de Antônio Alberto Luca. Nosso tema, nossa pauta do programa de hoje é ações e prevenção, acidentes de trânsito na RS-129 em Encantado, mais precisamente aí no trecho da Goleirinha. Trecho que teve recentemente, em cerca de uma semana, dois graves acidentes, inclusive um com vítima fatal, e tivemos ações importantes, iniciativa aí da Defensoria Pública, através da defensora Isabel Rodrigues Vexel Maroni, e ontem uma audiência muito importante da Defensoria Pública, também da Administração Municipal, com a EGR em Porto Alegre. Temos novidades importantes com relação a este tema para Encantado. Estamos falando sobre preservação de vidas, valorização da vida através da conscientização do trânsito. E o nosso convidado para falar sobre esse assunto hoje é o prefeito Jonas Calvi. Prefeito Jonas, muito bom dia. Primeiramente, muito obrigado por atender o convite aqui do programa da Rádio Encantado 104.7 FM. Bem-vindo, tudo bem, prefeito Jonas?
1: Bom dia, Claudinei, bom dia a todos os ouvintes. É um prazer sempre a gente estar aqui conversando com a nossa comunidade, né? Através das ondas da Rádio Encantado. Agora, não, mas só para dizer, através das ondas, porque tem também a...
0: Através do aplicativo.
1: Aplicativo, né? Nas redes sociais, enfim. Exatamente. Mas sempre é muito bom a gente poder estar conversando e poder conversar de assuntos tão importantes antes para nós, né? Nós, enquanto comunidade de Encantado, obviamente, porque quando se fala de rodovia, né? RS-129, 130, 332, 423, 425, são as rodovias que acabam passando pelo município de Encantado, né? Então é importante a gente poder falar desses assuntos, né? E tu colocaste bem, Claudinei, já vou entrar no assunto específico dessa situação da Goleirinha, né? E claro, a gente trata a situação, ontem fomos tratar junto com a doutora Isabel aqui, ressaltar o trabalho que está sendo realizado, né? Também pela Defensoria Pública aqui na pessoa da doutora Isabel, na realidade há muito tempo, né? Que a doutora Isabel faz algumas demandas bem específicas, oportunas, relacionadas à comunidade Encantada de uma forma geral. Então é importante que a gente possa ter representantes desses órgãos, né? Principalmente das instituições jurídicas, né? Aqui na pessoa da doutora Isabel, que é a Defensoria Pública, que possam estar atuando, né? E sempre sim, as ações, né? Vão ser para que a gente possa encontrar algumas soluções. E o bom é que nós, né? Enquanto representantes da sociedade de uma forma geral, da administração pública, a gente sempre está aberto a essas sugestões e às oportunidades que possam surgir em cima dessas demandas. Nós tratamos, sim, ontem especificamente a questão da Goleirinha, né? Que desses eventos que infelizmente aconteceram e até com uma perda de uma vida, né? E aí a gente vai tratar também na sequência, e estamos tratando também a questão de toda a 129, todo o trecho urbano do município de Encantado, tá? Mas a questão da Goleirinha aí, ontem, então, nessa conversa que nós tivemos com a EGR, tá? Já ficou determinado que na quarta-feira da próxima semana eles vão começar a colocar as sinalizações ali, né? Porque o que que a gente pediu? Ó, num primeiro momento a gente precisa colocar mais sinalização, né? Redutores de velocidade, para que as pessoas possam ter a mobilidade, tá? A intenção do município nunca foi de fechar imediatamente esse local, tá? Até porque numa das ações, porque tem uma ação civil pública que tramitou, ainda deve ter, na época que eu nem era vice-prefeito ainda, e eu acabei participando dessa ação como profissional, como advogado, para não fechar essa goleirinha assim imediatamente, né? Uhum. Porque ela, para nós de Encantado, ela tem uma realidade que nós temos o trevo da Santa Clara, né? O trevo do Rice e o trevo do Peteba.
0: É um desafogo,
1: né? É um desafogo, tá? E claro, a gente não, também a gente tem que encontrar um meio termo. Não dá para deixar entrar caminhões, né? Não dá, mas é um acesso ali. E nesse período que nós tivemos aí também de enchente, era um local que as pessoas utilizavam muito, né?
0: Uma rota de fuga, né?
1: Porque o trevo do Rice estava bloqueado, né? Vocês lembram aqui no Desco ali, supermercado, a água invadiu no supermercado. A parte aqui da Santa Clara, né? Aqui na borracharia do Dunho também estava interditado, né? Então aqui para nós era um local que a gente acabava utilizando bastante. E naquela ação civil pública que foi movida, também a decisão foi pelo não fechamento, até por uma questão que a própria Brigada Militar colocou, que da necessidade que eles utilizam bastante esse acesso, né? Através das ações da própria Brigada também. Então, são situações que nós temos que conciliar, mas o que ficou acertado é que iriam ser feitas algumas modificações naquele trecho. E o município contratou um estudo, né? Para apresentar um projeto do que poderia ser realizado ali. Então, ontem, né, com essa reunião junto com a doutora Isabel e com o Vanacor, que é o diretor da EGR, ficou estabelecido que vamos fazer, a EGR vai fazer essa sinalização, né, rápida, vai colocar esses redutores de velocidade para que, e também uma faixa de segurança, né, para que as pessoas que transitam aí também possam ter essa segurança e que a gente possa organizar o trânsito naquele local, tá? Bom, a partir daí tem algumas outras situações que nós estamos levantando junto com a nossa equipe técnica, né? Junto o nosso departamento de trânsito, que vai atuar junto com o departamento da EGR, enfim, com os técnicos especialistas nessa área, para encontrar algumas soluções. Sugestões a gente tem, né? E tem exemplos de outros locais
0: que deram certo,
1: né? Que foi feita algumas modificações, que é, por exemplo, que a gente fala bastante e a comunidade sabe, é que aqui que vai para Arroio do Meio, uhum, né? Eu não sei se o trevo passa o posto JR ali, agora não lembro o nome daquele acesso ali, se é São Caetano, mas enfim, ali tu fica no meio da pista, né? Dobra à esquerda e quem vai sentido Arroio do Meio, Lajeado, segue pela direita, tá? A diferença é que ali, naquele ponto, não tem um fluxo de trânsito, né? De pedestres, de pessoas cruzando tanto a pista, né? Que é um pouco diferente que nós temos aqui na goleirinha, porque as pessoas que residem no lado de cima do asfalto, muitas também cruzam a pé, né? E tem uma parada de ônibus ali. Então, são alguns elementos que tem que estar nessa avaliação toda desse projeto que está sendo feito. Então, na sequência, a gente vai avaliando essas outras situações, tá? Mas isso, né, Claudinei e ouvintes, o que a gente tem que... Então, nesse primeiro momento, está resolvido essa questão de sinalização, tá? Vão se colocar bastante placas ali, até o Vanacor comentou ontem, 16 placas que vão indicar a redução de velocidade.
0: Nos dois sentidos.
1: Nos dois sentidos, né? E aí algumas pessoas, mas é mais fácil fazer isso, mais fácil fazer aquilo. Sim, mas quem tem que dizer isso são as pessoas que entendem da trafegabilidade, né, de uma rodovia que tem caminhões pesados, que tem um grande número de fluxo de veículos, enfim, isso tem que fazer. O que está muito claro para nós, que nós queremos encontrar algumas soluções, né? Não é simplesmente fechar e também não é simplesmente deixar como está. Tá? Isso ficou bem claro para todos nós que estamos atuando, né? Tanto a administração, a defensoria, a própria EGR, que tem sinalizado de fazer essas melhorias. Então, acho que isso é importante nessa questão da goleirinha.
0: O objetivo principal nesse momento é preservar vidas, evitar acidentes.
1: Certeza.
0: Evitar aí que uma pessoa fique muito tempo hospitalizada, machucada e
1: qualquer tipo, né, de acidente, né?
0: Causa um transtorno grande.
1: Se a gente diz, mas isso só deu danos materiais, mas também dá um prejuízo para as pessoas, né? E aí, tem seguro, não tem seguro, mas todo tipo de acidente, ele causa algum desconforto, né? E se for acidente que tem lesões, bom, aí sim, aí aí a gente entra numa seara muito mais complicada, né? Mas é o bom que ninguém está sendo omisso nessa parte toda, a gente está procurando soluções. E em cima disso, Claudinei, assim, que a gente está procurando soluções, né? É muitos anos que se busca algumas soluções. Quando se fala de 129, 130, vamos dizer assim, a 129 vem até o posto da Polícia Rodoviária, né? Do posto da Polícia Rodoviária para cá é a 130, né? Por isso que se diz, em Roca Salles está se construindo, pavimentando a 129. Então a 129 vem de Colinas, Roca, pega o trevo da Polícia Rodoviária, que está tendo essas modificações, que vai ficar muito bom pelo que a gente está acompanhando ali, e segue 129, né? Então segue 130, né? A 130 segue até o posto da polícia, de lá para cá então é 129. Então, muito se fala disso, de duplicação, né? Aí entra numa outra seara, num outro contexto aí, que também está sendo bastante falado nos últimos dias, que é a concessão do bloco 2.
0: Pois é, eu ia te perguntar, a questão da duplicação desse trecho está atrelado à duplicação?
1: Sim, quando foi apresentado as discussões e a modelagem, mas as obras do bloco 2 no perímetro, nós fizemos uma análise geral, desde da divisa do município de Arroio do Meio, né, até a divisa do município de Mussum. Então, todas as obras neste perímetro, que tem uma boa parte que é perímetro urbano, e também as obras que iriam acontecer no bloco todo, né? Então, de Encantado em direção a Lajado, que digamos assim que ali tu pega a 386, e de Encantado em direção à região alta, né? Pega Guaporé, Passo Fundo, enfim. E ali ficou, e foi feito um trabalho muito grande, e aqui entrar na seara também que muitas entidades
0: se mobilizaram,
1: né? Fizeram levantamentos, discussões, e foi muito importante isso, né? E é algo que a gente valoriza muito, essa participação da sociedade de uma forma geral. E ali ficou no projeto de Encantado, né? Está estabelecido ali que nós iríamos ter a duplicação desse perímetro urbano, tá? E a rua secundária, né? E se nós vamos pensar aqui Encantado, do trevo do Peteba, vamos começar ali do trevo do Peteba até o trevo do Rice, nós temos uma boa parte dessa rua lateral nos dois lados, né? Então ele só fazer uma pavimentação, um ajuste, uma pavimentação. E do trevo do Rice, digamos assim, até o trevo da Santa Clara, também nós temos alguns trechos, né? Do trevo do Rice passa na frente do Desco, vem até próximo aqui ao cemitério, já tem uma rua lateral ou que dá para construir. Então tudo isso estava dentro desse projeto. E além, é claro, né, Claudinei, das elevadas, tá? A elevada, um viaduto, né, no trevo de acesso ali na Santa Clara, ou no trevo do Rice, e ali no trevo do Peteba também, tá? Que estava projetado, né? Tem um nome técnico, né? Um é o viaduto elevado, o outro tinha um outro nome, mas enfim, seriam passagens de níveis que a gente diz, né? Um viaduto, passagem de nível, tem uma alteração técnica, mas enfim, iriam ser feitas obras, né? Algo que nós não temos mais de 30 anos que está aí o pedágio.
0: E não foi feito nada.
1: Né? Hoje, se a gente sai de Encantado para ir a Porto Alegre, tu demora mais Encantado a Lajado do que Lajado a Porto Alegre.
0: Exatamente.
1: Tá? E aqui que quem está nos ouvindo aí, que a gente possa. Eu não vou entrar nessa questão do pedágio, ser contra ou favorável ao pedágio em si, né? Porque a gente já paga IPVA, a gente já paga, sim, todo mundo sabe disso, né? Mas eu também compreendo que se a gente quer ter obras, nós precisamos ter uma fonte de recursos.
0: Uma contrapartida.
1: Isso, né? Agora, o valor da tarifa, o valor do quilômetro, com certeza, sempre nós vamos discutir, debater, para ter uma tarifa mais justa que se fala. Né? Então, e lamentavelmente não saiu essa concessão, não houveram os interessados, e ali tem vários pontos que eu, na minha análise, eu acho que foram bem importantes para não ter participação das empresas, porque até pouco tempo atrás tinha 5, 6 empresas interessadas, e a discussão e a nossa... A nossa angústia naquele momento é de que poderia chegar 13 centavos o quilômetro, 14 centavos o quilômetro, né? E estaria numa composição maior. Mas a realidade é essa, né? Então não saiu a concessão ainda, né? Não saiu o leilão, não saiu, nós não temos uma definição por parte do governo ainda, como que vai ser tratado essa questão do 1,5 bi, né? Que estavam dentro da concessão. E agora, né, Claudinei, aí vem todos os arranjos e as narrativas políticas que se tem.
0: Exatamente, né? Principalmente em ano de eleição.
1: Em ano de eleição, né? Que é difícil em ano eleitoral tu discutir assuntos tão importantes e que vai impactar muito a vida das pessoas, né? E o que me chama a atenção também é as pessoas comemorando, nós aqui encantados, poxa vida, né? O vereador Diego na tribuna semana passada, acho que foi, comemorando que nós não vamos ter as obras. Mas eu fico pensando, poxa, mas o vereador é progressista, né? Tá numa linha liberal e aí é contra as concessões, né? E aí tu pega também as movimentações das alas aí mais à esquerda, né? O próprio PT se unindo com a direita, assim, para fazer essa... Então é muito, infelizmente, caiu numa narrativa muito política partidária. E aí as pessoas, né, que defendem um lado têm aquela narrativa, as que defendem o outro lado têm a outra narrativa, e nós, cidadãos,

0: é bom a gente ouvir as manifestações deles, né? Porque nós precisamos encontrar um meio termo, né? E até deixar uma provocação aqui, então, que se peça para os dois que vão estar aqui, que eu tenho total liberdade de fazer esses questionamentos com eles, com muito respeito, né? Com muita franqueza também, porque até pouco tempo atrás se questionava o uso desses 1,5 bilhões através botar no bloco de concessões. E agora do Funrigs. E agora eles querem que esse dinheiro seja aplicado. Então são narrativas que foram se construindo, né? E não tem problema nenhum chegar nesse momento aqui.
1: Faz parte do jogo, né?
0: Mais ou menos, né? Depende do tipo de jogo que tu quer jogar. Mas eu quero dizer o seguinte, que não tem problema nenhum admitir, eu era contra. Mas agora eu tô sendo, né? Admitir que mudou de opinião é muito mais interessante do que tu mudar de opinião sem dizer que, né, admitir. E aí sim, aí vem do jogo que se quer jogar.
1: Exatamente.
0: Né? Mas é importante, e com toda a liberdade que a gente tem, né, tanto o Luciano, que trabalhou junto no Corep, né, junto do próprio Codevat, mas são situações que a gente... muitas vezes a gente consegue só fazer a narrativa política e não consegue entrar no ponto aquele de quanto é bom para o nosso município.
1: Quanto beneficia a população.
0: Quanto, né? Beneficia a nossa população, porque vamos lá, nós aqui, a região alta, quantos anos a gente paga pedágio, Rodney?
1: Décadas, né?
0: Aí se fala em pedágio, um pedágio mais justo, né? Vocês acham que tem um exemplo de maior justiça de que não só Encantado pagar? Nós vamos de Encantado, vai para Lajado, só Encantado paga. Agora, né? Agora, nós teríamos a possibilidade de Encantado pagar, Arroio do Meio pagar, né? Lajado pagar. Não, cai só na nossa conta, só no, dos nossos municípios aqui. Então, quando se fala em pedágio mais justo, eu não sei se existe um pedágio
1: justo, né?
0: Justo, né? Mas que ele possa ser mais igualitário, digamos, na distribuição. Eu acho que esse sistema que foi colocado, né, essa modelagem aí, ela foi mais adequada, né? Mas também concordo, né, que as obras que precisam ser realizadas, concordo que nós temos que encontrar daqui a pouco o bloco de concessão. Foi um bloco muito grande, né, com uma extensão, uma quilometragem muito grande, e que fatiando ele, né, pegando o Vale Taquari, Rio Pardo, Taquari, a nossa realidade é que eu acho que seria mais fácil.
1: Muito bem, são 10h26, 13 graus a temperatura, conversando aqui no programa hoje com o prefeito Jonas Calvi. Prefeito, até aproveitando aí para as nossas redes sociais, que serão amplamente divulgadas depois durante a semana, então, especificamente com relação à goleirinha aqui da 129. Começa quarta-feira. Vamos lá, vamos reforçar.
0: Na goleirinha, né? Então a gente combinou ontem com o Vanacor da EGR a partir de quarta-feira. Ontem à tarde, inclusive, teve a parte técnica da própria EGR fazendo mais alguns levantamentos aí. Eles vão fazer uma sinalização, né? Com redução de velocidade, indicando que tem um acesso lateral, né? Colocar faixa de segurança e o redutor de velocidade.
1: Que seria uma lombada.
0: É uma lombada. Uma lombada, tá? Mas ela é mais baixa, não tem, mas é ela, esse redutor.
1: Quebra-molas, também
0: é menor que um quebra-mola, tá? É uma faixa elevada, tá? As que tem aqui no Peteba, tá? É as mesmas que tem ali no Peteba, na entrada do trevo do Peteba, são as mesmas lombadas. E essa sinalização toda, tá? Então, a partir de quarta-feira começa a se fazer, colocar as placas, e aí, claro, vai mais uns dias para terminar todo o acesso ali. E na sequência, nós estamos fazendo os levantamentos da parte técnica, então, da realização de algum outro projeto que possas contemplar o maior trecho ali da 129, tá? Por exemplo, nós temos na curva, na sequência, nós temos já a entrada do Baldo, né, naquela curva, e nós temos a entrada de duas empresas ali. Então a gente não pode tratar só a goleirinha, porque tem aqueles outros acessos que acabam naquele trecho que eu posso interferir ali também. Então fazer uma análise geral para que a gente possa ter o projeto no contexto de toda a realidade que se tem ali.
1: Prefeito, em cima disso também é importante a conscientização dos motoristas.
0: Isso é o fundamental.
1: Uma parte.

0: E aí é fundamental, né? Todas as movimentações que se fazem de trânsito, e aqui a gente fez há poucos dias aqui também na Antônio de Conto, com a Júlio, né? É em cima de análises técnicas, tá? E claro, quando vem a parte técnica, dá essas sugestões, né? De modificação, é feito um levantamento e, por exemplo, aqui do Santo Antão, que foi o que está dando bastante discussão ainda, do Santo Antão para o centro e da Antônio de Conto para o centro, o maior número de veículos é que vinha do Santo Antão. Tá? Por isso que foi feita essa alteração aí e fazendo a análise que a parte técnica fez, de que tem dois acessos para o lado de baixo, o Antônio de Conto e a João Sana. Tá? Então fazendo que também as pessoas possam ter um trânsito maior pela João Sana. Só que Encantado está num crescimento muito grande, né? Muitas pessoas de fora visitando o município, muitas pessoas residindo no município. O município não foi projetado, né? As nossas ruas para absorver tudo isso, né? As nossas ruas, nós temos ruas mais largas, ruas mais estreitas, né? E aí a gente vai fazendo essas análises, né? Mas como eu disse antes, nós estamos esse ponto específico, da João Sana, da Antônio de Conto com a Júlio de Castilho e a Severino Augusto Preto, eu já determinei para que nosso setor de projetos, secretário Caetano e o pessoal do trânsito aí, fazer um levantamento de uma rótula aí, tá? Que também a comunidade, e aqui tem algo encantado que a gente chama muita atenção, né? O Dila é um que fala isso na rádio. Nós temos o Código de Trânsito Brasileiro.
1: E o de Encantado.
0: E o de Encantado, né? Isso tem situações que são boas, porque faz também os próprios técnicos pensarem de outra forma. Então ali eu já determinei para que possa ser feito um outro levantamento, tá? Fazer um levantamento que possa dar uma outra situação. E sim, toda análise técnica que foi feita aí, ela é coerente pelos levantamentos que eles fizeram. Mas ainda eu acho que, vindo da Antônio de Conto, né? E ali eu comecei a passar seguido ali, prestar atenção nisso, a questão de olhar um pouco mais acima, tá? Então é o único ponto aí que também me chamou a atenção disso. Então eles estão fazendo um levantamento de tentar fazer uma rótula aí, só que a rótula, ela tem umas particularidades ali também, não é uma rótula tipo aqui da Duque de Caxias, né? Porque a Duque de Caxias, ela tem quatro acessos, uma rota tem quatro acessos, ali tem mais, né? E um fluxo maior. Então ali tem a Severino Augusto Preto, que só desce, né? Tem a desce, que é a mão dupla, né? Tem a Antônio de Conto, que é a mão dupla, tem a Júlio, que é a mão dupla, né? E tem a rua que desce ali da Covel também, muito fluxo de pedestres aí, então não é um cruzamento simples de bota só isso que vai resolver, não. Tem alguns detalhes aí,
1: mas
0: estão sendo ajustados e eles ficaram de me entregar. E se houver, aqui já deixo muito claro para a nossa comunidade, né? Se tem a possibilidade de a gente rever e que seja melhor, isso vai ser feito. Isso posso deixar bem tranquilo para que todos possam ter já essa ciência.
1: O que eu falo com relação à conscientização dos motoristas também, que é importante, é que, por exemplo, tem uma placa aí que indica 60 km a velocidade e o cara anda 120, né? Tem sinalização que...
0: Não tem.
1: Que resolva o problema.
0: Não,
1: né?
0: Tem, mas é uma questão de uma cultura nossa.
1: Exatamente.
0: Né? Ontem, inclusive, nós estávamos numa audiência em Porto Alegre, depois dessa da EGR, numa conversa, e surgiu a questão do trânsito também, e estava um secretário que é de Canela. Uhum. E aí ele disse que na região ali, Gramado e Canela, criou-se a cultura de que se tu bota o pé na faixa de segurança
1: o veículo para.
0: Né? Mas também a cultura do pedestre olhar, né? De, não é só, vou cruzar aqui, eu boto o pé, todo mundo para, né? E também o gesto de levantar a mão. Tem muitos lugares que levanta a mão, o veículo para, né? Mas é uma questão cultural e nós precisamos
1: evoluir
0: mudar
1: muito,
0: isso.
1: Tá? Exatamente.
0: Nós precisamos evoluir. A cidade está crescendo, a cidade está evoluindo e aí nessa questão ali da
1: o turismo chegou com força, né?
0: Chegou com força, né? E tem que pensar nessa mobilidade. Tem algumas outras alterações no trânsito que a gente ia fazer, eu pedi, ó, segura, né? Para que a gente possa explicar melhor também, e ali, e eu também acho que nós temos que se comunicar mais com a comunidade quando vai fazer essas alterações aí no trânsito, né? Mas é uma coisa que nós precisamos mudar. Aí uma das justificativas, Claudinei, ali para não mexer nesse cruzamento, mas é há 100 anos que tá assim. Tudo bem, né? Tem lugares que tá há 100 anos, mas chegou um momento que nós temos que avaliar.
1: Exatamente.
0: E temos que avaliar e a gente tem que estar disposto a mudar.
1: O trânsito de 100 anos atrás não é o mesmo de agora,
0: né? Não tem nem comparação, né?
1: Exatamente. O ouvinte aqui participando pelo WhatsApp 99988-1543, dizendo bom dia, importante esse tema da prevenção do trânsito, precisamos realmente falar sobre isso. E a minha pergunta é sobre o trevo de acesso ao bairro Aimoré, aí na Santa Clara. Se existe algum estudo também?
0: Ali
1: é um lugar muito perigoso também.
0: Sim, são e foi feito algumas alterações ali, alterações não, foi feito, é que quando a gente fala alteração, o traçado é o mesmo, né? Isso. No trevo do Lojadinho, da Polícia Rodoviária ali, estão sendo feitas alterações. Tá? No trevo da Santa Clara, foi feita uma alteração anos atrás, que foi fechado o acesso da picada ali e foi feito o acesso lateral, que tu entra no trevo, passa na frente da Vini Leide ali para subir para a picada Santa Clara. Né? Ali foi uma alteração. E depois disso foi feito algumas pinturas, aí sinalização. E ontem o Manacordo comentou também que eles vão fazer essa redução de velocidade. Eles acreditam que quando fazem aqui na goleirinha, na sequência também fazem ali no trevo da Santa Clara, tá? Mas o que tinha no trevo da Santa Clara, assim, de obra, né? E de duplicação é essa passagem de nível, tá? Que a passagem de nível é o viaduto, né? Quem entra e quem sai da cidade passa, é no trajeto que tá hoje ali, digamos assim, né? No nível que está hoje, e a passagem de nível seria quem cruza, né? Vem do Lajadinho e vai para o trevo do Rice, assim, para contextualizar melhor, exemplificar, é uma elevada. Então, e se tu vai entrar na cidade, tu pega a direita, né? Mas tu tem toda essa mobilidade por baixo do viaduto, né? Tanto cruzar quem sai da cidade para ir em direção ao Rio do Meio, quem vai em direção ao Trevo do Rice, quem vai em direção à picada, né? Que tem que entrar na comunidade Santa Clara também por baixo desta elevada toda, tá? Esse sim, esses eram projetos, tá? Que estavam nesse bloco de concessões. Por isso que eu volto a dizer, eu não consigo admitir que as pessoas vibram, né? Por não ter dado certo aquela concessão e, consequentemente, nós não temos obras. Tudo que nós estamos falando agora são situações paliativas. Nós não temos novidade nenhuma, né, do que vai poder acontecer de obras em Encantado. Tá? Por mais que se discutia antes, pelo menos nós estávamos enxergando algo que iria ter em Encantado, no nosso perímetro urbano, fora do município, indo em direção a Lajado, indo em direção a Guaporé. Isso nós pudimos afirmar porque estava sendo construído isso, já tinha projetos, né, e com essa intenção de serem realizados. Agora, a partir desse momento, tudo ainda não se tem certeza de que se esse dinheiro vai ser investido, a forma que vai ser investido, aonde que vai ser investido, né? Então, por isso que a gente fala agora da realidade que se tem, que são situações paliativas que vão ser construídas.
1: 23 minutos agora, faltando para as 11, 14 graus a temperatura. Esse é o programa Encantado Saúde aqui pela Rádio Encantado 104.7 FM, intervalo comercial, e na volta a gente continua nosso bate-papo aqui com o prefeito Jonas Calvi. 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

0: minutos, faltando agora para as 11:14 graus a temperatura, amanhã desse sábado, dia 13 de junho 2026. Isso é o programa Encantado de Saúde aqui pela Rádio Encantado 104.7 FM, oferecimento do Plano de Saúde São Camilo, o plano que é referência em saúde há mais de 30 anos. 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O nosso tema aqui do programa de hoje é ações de prevenção acidentes de trânsito, principalmente aqui no trecho, no perímetro urbano de Encantado. Estamos falando aí sobre ações que estão sendo tomadas, que serão implementadas nos próximos dias, com relação, com o objetivo de diminuir principalmente acidentes de trânsito. Estamos falando muito aí da RS-129, estamos falando aí da situação do trecho da Goleirinha, que terá a partir de quarta-feira ações importantes de sinalização, instalação de elevada, para diminuir aí a questão de acidentes de trânsito. Mandando um abraço aí para Clarice Klein, também para Silvia e Ana Salter, que nos acompanham pela live no Facebook, o Márcio Luiz Vivian, também um abraço muito especial aí, nos acompanhando Daniel Passaia. E também a participação do ouvinte pelo WhatsApp 99-988-1543, também pelo telefone 3751-1580 e também na live no Facebook. Estamos conversando hoje com o prefeito Jonas Calvi. O ouvinte aqui pergunta, Jonas, com relação a ações a serem tomadas para melhorar a cultura do trânsito na cidade de Encantado, no centro. Afinal, tivemos muitos acidentes nos últimos dias. O que poderíamos fazer para melhorar essa situação e evitar esses acidentes que estão acontecendo?
1: Pois é, Claudinei, né? O que a gente começa cada vez que com uma maior frequência acontecem essas situações, a gente começa a avaliar também.
0: Temos mais veículos circulando, né?
1: Claro que sinalização existe, né? Tudo isso depende muito nossa do condutor, do condutor, motorista, né? E aí se tu vai espichando...
0: É o que falamos anteriormente, conscientização.
1: Por que isso, né? Agora tiraram-se as aulas da autoescola, né? É favorável, é contra, mas tudo isso tem um reflexo, né? Muitas questões que a gente vive diariamente, o estresse, o cansaço, né?
0: A pressa.
1: A pressa, né? A gente está sempre atrasado, está sempre... Sim, tudo isso são justificativas que a gente tem, né? O mundo está muito diferente, está muito rápido.
0: Muito acelerado, né?
1: Então, tudo isso são fatores e que acontecem na realidade, né? O que a gente faz e que a gente leva sempre o exemplo da educação, né? Uhum. Hoje nós temos o Centro de Tecnologia e Inovação. Olha só, o programa nosso aqui é de saúde, nós estamos falando de trânsito, pedágio e agora educação, né? Que bom.
0: Tudo atrelado
1: à saúde, tudo, né? Saúde mental, saúde física, tudo. E a gente tem uma realidade no nosso município que está dando muito certo, que é através da educação, tá? E quando eu falo através da educação, é uma educação dentro da sala de aula. E por isso que nós temos, então, nosso
0: centro... Desde os primeiros anos, né?
1: Nós temos o nosso Centro de Tecnologia e Inovação, o Encanta Hub, e a gente começa a botar dentro da sala de aula vários fatores que são sendo feitos, né? A geração de talentos, que a gente diz, né? Dentro da sala de aula. E é uma campanha que a gente já está interno, isso já estava chamando a atenção, para que a gente possa intensificar elas, né? E aqui eu abro um pouco mais, não só a questão do trânsito, mas nós temos que ter campanhas permanentes do trânsito, né? E aí, aqui tem que envolver o nosso Conselho de Trânsito, ele é atuante, e ali tem a Brigada Militar, tem a CI, né? Então, até é bom eu ressaltar isso. Essas alterações que foram feitas aqui no Trânsito Encantado, ali na Antônio de Conto, da Júlia Castilhos, né? Não é assim, de manhã alguém acordou e disse, não, vou fazer isso. Não, foi levado, tem a parte técnica, foi levado, né? Pro Conselho de Trânsito, o Conselho de Trânsito avaliou, e ali tem a parte da Brigada, tem a parte da própria Associação Comercial, enfim, né? Tem as suas representatividades ali dentro, tá? E nós precisamos intensificar muito isso. E eu acredito muito que a gente possa dar um resultado mudando a cultura através da educação. Tá? Então, nós estamos criando já algumas situações mais específicas dentro da sala de aula. E outro assunto aqui que nós temos que intensificar muito nós vimos numa crescente de compreensão antes das enchentes, que é o entulho e o lixo, tá? De uma forma geral, as pessoas, ah, mas o lixo, né? E o lixo, ele se divide em entulho, né? O entulho seco, o entulho verde, o entulho de materiais de construção, né? Tem as suas definições. Ah, o lixo é o lixo seco, é o lixo orgânico, né? São pontos que nós vamos intensificar mais agora, tá? Questão do lixo, nós estávamos, o lixo, eu falo lixo geral para as pessoas entenderem, né? E questão dos entulhos, a gente estava numa crescente, numa evolução com roteiros, roteiros, e a comunidade estava compreendendo mais. Aí veio as enchentes, cara, as enchentes
0: bagunçou tudo, né?
1: Bagunçou tudo no sentido de que as pessoas tinham que botar para rua esse material, né? Muitas casas foram atingidas e aí num mês aquele móvel parece que tá bom, aí depois ele começa a inchar, né? O material, a madeira, o MDF, enfim, aí tu começa a tirar dentro de casa. Então, colchão, né? Então a gente conseguiu reduzir, organizar isso. Hoje nós temos um aplicativo, tá? A comunidade, ela tem acesso real ao fluxo do lixo do caminhão, e aqui vai ter lugares que já está tendo, e até a gente está monitorando, aumentou as reclamações do lixo, tá? Mas aumentou não é no sentido de que não estão recolhendo, porque a rota está sendo, ela foi refeita a rota, tá? Os dias de recolhimento também, a quantidade se alterou, em alguns lugares mais ou outros menos, né? O horário também, nós temos relatos, mas passava de manhã, agora está passando de noite. Sim, né? Ainda nós estamos nesse momento de ajustes das rotas de uma forma geral, mas a comunidade vai ter que compreender isso.
0: E colaborar, né?
1: E colaborar. O município e a comunidade, daí as pessoas, não, mas eu pago o lixo. Em termos, né? Sim, paga, mas o valor que se paga, o valor que eu pago, ele não é o valor total para que seja realizado toda essa prestação de serviço, né? E aí nós temos os órgãos de fiscalização, o Ministério Público é um, que está em cima dos municípios, fazendo com que, como o lixo é uma taxa, eu tenho que cobrar, eu enquanto município tenho que cobrar o valor que está sendo pago pelo recolhimento. Então tem algumas situações aí que nós precisamos readequar, ajustar, e isso vira e mexe, vai e vem, a gente cai aonde? Cai na nossa cultura. Eu tive um senhor que veio no gabinete conversar, mas prefeito, eu botava todos os dias às 8 horas, eu botava o lixeiro, passava 8:10, 8:15. Agora eu acordei e aí a vizinha disse que ele passou antes das 7. Pois é, nós vamos ter que regularizar isso. Eu não tenho como alterar daqui a pouco toda a rota.
0: Por causa de uma pessoa.
1: Por causa daquela pessoa que estava habituada a botar às 8, né? E sim, a gente entende que muda. Que muda esse contexto, né, de que nós botávamos sempre às 8, agora tem que botar antes das 7. Sim. Então tem um aplicativo que está sendo divulgado, nós vamos divulgar mais, né, nós vamos intensificar nessas nossas campanhas para que as pessoas também coloquem ali as suas situações, os seus exemplos, para que, se precisar, também a gente vai ajustando, tá? E isso que eu quero que a comunidade compreenda. Nós estamos num momento, o município de Encantado está num momento que nós estamos crescendo muito e nós precisamos alterar. Mas também essas alterações, elas têm que ser boas para nós, encantadenses.
0: Para a população, tá?
1: Para a população, mas também nós temos que compreender que Encantado está recebendo. Nós temos 23 mil pessoas residentes em Encantado, a gente faz a avaliação que é mais pelo número de pessoas que a gente atende nos postos de saúde, que a gente atende pelas vagas de creche. Então a gente tem essa impressão, essa noção, né, essa realidade de que Encantado tem mais do que foi avaliado pelo IBGE, mas nós estamos recebendo em torno de 20 mil pessoas a mais por mês. Então são pessoas que vão no Cristo, que vão no Jardim do Acolhimento, que vão nos nossos restaurantes, que vão nas nossas cafeterias, algo que nós não pensávamos até pouco tempo atrás, é a questão do trânsito agora, na igreja. Olha a rua de entrada da cidade. Nós temos já, se tu vai entrar na cidade, tu tem que dar uma volta, um ônibus grande não consegue passar na Padre Anchieta, não consegue subir a Padre Anchieta no Bocato, não consegue virar à direita, na frente da igreja não tem estacionamento. Então, olha A complexidade que é isso tudo, tá? E agora falando um pouquinho do centro, né? E cumprimentando o vereador Diego, que está nos prestigiando aqui também, nós vamos ter a rua coberta, a rua do esporte ali, e foi apresentado essa semana, assim, o conceito de revitalização do centro. Então, com a rua do esporte, também a gente já fez a mudança na Casa de Cultura, né? Revitalização da Casa de Cultura, agora ali da rua do esporte, a gente começa a concentrar no centro da cidade, né? Essas ações que vão fazer que o nosso centro tenha uma vida diferente, né? E vai depender muito também do nosso comércio. O nosso comércio tem que estar querendo essa mudança, eles têm que estar querendo a modernização.
2: Tem que aceitar
1: isso. Tá aí o exemplo do estacionamento rotativo. Nós vamos, a comunidade pediu, as empresas pediram, as entidades pediram para que a gente fizesse o estudo, e foi feito o estudo de aumentar em alguns pontos o estacionamento rotativo. Então a gente aceitou, a gente encaminhou para fazer o levantamento técnico para a empresa, e agora na sequência então a gente vai também encaminhar para a Câmara de Vereadores, e eu espero que o vereador Diego seja um vereador que possa analisar isso com muita coerência, o aumento dessas vagas do estacionamento rotativo.
0: Muito bem, bem rapidinho, prefeito, um minutinho só para satisfazer o ouvinte aqui que pergunta sobre as obras de contenção da rua Taquari.
1: Bom, as obras da rua Taquari, para nós hoje, enquanto administração, ainda é o acesso, né? Vamos tratar assim, o acesso, ela é uma das ruas mais antigas do município de Encantado, ela liga ali do Coste, né? Do antigo frigorífico Coste, até aqui liga a barra, né? Toda aqui no São José, cai na 129, e é a rua, é o acesso que ainda a gente conseguiu, que a gente não conseguiu realizar obras, tá? Todos os outros acessos do município foram realizados, as construções das pontes, a construção de restabelecimento de calçamento, restabelecimento de asfalto, e a rua Taquari agora, essa semana, a gente assinou a licitação para fazer uma obra, porque eles são três pontos, tá? Três pontos mais graves. E também agora tem uma situação de um loteamento que está sendo construído ali também, para que a gente possa interligar um acesso aí que também vai fazer parte dessa rota de fuga. E a rua Taquari, ela é uma situação muito peculiar, porque ela desmoronou a parte em cima da estrada, né? E desmoronou também a parte de baixo da estrada, tá? Então a gente está fazendo essas obras, vai ser feita aí uma obra de contenção desses três pontos. Um desses pontos vai ser feito ainda, a gente acredita, até tem questão dos prazos da legislação eleitoral, mas a gente acredita que esse ano ainda começa a se fazer essa obra.
0: Muito bem, prefeito, muito obrigado, até uma próxima oportunidade, informações importantes aí para a comunidade hoje.
1: Obrigado, Claudinei, obrigado a todos vocês, né? Teremos vários outros assuntos, a escola de Jacarezinho, o CAPS, os dois postos de saúde, as duas creches que estão sendo construídas, a ponte de Jacarezinho também, que a gente encaminhou para a licitação, mas a gente deixa para um próximo momento aí, e estamos sempre à disposição, e um grande abraço a todos.
0: Na sequência, o Panorama 104.7 FM com José Raimundo Tramontini, conversando com o vereador Diego Augusto da Rosa Preto, também Luciano Moresco. Um abraço, um bom final de semana a todos.
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0: Muito bom dia, ouvintes. Eu sou José Raimundo Tramontini e estou iniciando aqui na Rádio Encantada FM o Panorama 104, nesta manhã de sábado, dia 13 de junho. Hoje, dia da estreia da seleção brasileira no Campeonato Mundial de Futebol organizado pela FIFA. Campeonato de 2026 no Canadá, Estados Unidos e México. Mas não é sobre futebol que vamos falar no dia de hoje. Vamos falar com Luciano Moresco, ex-vereador, ex-presidente do CODEVAT, entre outras, outros títulos, mas pessoa sempre muito preocupada com as questões da comunidade Encantado. Comigo também, Diego Preto, vereador do Progressistas aqui em Encantado, e nós vamos conversar um pouquinho sobre a questão do leilão do bloco 2 do pedágio, que influenciaria a região aqui através da concessão das rodovias ERS 129 e também ERS 130. Dentro do cronograma marcado ou desenvolvido pelo governo do estado, há poucos dias, as empresas que tivessem interesse em participar do leilão do bloco 2 deveriam aí apresentar proposta ou credenciamento para se habilitar a participar do leilão. Para surpresa de muitos, acabou acontecendo que nenhuma empresa se mostrou interessada no bloco 2. E eu vou conversar sobre isso com o Luciano e com o Diego, e eu começo dizendo: o mal venceu?
1: Bom dia Luciano, bom dia Zé, bom dia comunidade. Olha, eu acho que criou-se uma grande oportunidade, assim ímpar na história do Rio Grande do Sul, desde 1996, 97, quando começou esse pavor dos pedágios para nós aqui, de finalmente o governo poder investir o dinheiro, porque agora tem dinheiro. Antes se dizia que o pedágio deveria acontecer porque não havia dinheiro para manter, não havia dinheiro, o estado estava quebrado. Agora o estado tem 4 bilhões de reais reservado para as concessões de rodovias, para dar para os os interessados. Mesmo assim, eles veem que não é o momento, porque está trocando o governo, e eu imagino que o governador ganhou uma grande oportunidade, Zé. Uma grande oportunidade para investir esse dinheiro, e depois vamos ver, vamos conceder, vamos fazer manutenção, precisa ainda. Essa é uma discussão que a gente pode ter no futuro, mas agora a gente está querendo ver esse dinheiro logo, porque ele está na conta e esse dinheiro está rendendo juros, Zé, enquanto a população está sofrendo com mau serviço, no mínimo, de infraestrutura.
0: Luciano, bom dia.
2: Bom dia, Zé, bom dia, Diego, bom dia a todos os ouvintes, por favor, doutor Diego Augusto da Rosa Preto, ilustre vereador de
1: Encantado. Bom dia, Luciano Moresco.
0: Eu estava vendo que hoje aquela olhadinha básica no Facebook.
1: Sim.
0: Apareceu para mim aí o aniversário da princesa real do Brasil, né? Sucessora de Dom Pedro II. Eu me lembrei disso porque Diego da Rosa,
1: Augusto.
0: Diego Augusto da Rosa Preto, isso é nome de príncipe?
2: Sim, mais ou menos.
1: É, no mínimo rei, né? Assim, príncipe é meio estranho.
2: Começando mais descontraído, né, Zé? Mas eu não entendi exatamente a tua pergunta, que tu falou o mal venceu.
0: Eu acho que a não concessão das rodovias é um atraso para a região.
2: Na realidade,
0: porque nós daqui a poucos dias vamos ter a queda de uma liminar, nós vamos passar a pagar 14, 15 reais para ir, 14, 15 reais para voltar. Como sempre aconteceu, só nós vamos pagar e nós perdemos a oportunidade de diluir esse pagamento. Nós tínhamos que ter um free flow a cada quilômetro. É inviável pelo custo, mas tínhamos que ter para que cada um pagasse na exata proporção de que usasse a rodovia. Nós passamos quase 30 anos com uma pessoa saindo de Guaporé, vindo a Encantado e não gastar um centavo. E nós, para ir a Palmas, temos que pagar na ida e na volta.
2: Essa é a riqueza da democracia, eu concordo em parte com o que o Zé falou e discordo em outra. Essa informação, inclusive ontem, quando eu li a coluna do Peron, de um jornal Força do Vale, onde ele fala que Só pagamos 5,20 aqui por uma decisão judicial? Sim, essa parte é verdade. Porque senão nós estaríamos pagando 6,50, que é o que paga Cruzeiro do Sul e Boa Vista do Sul, que faz
0: parte.
2: Eu
0: acho que pagaríamos bem mais.
2: Não, Zé, nós precisamos se ater aos fatos, tá? O fato que a tarifa da EGR, nessa região e basicamente em quase todos os locais onde a EGR administra, isso aqui não é uma defesa da EGR, é uma defesa dos fatos. Cruzeiro do Sul é 6,50, se eu não estou enganado. A tarifa seria 16, 18, se nós tivéssemos acolhido o primeiro projeto do governo do estado, que eu, na época, presidente do Codevat, discutimos lá em 2021. Ouvimos essa informação do secretário Capelupi no segundo dia em que ele tinha sido empossado como secretário. Uma reunião que foi marcada na época pelo deputado estadual. Foi deputado por poucos dias, mas o atual prefeito de Arroio do Meio, Sidney, conseguiu uma agenda com o secretário Capelupi no dia 29 de janeiro e ele tinha assumido no dia 28. E ele falou que naquele momento já se projetava uma tarifa aqui em Palmas, Cruzeiro e Boa Vista em torno de R$16. E hoje seria bem mais do que isso. Se cair a decisão judicial de 5,20, nós vamos pagar 6,50. Mas sim, aí eu vou concordar contigo quanto diz nós pagamos a 28 aqui em Palmas. Nenhum município, eu ouso dizer, nenhum município do estado foi tão prejudicado quanto Encantado nas concessões efetivadas lá em 1998. O que se discutiu ao longo dos últimos anos, é o modelo de concessão, e está aqui alguém que tem uma identificação partidária, mas nunca me posicionei contra concessões. O problema é que o nosso histórico de concessões, Diego, e tu tem sido, do vereador Diego Augusto da Rosa Preto, há muitos anos o cara que mais tem debatido, vai fugir um pouco, mas não muito, da lógica da discussão das concessões. A questão da água, da Corsã, que é uma concessão. No caso da Corsã é uma privatização, no caso das rodovias é uma concessão, tem que diferenciar isso. E o que que acontece? A nossa experiência é terrível. Não é pelo fato de conceder, mas depois que concede, como fica o cidadão? Como fica o consumidor? Ele fica protegido pela AGERGS? Algumas pessoas nem sabem o que é a AGERGS e não tem motivo nenhum para saber, porque ela de fato, a gente nem sabe, nós que temos mais contato com essas discussões, para que de fato ela serve, porque de fato ela existe. Ela acabou de autorizar agora mais um aumento nas contas d'água com base na aplicação da tarifa social. Não deveria ser assim, ela deveria ter ações para reduzir seus custos de forma justa, sem impactar na qualidade do serviço. Mas não, ela bota aumento da tarifa dos demais, que nós vamos pagar já nesse mês ou no próximo. Então, concessões? Possível. Histórico de concessões também? Concessão de energia? Quantos anos nós discutimos aqui no microfone dessa rádio? A má qualidade da energia chegando no interior, em bairros daqui de Encantado. Quantos anos? Foi a primeira discussão que eu tive quando assumi o Codevat. Não sei se alguém lembra da história do balde de leite, que o pessoal do interior de Colinas Imigrante, de tanto sofrer com a falta, porque ali tinha uma peculiaridade, de um lado da estrada era atendido pela
0: Sertel,
2: do outro lado da estrada atendido pela RGE, o passarinho cagava no fio, faltava a luz, sopros da RGE, dava um temporalzinho, um vento, uma coisa,
1: olhava o fio,
2: só pegava problema do lado da RGE.
0: Previsão de chuva.
2: Já caía a luz. Nós não podemos esquecer disso.
1: A gente ri triste, mas é.
2: Mas a gente não pode esquecer disso. Nós estamos falando de concessão.
0: A gente acaba brincando, né? Aqui na rádio era tanta reclamação. Ultimamente deu uma acalmadinha.
2: Porque mudou o foco agora, né? Diminuiu
0: mas,
2: lá.
0: Mas era tanta reclamação que a gente comentava aqui na redação, ó, previsão do tempo é de chuva amanhã, então
1: já cai hoje.
2: Luz.
1: Não, e o só para
2: fazer
1: um parênteses, a linha auxiliadora, o pessoal passou quase 6 dias sem luz. Quantas vezes eles pediram aqui?
2: Então, só para concluir esse raciocínio, aí aquela comunidade indignada, já sem saber o que fazer, jogando leite fora todo dia, perdendo a produção. Uma senhora, agora me faltou o nome dela, ela pega um balde de leite com os vizinhos, com a família, com os filhos, vai até a sede da RGE em Lajado e arremessa um balde de leite. E jogou com tanta força, só o leite, o balde ficou na mão dela, que abriu as portas da RGE, da loja da RGE. E a partir daquele ato que parecia só uma revolta, muitas coisas aconteceram. Houveram audiências públicas, envolvimento do Ministério Público Estadual, como nunca tinha havido, Assembleia Legislativa, poderes públicos, e a gente conseguiu vários investimentos. Agora, voltando para as rodovias, eu já libero a palavra. Nós estamos discutindo isso há quantos anos? 98, salvo a minha matemática, 28 anos. Sim. É mais da metade do que eu já vivi. E nós estamos discutindo. E agora discutindo uma concessão por mais 30 anos. Deus queira que eu consiga chegar até lá no final desses 30 anos. Mas em que condições? Quais os reflexos disso para a economia? E não é discutir... já não cabe mais, precisamos ou não precisamos ter uma concessão. Mas que nível de concessão? E eu gosto sempre, quando eu falo de algumas coisas, trazer alguns dados. Eu me dediquei a estudar alguns dados, eu sei que também estuda, Diego. Quero trazer alguns dados que são assim impactantes para a gente entender em que momento está. E tu começou falando muito bem. Nós temos uma coisa que nós nunca tivemos.
1: Dinheiro.
2: Dinheiro. O dinheiro, nesse caso, faz a diferença. Só que tem que agregar, além de ter o dinheiro, boa vontade e pensar de fato na sociedade gaúcha.
0: Vontade.
1: Eu
0: acabei de falar pro Claudinei que eu ia deixar vocês dois aqui, eu ia dar uma volta, né?
1: Eu queria não, falar eu pro... em especial pro Luciano José Moresco, né?
0: José é bom.
1: Sim, Luciano José. E especialmente pra comunidade, que isso passa de qualquer questão ideológica, Zé. Nunca vai ser ideologia. Água, nunca pode ser tratado com ideologia.
0: Só fazer um parênteses, eu acho que tem um viés ideológico, porque aqui no estado, independente de partido, de linha política, de pensamento, eu tenho 68 anos. E vamos pro microcosmos de Encantado. É os a favor e os contra. E no estado funciona assim. Não é uma crítica ao Partido dos Trabalhadores, mas o que foi aquela briga, aquela época da unidade da FOR? Há quem diz que se agiu certo, eu acredito que não. A FOR foi embora, mas seria outra empresa no lugar dela. Olha agora o investimento em Barra do Ribeiro, 27 bilhões de reais numa unidade celulose, mais 1,5 bilhão no porto em Rio Grande, e sempre tem alguém do Ministério Público, uma ONG, não sei o que, sem... Então o estado não evolui para nada, porque sempre tem gente contra.
1: Eu concordo. Eu queria só continuar na linha de raciocínio que eu pensava com relação à água.
2: Se sair, deixar nós dois, ele não ia, ele ia voltar em seguida.
1: Ele ia ficar nervoso. Eu concordo contigo, Zé. E esse atraso de pensamento, ele é reflexo também nas concessões.
0: Também.
1: Porque o país mais capitalista do mundo, que é a Inglaterra, não tem mais concessão de água em Londres. Nem água e nem esgoto. E muito menos com relação às estradas. É estatal.
0: Mas quem é então, que mora lá?
1: Não, beleza, só estou fazendo uma referência. Não, é que eles já passaram por essa fase de neoliberalismo, de vender e ter que pegar de volta. Porque então, não funcionou. Então, esse atraso que tu está relatando com relação especificamente a essa polaridade ideológica nossa e assim, ó, atrasada... Já demonstra também o atraso de como foi feito esse sistema todo. Pensa só, Zé. Eu, cara, sou capitalista, bicho. Sou a favor da propriedade individual, sou a favor do trabalho. Acho que o cara tem que trabalhar. Se ele quer trabalhar, ele trabalha. Se ele não quer trabalhar, vai ter problema. Entende? O problema é dele, ele escolheu não trabalhar. Então, eu sou a favor do trabalho, eu sou a favor do capitalismo, eu sou a favor da livre concorrência. Como eu posso ter concorrência num serviço de água? Por 30 anos. Como? Como eu posso ter concorrência no serviço de concessões? Nós temos que ter concorrência. Tem coisas que são, e não está claro o que é o foco, porque eles estão aqui há 30 anos praticamente no nossa RS aqui, fazendo arrecadação, porque não investem. A última coisa que investiram foi em 2015, 2016, quando fizeram, acho que até foi com o Devate uma vez, né, Luciano José Moresco, que fez, eu não estou dando um parênteses, estou comentando Corep. Contigo. Corep. E daí fizeram aquelas rotas, tu tem que ver, eu e ele conversando, cara, é nível hard.
2: Não, Diego, só para te ajudar nessa informação, o Corep foi criado junto com a EGR em 2013, eu fui o primeiro presidente do Corep, o Jonas, que estava aqui antes na rádio dando entrevista, nós dois vereadores, né, naquela legislatura, representando a Câmara de Vereadores de Encantado e a comunidade, de certa forma, porque era a concessão agora para uma empresa pública, né? Com todos os danos que nós tínhamos de 15 anos, de uma concessão que somente foi feita para manutenção. E, por favor, alguém que venha me dizer que o que a Sulvias era melhor do que a GR fazia, as duas se nivelam por baixo.
1: Aí complementa o meu pensamento.
2: Não, eu não estou discordando disso. Então, o que que acontece? E a decisão de colocar o trevo do Peteba para uma rotatória foi do Corep. Nós convencemos os demais integrantes de que aqui era a prioridade. Então, depois de 15 anos de concessão, lá já em 2003, no primeiro ano, a gente colocou porque a gente conseguiu indicar algumas obras. Teve rotatória em São Rafael, em Cruzeiro, teve em Vesfalha. Essa própria, a própria goleirinha aqui em cima, que é um problema que está sendo discutido muito, recebeu algumas melhorias de calçamentos ali, ali na Santa Clara também, coisa que por 15 anos aconteceu. Mas depois a EGR caiu na vala comum.
1: Que é o que complemento, que eu queria continuar dizendo, que os maus serviços são forçadamente maus serviços. Não é natural. O concursado passou uma vida trabalhando para entrar no Estado, para entrar no serviço público, ele não é um mau servidor. Os gerentes, os indicados políticos desse grupo que está no governo desde 2015 mesmo, que é o mesmo grupelho ali, então o que que eles fazem? Destruindo o serviço da Corsã, destruindo o serviço da EGR, acabam destruindo, só um pouquinho, por favor, acabam destruindo o conceito e forçosamente em cima da mídia, não incluindo nossa pequena mídia, mas a grande mídia, forçando, dizendo, ah, não tem dinheiro para fazer reforma, não tem dinheiro, ah, tem um horror de dinheiro. Tem um horror de dinheiro, 90 bilhões por ano, cara. Isso não é dinheiro, é mal gerido. A Corsã dava lucro. A Corsã dava lucro. A EGR coloca o dinheiro no caixa único. Então, quando esse tu começa...
0: É caixa único.
1: Não, pois é. Então, quando tu começa a dizer que é ruim o serviço forçosamente. Não é ruim o serviço porque o funcionário público é ruim. E daí as coisas começam a se colar.
2: Nós não estamos brigando, as pessoas podem ter, só
1: não, claro que não.
2: Mas quando falou, antes uma expressão me chamou a atenção. Vocês querem, quando esse grupelho que está no governo há 7, 8 anos, tu te refere ao atual grupo que está no governo do Estado?
1: Eu me refiro partido, ao governador. Eu me refiro ao governador. Ao governador em especial, desses... ao Capelupi, o governador, essa
2: o partido,
1: turma.
2: O seu partido é base de apoio e integra.
1: Foi.
2: Com secretarias, foi. Família Covatti.
1: Foi.
2: Nunca faltou um Covatti como secretário.
1: Eles têm uma cota de secretaria. Leite,
2: que por sinal o senhor apoia a família Covatti, que é o presidente?
1: Apoio. Mas nosso então, presidente.
2: Como fica, o que é o grupelho, só para entender?
1: O grupelho é aquele grupo de centro-esquerda que tá ali, como o Eduardo Leite.
2: Escovar de centro-esquerda.
1: Não, ele trabalhava na área da agricultura e fez muito bem. E fez muito bem. Então, tu tá misturando alhos com bugalhos. Não vamos começar com discussão.
2: A frase foi tua, antes. Só queria entender.
1: Não, mas é verdade, é um grupelho mesmo.
2: Estamos às concessões.
1: Então, o que que acontece? Se força o serviço ruim, para que daí a comunidade prefira, vamos ter que conceder, vamos ter que fazer isso, vamos ter que fazer aquilo. Então, tu tá fazendo uma lógica que tem me irritado profundamente ultimamente, dizendo que somos contra os investimentos. Somos contra os investimentos do 1,5 bilhão. A mesma lógica. Então a lógica está dizendo que o PP estava fazendo parte do governo, como faz base, ainda fazia.
2: Tá lá.
1: E agora, então tem que ser responsável pelos absurdos que o governador tem feito, tanto ele quanto o Sartori anteriormente. Então a gente vê esse tipo de esforço e não concordo. Sabe, eu não concordo. Agora comparar que então a gente conseguiu pela força, pela pressão, por discursos fortes e não só aqui em diversos lugares, porque não teriam ouvido só a mim, especialmente na CPI do pedágio, né, que foi uma coisa que reverberou bastante, né, os problemas do bloco 3.
2: Deu luz para algumas coisas que estavam escondidas.
1: Que nem eu sabia.
2: A comunidade não sabia.
1: Não sabia que fazem 3 anos que já era para ter entregue 30 quilômetros de estrada duplicada no bloco 3 e a justificativa de choveu, deu enchente no bloco 3, não pode se fazer e não fizeram 1 centímetro, Zé.
2: Diego,
1: 1 centímetro, Diego, de duplicação.
2: Para ajudar no teu raciocínio, é a mesma lógica de hoje a Corsã, a EGEA, justificar a falta d'água no Jardim da Fonte, no Lambarinho, no Jacarezinho, porque nós tivemos enchente em 2024.
1: Não, não, com incompetência.
2: Não dá mais.
1: É incompetência.
2: Não dá mais.
1: É incompetência.
2: Ah. Então, mas uma coisa que eu acho que a CPI foi muito importante. E a questão do dinheiro, que é como que a gente faz obras, inclusive nossa casa, ou a gente tem ou a gente busca no banco. O que está sendo projetado aqui, e eu discuti depois fora do Codevate, fazendo parte de um grupo de trabalho de pessoas do Vale do Taquari, algumas lideranças. Aqui tinha o pessoal da Dália, Valelog, sindicatos rurais, um grupo que a gente formou para discutir, para não deixar o assunto morrer. E o que ficou a grande preocupação? Porque, graças, não, nunca será graças, mas em função da catástrofe, que foram especialmente as enchentes de 24, é que se criou a perspectiva a partir de uma decisão do governo federal de não cobrar a dívida por 3 anos. Isso gerou tudo que se fala de Funrigs. O prefeito falou há pouco da nova escola de Jacarezinho. Recurso do quê?
0: É dinheiro Funrigs. Que não está sendo pago para o
2: governo. É o governo federal que...
1: Só para tu complementar. Quando terminar esse período, esse dinheiro se considera pago ou a gente vai ter que pagar ele no final da
2: considera
1: conta?
2: Considera pago.
1: Digamos,
0: houve uma isenção
1: mas obrigatoriamente é assim, fazer o fundo.
2: Não pague e ele não vai para o final. Tá? Então, assim... são em torno de... eram 14, poucos milhões com...
1: obrigatoriamente fazer o fundo.
2: Não pague e ele não vai pro final. Tá? Então, assim, são em torno de...

0: manter o modelo atual, praças físicas, três praças na região, em que a primeira avaliação já falava num custo, nós quando falamos em 5,20 hoje e 16, que já era o custo lá, há quase dois anos atrás, há três, quatro anos atrás, nós estamos falando de veículo de passeio, nós não estamos falando de veículo comercial, caminhões, só passeio, tá? Que é o cálculo mais fácil de entender. Se mantivesse, seria nesse valor, para fazer parte das obras, porque elas não dariam conta de tudo, na conta e no modelo que se previa. E nós discutimos, não é possível manter o modelo aonde de 100% dos usuários e moradores do Vale do Taquari, menos de 20% paga essa conta, Zé. Que é nós, região alta. Outra, de Lajado a Cruzeiro, tem um pedágio em Cruzeiro, mas de Lajado a cidade de Cruzeiro, de cidade a cidade, a sedes, não tem pedágio.
1: Não tem.
0: O pedágio está lá na saída para Venâncio, Mato Leitão, de Estrela a Teutônia, que são outras cidades impactantes de movimento. O pedágio está onde? Está em Boa Vista, está para cima. O que pega a parte de sede de municípios e maior fluxo é, o fluxo é nosso.
2: Lajado, Arroio do Meia.
0: Nunca pagou. Quando vem Encantado, de vez em quando, alguns até, não, eu não vou Encantado, tem que pagar pedágio. Sabe, eles tinham justificativo, não vir para cá, mas nós não tínhamos opção a isso. Então não era justo que esse modelo continuasse.
3: Um monte de empresa saiu,
0: a
3: né?
0: A própria discussão do free flow, alguns podem usar isso de forma distorcida, mas ele tem um caráter de justiça, é tu diluir em pontos menores, um a cada quilômetro, sim, seria o ideal, mas é impraticável. Talvez um dia os veículos venham com esses sensores que possam, como o celular, saber em tempo real onde tu tá. Então o Free Flow para diluir, para que quem transita entre Lajado e Arroio do Meio não vai pagar R$5, pague R$1,50, R$1,20. Mas eu quero aqui trazer alguns dados. Vamos dizer que o valor...
3: Vai seguir.
0: Tu quer que eu...
3: Não,
0: só para... Senão só depois eu dou os dados. Então, Diego, por favor, fica à vontade.
3: Não, era só para a gente, né, organizar o debate, né, Zé?
2: Tá tão bom.
3: Tá bom. Então deixa ele falar. Fala lá.
2: Fala, Diego.
0: Diego, fala.
3: Não, o que eu queria dizer, que eu acho que é...
0: Fala tão pouco. O Diego anda muito magoado ultimamente. Eu citei ele esses dias, não citei
3: não
0: o
3: citou.
0: Nome inteiro.
3: Não citou.
0: Magoado, assim...
3: Ah, porque o Diego, daí depois ficou falando
0: não,
3: de A, B, C e D.
0: Não, Diego, eu falei.
3: Né? Ah, mas tudo bem.
0: Tá
3: mago. Tudo bem. Não, o coração aqui é... Mas o que quero dizer
2: é
3: pra...
2: Isso é rancor.
0: Aí, desculpa, não é...
3: Nunca. O Jonas falou do Monjauro, né? Escuta, eu tenho aqui um arquivo que é muito interessante, vou mandar para ti, Luciano, que é sobre, que peguei agora, que é sobre o Funrigs mesmo, né? O Funrigs atualizado em abril de 26. Vocês vão ver a barbaridade do que tem de coisa ali e que não tem desassoreamento e que não tem reforço de margens, que não tem coisas estruturantes, inclusive com a nossa defesa civil. E então... Primeira vez na história, no, dos últimos, sei lá, 50 anos talvez, nós temos dinheiro em conta. E aliás, só paramos de ter dinheiro quando, né, alguns partidos assumiram, não tem mais dinheiro. Agora, até 1985, nós tivemos as estradas construídas, nós tivemos a ponte aqui de Roca Salles construída, ou seja...
0: Eu achei que tu ia dizer de decisão de qual governo que tem dinheiro hoje, a partir de qual governo...
3: Não, o mesmo governo que não precisa, que poderia ter apoiado quando a gente pediu a isenção. A isenção da nossa dívida interna aqui, que está sendo um horror.
0: O Estado do Sul deve e pede isenção.
3: Pois é, só que o mesmo governo que está dando os 14 bilhões acabaram por...
0: 14, meu amigo, são mais de 100 bilhões.
3: Não, 14 bilhões ali da emenda. Então o que foi pedido naquele momento?
0: Fica feio.
3: O que foi pedido naquele momento? Foi pedido a isenção, pelo momento que nós estamos no governo. Então a gente não precisava ter um fundo, era só fazer isenção. Mas o mesmo partido que deu os 14 bilhões fez o quê?
0: Não, ele não deu.
3: Forçou,
0: não deu
3: inclusive, os seus próprios deputados gaúchos, né, do governo atual federal, votarem contra uma isenção que seria justa, porque o Estado, ele realmente...
0: Justa para todos os estados que devem.
3: Pois é, começando pelo nosso. Vamos começar pelo nosso?
2: Passaram...
0: Mas outros passaram também, então...
2: Não na mesma...
0: É, mas o nível de justiça
3: não tem como defender. Eu falo, essa semana apareceram dois comentários em jornais ali que tentam fazer a defesa do indefensável. Não se defende o defensável, não adianta. Vamos passar pelo assunto.
0: Liberais, Zé, se tu me permitir isso, eu vou falar.
3: Eu
0: liberais
3: vou falar.
0: Dizem o seguinte, e por favor, tá aqui um cara que sempre trabalhou, é empreendedor, sou profissional liberal.

0: defendo, faço parte do Partido dos Trabalhadores, não tenho problema em assumir isso, não tenho problema nenhum em entender que todo mundo tem direito a progredir, mas é importante que todos tenham minimamente oportunidades. Mas os liberais, até antes do que aconteceu aqui no Estado recentemente, sempre falavam muito, essa frase está saindo de uso. Estado mínimo, nós precisamos de um Estado mínimo, o Estado não tem que intervir na economia. Aí foi dessa merda que deu, desculpa o horário e a palavra, e aí a gente entendeu que sem o Estado ajudando, sendo necessário o tamanho das necessidades, como estaríamos nós? Aí o Estado é mínimo quando eu não preciso dele. Mas aí quando dá problema e causa o caos que causou, aí para mim o Estado tem que ser gigante. Eu preciso de linhas super subsidiadas, eu preciso de todas as ajudas do Estado. Tudo bem que quando a gente fala Estado, a gente está falando de recurso que o próprio cidadão pagou. Mas todos os governos esse cidadão paga. Alguns entendem a necessidade das pessoas e outras não. Depois, se a gente pode voltar para a questão das concessões, a gente pode seguir.
1: Eu vejo, Zé, que, né, Luciano José Moresco, eu vejo que a gente parte agora para um problema conceitual. A nossa Constituição de 88 e desde lá do Getúlio Vargas, né, concentrou demais o Estado. Concentrou. A gente faz parte do Estado. As pessoas hoje em dia, e aí que eu começo a minha divergência com o teu discurso. As pessoas devem formar um Estado. As pessoas devem formar um Estado. Nós, as pessoas, formamos um Estado. Não é assim. Quem formou o Estado foi a Constituição.
2: Eu lembro que...
1: Eu queria terminar, é rapidinho, Zé.
2: Por ocasião da Constituinte, eu na época fazia a faculdade de Direito, né? E o que a gente comentava é que nós perdemos uma grande chance de criarmos um país melhor.
1: Uma refundação.
2: É, nós perdemos. Primeiro que tinha que ter sido uma constituinte exclusiva.
1: Pessoas muito bom.
2: Que iam fazer a Constituição e que por X anos não pudesse ser candidato a nada.
1: E nem então, deveriam ter sido candidato antes, inclusive.
2: E na verdade, nós votamos deputados, senadores, tal, que fizeram uma Constituição que só manteve mordomias.
1: Olhando para trás, né?
2: Sim. Manteve tudo que tinha de ruim e conseguiram piorar. E hoje, todo mundo diz isso, né? Nós mandamos todo o dinheiro para Brasília e nós temos que a cada mês mendigar lá.
1: Quando... Então.
0: Eu tenho que marcar um programa só para falar disso, porque eu divirjo.
1: Não, pois é. Mas é por isso que nós estamos em posições
0: concordo,
1: diferentes.
0: Eu empreendedor. Quando tu diz que ali é aquele momento de refundar o Brasil, sim, porque ele tinha sido destruído por um governo militar que criou a maioria dos penduricalhos. Viúvas, netas de militares ganhando fortunas.
1: Uma isso. Margenzinha. Não, não, olha, com margenzinha. O que tu paga, o que tu paga lá de melhoria para juiz, para promotor.
0: Não naturaliza a injustiça, não, essa safadeza.
1: Não, não, não, não, não. Uma coisa é ser injustiça. Outra coisa é tu pegar pra uma pessoa e dizer pra ela: olha, tu vai pra guerra. Tu vai pra guerra. Mas se tu morrer da guerra, eu vou cuidar da tua família. É esse o contrato que tu tem com o militar?
0: Sim, nós fomos.
1: Esse, não foram. Não aí, foram. Aí que tá a parte isso errada. Tá, mas agora, esse é o contrato. A mesma coisa de um policial. Por que que o policial deve? Não, tem que. É igual, é igual. A pessoa tem que ter... Exatamente, 25 anos de aposentadoria é muito tempo.
0: Do melhor nos seus quartéis. Muito tempo.
1: Não fala assim, não fala assim.
0: A parte alta.
1: E é bem diferente isso, desses privilégios, do governo revolucionário de 1964, que mudou o Brasil e que melhorou e muito o Brasil.
0: Tem outro para discutir com o Diego sobre isso, porque isso aí eu não aguento.
1: Não tem, não tem.
2: Eu só vou chamar os comerciais, depois a gente volta.
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0: 11:37, voltamos com o panorama aqui na Rádio Encantado, falando com Diego Preto e Luciano Moresco, nesta manhã de sábado, 13 de junho. Começamos a falar um pouquinho sobre pedágios, sobre concessão de rodovias, depois a vida nos levou por outros caminhos, mas vamos voltar a falar sobre pedágio. Em não saindo, porque o Estado ainda vai tentar dar prosseguimento ao pedágio, em não saindo o pedagiamento, qual é a solução para as nossas rodovias? É fácil dizer, temos 4 bilhões, 5 bilhões, mas não, sempre tivemos dinheiro. Mas será que há vontade política de investir esse dinheiro em rodovias?
1: Eu só quero colocar aqui uma frase, mas depois passo para o vereador Diego. Tem uma frase que eu ouvi nos últimos dias e foi repetida na CPI pelo relator, o deputado Rosseto. Estudou muito, se dedicou, e outros também fizeram. Mas ele usou uma frase para o governador. Governador, teimosia não é virtude. Esse modelo da forma como foi, ele já não está... Ele era muito pior. A sociedade, as entidades melhoraram ele um pouco, mas ele continuava ruim. Porque nós estávamos falando de 18 centavos por quilômetro, sem já, como o Diego sempre coloca, sem a correção que teria desde aquele momento. Então, hoje já seria no mínimo 20 centavos por quilômetro, por baixo. O que foi o que aconteceu? Tem que olhar o que está acontecendo, o que aconteceu no bloco 3, tá? Então, teimosia não é virtude. Eu acho que ok, e aí eu volto lá para a tua frase inicial, teu questionamento inicial. Não tem fracasso aqui, tem a oportunidade, que foi a primeira frase, a oportunidade que nós nunca tivemos. Nós podemos mudar o cenário da infraestrutura, e nós vamos focar, Diego, aqui no Vale Taquari, tá? Bloco 2 vai até Erechim. Mas quando a gente fala em Funrigs, a gente está falando de recurso que o governo federal acordou com o Estado para não pagar dívida e ficar aqui para recuperar regiões afetadas. Com todo respeito, e tenho amigos na região do Planalto. Mas se alguém disser que nós tivemos perdas e problemas de Marau até Erechim, pelo amor de Deus, não dá para tratar dessa forma. Abriu buraco na rodovia na 324, que é entre Marau e Passo Fundo, mas abre buraco em rodovia. Sempre foi. Mas não por causa da devastação causada pelas inundações. É isso, né, Diego? Nisso nós concordamos.
2: Totalmente.
1: Olha só.
2: Inclusive, eu passei para vocês dois a lista de investimentos que o Funrigs tem, está fazendo e está projetando, que é um PDF que está agora de abril de 2026. Indo diretamente para a questão que o Zé falou, o que vai ser daqui para frente, né? Qual que é a ideia? Eu acho que a gente tem que cair na realidade. Primeira coisa, sabe? Temos o recurso, esse recurso tem que ser investido e a gente tem que pressionar eles, e é agora. População, vai bater um monte de político na casa de vocês. Vocês põem o dedo na cara e digam, e daí como é que vai ser? É agora. Agora o político desce do pedestal de mármore lá do Piratini e vem aqui bater na tua porta e tu tem que dizer o que tu quer e o que tu não quer. Oferece pra ele um copo d'água das nossas torneiras. E é isso que a gente tem que fazer agora, é nesse momento. Agora eles querem ouvir a população. O ano que vem, eles voltam pro pedestal. Mas voltando a isso, eu vejo que é muito importante, eu adoraria ter estradas triplicadas, de preferências aquelas altas, que nem a gente vê nos países, né? Aquelas, como é que eles chamam? Faixa livre, é uns viadutos enormes. Adoraria.
3: Freeway.
2: É um tipo de freeway. Mas o que eu vejo...
1: Eu, como nunca saí do Brasil, fui até...
2: Pois deveria... Pois deveria.
1: Deveria, todo mundo
2: primeiro
1: deveria.
2: Primeiro tu deveria ir pra Cuba.
1: Todo mundo deveria.
2: Depois
1: ter
2: deveria ir pra Coreia do Norte.
1: Todo
2: daí tu vai pros Estados Unidos.
1: Mas ele não consegue distorcer o assunto. É impressionante.
2: Então...
1: Ele não consegue ficar um minuto na linha do raciocínio.
2: Então, o que que eu queria dizer? A gente gostaria desse tipo de coisa. Agora a gente tem que ter aquilo que pode pagar, aquilo que é, sabe? Eu acredito muito na necessidade de terceiras faixas entre Encantado e Arroio do Meio. E vocês estão vendo o que está acontecendo aqui na entrada de Roca Salles, que logo logo vai estar pronto. Ou seja, quando se tem vontade política, quando se tem um projeto sólido, tu vai lá e faz. Nós podíamos ter essas terceiras faixas há muito tempo, entre Encantado e Lajado. E isso não custaria 1,5 bilhão.
1: Eu quero trazer dados agora e...
2: Não, tu vai trazer dados na tua parte. Agora eu tô falando...
1: Ah, não terminou?
2: Não, mas tu me cortou! Então eu tô dizendo, o Estado tem capacidade de projeto, o Estado tem capacidade, excelência em projetos, e acredito muito que o Estado foi exatamente feito e fundado e imaginado nesse sentido, para fazer infraestrutura. E nós não estamos nem falando de hidrovia e ferrovias e coisas assim. Nós estamos falando que agora em diante nós temos que botar o pé no chão, fazer projetos sólidos e que vão realmente impactar no dia a dia e na vida de cada um, porque do jeito que tinha, nós não poderíamos cruzar uma rua. Nós não poderíamos cruzar uma estrada. A pessoa moraria de um lado da estrada, do outro lado ia trabalhar, como está acontecendo na 287, tinha que pagar um pedágio. Então é nesse estilo que nós temos que fazer. Daqui para frente, pressionar os políticos, trazer esse recurso para cá, ter projetos claros e projetos que vão poder e vão acontecer logo, logo, para salvar as vidas das pessoas e para o nosso desenvolvimento, que é o mais importante. É isso que eu acho que tem que fazer daqui para frente.
0: Luciano.
1: Ok, então eu quero trazer alguns dados aqui que são importantes e reforçam, de certa forma, tirando as divergências básicas entre eu e Diego, mas nessa parte nós convergimos. Nunca houve esse volume de recursos. Fruto de uma tragédia, mas não importa, ele está aqui. Tá? O que estava sendo projetado em investimento no programa do governo para bloco 2, que são 400 e poucos quilômetros, que são de Erechim a Venâncio, de Estrela a Garibaldi, que era o bloco 2 ali, mais aquela rota entre os bairros de Teutônia, Via Láctea.
0: Via Láctea.
1: Tá? Então, 400 e poucos quilômetros, tá? 6,5 bilhões de reais. Então, 1,5 do Funrigs fez com que a tarifa, que seria, Diego, me ajude se eu me esquecer, era projetada inicialmente 32 centavos por quilômetro. Isso. Tá? Então, de Encantado a Lajeado, 30 quilômetros, nós estaremos falando...
0: R$9.
1: É, R$9, R$10. Tá? Aí, com 1,1 bi, que na realidade foi uma...
3: De volta era 18. Era.
1: Só no sentido, perfeito. Então, nós, as lideranças e entidades e a sociedade regional, disse, não, só um pouquinho. Tem recurso do Funrigs, a nossa região foi afetada. Vamos usar parte desse recurso para colocar aqui e reduzir. E aí essa redução baixou para 23 centavos o quilômetro. Tá?
3: Dobro do que é no resto do país, de média.
1: Esses dados eu tenho. E aí depois vai luta daqui, aí o governo apresentou uma proposta, então, de reduzir algumas obras. E eu preciso chamar atenção para isso. Diego, tu precisa bater nisso, Diego. Tu tem um microfone, tu tem a Câmara de Vereadores. Aonde foi que eles retiraram obras para sair de 23 centavos para 18 centavos? Num primeiro momento, para baixar para 19, a duplicação que tem que vir até Encantado. Não venham me falar de fazer segundo as faixas entre Arroio do Meio e Encantado. Nós, quem mais pagou, nós não podemos abrir mão disso. Eu enlouqueci em reuniões onde até pessoas da região dizem: ah, mas daqui a pouco segunda faixa resolve. 30 anos. Não, não vai resolver. É duplicação, Zé. Nós não podemos abrir mão disso. Nós vamos aceitar a duplicação Estrela Teutônia, que nunca pagou. Nós vamos aceitar a duplicação de Lajada Venâncio, que pouca gente pagou. Duplicação Arroio do Meio Lajado, que é talvez a mais urgente, que nunca pagou, e Encantado que mais pagou, nós vamos aceitar o meia boca? Não, eu vou berrar sempre que for possível e tiver um microfone para dizer que isso não pode ser assim, tá? Mas daí então, baixou, no primeiro momento, então a duplicação que virou Encantado, ela foi até a Dália em Palmas, viria só até ali, dali para frente uns ajustes e depois fazia a duplicação do Perolim até a área urbana. Aí para baixar de 19 para 18 centavos, cortaram mais algumas obras. E pasmem, onde é que eles cortaram as obras? Aqui. Aí a duplicação que vinha até Palmas foi para lá do Morro Gaúcho, na Tenda da Rapadura. Meu Deus do céu. Nós tínhamos que fechar a rodovia todo dia para se revoltar contra isso. Mas esse dado não vinha sendo tornado público. E mais, tinha a promessa do Capelupi, que eu tenho respeito porque ele é um cara que permitiu a conversa. Mas ele disse, não... Nós vamos, o pedágio começa tirando a praça de pedágio de Palmas e levando para a ponte, que é a divisa, que daí a comunidade, ali é que a região vai estar liberada, porque na nova concessão não tem isenção, não tem cartão de isenção para o morador de Palmas, o morador de Linha Azevedo, o pessoal e quem é da sede e precisa ir para lá, não tem mais isenção, então eles passariam imediatamente a pagar, gente que vem todo dia. E aí ele disse, não, mas pelo menos por um ano vai ter que continuar assim. Eu disse, mas não, meu amigo. Tu disse que não começaria a nova concessão com a Praça Física de Palmas. Foi uma das primeiras coisas que a região alta sempre se mobilizou. E aí comeu a palavra. Tá? Então observem, para reduzir um pouco mais a tarifa depois do 1,5 bilhão do recurso do Fundo Riggs.
2: Mais uma vez
1: foi tirando obra da região mais pagadora.
2: E de Mussum até Serafina não tinha nada.
1: Tinha praticamente
2: acabamos
1: nada.
2: Acabamos com tudo para baixar.
1: E Diego, então eu fui fazer um estudo pegando, pedi até ajuda para um amigo meu que entende mais de números do que eu e que também é engenheiro, identificar no projeto do governo do estado para fazer as duplicações, eu vou falar de novo, somente as rodovias da nossa região, qual o investimento que o estado previu para fazer duplicações? Agora que duplicações, naquele primeiro momento, até Palmas, tá? Não vinha até Encantado, mas de Palmas até Encantado, aqui no Perolim, deve ter uns 5 quilômetros, penso eu.
0: Chegar na hora, o prego puxa.
1: É, então...
2: Prego puxa.
1: E aí, o que que acontece? Eu mapeei aqui todas as rodovias da região que estavam previstas para serem duplicadas. A 128, que é aquela de Teutônia, lá, Via Láctea, são 17 quilômetros, mas não há necessidade de duplicação em todas. Lá seriam 10 quilômetros de duplicação entre os bairros, ali Teutônia, Langiru e Canabarro, é isso, né? Lá seriam 10 quilômetros de duplicação. A 129, que é a que vem desde Casca até aqui na Polícia Rodoviária. O governo previu, e foi também fruto de uma construção, duplicação do Fávero até a Polícia Rodoviária, porque ali a 129 entra para Roca. 6,5 quilômetros de duplicação. 130, da Polícia Rodoviária, de Encantado até Lajeado, 25 quilômetros. 453 de Lajeado a Venâncio, 34 quilômetros. E 453 de Estrela a Teutônia, 17 quilômetros. Isso dá, Diego, em torno de, puxando aqui e ali, 100 quilômetros de duplicações.
2: Esticando,
1: 100 quilômetros de duplicações. E quando eu falo duplicações, tudo que agrega, viaduto, acesso, via lateral, tudo isso que incorpora uma rodovia, rótulas, trevos e tudo mais. Então, 100 quilômetros de duplicações. De Encantado, agora somando os trechos, Encantado a Venâncio dá 65 quilômetros, é. Lá do Fávero até o Trevo, lá na 287, Diego, me ajuda se eu errar. 65 quilômetros. Qual a projeção de investimento? Anotem, 450 milhões.
2: Uns viadutos?
1: Obras de arte incluídas. Estrela Teutônia, 17 quilômetros, 130 milhões. Isso dá uma média de 7 milhões por quilômetro. Para fazer uma rodovia nova hoje, dependendo se não é com serra, que não é, que há, e todas essas regiões falando são regiões planas, basicamente planas.
0: Sim, e praticamente só avança na faixa de domínio.
1: Só, não tem desapropriação, Zé. Não tem desapropriação, tá? Então, assim, em torno de 7, há projeções que falam que uma rodovia nova, nesses moldes, ela tem um custo de 5 a 8 milhões. Estamos falando no 7, que é perto do limite máximo. E Teutônia, aqueles 10 quilômetros e pouco, em torno de 80 milhões. Isso dá 660 milhões.
2: Nem perto de 1 bilhão.
1: Para fazer todas as obras estruturantes em duplicações. Depois disso, vai ter alguma segunda faixa na subida da serra, que eu acho que a gente tem que levar algumas obras até a divisa lá com Casca, que pega 129. Acho que nós teremos que
2: assumir. Para nos ajudar quando acontecer
1: exatamente
2: alguma coisa.
1: Exatamente. Então, assim. E aí eu peguei e joguei 20% em cima disso, dos 660 milhões. Eu tô falando esses números porque eu escrevi, porque eu anotei, mas eu não tenho a menor ideia do que é 660 milhões, meu tá? Deus. E aí eu boto 20%, que dá mais 140 milhões. Nós conseguimos fazer a mudança do Vale Taquari na infraestrutura e no desenvolvimento para 30 anos que nós precisamos, Zé, por 800 milhões. Que é pouco, que é hoje com o rendimento dos 1,5 bi, é a metade dos 1,6 bi. Se o governo decidir botar então 1 bilhão no Vale Taquari, que dá para fazer e sobra, ele pode pegar 500, 600 bilhões e botar em outras
2: todo
1: partes.
2: Resto.
1: E para dizer, para as pessoas entenderem, sabe quanto custou a ponte entre a Lajada Rui do Meio, essa ponte nova? Que
2: 30, né?
1: Não, 23. 23 milhões. Que possivelmente seja obra, a ponte, a maior ponte que a gente vai ter que fazer. Porque entre Mussum e Encantado não seria duplicado aquele trecho, né? Talvez tenha que fazer alguma melhoria. Então, pessoal, o governo ia botar 1,5 bilhão para reduzir o valor da tarifa. Nós, com 1 bilhão, fizemos todas as obras. E aí podemos...
2: Sobra horror de dinheiro.
1: Diego, depois tu pode até fechar o programa, tá? Tu vai ter tempo para fechar o programa.
2: Eu tô esperando para tu terminar.
1: Tá. Só para dar um dado. A BR-101 em Santa Catarina. Você fala, mas Santa Catarina é mais barato. Lá, por que é mais barato? Porque lá o governo federal fez a obra. E depois ele fez um pedágio de manutenção. Então, lá em 460 quilômetros que tem a BR-101 em Santa Catarina, saindo aqui de Passo de Torres até a cidade da divisa com o Paraná, tu paga 33, só no sentido, tá? Tu paga R$33 de pedágio. Lá o pedágio é entre 3 e 5,20. E tu paga 0,7 centavos por quilômetro.
2: É isso aí.
1: 0,7 centavos, porque as obras estruturantes já foram feitas. No estado do Rio Grande do Sul, a BR-101, entre Torres e Osório, são 92 quilômetros. Tem um pedágio de 5,50. O custo por quilômetro é 0,6 centavos por quilômetro. E a Freeway de Porto Alegre a Osório são 104 quilômetros, mas é uma rodovia que tem três, quatro pistas, tem uma manutenção mais pesada. Custa R$11 para fazer esse trecho e o custo do quilômetro é 10 centavos por quilômetro. Por que é que nós vamos fazer qualquer coisa diferente do que nós estamos falando, Diego?
2: Não existe.
1: Ou por burrice, teimosia ou interesses.
2: Interesses.
1: Como dizia saudoso Brizola.
2: Eu acho até que tu botou os 20% ali, né?
1: Fiquei pra cima.
2: É, porque a gente sabe como é que fica a folga,
1: não,
2: né?
1: Não, mas não tô falando em beiradinha.
2: É.
1: Tô falando que pode surgir coisas que precisem... Mas assim, 20% é uma margem boa pra
2: fazer
1: caramba,
2: pra fazer uma lógica, como tu tava dizendo.
0: Investe daí 800 milhões, recupera as estradas, duplica e daí entrega pra concessão?
1: Pode entregar pra concessão. Pra fazer manutenção.
2: Eu não me importo o que tem que ser feito, eu me importo que tem que ter esse dinheiro aqui pra nós logo.
0: Sim, mas
2: tem que pressionar essa, velho.
0: Tem que questionar por que que tu é a favor do pedágio. Porque eu vou dizer, porque eu cansei de ver manifestação aqui no pedágio e só nós estava lá. Esse povo todo só gritou contra
2: o pedágio. Mas isso é uma mistura entre vingança,
1: é o bolso que grita, Zé, é o bolso. É a parte mais sensível do corpo.
0: Eu tô feliz da vida que todo mundo tem que pagar. Eu ia
2: ter. Não, tu não é assim, Zé, ele me permitiu.
0: Uma espécie de vingança, fala.
2: O Luciano me permitiu aqui continuar e ele, tu sabe, cortaram, até eu pedi pra nossa, né, corta o microfone do Luciano. Mas pra dizer assim, ó.
0: Corta um, corta todos, não dá pra
2: não cortar. Tem como.
0: Não é que nem no legislativo. Tá.
1: Pra que ele fique à vontade, eu quero agradecer
2: não,
1: a oportunidade.
2: Não, faz assim, é não, brincadeira. Pode concluir, todo mundo sabe que é brincadeira. Então, a nossa ideia, em cima do que o Luciano, inclusive, falou, é que esse modelo, tomara Deus, tá enterrado. E esse senhor Capelupi, dia 31 de dezembro, eu gostaria de estar no aeroporto pra dar o tchau pra ele, porque é o pior tipo de canalha que existe. Esse senhor, que ele vai te dar tapinha nas costas, fala macio contigo e faz o que quer depois, especialmente contra ti. E contra eu e o Luciano e tu, Zé. Contra toda a população do estado. Esse cara é um dos que vai, não vai fazer falta pro nosso estado. Vai, Capelupi. Então, o que que eu vejo? Nós temos ali um monte de dinheiro gasto em projetos e coisas. Estão prontos. Não tem mais como dizer que não existem projetos.
1: Tratamentos básicos estão todos
2: prontos. Tá tudo pronto. Eu acho que está superfaturado em alguns lugares, mas dá para a gente ajustar, porque, como eu disse, o nosso corpo de engenheiros do estado é altamente qualificado e já demonstrou inúmeras vezes as suas capacidades. Tem coisas que o estado tem que fazer, sim. Tem coisas que o estado deve comprar, sim. E é por isso que eu acredito que a gente deveria ter esse recurso todo logo investido aqui. Esse dinheiro está à disposição, tem 8 bilhões e 800, vocês podem olhar ali, 8 bilhões e 800 encaixa hoje no Funrigs. Então é esse recurso que a gente tem que ter ele à disposição do nosso, da nossa região. E acho que a gente foi muito longe nos 800, não pode, nos 800 milhões. Foi muito longe.
1: Para contribuir com uma coisa que é muito importante, Diego.
2: Ah,
1: não, terminou. Não, mas é... Não, não, é para contribuir com toda a discussão aqui.
0: Temos um minuto ainda.
1: O estado, o projeto do estado está prevendo as obras de Encantado. Vamos focar no bairrismo. Encantado, a partir do sexto ano. Com esse recurso, Diego, nós podemos começar o ano que vem.
2: Logo!
1: Nós podemos começar o ano
2: Passam
1: que vem.
2: Passam logo as licitações.
1: E não esperar 6, 7 anos.
2: Os projetos estão prontos?
1: E mais, para finalizar sim, de fato. E já agradecer a oportunidade, Zé e Diego. Desculpa, mas... A gente tem sábado de falar mais alto, as pessoas podem achar que a gente está brigando. Não, tá,
2: não.
1: Tá discutindo ideias aqui. Nós precisamos de um conselho de usuários, Diego. A sociedade precisa estar representada. Nós não queremos estar representados pela GERGS. Nós não queremos estar representados pelo Tribunal de Contas, que também é outra. Não vão falar. Então, assim, a sociedade, através de um conselho forte e atuante de entidades, de cidadãos... Isso precisa acontecer.
2: Eu acredito muito nisso, acredito que a população tem que pressionar, a população tem que botar o dedo na cara agora, Agora que o pessoal desce do pedestal para vir conversar com o povo. Agora! E é isso que a gente vai fazer. Eu quero dizer, Zé, que esse assunto, bloco 2, está enterrado. Eu não quero mais, sabe, a gente pensar nisso. Esse modelo está enterrado. E tenho pena de quem acabou abraçando isso, que foi bloco 3, enganado que foi, por mais uma conversalhada desse senhor que agora é governador e em breve será ex-governador, graças ao bom Deus. E a nossa, né, a nossa Constituição, que diz que ninguém pode se reeleger mais que uma vez, a gente vai ter um momento para discutir a nossa região. Vamos debater esse pedágio aqui, vamos continuar pressionando? Vamos. Nós precisamos ter as obras logo. E não venham pôr na conta de quem lutou pela população toda que não haverão investimentos. É uma balelazinha, assim como foi, e está sendo agora, porque a Corsã já está 2 anos mandando encantado e com toda a água de encantado.
3: 3 anos.
2: E não tem nenhum investimento. O poço do parque foi a prefeitura que fez, eles não conseguiram ligar as máquinas do esgoto, e as redes de esgoto atuais foram construídas na época do Paulo e do Baixinho há mais de 20 anos.
0: Falando em bairrismo, a região baixa, a MATE, aliás, AMVATE, já fez reunião de essa semana pensando no 1,5 bilhão.
1: Importante que a região alta também se mexa, né?
2: Esperamos.
0: 11h58. Obrigado, Diego. Obrigado, Luciano Moresco, que estiveram conosco aqui nesta uma hora que passou rápida. Mais rápida do que passagem em free flow.
1: Tu vai dar. Não, vou me despedir. Obrigado pelo espaço que tu me permitiu em alguns momentos aí, Diego, para concluir o raciocínio. E agradecer a Rádio Encantado. A gente precisa reconhecer que a Rádio Encantado tem servido como PROCON, como tribuna para discutir problemas, cumpre um papel social e comunitário extremamente relevante. Um bom sábado de sol a todo mundo e viva a Sinofest.
2: Isso aí. Também agradeço, Zé, obrigado, Luciano José Moresco, por estar compartilhando aqui o que ele falou até agora, né? Porque a gente não pôde falar nada. Agradecer ao Luca, nossa querida Érica, a comunidade que nos ouviu essa manhã, dizer que hoje é dia de Santo Antônio, então quem tá na fila, né, pode rezar.
3: Fila, Diego.
2: Cara, sempre acredito no amor.
0: Vou aproveitar, vou mandar um abraço pro nosso diretor, Antônio Alberto Luca, que está de aniversário.
2: Não, hoje. Brinca!
3: Por isso, Antônio, claro. É.
2: Muito bom, muito bom. E para finalizar, vamos estar agora na Sinofest com o nosso pré-candidato Zuco, que com certeza vai trazer as nossas melhores para a importância que o Vale do Taquari tem e precisa. Um grande abraço a todos.
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7: No programa da Rádio Dália, nós vamos conversar com o presidente executivo da Dália Alimentos, Dr. Carlos Alberto Figueiredo Freitas. Carlos Alberto, momento importante já dentro das comemorações dos 79 anos da Dália Alimentos, foi na última sexta-feira com o resultado daquele concurso cultural promovido através do Criança Dália, um projeto espetacular e que tem feito um trabalho magnífico tanto na área cultural como na área da saúde, educação, enfim. Gostaria que o senhor comentasse sobre isso, porque é mais um projeto que é executado e agora tivemos a finalização dentro já das comemorações de 79 anos da Dália Alimentos. Carlos Alberto, boa tarde.
8: Boa tarde, Perondi. Boa tarde também a todos os ouvintes do programa Rádio Dália. Perondi, sobre este evento que aconteceu na última sexta-feira em Encantado, organizado pelo programa Criança Dália, com as escolas municipais de 10 municípios da região que o Dália atua, foi um evento muito bonito e que também finalizou a comemoração dos 79 anos de fundação da Cooperativa Dália. O que que foi esse evento, Peronde? Este evento foi organizado pelo programa Criança Dália, que é um programa que já existe dentro da nossa cooperativa entre 15 e 20 anos já. Já está nesse intervalo aí de tempo que já existe este programa. E ano após ano esse programa vem se estruturando melhor, com o passar do tempo. Ele iniciou um programa pequeno, sem recursos, e com o tempo várias evoluções aconteceram e hoje, já há alguns anos, sempre que a cooperativa tem lucro, parte do lucro da cooperativa é distribuído para este programa Criança Dália. Este programa Criança Dália é um programa filantrópico da cooperativa, onde a cooperativa acredita que precisa investir nas próximas gerações. O foco desse programa são crianças até 12 anos de idade, crianças que estejam preferencialmente vivenciando situações de dificuldades. O programa ajuda crianças que estão em situação de dificuldade momentânea, às vezes problemas econômicos da família, às vezes problema de saúde da própria criança, e também procura investir na educação dessas crianças, com eventos que tragam conhecimento, sociabilidade, enfim, uma série de coisas. E o programa Criança Dália já é o segundo evento que é feito com crianças que estão na rede municipal de ensino. Por que a rede municipal de ensino? É porque a Cooperativa Dália, ela precisa muito de apoio de administrações municipais, dos municípios onde atuamos, com manutenção de estradas que deem acesso às propriedades rurais. Esses municípios também, muitos deles, acabam tendo parceria público-privada com a cooperativa, muitas vezes com doação de terra, com projetos municipais que ajudam os produtores, criadores de suínos, de frango e de leite. Então, a gente é uma maneira também de retribuirmos a essas administrações municipais, a esses municípios, fazermos programas também que levem ajuda, algum tipo de ajuda às escolas desses municípios. Então, este programa é o Concurso Cultural Dália, foi o último agora, que acabou sexta-feira. Do que se tratava este concurso cultural? O tema que foi dado para as escolas, e isso foi tudo uma negociação prévia com os prefeitos dos municípios que teriam interesse em participar, as secretárias municipais de educação, e o tema foi como o cooperativismo pode ajudar a recuperar uma situação de calamidade pública. E o que nos inspirou para esse tema foi o que aconteceu aqui em setembro de 23, e principalmente maio de 24 no nosso estado, na nossa região, foi intensamente atingida pelas inundações. Foi talvez o pior evento que a nossa região já passou. Foi uma coisa traumatizante. Eu acho que todo mundo sabe, tanto quanto eu, como foi destrutivo, como foi triste a ocorrência das inundações aqui na nossa região. Prejuízos incalculáveis econômicos, perda de vidas, enfim. Abalou a nossa comunidade, abalou muita gente, principalmente naquele período inicial. Muitas pessoas entraram em depressão, se decepcionaram, foram embora, alguns que ficaram, mas ficaram deprimidos. E as lideranças da região, de um modo geral, todos trabalharam para reverter essa situação. E quando a gente observa a maneira que a região deu a volta, foi através da cooperação. A palavra cooperação e resiliência foram duas palavras destacadas em todo esse processo de reestruturação da nossa região, das vidas das pessoas que passaram por este tormento. E nós entendemos que o programa Criança Dália deveria, de uma forma alegre, de uma forma divertida, fazer as crianças refletirem e entenderem que cooperação e que resistência são formas de se enfrentar problemas na vida. Porque é certo que todos nós, adultos, crianças, com o passar do tempo, vamos passar por dificuldades. E se nós entendermos que nas dificuldades, através da cooperação de todos e através da força, da resiliência, nós damos a volta. É a maneira de passarmos esses maus momentos. Então o tema foi esse, aonde iniciou com 30 turmas de 30 escolas de 10 municípios, cada turma dessas orientadas por dois profissionais nesta área de teatro, com trabalho com crianças, dois profissionais orientaram essas escolas, criaram regras de como seria esse concurso. Inicialmente foi tirado 10 escolas que se destacaram. Essas 10 escolas, dentro de uma classificação, tiramos 3. Essa comissão tirou 3, escolheu 3 como sendo as 3 apresentações melhores, de teatro, de canto, de dança. E na sexta-feira passada, aqui em Cantado, as 10 escolas vencedoras e premiadas vieram para verem a apresentação das 3 melhores e foi escolhida a primeira, a segunda e a terceira escola melhor. Muitas premiações foram feitas para todos os que participaram. Tem premiações para a escola, tem premiação para os professores da turma que venceu e principalmente premiações para os alunos. Grandes premiações, excelentes prêmios, viagens, projetor de slides, de uma série, computadores, uma série de coisas, produtos Dália, tudo isso foi distribuído para as escolas e crianças e professores. Vale dizer também, Perondi, que tivemos o apoio financeiro, porque um projeto desses é o investimento de alguns mil reais. É bastante o investimento que se faz num projeto desses para movimentar 30 escolas, né? São centenas de crianças envolvidas num projeto desse. É transporte, é premiação, é gente assessorando. Isso tem gasto, tem investimento. E nós tivemos desde o início como parceira desse programa a Tetra Pak, que é a empresa que fornece as embalagens para os produtos lácteos longa vida. É uma empresa sueca, a sede é na Suécia, tem filial no Brasil e atua aqui com muitas empresas do setor lácteo. Então, também este concurso botamos algumas coisas ligadas também à proteção ambiental, porque a Tetra Pak é uma empresa que se preocupa muito com a questão ambiental, reciclagem. Então, dentro deste trabalho, Perondi, se colocou também para as crianças começarem cada vez mais terem preocupação com a proteção do meio ambiente aonde nós estamos vivendo. Porque cada vez que esse meio ambiente é agredido, a gente recebe o troco nessas catástrofes, tipo essas inundações, porque aí a gente vê o que vem rio abaixo com essas inundações, e aí a gente constata que muitas vezes o homem agride a natureza e causa danos ambientais. Então, tudo isso que estamos fazendo neste programa, Perondi, tem um caráter educativo, formação de novos cidadãos que vão ser o nosso futuro, do nosso estado e do nosso país. Eu acho que quem foi lá teve uma alegria muito grande. Foram muitos convidados, autoridades de muitos municípios onde atuamos, entidades estaduais, representantes de governo, e após o teatro tivemos uma degustação de produtos suínos, tivemos uma edição da Suinofest exclusiva, que também é uma maneira de divulgar a nossa região através desta festa maravilhosa que é a Suinofest. Um abraço, Perondi, um abraço a todos os ouvintes e até um próximo programa.
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11: Agora meio-dia, 16 minutos, 17 graus de temperatura, céu parcialmente nublado aqui no centro de Encantado, a cidade do Cristo Protetor, no Vale do Taquari. Boa tarde, está no ar aqui pela Rádio Encantado 104.7 FM, a Hora das Comunicações. 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Meio-dia, 17 minutos, 17 graus de temperatura, no ar, a hora das comunicações.
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11: Agora meio-dia, 20 minutos, 17 graus de temperatura, hora das comunicações aqui na Rádio Encantado 104.7 FM. Programa religioso da Paróquia São Pedro de Encantado. Hoje, sábado, às 15 horas, missa no santuário. 15 horas, missa na capelania junto ao Cristo Protetor. Às 16h30, celebração de batismo na matriz. 17 horas, missa em São João Batista Scalabrini. 18 horas, missa em Santana. 18h30, missa em São Máximo. E às 18h30, missa na matriz. Amanhã às 8 horas, missa no Santo Agostinho com novena. 8h30, celebração de missa na matriz. 9h15, missa em São Carlos com novena. 10h30, missa na capelania junto ao Cristo Protetor. 10h30, celebração de missa em Santo Antônio e 18h30, missa na matriz. A Secretaria da Paróquia São Pedro informa que no dia 16 de agosto acontecerá uma romaria vocacional de jovens até o Cristo Protetor. Oportunamente serão divulgados maiores detalhes. Festa do Padroeiro São Pedro em Encantado no próximo dia 28 de junho. 10 horas procissão saindo do caminhódromo até a Igreja Matriz. 10h30 celebração de missa. Meio-dia, almoço no salão paroquial. Com massa, aipim, carne de res, suíno, frango, moranga caramelizada, saladas e sobremesas. Festa do Padroeiro São Pedro de Encantado no próximo dia 28 de junho. Apoio Loja Variedades Camila, Doutor Nédio Castol de Família, Sorvete Gelícia, Machado Agropecuária, Casa Linda e Clínica de Fisioterapia Fabiane Draghetti. Festa do Padroeiro Santo Antônio da Linha Garibaldi, Encantado, no próximo dia 14 de junho, amanhã, portanto. 10h30, celebração de missa, meio-dia, almoço servido nas mesas, com carne de res, suíno, frango, massa maionese e saladas. À tarde, é reunião dançante com a banda Contagem Regressiva. Não há mais ingressos para venda na hora. É amanhã, a festa na comunidade da Linha Garibaldi, Encantado, festa do Padroeiro Santo Antônio. Apoio Construvale, Despachante Buffon, Daniel Veículos, Ferraria de Idésio Silva, na Linha Garibaldi. Vem aí a tradicional festa de São João Batista em Vespasiano Corrêa no próximo dia 20 de junho. A partir das 13 horas, haverá exposição de máquinas e equipamentos, leilão de animais e muitas diversões. 20 horas, show com a banda Passarela e logo após, Tchechaleira. Domingo dia 21, celebração de missa, almoço, baile e muita animação até o final do dia. Haverá tenda com comidas típicas durante toda a festa. A entrada é gratuita. Proibida a entrada com bebidas. Apoio Bebidas Graciola, Farmácia Mais Saúde Farma, Britagem Mussum, Hotel e Restaurante Belvedere, Mercado do Gale e Banhara Autopeças. Contate pelo 54-3451-6625. A comunidade da Linha Alegre Mussum convida para a festa de São João, que acontece no próximo dia 21 de junho, 10h30 missa. Meio-dia, almoço, servido às mesas, com carne de res, frango e suíno. 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

0: 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Vem aí a seguir o Jornal do Meio-Dia.
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0: Seleção brasileira estreia hoje na Copa do Mundo contra o Marrocos a partir das 19 horas em busca do sonho do hexacampeonato. Empresa Gaúcha de Rodovias iniciará na próxima quarta-feira primeiras intervenções na RS-129 na Goleirinha em Encantado. Veículo sai de pista, colide contra a árvore, motorista fica preso às ferragens em Teutônia. Jornal do Meio-Dia, com a produção do Departamento de Jornalismo da Rádio Encantado 104.7 FM. Central Técnica, mesa de áudios, trabalhos da Érica de Oliveira, com a direção geral de Antônio Alberto Luca. A apresentação do Jornal do Meio-Dia, Claudinei Coferri. 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Cressol, tudo começa por você. 12:29, 17 graus a temperatura, no ar, Jornal do Meio Dia.
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9: Agora, meio-dia, 33 minutos. Temperatura 17 graus. Céu parcialmente nublado aqui no Vale do Taquari. Jornal do Meio-Dia. 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Hora agora da previsão do tempo. As informações com Érica de Oliveira.
10: Começo da tarde, tendência é de melhora gradual ao longo das próximas horas, com diminuição da nebulosidade. As temperaturas permanecem baixas, variando entre 13 e 17 graus, mantendo a sensação de frio durante a tarde, garantindo uma tarde com clima ameno e agradável. E no domingo, o tempo será marcado por alternância entre momentos de sol e maior presença de nuvens em todo o estado. Ao longo das próximas horas, a cobertura de nuvens tende a se intensificar com a aproximação de uma frente fria, o que pode favorecer ocorrências pontuais e passageiras de chuva na região. Os termômetros oscilam entre 9 nas primeiras horas do dia e 18 graus à tarde, mantendo temperaturas agradáveis e sem grande elevação ao longo do período. com os dados do Núcleo de Informações Hidrometeorológicas da Univates, Érica de Oliveira.
9: Ok, obrigado, Érica de Oliveira, com a previsão do tempo. 12:35. A empresa gaúcha de rodovias, a EGR, vai iniciar na próxima quarta-feira as primeiras intervenções no trecho da RS-129, conhecido como Goleirinha, no acesso ao bairro Santa Clara, em Encantado. A definição saiu de reunião realizada ontem entre a defensora pública, Isabel Rodrigues Wexel Maroni, o prefeito Jonas Calvi e o diretor-presidente da EGR, engenheiro civil Luiz Fernando Pereira Vanacor. Conforme o prefeito Jonas Calvi, em entrevista para 104.7 FM na manhã de hoje, o pacote de medidas prevê ao menos a instalação de 16 placas de sinalização, uma faixa de pedestres e também uma faixa elevada.
8: Então a gente tratou, combinou ontem com o Vanacor da EGR a partir de quarta-feira. Eles vão fazer uma sinalização com redução de velocidade, indicando que tem um acesso lateral, colocar faixa de segurança e o redutor de velocidade. Menor que um quebra-mola. É uma faixa elevada. As que tem aqui no Peteba, mesmas que tem ali no Peteba, na entrada do trevo do Peteba, são as mesmas lombadas. E essa sinalização toda, tá? Então a partir de quarta-feira começa a se colocar as placas. E aí, claro, vai mais uns dias para terminar todo o acesso ali. E na sequência, nós estamos fazendo os levantamentos da parte técnica, então, da realização de algum outro projeto que possa contemplar o maior trecho ali da 129, tá? Por exemplo, nós temos na curva, na sequência, nós temos já a entrada do Baldo, né? Naquela curva, e nós temos a entrada de duas empresas ali. Então, a gente não pode tratar só a Goleirinha, porque tem aqueles outros acessos naquele trecho que eu posso interferir ali também. Então, fazer uma análise geral para que a gente possa ter o projeto no contexto de toda a realidade que se tem ali.
9: Prefeito de Encantado, Jonas Calvi, falando sobre esta importante reunião realizada ontem com a EGR. 22 minutos faltando agora para uma. Temperatura na marca dos 17 graus. É o Jornal do Meio-Dia aqui na Rádio Encantado 104.7 FM. 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Intervalo comercial e na volta. Mais informações. Ah, tem o esporte, tá certo. Vamos trazendo agora as informações do esporte com Júlia Banhara Fachini, com destaque para a estreia do Brasil hoje na Copa do Mundo, Júlia.
11: Ontem, o Canadá empatou em 1-1 contra a Bósnia, marcando a primeira rodada do grupo B da Copa do Mundo. Em Los Angeles, os Estados Unidos foi dominante e ainda fizeram 3 gols no primeiro tempo, goleando o Paraguai por 4-1. Hoje, o Brasil estreia na Copa do Mundo. A partir das 19 horas, a seleção brasileira entra em campo contra o Marrocos. Catar e Suíça se enfrentam às 16 horas na Califórnia. Haiti e Escócia jogam às 22 horas, marcando a estreia das duas seleções na Copa do Mundo. O duelo será o último da primeira rodada do Grupo C. Amanhã, domingo, Juventude e Ponte Preta jogam pela 13ª rodada da Série B do Campeonato Brasileiro. A bola vai rolar às 11 horas no estádio Alfredo Jaconi, em Caxias do Sul. Lembrando que o Campeonato Municipal de Veteranos de Encantado terá início amanhã. A partida que abre a competição colocará frente a frente União Barrense e Clube Atlético Navegantes, às 10 horas, na comunidade da Barra do Guaporé. A rodada inaugural será organizada pelo Esporte Clube Vale dos Pinheiros. Amanhã também temos Copa do Mundo. Alemanha e Curaçao jogam às 14 horas. Holanda e Japão se enfrentam às 17 horas. A partir das 20 horas, Costa do Marfim e Equador. Suécia e Tunísia às 23 horas. E para encerrar a rodada, Austrália e Turquia à 1 hora da manhã. Essas foram as informações do esporte na Rádio Encantado por Júlia Banhara Fachini.
9: Ok, obrigado, Júlia Banhara Fachini, com as informações do esporte. E o sorteio da Mega Sena, de número 3018, com prêmio estimado em 12 milhões de reais, foi adiado para amanhã, às 11 horas da manhã, por conta da estreia do Brasil na Copa do Mundo contra o Marrocos hoje, às 19 horas. A mudança de data não altera o horário das apostas da Mega Sena e também para as demais loterias da Caixa. As apostas encerram hoje às 20 horas. Portanto, o sorteio da Mega Sena, em virtude do Jogo do Brasil na estreia da Copa do Mundo hoje, o sorteio da Mega Sena será amanhã domingo, às 11 horas da manhã. Intervalo comercial e na volta teremos as informações do setor policial aqui no Jornal do Meio-Dia.
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9: 15 minutos, faltando agora para uma, 17 graus a temperatura, céu encoberto aqui no Vale do Taquari. 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E a Secretaria Estadual da Saúde está acompanhando a investigação de um caso suspeito de infecção pelo vírus Ebola em um homem de 64 anos com histórico recente de permanência em Uganda, na África. O caso foi atendido em uma unidade de saúde do município de Novo Hamburgo e, seguindo os critérios de epidemiológicos e clínicos vigentes, foram imediatamente adotadas todas as medidas previstas nos protocolos nacionais de vigilância e resposta à doença. Durante a investigação, foi realizado um teste rápido para a malária, com resultado positivo para a doença, sendo iniciado prontamente o tratamento específico. Embora a malária seja até o momento o principal diagnóstico identificado, o caso ainda permanece em investigação pela doença do vírus Ebola. No Jornal do Meio-Dia, agora as informações da polícia com o repórter Lucas da Rosa.
21: 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O grande destaque do setor policial neste sábado é a quantidade de acidentes que foram registrados aqui na região desde ontem. Começando pelo capotamento de uma caminhonete na madrugada de ontem na RSC 287 em Venâncio Aires. O acidente aconteceu por volta das 2:30 da manhã no quilômetro 78 da rodovia. Segundo o comando rodoviário da Brigada Militar, o veículo foi encontrado capotado às margens da pista. Quando os policiais chegaram ao local, não havia nenhum ocupante. As causas do acidente serão investigadas e o paradeiro do motorista não foi informado. Já duas pessoas ficaram feridas após um carro invadir um supermercado Dali aqui em Encantado na tarde de ontem. Segundo as informações, o motorista, um idoso morador de Doutor Ricardo, estava acompanhado da esposa e teria confundido os pedais do veículo, perdendo o controle da direção. O automóvel atingiu duas pessoas que estavam no local. As vítimas sofreram ferimentos leves e foram encaminhadas ao Hospital Beneficente Santa Terezinha para atendimento e avaliação médica. Já um homem ficou preso às ferragens após um acidente na ERS 332, próximo à entrada de Doutor Ricardo, na noite de ontem. O motorista saiu da pista e colidiu o carro contra um poste de energia. Com o impacto, um transformador caiu sobre o veículo. Equipes do Corpo de Bombeiros e do SAMU foram acionadas para o resgate e atendimento da ocorrência. Dois acidentes foram registrados em sequência e causaram lentidão no trânsito da ERS 130 em Lajeado no final da tarde de ontem. O primeiro envolveu um Corsa e um Celta. Minutos depois, um Cruze bateu na traseira de um Siena que foi projetado contra um Monza. Apesar dos danos materiais e do congestionamento causado no trecho, ninguém ficou ferido. Já um acidente de trânsito foi registrado no início da tarde de ontem no trevo da Santa Clara, acesso principal de Encantado, na ERS 129. A colisão envolveu uma Chevrolet Equinox e uma Chevrolet S10. Conforme relatos de populares, a caminhonete tentava atravessar o trevo quando foi atingida na lateral pelo outro veículo que seguia pela rodovia. Apesar do impacto, ninguém ficou ferido. Uma colisão entre um Ford Fiesta e um Toyota Corolla foi registrada por volta das 13h30 da tarde de ontem, no bairro Florestal, em Lajeado. Segundo as informações, o Corolla saía da ERS 130 e ingressava na Avenida dos 15, enquanto o Fiesta trafegava pela avenida e tentou acessar uma via lateral. A dúvida na manobra acabou resultando na colisão. Ninguém ficou ferido e foram registrados apenas danos materiais. Já um acidente deixou uma pessoa ferida de forma leve na manhã de ontem, na BR-386, em Soledade. Segundo a Polícia Rodoviária Federal, a ocorrência foi uma colisão lateral nas proximidades do acesso à ERS-332, no sentido capital interior. As informações apontam que o acidente teria envolvido dois caminhões que seguiam na mesma direção. Uma das vítimas, então, teve ferimentos leves. Já um carro capotou após uma colisão com um caminhão na ERS-128 em Teutônia, por volta das 7 da noite de ontem. Um Fiat Palio, com placas de Arroio do Meio, teria entrado na rodovia e acabou obstruindo a passagem de um caminhão Volkswagen Constellation, que seguia pela via. Com o impacto, o automóvel capotou. O condutor do carro, de 38 anos, morador de Teutônia, saiu do veículo com a ajuda de populares e não se feriu. O motorista do caminhão também não sofreu ferimentos. Já um Volkswagen Gol colidiu contra a estrutura de proteção, a goleira, na saída da Ponte de Ferro, entre Lajeado e Arroio do Meio, na madrugada de hoje, deixando 3 pessoas feridas. Segundo informações, 5 ocupantes estavam no carro no momento do acidente. 3 deles foram encaminhados pelo SAMU ao Hospital São José, em Arroio do Meio. O motorista teria perdido o controle da direção ao atravessar a ponte no sentido Lajeado-Arroio do Meio, atingindo o limitador na saída da estrutura. E um grave acidente de trânsito foi registrado nas primeiras horas da manhã de hoje em Teutônia. A ocorrência aconteceu por volta das 10 para 6 no bairro Boa Vista. Um Hyundai i30 saiu da pista e colidiu violentamente contra uma árvore, parando em um barranco. O motorista, de 30 anos, ficou preso às ferragens e precisou ser resgatado pelo corpo de bombeiros. Ele foi encaminhado ao Hospital Ouro Branco com ferimentos moderados. A Brigada Militar auxiliou na ocorrência. As causas agora serão investigadas. E a Polícia Civil de São Paulo, em ação conjunta com a Polícia Civil do Rio Grande do Sul e a Brigada Militar, cumpriu ontem um mandado de prisão preventiva contra um homem investigado por furto qualificado em Santa Cruz do Sul. Segundo a investigação, ele teria vindo de São Paulo para praticar o crime em uma residência de condomínio, de onde foram levados cofres, joias, dinheiro, cartões, documentos e chaves de veículos. O suspeito teria simulado interesse na compra de imóveis próximos ao local para mapear a área. Ele já havia deixado a cidade e retornado a São Paulo após o crime. Ferramentas usadas em arrombamentos foram apreendidas. A prisão foi decretada pela Justiça de Santa Cruz do Sul. Para o Almeida Monitoramento de Alarmes, com as informações policiais, repórter Lucas da Rosa.
9: Ok, obrigado, Lucas da Rosa, com as informações do setor policial aqui no Jornal do Meio-Dia. 6 minutos agora faltando para uma, apresentamos o Jornal do Meio-Dia, oferecimento do supermercado Bergamask com o Clube de Vantagens Berga Prime e Cressol com a campanha Cooperar a Ganhar. 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Vem aí a seguir o programa informativo de Coronel Pilar com a apresentação de José Raimundo Tramontini. Jornal do Meio Dia volta segunda-feira a partir das 11h30 da manhã. Um excelente final de semana a todos.
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Muito boa tarde, ouvintes. Eu sou José Raimundo Tramontini e estou iniciando aqui na Rádio Encantada FM o informativo de Coronel Pilar. Transporte do posto de saúde. A Secretaria Municipal de Saúde informa que não está mais sendo realizada a busca de pacientes em domicílio para transporte. O ponto de saída oficial para os pacientes é a praça ao lado da Brigada Militar, no horário previamente agendado. Os pacientes que necessitarem de transporte para atendimento de saúde deverão se dirigir até o ponto de saída previamente informado pela Secretaria. Ressaltamos, porém, que casos específicos poderão ser avaliados pela Secretaria de Saúde, considerando as condições do paciente e a necessidade apresentada. Atendimentos de rotina. A Secretaria de Saúde informa que os atendimentos de rotina devem ser priorizados na Unidade Básica de Saúde durante a semana, nos seguintes horários: das 8 às 12 e das 13 às 17 horas. Após esses horários, caso se faça necessário, procure o Hospital São Pedro, especialmente em casos de urgência e emergência. Contamos com a compreensão e colaboração de todos para a melhor organização dos serviços de saúde. Horários de vacinação. Atenção, população Coronel Pilarense. Informamos que os horários para vacinação no posto de saúde são pela manhã, das 9 às 11:30, e à tarde, das 14 às 16 horas. Pedimos que todos fiquem atentos aos horários e não deixem de manter a vacinação em dia. Vacinar é um ato de cuidado e proteção para todos. O posto de saúde agradece a colaboração. Vacina contra a dengue. Atenção, pais e responsáveis. O posto de saúde informa que a vacina contra a dengue está disponível para crianças e adolescentes de 10 a 14 anos. Horário de atendimento: na parte da manhã, das 9 às 11:30, e à tarde, das 14 às 16 horas. É obrigatório apresentar documento com foto, levar a carteirinha de vacinação e estar acompanhado de um responsável. Não deixe para depois. Vacinar é fundamental para proteger nossos jovens contra a dengue. Procure o posto de saúde dentro dos horários informados. Vacina contra a gripe. A vacina da gripe para os grupos prioritários já está disponível no posto de saúde. Procure atendimento e garanta sua proteção. A vacina tem como público-alvo crianças de 6 meses a menores de 6 anos, idosos com 60 anos ou mais, gestantes, puérperas, trabalhadores da saúde, professores do ensino básico e superior, profissionais das forças de segurança e salvamento, profissionais das forças armadas, pessoas com deficiência permanente e caminhoneiros. Renovação de receitas. O posto de saúde reforça à população que as renovações de receitas de uso contínuo devem ser solicitadas com antecedência. Pedimos que o agendamento da consulta para a renovação seja realizado quando ainda restarem no mínimo 7 comprimidos da medicação, evitando assim a interrupção do tratamento. Caso o paciente não consiga comparecer pessoalmente ao posto, um familiar poderá vir solicitar a renovação da receita conforme agendamento. Contamos com a compreensão e colaboração de todos para melhor organização dos atendimentos e continuidade do cuidado com a saúde. Renovação de receita para familiares também exige marcação de consulta para melhor organização e atendimento. Pedimos que as marcações de consulta e solicitações de receita para familiares sejam feitas com antecedência e individualmente, informando sempre o nome completo. Orientação importante: cada paciente deve ter o seu horário. Retorno psiquiátrico. Informamos aos pacientes em acompanhamento psiquiátrico que, nos casos em que o retorno for apenas para renovação de receita, a renovação poderá ser realizada diretamente na unidade de saúde.
Nessas situações, o retorno com o médico psiquiatra poderá ocorrer em um período de 6 meses a 1 ano, conforme a avaliação e estabilidade do quadro do paciente. Em caso de piora dos sintomas ou necessidade de reavaliação antes desse período, o paciente deverá procurar a unidade de saúde. Agradecemos a compreensão de todos. Grupo de Apoio à Saúde Mental. A Secretaria Municipal de Saúde e Assistência Social de Coronel Pilar vem desenvolvendo o Grupo de Apoio em Saúde Mental sob a coordenação da psicóloga e assistente social. O objetivo deste grupo é promover o acolhimento, a escuta e o apoio emocional, fortalecendo a autoestima, os vínculos relacionais e a saúde mental. Oferecemos um espaço seguro para que as pessoas possam falar das suas vivências, de suas histórias, de suas dores emocionais e trocar experiências. O grupo acontece na última segunda-feira de cada mês, na sala de reuniões do posto de saúde, sempre às 13h30. Se você sentir que também precisa estar neste espaço, seja bem-vindo. Para informações, ligue. Código de área 54 99118-6484. Encontro da ESF, a Estratégia Saúde da Família, convida toda a comunidade de Linha Caravaggio, Pompeia e Santo Antônio para participar do terceiro encontro da ESF, no dia 19 de junho, sexta-feira, no horário das 14 horas. O encontro acontece na comunidade de Linha Caravaggio. Será uma tarde de integração, troca de conhecimentos e fortalecimento dos vínculos entre a equipe de saúde e a comunidade. Contamos com a presença de todos. Venha participar conosco e fazer parte deste momento especial. Dúvidas? Contatar o posto de saúde, das 8 às 12 e das 13 às 17 horas. Pelos telefones 3435-1066, 3435-1145 ou através do WhatsApp no código de área 54 99118-6484. Pagamento de serviços de horas máquina. Os produtores rurais que realizaram serviços de horas máquina prestados com máquinas ou veículos da frota municipal, ou ainda com máquinas e equipamentos de empresas terceirizadas contratadas pelo município, o prazo de pagamento é de 45 dias contados a partir da data da execução do serviço. Assim, é de responsabilidade do produtor verificar e respeitar o prazo de pagamento, para que o mesmo não seja penalizado com multa e juro pelo vencimento da dívida. Descarte do lixo. Quando o assunto é limpeza, a responsabilidade é de todos. Manter uma cidade limpa é, ao mesmo tempo, um direito e um dever. Por isso, pedimos a colaboração da população para ajudar a manter as ruas do município limpas. É importante que não seja descartado lixo, entulho e material sem serventia nas ruas, calçadas, terrenos e vias públicas, evitando assim a proliferação de inúmeras doenças atraídas pelo descarte incorreto dos resíduos. Declaração Anual de Rebanho 2026. A declaração é obrigatória e o prazo encerra neste mês de junho. Evite multas. Dúvidas, ligue no 3435-1117 ou 99977-0011 com Juliana. Apresentamos aqui na Rádio Encantado FM 104.7 mais uma edição do Informativo de Coronel Pilar. Nós voltamos no próximo sábado. Até lá, tenham todos uma boa tarde e um bom final de semana. Yeah.

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oferece a Deus sacrifício de louvor e paga ao Altíssimo os teus votos. Invoca-me no dia da angústia, e eu te livrarei, e tu me glorificarás. Mas ao ímpio diz Deus: que fazes tu em recitar os meus estatutos e em tomar a minha aliança na tua boca, visto que odeias a correção e lanças as minhas palavras para detrás de ti? Quando vês o ladrão, consentes com ele, e tens a tua parte com adúlteros, soltas a tua boca para o mal, e a tua língua compõe o engano. Assentas-te a falar contra teu irmão, falas mal contra o filho da tua mãe. Estas coisas tu tens feito e eu me calei. Pensavas que eu era tal como tu? Mas eu te arguirei e as porei por ordem diante dos teus olhos. Ouvi, pois, isto vós que vos esqueceis de Deus, para que eu não vos faça em pedaços, sem que haja alguém que vos livre. Aquele que oferece sacrifício de louvor, esse me glorificará. E aquele que bem ordena o seu caminho, eu mostrarei a salvação de Deus. Amém. Salmo de número 50, versículos 14 ao versículo 23. Querido ouvinte do programa Pelo Caminho da Fé, que mais uma vez este programa possa tocar no teu coração, na tua vida, na tua alma, que mais uma vez as palavras que vêm do coração de Deus para nossos lábios, que mais uma vez essas palavras possam transformar vidas, que mais uma vez vidas, pessoas sejam transformadas pelo poder da palavra. Deus estava preocupado no tempo de Davi. Ele disse que ele esperava que o povo trouxesse sacrifícios de louvor, mas o povo preferia sacrificar touros, o povo preferia fazer sacrifícios e sacrifícios, mas não queria louvar para Deus o nome de Deus, não queria cantar para Deus, não queria louvar e santificar o nome de Deus. Eles preferiam fazer sacrifícios, como hoje ainda o povo quer. O povo gosta de fazer sacrifícios, o povo quer aparecer para Deus, quer chamar a atenção de Deus, mas Deus diz: eu quero sacrifício de louvor. O que é cantar para Deus? É sacrifício cantar para Deus, mas que sacrifício é esse, pastor? É um sacrifício de dádiva do nosso coração. Cantamos para Deus porque queremos agradecer, porque queremos ser gratos, queremos mostrar para Deus a nossa gratidão. E por isso nós louvamos o seu nome, por isso nós vamos na igreja para cantar ao seu nome, louvar o seu nome, e não nome de pessoas, não nome de gente morta, falecida, encanonizada ou canonizada pelo próprio homem. Deus quer o louvor. E aí, quando Deus corrige, ai da nação que Deus tem que corrigir, ai Brasil, Brasil, ai estado do Rio Grande do Sul, Deus tem que corrigir. E quando Deus começa a corrigir, as pessoas lançam as palavras de Deus para trás de si, jogam as palavras às suas costas, jogam a Bíblia, a palavra de Deus, para detrás de si. Não querem saber de coração, não querem que Deus chame atenção. Por isso diz a palavra: quando a pessoa se arrepende, quando há arrependimento no coração de uma pessoa, Deus vem do céu e perdoa. Deus vem do céu para perdoar uma nação, um estado ou um município.
Mas quando o povo está enfezado nas suas idolatrias, nos lucros das suas idolatrias, com certeza Deus descerá do céu com correção. Deus disse: odeias a correção e lanças as minhas palavras para detrás de ti. Quantas vezes Deus quer trazer de volta as pessoas perdidas nos seus pecados? Quantas vezes Deus faz de tudo para que a pessoa acorde, para que a pessoa olhe para cima, para que a pessoa se reconheça como errado, como pecador? A palavra diz: quando vês o ladrão, tu consentes com o ladrão. Quantas pessoas nós temos em nosso país que consente com ladrões, consente com o roubo, apoiam o roubo, estão dispostos a apoiar o ladrão? A palavra de Deus mais uma vez nos fala hoje: aquele que oferece sacrifício de louvor, esse me glorificará. É muito difícil ir para a igreja e cantar para Jesus. É muito complicado abrir a boca e se esforçar para cantar um hino na igreja. Eu estou falando de todas as religiões que se reúnem em algum lugar, inclusive crentes que não abrem. E quando falo crentes, eu falo naqueles que creem, naqueles que levam e carregam uma Bíblia, aqueles que cantam para Deus, que louvam, que dizem que são até batizados com o Espírito Santo, mas na igreja não abrem a sua boca, não louvam o nome de Deus. Oh Senhor, tem misericórdia. Tem misericórdia do nosso país, que se voltou à corrupção, que se voltou ao lucro das idolatrias, das feitiçarias e de toda forma de roubo. Tem misericórdia, Senhor, daquelas pessoas que já não querem mais saber de igreja, que já não querem mais saber, seja de padre, seja de pastor, seja de sacerdote. Não querem saber da tua palavra, não querem saber de leitura da Bíblia, não querem saber de orar, não sabem mais o que é trazer uma palavra para Deus dos seus corações, já não sabem mais chorar na tua presença, já não sabem mais se arrepender dos seus erros, dos seus pecados. Senhor, tem misericórdia de nós que nos afastamos de ti, que jogamos as tuas palavras para trás de nossas costas e com os pés nós as pisamos. Tem misericórdia, Senhor, quando tu chamas a atenção, a nossa atenção, para que nos voltemos para ti como povo de Israel, que começou a fazer sacrifícios de touros, começou a matar animais, como se tu quisesse, sacrifícios de sangue, de morte. Mas tu disse: eu quero sacrifício de louvor. Que possamos, meu querido Deus, glorificar o teu nome. E como tu disse no Salmo 23, ou 50, versículo 23, aquele que bem ordena o seu caminho, eu mostrarei a salvação de Deus. Mostra a salvação para nós, Senhor. Mostra para esse povo que se afastou de ti, da tua presença, se afastou da igreja, se afastou da oração, se afastou da leitura da tua palavra. Mostra-nos a tua salvação, Senhor, nem que seja com a vara, mas que seja com a vara, Senhor, mas que seja. Mas pelo menos nós vamos nos salvar dessa geração perversa e incrédula. Pelo menos nós vamos ter uma esperança de podermos chegar aos teus pés, da tua presença. Oh Jesus, olha para esse país, olha para esse Brasil, Senhor. Brasil da idolatria, um Brasil da feitiçaria. Olha, Senhor, sei que muitos, ó Pai, não vão entender estas palavras, como não entenderam as tuas e te colocaram numa cruz. Mas a tua verdade não pode ser abolida.
Obrigado, Jesus, por mais este dia. Obrigado, Senhor, por mais uma oportunidade que temos de estarmos aqui nos microfones da Rádio Encantado, para podermos levar, Senhor, um pouquinho da tua esperança, da tua fé, da tua paz e principalmente da tua salvação. Em nome do Senhor Jesus. Nós vamos ouvir a primeira canção do dia de hoje. Louvores gospel. Nós vamos ouvir louvores gospel. Louvores que tocam no coração da gente. Nós queremos ouvir estas canções. E nós vamos ouvir a primeira, A Voz da Vitória.

0: 13h29, você está ouvindo o programa Pelo Caminho da Fé, um gentil oferecimento dos dizimistas e ofertantes da Igreja do Evangelho Quadrangular de Encantado. E temos a honra de convidar você para logo mais à noite, culto de Santa Ceia, aí na segunda igreja. Você não pode perder, Deus tem uma grande bênção sempre nos cultos de Santa Ceia. É às 19 horas na Rua Minas Gerais 311. A pastora Niva estará lá hoje, com certeza, se Deus quiser, para trazer até você uma palavra, um conforto, um consolo pelo Espírito Santo de Deus. E amanhã de noite nós temos nosso culto de missões aí na igreja sede, no bairro Planalto. É na Rua Ijuí 830. Você não pode perder, leve a tua família. Nossa igreja é uma igreja de família. Nós cremos que Deus instituiu a família lá no Jardim do Éden e ela nunca deixou de existir na Bíblia. E ela não pode deixar de existir. Na palavra de Deus diz que se nós temos uma família, tendo Deus nesta família, não há o que derrube. Ninguém consegue derrubar uma família que é unida, uma família que vai para a igreja, uma família que crê em Deus, uma família que põe Deus em primeiro lugar. E você possa fazer isso amanhã de noite na igreja sede às 19 horas e hoje de noite às 19 horas na segunda igreja. Temos gente ligando para o nosso programa, a irmã Elizabeth que está conosco, psicóloga, irmã em Cristo.
1: Boa tarde, pastor Valdir, boa tarde, ouvintes. Então, nós temos a primeira participação hoje do Josias Machado Mota. Ele pede um hino para sua amiga Márcia Faria. Também Nirce Enica, moradora do bairro Santo Antão, pede oração pela sua saúde, pois depois que ela pediu oração em outro programa, ela se sentiu melhor.
0: Muito obrigado, você que está ligando aqui para nós, continue, peça, que no final do programa nós estaremos orando

por vários problemas. Então nós temos ouvido testemunhos da outra vez que nós oramos e nós vamos fazer a mesma coisa daqui a pouquinho. No final do programa estaremos orando por você que tem, e nós estaremos orando também pessoas que têm hérnias, pessoas que têm tumores, pessoas que têm cistos, quistos. Estaremos orando. E eu creio no poder de Deus. Eu creio que Deus sabe, pode fazer milagres. Então, basta nós pedirmos. Ele disse, tudo o que vocês pedirem ao Pai no meu nome, eu mesmo vou fazer. Então, nós vamos pedir. Aí depende de Deus dar ou não dar. É, depende dele. Mas depende muito de nós acreditarmos. Porque quem crê, recebe. Vamos ouvir mais uma canção bem bonita que nós oferecemos a todos que completaram mais um ano de vida. Marco Bolsonaro cantando Ao Terceiro Dia.

0: São 13:27, o tempo vai voando, voando, voando e Cristo cada vez mais próximo da sua volta. Te prepara porque Jesus vai voltar. E olha, ele vai levar os seus amigos, suas amigas, e é isso aí, ele não vai levar todo mundo. A mesma coisa você faz quando você convida alguém para almoçar na tua casa, não é assim? Você convida os amigos, os teus conhecidos, aqueles que você pode confiar, e Deus também quer levar aqueles que ele pode confiar. Ele vai levar num lugar lindo, bonito, maravilhoso. Ele chegou a dizer pros discípulos que acreditavam nele, onde ele chegava, ele dizia: gente, vocês não são daqui, como eu não sou daqui. E aí todo mundo sabia que ele tinha nascido em Nazaré, eles tinham conhecido ele como filho do carpinteiro José, filho de Maria, todo mundo sabia quem era Jesus, onde ele tinha nascido, ele morou um tempo na Galileia, por isso que ele era chamado também de Galileu. Aí era difícil acreditar que ele dissesse que ele não era daqui, mas como? É um ET então? Pois é, ele veio do céu. Voltou para o céu e disse: um dia eu vou voltar para vocês, vou levar vocês para mim mesmo, para que onde eu estiver, vocês estejam também. Aonde? No céu. A terra não é nosso lugar. Aqui é lugar de dor, de sofrimento, de angústia, de luto, de perdas. É de momentos felizes também. Não podemos negar, mas são muito poucos os momentos felizes. Ultimamente está cada vez pior, não dá mais nem para sair na rua. Nas cidades maiores, aí graças a Deus pelo interior, graças a Deus ainda pela nossa cidade, embora que também já está ficando complicado nas cidades do interior, mas ainda temos a alegria de podermos sair da nossa casa, atravessar a rua, sem ter que levar a espingarda, né? Pois é. Tá chegando a época que a gente tem que sair para a rua ou de pistola na cintura, de revólver 38, sei lá, ou pelo menos um facão bem afiado, porque a coisa tá ficando. E por quê? Porque o diabo tá cada vez mais perto das pessoas, as pessoas cada vez mais perto do diabo e mais longe de Deus. E quando isso acontece, pois é. E aí que está o grande problema. Então vamos nos aproximar mais de Deus para termos segurança, para termos paz, saúde, alegria, prosperidade. É isso que Deus oferece para aqueles que o amam. Tem mais gente ligando aqui para o nosso programa, irmã Elizabeth.
1: Nós temos sim a Geralda Durigon. Ela pede oração para o seu marido que está com câncer, para a sua nora Cristiane e toda a família. Ela deseja logo visitar a igreja. José Mauri Dapper, de Capitão, oferece louvor para sua família e para o pastor Valdir, que teve o prazer de ter conhecido, e pede oração pela sua saúde, a todos os ouvintes do programa Pelo Caminho da Fé. Cinilei Marcolan pede a próxima música para toda a família, também para o seu Valdemar, que dia 8 esteve de aniversário. Que Deus conceda muitos anos de vida com muita saúde e alegrias. Esse é o desejo da família Marcolan. E também a Ivone Couto, ela quer pedir um hino para a família e para todos os irmãos em Cristo. E uma oração para a sua família. A Ivone Maria Couto é de Capitão.
0: Muito obrigado, irmã Elizabeth, obrigado você que está ligando aqui para nós, mandando mensagem, fazendo uma homenagem para alguém. Com certeza, quando você faz isso para alguém, você recebe também, né? É a Bíblia que diz: dá e ser-vos-á dado. Então, quem dá, recebe. É isso. E na Bíblia tem um versículo que diz que Deus ama quem dá com alegria. Então, quando você faz uma homenagem para alguém, você faz a pessoa feliz em algum lugar, ouvindo o programa Pelo Caminho da Fé, com certeza em algum lugar Deus vai tocar no coração de alguém para fazer você feliz e mais feliz do que aquela pessoa que você homenageou. Nós vamos ouvir mais um pedacinho de uma canção, que o tempo está voando muito rápido, não dá mais para ouvir toda a canção, mas é uma canção que diz assim, que Deus já ouviu a sua oração. Quando a gente vai orar, a gente tem que acreditar que Deus ouviu. Porque se não for assim, gente, é de balde. Você fica perdendo, é como se diz na gíria, gente gastou saliva para nada. Então, se você vai orar, você tem que acreditar que Deus escutou. E se ele escutou, ele também tem o prazer, ele tem a alegria de atender. É assim que tem que funcionar nossas orações. Se não for assim, é tempo perdido. É mais ou menos o IPVA que a gente paga aí, o imposto do carro, todo mundo pagando. Meu Deus do céu, e a gente nunca sabe onde é que vai o dinheiro, né? Nunca se sabe para onde é que vai. Vamos ouvir então esta canção que diz: Deus já ouviu a sua oração.

13:49. 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E já faz 40 anos que nós estamos aqui todos os sábados para levar até você não apenas um convite, é um alerta. Já há alguns anos atrás eu trazia apenas um convite, hoje eu estou trazendo alerta. Você sabe que a maioria das pessoas que ouve o programa Pelo Caminho da Fé, pelo menos a maioria das pessoas nos municípios como Encantado e outros onde pegam as ondas da 104.7, nossa querida, amada Rádio Encantado, há uma luta dentro do coração das pessoas. E essa luta dentro do coração das pessoas, ela exige uma escolha. Essa escolha, alguns fazem para um lado, outros fazem para outro. Eu sei que você está curioso para saber, mas que é, pastor? Qual é o sentido dessas coisas? Pois eu vou dizer para você. A maioria das pessoas escolheu o amor de mãe. A maioria. Milhares e milhares de pessoas aqui em Encantado escolheram o amor de mãe mais do que o amor do filho. É fácil escolher o amor de mãe pela dedicação das mães, com certeza. Não faz muito tempo, eu perdi a minha mãe já, e às vezes fico com saudades dela. É, amor de mãe não tem igual, a gente sabe disso. Mas há uma coisa na Bíblia, uma coisa não, uma verdade na Bíblia, que Deus escreveu. Ele disse que a salvação vem pelo amor ao filho, não à mãe. E aí está o grande problema das pessoas aderirem ao amor da mãe, porque a mãe cuidou, a mãe criou, a mãe fez isso, a mãe sofreu aquilo. É muito fácil a gente se apegar à mãe. Só que no sentido de salvação, Deus escreveu em linhas retas a verdade reta. Ele não escreve em linhas tortas. Deus não escreve certo em linhas tortas, gente. Tudo que Deus faz é perfeito. E ele disse, aquele que tem o filho tem a vida. Não é aquele que tem a mãe. Nem pode ser a mãe e o filho. Tem que ser o filho de Deus. E aí o que fala mais alto, o amor de mãe ou a cruz? Que você acha? Você tem que decidir. Se você decidir pelo amor da mãe, você dificilmente vai para o céu. Ah, pastor, mas isso é uma heresia. Não é? Eu conheço a palavra. Eu posso mostrar na Bíblia vários, ó, centenas de lugares, centenas que os apóstolos escreveram, onde eles pregavam o filho. Eles não iam em nenhuma cidade para pregar a mãe, em nenhum lugar na Bíblia eles pregavam outro nome, a não ser o nome de Jesus. O único mediador entre Deus e os homens é Jesus Cristo. Não é só porque a gente é evangélico que nós falamos isso, é porque está na Bíblia. Então eu quero aproveitar e oferecer uma canção para aqueles que escolheram a cruz, para aqueles que escolheram o Salvador, não a Salvadora, não a Mediadora, mas o Mediador, o Salvador, único Deus verdadeiro. A cruz fala ao seu coração, diz a palavra. Deixa a cruz falar ao teu coração nesta tarde, deixa a cruz falar através desta canção. A cruz fala ao seu coração.

0: essa canção foi também para Lizarbe de Domênico, que está na escuta do programa e pede uma oração para toda a sua família.
1: Nesse momento nós vamos orar, estamos chegando no finalzinho do programa e os minutinhos que nos restam, vamos aproveitar orando por você. Então hoje eu vou ser um pouquinho mais ousado. Se tiver pessoas que têm problemas de audição, você não está escutando direito ou você está surdo, pessoa não está ouvindo, tem alguém na família, pede, faz sinal para a pessoa colocar a mão no rádio. Nós estamos ouvindo testemunhos, vários testemunhos de pessoas que na última vez que eu estive aqui, faz 14 dias atrás, 3 semanas praticamente, houve milagres. Várias pessoas testemunharam que receberam milagres na hora que a gente pediu para colocar a mão no rádio. Eu vou pedir a mesma coisa. Pessoas que não conseguem ouvir direito, pessoas que você tem problema de visão, você tem problema de coluna, bico de papagaio, você tem hérnia de disco, você tem diabetes, pressão alta, colesterol. Eu podia ficar horas aqui falando de doenças que o diabo criou, que o diabo inventou para destruir as pessoas, deixar as pessoas doentes, tristes e até matar, porque algumas doenças matam. Então, se você tem cistos, quistos, você tem algum tumor, seja o que for, que eu nem falei aqui que você tem, então é hora de você colocar, se você quiser. E se depois você quiser, não precisa nem dizer o nome, quiser mandar aí um recado pro Daniel Alves, que daqui a pouco vai ter o programa dele, você quer mandar, ele vai anotar num papelzinho e diz, ó, assim, teve uma pessoa que tinha dor no estômago, ou tinha uma dor de cabeça, enxaqueca, ou seja lá o que for, problema de coluna, e foi curada na hora da oração. Para mim é uma alegria, e eu sei que Deus também vai ficar feliz em poder nos ajudar. Então vamos orar. Põe a tua mão sobre o rádio, sobre o celular, onde você estiver, e nós vamos pedir em nome de Jesus. Querido Deus e Pai, em nome do teu filho Jesus, tu nos ensinas a pedir ao Pai em nome do filho Jesus, e eu estou fazendo exatamente como tu nos ensina, Senhor. Em nome de Jesus, tu nos deu a autoridade para repreender, para expulsar todos os demônios, espíritos de enfermidade, saiam agora, se estiver alocados, em nome de Jesus, nas costas das pessoas, no sangue das pessoas, nos ossos das pessoas, na pele das pessoas. Em nome de Jesus, em qualquer parte do corpo onde tiver uma enfermidade, uma inflamação, uma infecção, alguma bactéria, algum vírus, seja o que for, fungos, em nome de Jesus, sejam todos amarrados e sejam arrancados, em nome de Jesus, destas pessoas. Se alguma pessoa com muita dor, eu repreendo esta dor, da mesma forma como Jesus fez com a sogra de Pedro, em nome de Jesus, dor, eu te repreendo, eu te expulso, sai, e tudo aquilo que ocasionou esta dor desapareça do corpo. Seja qual for a enfermidade, pessoa que não ouve direito, pessoa que tem problema de audição, pessoas que tem problema de visão, pessoa que não enxerga de alguma vista, em nome de Jesus, seja recuperada agora. Pessoas que têm qualquer enfermidade, seja câncer, sai câncer, câncer, sai agora, desaparece, sai do corpo, que o médico não encontre mais nos exames. Leucemia, qualquer doença, até AIDS, sai agora. Doenças de pele, alergias, desapareçam agora. Toda doença saia do corpo dessas pessoas, sejam curadas para a glória do nosso Senhor Jesus Cristo. Tu, Senhor, que curas, és tu que nos dás as bênçãos, és tu, Senhor, que derramas sobre nós a tua misericórdia, o teu perdão e a tua graça. Que haja, Senhor, dezenas e dezenas, talvez mais, pessoas que nesta hora podem levantar os seus braços e poder dizer: eu fui livre,
2: eu fui curado ou curada em nome de Jesus, para que o nome de Deus Pai, Deus Filho e Deus Espírito Santo seja engrandecido e glorificado. Muito obrigado, meu Deus, por cada milagre. Muito obrigado por cada maravilha. Muito obrigado, meu Deus, em nome do Senhor Jesus. Amém e amém.

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Pra você, tá começando o nosso sabadão, 2:12, 16,5 graus a temperatura, tempo parcialmente nublado. Na tarde do sabadão, você comigo a partir de agora, vamos juntos. Luma boa, nesse sábado, dia de Santo Antônio, passou o dia dos namorados? Passou o dia dos namorados, hein? E hoje nós vamos sortear aqui um almoço ou um jantar, vai ser a escolha, né, do casal, né? Vai ser a escolha do casal, nós vamos sortear aqui então um almoço ou um jantar que o Sabadão vai pagar para vocês, um almoço ou um jantar especial aí para um casal em homenagem ao Dia dos Namorados, né? Que você vai poder almoçar ou jantar aí no restaurante Marsala do meu amigo Elton, da Suelen. Você vai escolher aí a melhor opção para você. 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Vamos lá, 2:15. 2:15. Um abraço pro Marcolim aí da funerária Garibotti, meu amigo Marcolim, diz ele que hoje tem que fazer reza para Santo Antônio, né? Rapaz, quem quiser arrumar a namorada, quem quiser casar, hoje é o dia de Santo Antônio, né? O santo casamenteiro. E hoje o Brasil estreia na Copa do Mundo, hein, gente? Hoje, 19 horas, Brasil e Marrocos. O Brasil estreando na Copa do Mundo dos Estados Unidos, Canadá e México. Vamos lá, Brasil, hein? Vamos juntos torcer pelo Brasil a partir das 19 horas. A Rádio Encantado vai entrar em cadeia com a Rádio Gaúcha de Porto Alegre para a transmissão aí do jogo entre Brasil e Marrocos. É hoje, hein? Às 19 horas, nos Estados Unidos. É o Brasil estreando na Copa do Mundo. Vamos começar! Balança Brasil, agita Brasil. Abrindo nosso sabadão. Rumo pela torcida do Brasil, rumo ao Hexa. 2:16.

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0: Vamos lá, Vitor e Léo cantando com Chitãozinho e Chororó, Zezé de Camargo e Luciano e Marciano. Ainda ontem chorei de saudade, 2h26 aqui no Sabadão. Um abraço pra Joyce Indrizia em Coronel Pilar, a Roberta Jareta também, um abraço, né? Pessoal de Coronel Pilar ouvindo o programa. Minha amiga Nircene, que aí no Santo Antão também tá ligada com a gente. O Nestor Klunk aí de Mussum, irmão da Nirce. Abração aí, pessoal do bairro Santo Antão, acompanhando a gente. O Amarildo, pessoal aí do Mercado Lisotti. Um abraço para toda a turma aí no Mercado Lisotti. Tem Doutor Ricardo também acompanhando o programa. Eleni Dutra, no Nova Morada, no Jardim Trabalhador, né? No Jardim Trabalhador. No Nova Morada, um abraço aí pro seu Hilário e também pra dona Eva. Obrigado pela companhia de vocês, pessoal aí no Nova Morada e também no Jardim do Trabalhador. Maria Cristina Aldrovandi, boa tarde.
1: Boa tarde, Daniel. Oi. Quero participar do sorteio.
0: Tá bom.
1: E homenageio o meu marido, a minha irmã, tá? João Aldrovandi e Maria Terezinha Quisini, tá? Olha uma música bonita. Um abraço e um bom fim de semana.
0: Valeu, um abraço, Maria Cristina Aldrovandi, Paulo Gritti e a Silvana. Lá em Mussum acompanhando a gente, a Verônica Duarte também, boa tarde. A Ialca Porto, boa tarde pra Ialca. Jorge Namir de Freitas mandou a foto aqui com a camisa do Brasil, ziu, ziu. É, Jorge Namir de Freitas também tá ligado com a gente. Vamos juntos, né? Brasil e Marrocos, hoje o Brasil estreando na Copa do Mundo. Tá valendo um jantar aqui, ou um almoço, né? O casal ganhador vai escolher, né, a melhor opção, se vai querer almoçar ou se vai querer jantar. E daqui a pouquinho nós realizamos o sorteio, às 4h30 a gente realiza aqui o sorteio. 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Atenção, torcedor, o Brasil estreia na Copa hoje. 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Hoje vamos sortear um almoço e um jantar aqui. 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Um abraço aí pra vovó Anália. 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Um abraço aí pro Márcio, pra Dani, pessoal da MM Escátula. 29 faltando pras 3, daqui a pouco eu trago mais participações. Agora tem Zezé de Camargo, irmão.

de Brito e Samuel, Romance Rosa. Um abraço pra minha amiga Sheila de Faria, tá ouvindo a gente no litoral, né? Em Capão da Canoa. Um abraço aí pra Sheila. Obrigado pela companhia, pela audiência, pessoal de Capão da Canoa, no litoral gaúcho, ouvindo o programa. Também quero mandar um abraço aqui pra Nicole Schweiger. Um abraço, Nicole. Já trabalhou com a gente aqui na rádio, né? Esse colega de trabalho aqui. A Luciana Marques, ouvindo a gente aí na linha Santa Terezinha. Pessoal no bar do Diógenes Pitol aí, um abraço pra toda a turma. A Luciana tá sempre ligadinha com a gente. A Verônica Dias aí no São José Scalabrini. Silvana dos Santos também, boa tarde. Meu amigo Marco Antônio, grande Marquinho, também com a gente. A Semar Machado do Conselho Tutelar de Encantado, um abraço aí pro Semar. Jonas Vieira, um abraço, Joninhas. A Ediana Santinha aí do Porto 15, o Alfeu da Silva, Silvana da Silva, Silvânia da Silva, aí próximo do Trevo do Peteba, também com a gente. Adriano Fernandes, a Drica, um abraço pro Gilmar Possebon aí da Peixaria Lambari. Abraço minha amiga Mari Matiello, a Lise Pave Gracioli lá de Mussum, Neiva Moreschi também com a gente, um abraço pro Marcelo Capalonga. Minha amiga Dona Aida Patucci lá em Mussum, no Mercado Patucci. Um abração, também tá ligado todo mundo ouvindo o programa hoje, hein, gente? Que maravilha, que bom demais. Um abraço pro Alceu Benicá e pro Pedro Louco, pessoal lá no Jardim do Trabalhador, hein? Tomando uma gelada e trabalhando e ouvindo a gente. Que maravilha, que combinação perfeita, né? Um abraço aí pro Alceu Benicá e também pro Pedro Louco. A Clarice Dutra, também tá ouvindo o programa, um abraço, quer participar do sorteio. Boa tarde, aqui é o Patrick de Roca Salles, gostaria de participar do sorteio do almoço e gostaria de escutar a música do Chapeludo e oferecer para minha esposa Cristiane e para os meus filhos o Samuel e o Matheus e também o Matheus Henrique, né? O Samuel e o Matheus Henrique, um abraço aí pro Patrick. Tá pedindo aqui a música do Chapeludo. Oi, boa tarde, gostaria de participar do sorteio. A Mari Lúcia dos Passos, da linha Santa Terezinha, um abraço aí pra Mari. A Elisa Canal também quer participar da promoção, um abraço, Elisa. A Valéria Guerini, de Doutor Ricardo, gostaria de participar do sorteio também. A Olívia Cabral Vidal, um abraço pra Olívia. Jorge Namir de Freitas em Santa Cruz na audiência. Jorgão, hein? Loteria das Duas, quinto prêmio 1.263, quarto prêmio 9.883, terceiro prêmio 3.003, segundo prêmio 9.997 e o primeiro prêmio 2.009, o primeiro prêmio da Loteria das Duas. Vamos lá? Daqui a pouco eu trago mais participações. Agora 18 para as 3.

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0: aí, Jota Quest, pra frente, Brasil. Brasil e Marrocos hoje, o Brasil estreando na Copa do Mundo. É, rapaz, toda aquela nossa torcida pelo Brasil. Somos brasileiros, gente. Somos brasileiros do verde e amarelo. Honramos as cores da nossa bandeira, da nossa tradição. E hoje é o dia de nós se unirmos num só povo. Unirmos pela seleção brasileira. No futebol, a única equipe do mundo, único país do mundo com 5 Copas do Mundo. Vamos buscar a sexta estrela. E hoje, tudo começa hoje. A estreia do Brasil contra o Marrocos na Copa do Mundo. 2:54, temperatura 18,5 graus, temperatura 18,5 graus na tarde do sabadão, você ligado comigo. Ótima tarde pra você, minha amiga Maristela Piscinini. Abraço, pessoal de Roca Salles acompanhando a gente. Meu amigo Luiz Cavalli.
1: Boa tarde, Daniel.
0: Oi.
1: Eu quero mandar um abraço pro meu amigo lá, aquele Klunk aí, Nestor Klunk, lá do Murige, né?
0: Tá.
1: O nosso conterrâneo de Corbeta. Um dia desse vamos se encontrar. Eu vou lá dar uma volta pra nós conversar um pouco. Acho que é 20 anos que não converso mais com ele.
0: Valeu, Cavalli. Um abraço pro Nestor Klunk aí do Murige. Então, quem tá mandando é o Luiz Cavalli. Aida Patucci também tá ouvindo a gente. O pessoal tá jogando carta lá, rapaz. É só os bons lá, né? Que timaço, cara. É a turma dos Cabeça Branca lá, né? É. A turma dos Cabeça Branca lá no Mercado Patucci em Mussum. Um abraço pra dona Aida lá, pra toda a turma. A Ivone Girardi também tá acompanhando a gente. Um abraço. Maria Cristina aí do Pinheirinho também tá ouvindo o programa. Um abraço pra Maria Cristina.

0: Vamos lá, gente. Agora, um minuto faltando para as três. Daqui a pouquinho, o sorteio de um almoço ou um jantar, né? A pessoa que ganhar vai escolher aí se quer o almoço, se quer o jantar do restaurante Marsala. Daqui a pouquinho a gente realiza aqui o sorteio, tá bom? 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Um abraço aí pro Claudinho, para todos os vereadores da Câmara de Encantado. 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A Lídia Stefenon tá ligada com a gente, manda um recado pro Paulo Citolin pra ele aparecer. Ele sumiu, rapaz. Ô, Paulo Citolin, a Lídia Stefenon disse que você sumiu, cara. Aparece, né? É, tá bom? A Nadir e o Leodacir e o doutor Ricardo também acompanhando a gente. O Rafael, a Nêmora, a Eduarda e o Guilherme também acompanhando o programa. Um abraço, obrigado pela companhia, pela audiência. Pessoal ligadinho com a gente também. Um abraço aí no Centro de Encantado, né? A Eduarda, o Guilherme, a Nêmora e o Rafael. Quem mais aqui? Vamos lá, o Evandro Teles. Boa tarde, Daniel. Vê se tu acha, compositor Marques. Deus também viaja comigo. Vou ver se eu acho aqui, tá? O Evandro Teles em Vespasiano Correia. A Gema Bronca, homenagem pra Roselaine Scarvonati. Tá bom, um abraço aí pra Gema Bronca e pra Roselaine. A Ialca gostou aqui da música do Jota Quest, um abraço pra Ialca. A Marisa Graciola Silveira. Ô Dani, vou deixar minha filha Andriele no sorteio. Tá bom, Andriele tá no sorteio. O Rogério Scapini, sempre na escuta, um abraço Rogério, gostaria de participar do sorteio. O Gilmar e a Inês Colacioli, toca a música pro pessoal aqui do Picão. Saiu o almoço nota 10, olha aí, tá bom, saiu o almoço nota 10. Um abraço aí pra Inês Colacioli, o pessoal aí do Picão, acompanhando o nosso programa também. 3:03, daqui a pouquinho às 4:30 a gente realiza o sorteio. Voa, canarinho, voa! 3:04 no sabadão.
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1: Tá aí, Bisome Comaceto, Mundão Moderno, Ana Castela, Barulho da Caminhoneta. 3:12 aqui no Sabadão. Tá valendo o sorteio de um almoço ou de um jantar. O ganhador ou ganhadora vai escolher, né? Se quer um almoço, se quer um jantar. Aí no restaurante Marsala, daqui a pouquinho a gente realiza o sorteio na nossa promoção aqui que tá terminando hoje, que teve a parceria da MM Escátula, Recanto do Nono, Barbearia Fagundes, Santo Antônio Zonato, Lavagens Pitol, Farmácia Manipulares em Mussum e Sacola Refrigeração. 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O Brasil estreia hoje na Copa do Mundo. É, o Brasil hoje. 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Abraço pra vovó Anália aí da Farmácia Manipulares em Mussum, a Carla, todas as meninas aí também. Uma ótima tarde pra vocês. Pessoal jogando carta lá no Mercado Patucci em Mussum, minha amiga dona Aida, todo o pessoal lá, já vou rodar uma música pra vocês aí, hein? A Sandra Bigliardi, a Salete Scapini aí na Estilo Modas, trabalhando e ouvindo o programa. O Neudi, Capitani e a Marlene aí no bairro Planalto também. Jogadores de carta aí do bairro Fátima em Mussum, no Mercado Patucci, essa é pra você.

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Aí, Skank, é uma partida de futebol aqui no nosso sabadão, 3:25. Daqui a pouco o sorteio de um almoço aqui no programa, entre todos que estão participando e interagindo comigo. Vamos lá, 3:25, o nosso sabadão nos vales, que tem o oferecimento da doutora Riele Zamboni, Câmara de Vereadores de Encantado, Bronzatti Materiais de Construção, MS Assistência Técnica em Celulares, Mercado Pio, também com a gente, Sicredi, gente que coopera, cresce Sicredi. 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O meu amigo, deixa eu ver quem mandou para mim aqui, o Noé Schaefer, vereador de Roca Salles, rapaz, é, mandou a foto para mim aqui, Noé Luiz de Roca Salles, manda a música pro pessoal do Picão Roca Salles. Veio o pessoal de Assunta, trouxeram muitas frutas. Olha aí, rapaz, mandou a foto das frutas. É, olha só, pessoal do Picão, abraço aí. Veio o pessoal de Assunta, trouxeram muitas frutas. Olha aí, rapaz, mandou a foto das frutas. É, olha só.

Um abração pro Joneide Azevedo também, pra Suzy Antônia, pra Márcia Maria Benini Roca Salles, Gilmar Possebon aí da Peixaria Lambari. Boa tarde. A Cleonilce da Silva, Tita aí da Vila Amazonas, Nelei Lanzini, um abraço, Lúcio Fagion, em Vespasiano Correia. Ao Chapeludo, 3:27, Nando Moreno com Rio Negro e Solimões.

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9: Sabadão dos Vales. Vamos lá, 19 faltando para as 4 aqui no nosso sabadão, no oferecimento doutora Riele Zamboni, cirurgia dentista, Câmara de Vereadores de Encantado. 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Daqui a pouquinho sorteio de um almoço ou de um jantar do restaurante Marsala. Entre todos que estão participando com a gente, o Clécio Melo, de Vespasiano Correia, oferece música para Gessi Potric, que está de aniversário hoje, e também música pelo Dia dos Namorados. Parabéns aí para Gessi Potric em Vespasiano Correia, que recebe a homenagem do Clécio. Boa tarde, Daniel. Gostaria de participar do sorteio do jantar. A Milena Pedrotti está participando. A Senir Taborda também está com a gente. Um abraço aí para Senir, está participando. Terezinha de Lázari na escuta do teu programa. sempre se puder, roda a música do Mascarenha Carvalho Essência. Bom final de semana para você e sua família. Quem tá pedindo aqui é a Terezinha de Lázari. Um abraço pra Tere de Lázari. 18 para as 4. Daniel com Zé Henrique Gabriel. Proposta.

Aí, milionário José Rico, de longe também se ama. 7 minutos faltando para as 4. Daqui a pouquinho, sorteio aqui de um jantar ou de um almoço do restaurante Marsala. O ganhador ou ganhadora que escolhe aí, né? É o ganhador ou ganhadora que escolhe o prêmio que vai querer. Se vai querer o almoço, se vai querer o jantar. Daqui a pouco a gente realiza o sorteio. Zezé de Camargo e Luciano, a gente fica sem se amar. Na sequência musical do nosso sabadão.

Meu Parada Dura, 24 horas de amor, Zezé de Camargo e Luciano, a gente fica sem se amar aqui no nosso sabadão. 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Mercado Pio, pessoal no Mercado Pio ligado com a gente. 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Vereador Nego Samo, um abraço também pro Léo e pro Jefinho. 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Eduardo Costa, Amores Imortais, 4 horas 2 minutos, daqui a pouco sorteio de um almoço ou de um jantar do restaurante Marsala. 4 e 2.

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Aí, Luan Santana com Zezé e Luciano, inquilino de Violeiro, você acompanhando o Sabadão, 4:12. Um abraço pra Marta da Silva, gostaria de participar do sorteio. Matheus Magaim, tomando chimarrão com a esposa Clarice, e ouvindo o programa. O Lacir Fraisleben, imigrante, também tá ouvindo o programa. Um abraço pessoal de imigrante, meu amigo Lacir, tá ligado com a gente também aqui no nosso Sabadão. Daqui a pouco sorteio de um almoço ou de um jantar do restaurante Marsala, parceria Sacola Refrigeração, Farmácia Manipulares, Lavagem Espitol, Santo Antônio Zonato, Barbearia Fagundes, Recanto do Nono e MM Escatula. 4:13, temperatura 18 graus e 7 décimos, na tarde deste sabadão, dia 13 de junho, dia de Santo Antônio. É o santo casamenteiro, hoje é dia de Santo Antônio aqui no Sabadão. Vamos lá, Ed Brito e Samuel, Toda Mulher.

Amado Batista, Gustavo Lima, Alucinação, 4:20, 4:20 aqui no Sabadão. E duas pessoas morreram e outras 5 ficaram feridas em um grave acidente registrado na tarde de hoje, no quilômetro 362 da BR-386, em Bom Retiro do Sul. A colisão envolveu um Ford Verona com placas de Gravataí e uma picape Ford Ranger Tremor de Estrela, nas proximidades do acesso ao município. Os dois ocupantes do Verona morreram no local. Já os 5 ocupantes da picape sofreram ferimentos. 3 deles precisaram ser encaminhados para o atendimento hospitalar, entre eles uma criança. O acidente provocou lentidão no acesso de motoristas que saem de Bom Retiro do Sul para ingressar na BR-386. Esse grave acidente de trânsito que aconteceu na tarde de hoje, no quilômetro 362 da BR-386, em Bom Retiro do Sul, onde 2 pessoas acabaram perdendo a vida e 5 pessoas ficaram feridas. O acidente aconteceu na tarde de hoje. 4:21, daqui a pouquinho o sorteio aqui da nossa promoção, lembrando que o Sabadão nos Vales tem um oferecimento de doutora Riele Zamboni, Câmara de Vereadores de Encantado, Bronzatti Materiais de Construção, MS em Mussum, Mercado Pio e também com a gente Sicredi. 4:22, Simone Mendes, Direitos Iguais.

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1: Vamos lá, 28 faltando para 5. Daqui a pouquinho, às 7 horas, tem Brasil e Marrocos. O Brasil estreando na Copa. Brasil e Marrocos rumo ao Hexa, né? Brasil e Marrocos pela Copa do Mundo. Daqui a pouquinho, às 7 horas, nos Estados Unidos. 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Vamos realizar aqui então o sorteio da nossa promoção. Em homenagem, ontem foi o Dia dos Namorados. Nós vamos dar aqui um almoço ou um jantar. O ouvinte que vai escolher se quer almoçar ou se quer jantar pro casal, né? Pro namorado e pra namorada.

namorado, né? Pra namorada e pro namorado. Nossa parceria aqui, Sacola Refrigeração, Farmácia Manipulares, Lavagens Pitol, Santo Antônio Soluções, Barbearia Fagundes, Recanto do Nono e MM Escátula, que estiveram com a gente nesta super promoção que está encerrando hoje. Tivemos 82 participações, 82 participações, 82 ouvintes que estão concorrendo aqui, e o computador me deu o número 17, número 17, número 17, Roberta Jareta é a ganhadora, ela é aí de Coronel Pilar, Roberta Jareta de Coronel Pilar é a ganhadora da nossa promoção de hoje. Um abraço aí, pessoal de Coronel Pilar, bastante gente ouvindo a gente aí na cidade de Coronel Pilar, também Monte Belo, pessoal de Santa Teresa, pessoal de Bento Gonçalves também. Então parabéns aí, Roberta Jareta é a ganhadora aqui da promoção do programa de hoje. Faturou um almoço ou um jantar do restaurante Marsala. 4:35, o nosso Sabadão nos Vales vai ficando por aqui. Vem aí as últimas músicas do programa de hoje, agradecendo a sua companhia, a sua sintonia, a sua grande audiência, e juntos pela torcida pelo Brasil logo mais, às 19h, Brasil e Marrocos. Bom final de semana para todos vocês, eu volto na segunda-feira a partir das 16h com o programa Gaita e Viola, aqui na programação da Encantada FM. Paraná pra fechar, Dona da Verdade. Bom final de semana, um grande abraço a todos.

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0: 5:01.
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0: 5:34.
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0: 5:48.
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0: 6:03.
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0: 6:11.
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0: quer ver ele bailando.
1: Óbvio, né? E metendo uns três no Marrocos, né?
0: O Brasil vai ser 3-0.
1: Não, 3-1 porque é o Alisson, o goleiro.
0: Tu não gosta do Alisson? Entrevistei a pessoa errada.
1: Não vamos falar sobre o Alisson. Porém, acho que leva um gol sim, mas Vini Júnior, Rafinha, acho que o Casemiro também faz um hoje.
0: E acha que a gente pode ser campeão? Confia no Hexa.
1: Difícil o caminho, mas se levarem a sério, tem tudo pra ser o Hexa esse ano. Não, não tem como.
0: Tu lembra como foi comemorar o Penta?
1: Vou entregar a idade, eu lembro como foi comemorar o Tetra e o Penta 2002. Eu estava enlouquecida e o Tetra, com 10 anos, corri rua com muito orgulho. Eu tinha muito orgulho de torcer. E esse ano a gente resgatou essa vontade de torcer pelo Brasil. E eu acho que agora sim, e espero na final um gol do Neymar. Independente de qualquer coisa, o Neymar Júnior, vamos lá.
0: Pô, seria maravilhoso o Neymar fazendo o gol da final, né? Seria a redenção do menino Ney. Vamos conversar. Vem cá, meu querido. Vem cá. Opa, tu mesmo. Tu já tá aqui do meu lado. Teu nome?
2: Leonardo.
0: Quantos anos tu tem?
2: 18.
0: Então, tu, assim como eu, não viu o Penta.
2: Não vi.
0: É um grande sonho pra ti ver o Brasil campeão do mundo?
2: É o sonho, é o sonho. É um sonho que eu quero fazer antes de morrer.
0: Tá, antes de morrer falta muito tempo. Não pode ser agora já?
2: Pode, pode, é o melhor. Se for agora, é melhor ainda.
0: Quem vai fazer o primeiro gol da Copa? Do Brasil, no caso.
2: Do Brasil, Rafinha.
0: Rafinha? É, nós estamos divididas. Eu falei que ia ser o Vini Júnior, a que falou que ia ser o Rafinha, e a galera tá bem dividida entre os dois.
2: Ah, qualquer um tá bom, mas eu acho que vai ser o Rafinha.
0: E o Neymar, hein? Vai jogar?
2: Vai jogar e vai deixar o dele, tá? Vai deixar o dele. Vai jogar e vai deixar o dele.
0: Seu placar pra hoje?
2: Hoje? 3-0.
0: 3-0 sem tomar gol. Tu gosta do Alisson?
2: Sim, gosto, gosto, gosto.
0: Você é colorado? Ah, não.
2: Não, não. Tá louco?
0: Olha aí, ó.
2: Aí não, sai fora. Mas sou gremista, mas tem que reconhecer. Um bom goleiro. Bom goleiro.
0: Então tá, querido. Obrigada. Bom jogo pra ti, Lucianinho, torcedor aqui no GSB. Vamos ver. Olha, tem até criança, coisa mais querida. Tudo bom?
3: Oi, tudo bem.
0: Qual é o nome? Teu nome e o dela?
3: Meu é Priscila e o dela é Isabela.
0: A Isabela tá muito animada pra essa Copa? Tá animada?
4: Sim.
0: O Brasil vai ganhar?
4: Sim.
0: Quanto vai ser o jogo?
3: Eu acho que 2-1.
0: 2-1. Quem que vai fazer o gol do Brasil? Os gols?
3: Paquetá.
0: Boa. Eu vai acho. Ser titular o Paquetá?
3: É, eu espero que dê certo.
0: Tomara. Vai ter também a jogadinha, então, do Paquetá. Lucianinho, tá todo mundo aqui já no clima. Tem fila, fila pra entrar aqui no GSB, ó.
5: Boa,
0: vai, Brasil! Né?
5: Lucianinho, vai, Brasil, Lucianinho. Vai, Lelê.
6: Olha aqui, Lelê, ó, tô com um gaúcho aqui, tô com um gaúcho aqui de Guaporé, mas que dirigiu 800 quilômetros pra vir ver a seleção. Teu nome, cara?
7: Meu nome é Douglas.
6: Tu é de Guaporé e tu mora onde?
7: Eu moro em Toronto há uns 12 anos já, e daí eu comecei a dirigir ontem à noite, aí pelas 9 da noite, parei pra dormir às 3 da manhã, acordei às 7, toquei o barco de volta pra cá. Então, no total, deu, acho, umas 8-9 horas de viagem, mas valeu a pena, vamos lá. Agora torcer pra seleção representar, né?
6: Pra ti que mora já há um tempo aqui, né, cara, deve ser uma oportunidade única. E como é que bate esse coração nesse momento aí? Gosta muito de futebol, é torcedor também? Eu vi que tu gritou Grêmio antes ali.
7: É, sou gremista, eu tenho uma escola de futebol em Toronto, né, na região de Toronto.
6: Ah, então faz parte da tua vida o futebol.
7: Eu joguei futsal a vida inteira pela AGE de Guaporé, então...
6: Então tu entende do assunto, qual é o teu sentimento pro jogo hoje? Tu acha que a gente realmente pode ganhar? Acabou de rolar a primeira surpresa da Copa.
7: Racionalmente, acho que é um jogo de empate, assim, né? Mas o coração é para ganhar, né? Eu tô torcendo para ganhar, acredito na vitória, mas eu acho que é um jogo bem difícil, um jogo, um dos mais difíceis que o Brasil vai enfrentar, incluindo os jogos que o Brasil vai enfrentar no mata-mata.
6: Perfeito. Obrigado, cara. Boa sorte para ti aí. Obrigado por ter me chamado ali. É isso aí, Lucianinho. Esse é o sentimento, né? Mas até também sobre o que foi falado antes ali sobre a escalação do Marrocos com três volantes, né? E eu vi os comentários ali do Diogo e do Maurício, né? Eu vou até depois abordar algum marroquino aqui e perguntar como é que se diz em marroquino: seguro morreu de velho. Os caras não tem nada de bom.
5: Vou chamar as duas gurias passionado. Primeiro. Como é que é, Rodrigo?
8: Trabalho de aquecimento dos goleiros do Brasil. Alisson concentrado ali, fazendo exercício de mobilidade. E o goleiro Everton foi bastante ovacionado pelos brasileiros do lado oposto às cabines. Podem ser gremistas ou palmeirenses. As grandes torcidas com as quais ele tem moral. Só os goleiros do Brasil no aquecimento até agora, Luciano.
5: Vamos lá, Cacau primeiro, depois Kelly, as gurias no entorno aqui do MetLife Stadium. Kelly.
1: Oi, Lucianinho! Cacau e eu, Cacau Show, né? Cacau e eu somos uma dupla aqui. Eu tô com torcedores, vieram de onde?
4: São José dos Campos, São Paulo.
1: São Paulo, como é que é teu nome, cara?
4: Marcos.
1: Marcos, e o teu nome?
4: Daniel, São Paulo, capital.
1: Capital. Vem cá que vocês estavam juntos fazendo uma festa aqui. Vem cá. Quanto é que vai ser o jogo hoje?
4: 3-0 Brasil.
9: 2-0 Brasil.
10: 2-0 Brasil.
11: 4-0 Brasil.
4: 2-0.
1: Oh, where are you from?
11: Me from Albania, but I support Argentina and Brazil.
1: Okay, Brasil, vamos!

0: Brasil!
1: Torcida brasileira no MetLife Stadium, Lucianinho!
2: Espetáculo, Kelly Matos! Eu não sei se a Cacau também tá conectada. Se tiver, Cacau, é tudo contigo. Mas o Gabardo chama antes. Vai, Gabardo!
3: Agora a seleção de Marrocos está entrando em campo para o trabalho de aquecimento também. E a festa da torcida de Marrocos. Agora, apesar de toda a expectativa que se tinha, né, com essa torcida de Marrocos, que realmente é muito barulhenta, a torcida do Brasil é superior dentro do estádio e faz mais barulho, mais festa. É bem superior à torcida brasileira no estádio até agora.
2: É, a torcida de Marrocos que vai fazer Luciano. A sua parte também aqui no MetLife Stadium. Vamos à posição da Rádio Gaúcha. Onde está ele? Pedro Ernesto Denardim. E já preparadinho, Pedro. Pronto.
4: Prontinho, prontinho. Para te dizer, Lucianinho, para narrador como eu, que a cabine da arena é muito baixinha. É impressionante a altura desse estádio. Tem um monitor aqui pra gente tirar alguma dúvida que porventura venha acontecendo e certamente acontecerão bastante. Agora, eu vou te dizer, é muito alto e o Gabardo tem toda a razão, tem mais brasileiro do que marroquino, tá uma festa muito bonita, um calor extraordinário, um sol queimando tudo que tem pela frente e eu tô aqui encolhidinho, né, Lucianinho? Daqui a pouco eu começo a berrar tudo que eu tenho e dá-lhe Brasil, eu quero o Brasil, vai Brasil, é demais, Lucianinho.
2: É demais, Brasil, meu Brasil brasileiro, é o Gaúcha na Copa, que vai indo pra sua reta final. 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E eu quero lembrar sempre que estamos aqui no nosso canal, Gaúcha Esportes no YouTube, com imagens, enfim, com todo o ambiente aqui do estádio, com Gaúcha Esportes Bar, com o Mestre, com Leonardo Acosta. Bertoncello na Central de Esportes. Fala, Bertoncello.
5: Aproveita então esse tua deixa pra encerrar a interativa lá no arroba Gaúcha Esportes. Quem será o maior protagonista hoje no lado brasileiro? Rafinha, Vini Júnior, Alisson ou Casemiro? Deu Rafinha, o Gaúcho e o Rafinha, 45%. Seguido pelo Vini Júnior, depois pelo Alisson e fechando o Casemiro. A nossa enquete lá no YouTube, arroba Gaúcha Esportes. Já deixa o like e compartilha, Lucianinho.
2: Boa, boa. Vou com a Kelly Matos de novo, ela tá no meio da muvuca, no meio do ambiente. Kelly!
1: Uma loucura, Lucianinho. Deixa eu chegar aqui no torcedor. Como é que é teu nome, cara? Tudo bom?
6: Olá, tudo bem, André?
1: André, tu é da onde?
6: De São Paulo.
1: São Paulo, tem bastante paulista aqui. Quanto é que vai ser o jogo hoje?
6: 2-1, acho, pro Brasil.
1: 2-1 pro Brasil. Deixa eu chegar num grupo de amigos aqui. Tudo bom, galera? Como é que é teu nome?
7: Peraí que a gente tá atrasado.
1: Tô atrasado, tô aqui, tem tempo, tudo bom?
8: Caralho!
1: Ei, é bom falar um palavrão em espanhol, né, amigo? É bom! Tudo bom, cara? Como é que é teu nome?
9: É Joil.
1: Vem cá, vem cá, vem cá. Quanto é que vai ser? Como é teu nome?
9: Antônio.
1: São da onde?
9: Brasília.
1: Brasília! São Paulo. Vem cá, vem cá, vem cá. Vamos fazer um grito do Brasil aqui.
10: Brasil! Brasil! Brasil! Brasil! Brasil!
11: Olê, olê, olê, olê. Brasil! Brasil! Brasil!
12: Alô, alô! Alô?
1: Torcida brasileira aqui no MetLife Stadium, Lucianinho.
2: Show de bola, Kelly Matos. O Lelê também tá sempre conectado. Mais ambiente, alô? Lelê.
12: Alô, Central.
2: Tá no ar, Adams. Vamos lá então, Rodrigo Adams, com mais ambiente.
13: Dando o pessoal liberar as imagens também aqui. Vamos rapidamente com a galera que tá entrando pro estádio agora. Placar, expectativa pra esse jogão aí de estreia.
14: 2-1 pro Brasil, vai ser difícil. Mas o Vino Júnior vai marcar o seu gol.
13: Valeu, meu velho. Vem cá, vem cá, vem cá, vem cá também. Opa. Dá o teu palpite. Chega aqui junto. Quanto é que vai ser essa partida hoje pra nossa seleção?
14: Brasil, 3-1.
13: 3-1, Brasil? Então tá bom, né? Pessoal tá entrando aqui, a gente tá em frente à Hospitality Village, ô Lucianinho, onde muitos brasileiros... Opa, só um pouquinho. Vamos ver.
1: Brasil, 4-2.
13: 4-2? Que seja um bom jogo pra gente, então, né? Tá tudo certo. Vem cá, camarada, vamos gritar junto aqui, vem cá. Quanto é que vai ser o jogo hoje?
15: 3-0 fácil.
13: 3-0 fácil? Tamo junto.
15: Só que não, mas vai ser.
13: Vai dar bom, vai dar bom. Lucianinho, eu vou fazer um improviso aqui, ó, porque eu vi um gremista aqui. E aí eu quero ver se esse cara vem junto comigo agora. Olha aqui o público saindo. da área de hospitalidade para entrar diretamente no estádio a partir de agora. Vamos chegar nesse gremista, reconheci de longe aqui um gremista, ó. Vamos aqui, vamos aqui. Vamos aqui, a turma, tomando uma coisinha aí, vamos se permitir, né?
0: Sempre, né?
13: Teu nome, velho?
0: Juliano.
13: Veio de onde, mano?
0: Montenegro,
13: Rio Grande do Sul. Montenegro, tu também é de Montenegro?
0: Também, Felipe.
13: Chegaram quando aqui, velho?
0: Ontem.
13: Não sabem mais nem as contas direito, né, cara? Não vão fazer besteira aqui, que os homens são bravos. Seguinte, gurizada, a expectativa pro jogo, a gente pode vencer, o Marrocos foi muito bem na última Copa e o Brasil, obviamente, sempre chega como uma seleção favorita.
0: Eu acredito no Brasil, 2 gols, 2-0. Segundo tempo, Endrick, e o outro eu não sei.
13: O Everton tem espaço nesse time, hein?
0: Eu acho difícil, mas eu gosto muito dele porque ele é Grêmio, né?
13: É isso aí, teu palpite, meu velho.
9: Acho que é o jogo mais difícil da fase de grupos, mas é o jogo que vai ser decisivo, que vai decidir se o Brasil passa em primeiro ou segundo, mas vai ser 1-0, gol do Vini.
13: Boa. E o seguinte, vocês vão assistir toda a Copa do Mundo, como é que vai ser a rotina de vocês por aqui?
0: A gente vai ficar 24 dias aqui nos Estados Unidos, a gente vai acompanhar o Brasil dentro dos Estados Unidos. Canadá e México a gente não vai, esse é o primeiro jogo, né? A princípio a gente vai nesse e talvez se o Brasil passar em primeiro no 16º, a gente vai também. Mas espero que ele siga até o final.
13: Boa, gurizada, baita jogo, gurizada de Montenegro aqui com a gente na Gaúcha. Oi!
16: Tu tá me ouvindo? Eu tô em outro ponto do estádio aqui, com uma galera de Montenegro também, que tava ouvindo tu falar que as pessoas
13: mulheres, só
16: que
13: eles aqui estão sem ingresso. Montenegro também.
1: A gente tá procurando ingresso.
16: Eles querem ingresso.
13: Eles estão procurando ingresso. Você tem algum ingresso sobrando?
0: Pra hoje não.
13: É, pra hoje não. Pra hoje não.
16: Pra hoje não.
13: Passando por aqui. Lelê, vamos tentar descolar ingresso pra essa turma. Vai que sai alguma coisa por aí, hein?
2: É, vamos trabalhar. Eu acho que a Cacau tá chamando, hein? O Akeli, vamos lá. É Muvuca.
1: Lucianinho. Porque o Adams achou que...
17: Lucianinho.
1: Eu achei colorado. E um americano?
18: Sim, American, baby. I love soccer, I love Brazil.
1: And what's your club?
18: My club?
19: Internacional.
18: Internacional.
1: Finalmente, um americano. Como é que é? What's your name?
18: Maurício.
1: Maurício. Sim. And you are from America?
18: America, yeah. Sim. Americano.
1: And why Inter?
18: Because my best friend. Mucho gusto internacional, me gusta mucho tu.
1: Gosta muito. Como é que é teu nome, cara?
20: Giovanni.
1: Giovanni, tu é de onde?
20: Sou de Canoas.
1: Canoas, da nossa gaúcha. E eu tô te vendo com bandeira dos Estados Unidos, com calça do Internacional e camisa do Brasil. É uma salada, Lucianinho. Como diz o Maurício, X com bacon, com ovo.
18: Hoje, todo brasileiro. Brasileiro todo.
2: Todo brasileiro.
18: Brasil. Todo brasileiro. Brasileiro.
21: Nação independente.
1: Colorado.
2: Mas galera, Cacau Coraza, vamos pra Cacau agora.
1: Lucianinho, eu tô aqui ao entorno, tava ali na área. Lucianinho, eu tava ali onde ficam os famosos que vão saindo pra ver se a gente via alguém. Vimos o Júlio César, vimos o presidente do PSG também. Agora eu tô chegando em algo. Olha aqui, achei um gremista. Peraí que tem um gremista aqui. Vem cá, Rádio Gaúcha, vem cá. Como é que é o teu nome?
22: Eduardo.
1: Eduardo, da onde que tu é?
22: Eu sou de Porto Alegre, mas moro na Califórnia.
1: E você?
23: Meu pai.
1: E você é da onde?
23: Nasci em Porto Alegre e agora tô em São Francisco também.
1: Também é gremista?
23: Não, internacional aqui.
1: Ah, e você?
23: Meu pai.
1: E você é da onde?
23: Nasci em Porto Alegre e agora tô em São Francisco também.
1: Também é gremista?

0: Olha, eu tô confiante, mas eu também tenho... Meu parceiro de trabalho é marroquino, então...
1: Teve uma aposta?
0: Aposta não teve.
1: Não, tem que apostar.
0: Olha, eu tava confiante, eu disse me desculpa pra ele, mas assim, ó, o Brasil vai levar.
1: É isso aí, vai dar Brasil. Obrigada, gente. Bom jogo pra vocês, viu? Aí, Lucianinho, dupla Grenal por aqui, mas só o pai com a camisa do Grêmio, né? Eu vou seguir por aqui, qualquer coisa eu chamo de novo.
2: Bola aérea, Cacau, Coraza. Pedro Ernesto chamou, Pedro Ernesto tem prioridade.
3: Tem uns caras desesperados pra te mandar um abraço. Um deles é o Santos Santana, aquele que fechou pra mim, que disse que eu quero falar com o Lucianinho. Tá fazendo churrasco, tá te convidando, mas tu não pode ir, né? O outro é o Arona. O Arona tá dizendo assim, pô, eu quero te ouvir, tu não fala. As gurias tomaram conta do microfone, tu também, Lucianinho, me tiraram do ar, que barbaridade.
2: Não, vamos adiante. Tu vai brilhar.
3: Sabe quem é que tá me ouvindo também? O pessoal da Priori lá, tá? Também tá ligado. Fizeram até um rancho especial.
2: Neuri.
3: Mais o, como é, o Carlos, mais o outro lá do, não me lembro o nome dele agora, me deu um branco. Bom, mas tá todo mundo te ouvindo, quem chegou aqui do meu lado é Maurício Saraiva, que vai dar a primeira impressão desse estádio, desta cabine, desse jeito, é um pouco diferente de trabalhar, né, Maurício?
4: Uma posição de imprensa espetacular para comentarista, você tem o campo à disposição como se fosse videogame, para você em Porto Alegre, no Rio Grande do Sul, entender... A nossa posição de imprensa é mais alta do que a mais alta posição da arena do Grêmio. E é daqui que o Pedro Ernesto, com o seu talento, tem o monitor à sua esquerda, tem o campo à sua frente. Pedro vai fazer aquele show que você sempre conhece, você está acostumado e tanto gosta. Mas para comentarista, isso aqui é um espeto corrido, que coisa linda. O estádio está ficando tomado e os brasileiros muito mais à esquerda do que à direita. Mas espera-se, com esse gramado, com esse ambiente, um grandíssimo jogo. Com o Brasil cuidadoso, com o Marrocos cuidadoso, botou um volante a mais, porque ninguém quer sair da explicação de derrota na primeira rodada, Pedro.
5: Senhores, uma informação sobre os bastidores da surpresa do Ancelotti na escalação. Ele afirmou ontem na entrevista coletiva que a bola parada será uma arma especial, pois ele escalou hoje os seus melhores cabeceadores. Marquinhos e Gabriel Magalhães, dois zagueiros que fizeram gols de cabeça na temporada. O Casemiro viveu a sua temporada mais artilheira da carreira pelo Manchester United, com 8 gols de cabeça. E o outro é Igor Thiago, 1,91m. Fez 2 gols de cabeça. A verdade é a seguinte, quando tiver escanteio ou cobrança de falta, os 4 melhores cabeceadores do Brasil, os 4 exímios, entre aspas, fazedores de gols de cabeça, Lucianinho, estarão em campo. Pode ser uma aposta do Ancelotti.
2: 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Quero dar mais uma passada no Lele Bortolassi. Não sei se ele ainda está conectado, porque tem uma imagem ali que está bem bacana. Mas acho
6: claro
2: que
6: está
2: Kelly. Tu tá
6: aí,
2: também, né, Lele? Vamos lá.
6: Eu tô aqui,
2: Lele
6: Bortolassi. Segue o fluxo aqui, a galera chegando aqui, várias nacionalidades. Quer falar com a Rádio Gaúcha aqui? Vem cá, vem cá. Vem dar oi pra Rádio Gaúcha do Brasil aqui. Ó, o pessoal às vezes quer falar, não quer aqui, ó, brasileiro mexendo no celular. Vem cá, vamos falar com a Rádio Gaúcha de Porto Alegre aqui, vem cá. Vem cá, não quer, eu tentei, Lucianinho.
1: Ô, Lucianinho.
6: As gurias aqui, ó, vem cá, Brasil, brasileira. Vem cá, brasileira, fala com a Rádio Gaúcha de Porto Alegre, como é teu nome?
7: Eu sou mexicana.
6: Mexicana, mas você está suporte de Brasil hoje?
7: Mas eu amo muito o Brasil, eu morei no Brasil por um ano.
6: Como te chama?
7: Verônica.
6: Verônica, então vieste para torcer para o Brasil?
7: Assim mesmo.
6: Para alentar Brasil?
7: Assim mesmo.
6: Quanto o Brasil vai ganhar?
7: 3-0,
6: disse a tua amiga.
7: Minha irmã.
6: Minha irmã, quer aparecer aqui, irmã? Vem cá para Brasil, para dizer como te chamas.
7: Olímpia.
6: Olímpia. Então, você falou 3-0.
8: Porque Brasil.
6: Porque Brasil. Ah. E México já começou ganhando. Brasil vai começar também. Gracias, buena suerte.
2: Gracias, é isso aí, então.
1: Luciano.

0: personalidades aqui, tô me deslocando lá pra dentro do estádio. Boa. Agora, ok, Lucianinho?
1: Vai lá, vai lá. Kelly Matos, mais um destaque aqui no entorno do MetLife, Kelly.
2: Ah, é que eu encontrei, mais importante que o Neymar é o Fernando Tornaim. Vem cá, Fernando, vem cá. Não.
3: Tudo bom, Kelly? E
2: aí, cara, quanto é que vai ser hoje, Fernando?
3: 3-1 Brasil.
2: Gol de quem?
3: Vamos ver, Vini Júnior, dois de Vini Júnior e quem mais aqui, ó?
2: Rafinha.
3: E Rafinha, Rafinha Colorado. Tá bom.
2: E aí, galera, quanto é que vai ser hoje?
4: 5-1.
2: 5-1, quanto é que vai ser? Pô, 5-1, tá otimista, hein?
5: Se for 1-0, maravilhoso.
2: Contigo, Marrocos, é difícil, quanto é que vai ser hoje?
6: 2-0.
2: 2-0. Fernando, eu quero te perguntar da Times Square, que foi um espetáculo, né? Olha pra câmera aqui.
3: Não, na verdade, toda a transmissão da Gaúcha, da RBS, tá um espetáculo. Parabéns, e hoje, primeiro jogo do Brasil, vamos começar com vitória.
2: Lucianinho tá te ouvindo.
3: Ô, Lucianinho, tudo bem?
1: Grande, Tornaim, tudo.
3: Agora vamos começar com vitória aqui, a Kelly com o pé direito.
1: Sabe que é o meu placar também, 3-1.
2: Obrigada, obrigada.
1: Valeu, Kelly Matos com o Fernando Tornaim, também o meu placar é 3-1. Acho que o Brasil vai fazer 3, mas vai acabar tomando um gol, né? A dificuldade do jogo. Em seguida, a gente vai passar a bola pro Pedro Ernesto no futebol da Gaúcha, futebol de Copa da Gaúcha. Mas Bertoncelo, alguns recados, lê alguns recados da galera que deve ter mandado uma avalanche de recados aqui na
7: só
1: nossa live.
7: Antes dos recados aí, Luciano. Agora no telão do estádio começam a aparecer imagens da torcida brasileira de lances emblemáticos do Brasil na história da Copa do Mundo. Gols do Pelé, gols do Ronaldo Nazário, agora o gol do título do Ronaldo Nazário em 2002. E tem gols da história brasileira na Copa do Mundo, aparece a imagem do Marquinhos, do Vini Júnior, e aí a torcida do Brasil começa a cantar, gol do Bebeto agora da Copa de 94, tem gol do Neymar, gol do Carlos Alberto Torres da Copa de 70, Taffarel vibrando no Tetra, as imagens, Ronaldo Nazário levantando o troféu do campeão, de campeão de 2002, e agora a torcida brasileira faz a festa porque vem a escalação do Brasil no telão do MetLife
2: Stadium.
7: Vai aparecer a escalação do Brasil no telão do MetLife Stadium e a festa da torcida brasileira.
1: Hora da escalação do Brasil. Será que a gente consegue captar esse ambiente, hein, Gabardo? Vamos tentar.
7: Vamos tentar. Por enquanto tá a imagem. Tá aqui. O anúncio feito em inglês. Gabriel Magalhães é o primeiro nome. Marquinhos.
8: Mais ovacionado,
7: hein? É. Casemiro. Bruno Guimarães, Rafinha, Douglas Santos, o Lucas Paquetá, número 20, com os torcedores vibrando, fechando o Roger Ibanez, gaúcho de Canela. Com o nome anunciado também nos alto-falantes aqui no MetLife Stadium. Igor Thiago, centroavante número 25. E a torcida brasileira festejando o time anunciado nos alto-falantes e no telão do grande palco da Copa do Mundo. Aparece o nome de Carlo Ancelotti.
1: Muito bem, é o som do estádio, é o clima do jogo. Tá chegando a hora. 6:37 no Brasil. 5:37 aqui nos Estados Unidos. O Brasil em seguida vai estrear na Copa do Mundo. Quem sabe o primeiro passo rumo ao hexacampeonato. E a Gaúcha, o Grupo RBS, te conta tudo no nosso canal Gaúcha Esportes, na Gaúcha, na Rede Gaúcha. Enfim, uma grande equipe mobilizada aqui e no Brasil para contar esta história que vai ter o seu primeiro capítulo inscrito a partir de menos de uma hora e meia. Quando o apito, menos de uma hora e meia não, menos de meia hora, na verdade, porque eu tô olhando o horário daqui do Brasil. Então, o seguinte, daqui a pouco a bola vai rolar. Tem o último destaque em Marcos Bertoncelo na Central de Esportes, dentro do Gaúcha na Copa, Bertoncelo.
9: Agradecendo o pessoal que mandou muitos recados, como vamos Brasil, vamos Grêmio, vamos Inter, todo mundo participando aqui no chat do YouTube Gaúcha Esportes. Relembrando que mais cedo Catar e Suíça empataram em 1-1 e às 10 horas da noite, pelo mesmo grupo da seleção brasileira, partida em Boston, o confronto entre Haiti e Escócia, Lucianinho.
1: Muito bem, Marcos Bertoncelo na Central de Esportes. É, muito obrigado, Bertoncello, pela parceria no Gaúcha, no estúdio da Gaúcha, no nosso Gaúcha na Copa, edição número 12. E claro, toda a equipe, a Nani e a Keck, que estiveram lá no Gaúcha Sports Bar, o Diori, que trouxe um pouco do ambiente lá em Los Angeles, Leonardo Oliveira, que está no México, outro palco da Copa do Mundo, trazendo a mobilização dos brasileiros, e claro, toda a equipe que esteve aqui circulando no entorno. Seja os repórteres que estarão agora no campo, Eduardo Gabardo, Rodrigo Oliveira, a Valéria Possamay, que se juntou a nós, o Rafael Tivério, a Cacau Coraza, a Kelly Matos, o Rodrigo Adams, o Lelê Bortolassi, o nosso César Cidade Dias, o Vaguinho, ou seja, uma grande equipe, com a coordenação do Eduardo Raquel e do Thiago Cirqueira, e claro, os homens da técnica, Radam Miranda e André Gonçalves. Na live estivemos com Matheus Schenck, Leonardo Bender, Zé Thiago Lemes e ainda o Leandro Moca. E na equipe técnica, na Avenida Ipiranga, com Érico Veríssimo, o Vitor Scheide, o Paulo Fernando Rodrigues, o Robert Abel e o Christian Rafael. Você sabe, no Grupo RBS sempre tem mais Copa, a cobertura multiplataforma em todos os veículos, Rádio Gaúcha, RBS TV, Atlântida 92, Diário Gaúcho, Zero Hora, GZH e os canais de YouTube, ATL TV, Gaúcha Esportes, Rádio Gaúcha, enfim, um compilado de veículos, todos trazendo aí a Copa do Mundo com aquele olhar nosso, aquele olhar gaúcho, de gaúcho para gaúcho. E a partir de agora, ele tá pronto, ele tá na posição da Rádio Gaúcha para comandar a primeira vitória do Brasil na Copa. Pedro Ernesto Denardin vai narrar Brasil e Marrocos no futebol da Gaúcha. Abraço gigante, a gente volta na sequência. Vamos lá. Força, Brasil. Boa sorte, Brasil.
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2: E vai ter aos ouvintes do Rio Grande do Sul sobre sua expectativa, Pelé, para mais uma estreia do Brasil, buscando aquele título que vocês conquistaram pela última vez em 1970. Boa tarde, Pelé.
3: Boa tarde. Como você falou em título, agora eu tô vendo aí a sua credencial, é número 58. Pô, é Copa do Mundo 58, é a primeira Copa que nós tiramos, né? E todos nós acho que devemos estar unidos num pensamento só, porque essa Copa foi feita para o Brasil.
2: O Zagallo sempre é supersticioso, fala em números, combinações, 4 mais 9, 13. Você olhou aqui no 58, também acredita que os números ajudam?
3: Não, mas é uma coincidência muito grande, né? 58 foi a primeira Copa do Mundo que nós ganhamos, né? E aqui nos Estados Unidos, como todo mundo diz que é a Copa do Pelé, eu tenho que acreditar nisso, né? Tem que coincidir e a gente ganhar esse teto, se Deus quiser. O Brasil tem que começar bem, porque fica tudo mais fácil com uma boa vitória nesse primeiro jogo.
2: Pelé, que está chegando, em seguidinha vai entrar no estádio de Sempor, assumir a sua posição para observar a estreia do Brasil na Copa do Mundo. Mais uma entrevista exclusiva aqui na cobertura da Gaúcha.
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5: Não podia ser diferente, já devia ter marcado no primeiro tempo, mas o Romário passava pelo primeiro adversário, ingressava na área, foi calçado de pênalti, claro, indiscutível, marcado, o Brasil pode chegar a 2-0.
4: Capricha, Raí, partiu pra bola.

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5: Gaúchos e brasileiros, a posição 44 deste magnífico estádio MetLife pertence à Rádio Gaúcha. E aqui estamos nós para contar mais uma edição de uma Copa do Mundo onde o Brasil é participante e busca o hexacampeonato. Aqui estamos nós, fardados, prontos para quem sabe contar mais uma vitória brasileira. Sim, temos um adversário perigoso, um adversário complicado. Um adversário que fez história na Copa do Catar e que todo mundo diz parece ter melhorado em relação a esta Copa que começamos a viver aqui nos Estados Unidos. Mas e daí, pergunto eu? É o futebol brasileiro, é a sua elegância, a sua força, é a capacidade técnica de cada um de nossos jogadores que vai fazer diferença, eu tenho certeza disso. O MetLife recebe uma grande torcida brasileira, também uma grande torcida do time do Marrocos, da seleção do Marrocos, mas não é o mesmo número, o maior número é de brasileiros. Portanto, o Brasil é como se jogasse em casa. Vamos lá, Brasil, vamos para a primeira vitória, fase de grupos, e vamos tentar conquistar este grande título, o hexacampeonato que ninguém tem e o Brasil persegue já há bom tempo. Vai lá, Brasil, vai lá, Gaúcha, vai lá, RBS, a RBS conta tudo na Copa. Um abraço a você, torcedor, e eu digo que está no ar o futebol de Copa da Gaúcha.

0: 4 da tarde, mais 48 minutos aqui nos Estados Unidos. Os homens que trazem as bandeiras do Brasil e também de Marrocos já estão colocados ali no campo. Em seguida, os dois times entrarão no gramado. Mas antes disso, Eduardo Gabardo fornece a escalação do time do Brasil, que tem surpresas importantes. Gabardo!
1: Escalação do Brasil, Pedro, na estreia da Copa do Mundo. 1, Alisson, número 24, Ibanez. 4, Marquinhos. 3, Gabriel Magalhães. E número 16, Douglas Santos. 5, Casemiro. 8, Bruno Guimarães. 20, Lucas Paquetá. 11, Rafinha. 25, Igor Thiago. E 7, Vini Júnior. É a escalação do técnico Carlo Ancelotti.
0: Agora vamos conhecer o adversário do Brasil, Rodrigo Oliveira.
2: O Marrocos também surpreendeu na escalação, Pedro. O técnico Mohamed Ouab escalou uma equipe sem atacantes de origem e com 5 meio-campistas. O goleiro é Bono, número 1. O lateral direito, craque Hakimi, número 2. A zaga tem Riad, 18, e Diop, número 14. O lateral esquerdo é Masraoui, número 3. Os volantes, Bouad, número 6, El Ainaoui, número 24, e Ounahi, número 8. Os dois meias, outro destaque, Brahim Dias, camisa 10, e El Hanous, 23. E o atacante é, na verdade, um meia que joga de falso 9, o número 11, Saibari. É o time do Marrocos, Pedro.
0: Pode repetir, por favor, do meio para frente.
2: Do meio para frente, os três volantes: Bouad, número 6, Ainaoui, número 24, e Ounahi, número 8. Os meias: Brahim Dias, número 10, El Hanous, 23. E o atacante é o Saibari, camisa número 11.
0: Não joga o Taubi, portanto, né?
2: Não, Taubi, que é um garoto, ficou no banco. Foi a grande surpresa da escalação.
0: Muito bem. Maurício Arábia, os dois times estão escalados. Em seguida teremos o hino, os hinos, e ouviremos com atenção.
3: Nesse momento, a bandeira brasileira à nossa esquerda, a bandeira marroquina à nossa direita, toda a cerimônia de abertura que é padrão em cada estádio. Já aquele exército de fotógrafos naquele padrão FIFA de Copa do Mundo, que você pode discutir a FIFA pelo que quiser, mas sobre fazer Copa do Mundo ela é absolutamente imbatível. Daqui para diante é o campo falando. E na Copa desde 1930, sempre há histórias inesperadas, inusitadas, sempre há gente furando fila, e a nossa expectativa de furar fila no Brasil, por exemplo, está em Endrick, está em Rayan, talvez em Danilo no meio-campo. A afirmação depende de Vinícius Júnior, depende de Rafinha, mas agora tá posto. Agora só quando a bola rolar, porque a Copa vai de fato começar, Pedro.
0: Muito bem, Rodrigo Oliveira, surpreende a presença da torcida brasileira.
2: A torcida brasileira tá numa proporção de 70-30 para mais em relação aos marroquinos. No entorno do estádio, a barulheira era maior por parte dos marroquinos, mas Pedro, para cada 3 vermelhos de Marrocos, eu vejo pelo menos 7 brasileiros. O estádio será brasileiro. Tem gente que veio do Brasil, tem brasileiro que mora nos Estados Unidos e está aqui presente. O Brasil, no que depender da presença de público, vai jogar em casa. Agora a galera tem que cantar, né, Pedro? Se não cantar, os marroquinos são bons na festa.
0: É, o Diogo Oliveira não vai cantar, ele vai comentar junto com o Maurício esse grande jogo, hein, Diogo?
4: Boa tarde para todo mundo que nos acompanha. É um Brasil diferente, um Brasil operário, que ninguém enxerga como favorito, que vai primeiro ter que ser da parte orgânica, coletiva, vai ter que fazer disso o seu grande craque. E a ideia de Igor Thiago como centroavante me parece claramente uma ideia do técnico Ancelotti replicar aquele Real Madrid de 21 que ganhou do Liverpool e tinha Vini Júnior e Benzema. É claro que o Benzema é muito mais do que Igor Thiago, mas é uma ideia de dar um companheiro, uma referência para o Vini Júnior. E o Real Madrid foi campeão da Champions naquela Liga dos Campeões com o gol de Vini Júnior contra o Liverpool. Então o Igor Thiago também é pensando em dar o Vini uma parceria para que no ataque a seleção brasileira faça seus gols.
0: Muito bem. O que que rolou hoje na Copa do Mundo, hein? Meu plantão.
5: Bertoncello, isso mesmo, Pedro, vamos lá, porque acertei. O sábado de 4 partidas, né? Começou agora a insanidade de jogos nesta Copa, a maior Copa de todos os tempos, e claro, com a seleção brasileira, que é a única seleção que participou de todas as Copas. Mais cedo, Pedro, a primeira zebra, o Catar arrancou um empate com a Suíça em São Francisco, placar de 1-1 pelo Grupo B. E ainda hoje, além do jogo do Brasil às 7 horas contra Marrocos, a outra partida desta chave é entre Haiti e Escócia. Jogo às 10 horas da noite em Boston, aí nos Estados Unidos, Pedro.
2: Túnel!
0: Ei!
2: Jogadores do Brasil já no túnel, Pedro, capitão, o Marquinhos à frente, depois o Casemiro e logo depois vem Ibanhas, o árbitro da partida, o quarto árbitro, melhor dizendo, está conversando com o Marquinhos e eles estão aguardando o time do Marrocos. Marrocos está vindo de abrigo, está chegando agora ao túnel. Rafinha, semblante concentrado, Gaúcho, Rafinha, o Vini Júnior cumprimenta os jogadores do Marrocos. Brasil com seu uniforme tradicional já pronto para jogar e o Marrocos com um lindo abrigo bege está se posicionando agora. Daqui a pouco os dois times estarão no gramado, Pedro.
0: Muito bem, o outro jogo do grupo, torce pra quem ou fica indiferente, hein, Maurício?
3: Sempre é melhor que quando jogar o Brasil, o jogo seguinte, o jogo do outro time, o jogo rival, empata. Ninguém ganha de ninguém, porque aí você fica vantagem no confronto direto de quem você venceu, número de vitórias, tudo que tem direito de critério, mas especialmente no número de pontos. Você faz três, os outros dois fazem um, fecha o acordo, Pedro.
4: E mais do que isso, Pedro, ser primeiro no grupo indica uma logística mais adequada para o Brasil, não muda de país, não tem que ir para o México se ficar em segundo, fica aqui onde está, treinando no mesmo lugar. É muito importante ser primeiro colocado.
0: E o caminho brasileiro sendo o primeiro colocado tende a ser mais fácil, e é isso que nós estamos colocando, ou apenas não sai dos Estados Unidos?
3: Não, é muito menos difícil você não ter que enfrentar Espanha e França no decorrer da competição. Se o Brasil for primeiro e do outro lado Espanha e França fizerem a sua parte, Brasil e França ou Espanha só se encontram na final. Se o Brasil for segundo colocado, Espanha e França primeiro nos seus grupos, o Brasil pega um e outro no decorrer do campeonato, o que seria pavoroso.
0: Seleção brasileira começa a aparecer neste momento. Eduardo Gabardo tem uma posição que é exclusiva da Rádio Gaúcha. Aqui atrás do gol que fica à direita de quem está aqui nas tribunas de honra. O que dá para observar daí da chegada da seleção brasileira, hein, Gabardo?
6: Bom, Pedro, a gente tem um protocolo diferente de entrada em campo das equipes, né? É, nesta Copa do Mundo entram os titulares, os reservas, eles ficam perfilados ali ao lado do círculo central. E aí para execução dos hinos do Brasil e do Marrocos, com todos os titulares e os reservas colocados ali e as enormes bandeiras dos dois países, a bandeira do Brasil ocupando toda a extensão da metade do campo do lado esquerdo e a bandeira do Marrocos do lado direito. Este é o novo protocolo da FIFA para entrada em campo e execução dos hinos nacionais.
2: Os estádios americanos, Pedro, em sua maioria não tem aquele túnel central que a gente está acostumado no Brasil. Os jogadores vêm de um túnel que fica atrás do gol, então eles têm que percorrer toda a lateral e aí existe um túnel fictício para que haja a entrada tradicional, só que agora com aquela mudança, com os jogadores perfilados ao redor de um círculo com o logotipo da FIFA e da competição, a Copa do Mundo 2026. Vai começar a Copa, Pedro.
0: É, e a Valera Poça Maio ocupa a posição número 45 aqui no estádio, onde o Brasil pega a equipe do Marrocos. Não só uma ideia desse visual, o olhar feminino, tá bonito, não tá, Valéria?
7: Tá lindíssimo, Pedro. Boa tarde para todo mundo que nos acompanha. Diversas bandeiras de outras equipes, veja equipes do Santos aqui, a bandeira sendo representada, o movimento verde amarelo, é uma festa belíssima, estádio praticamente lotado, Pedro.
0: Muito bem, Maurício Saraiva, o Brasil sai de um contra-ataque, é isso?
3: Em princípio, essa é a ideia do Ancelotti. Ele foi campeão da Liga dos Campeões com o Real Madrid, do Benzema, do Cristiano Ronaldo. Foi campeão, olha o hino,

Estados Unidos. E em seguida, o hino de Marrocos, que nós vamos ouvir com todo respeito, com toda atenção. Ouçamos.

0: 17 horas do Brasil. Jogo de ver, o Brasil começa a jogar em 3, 4 minutos.
1: É, e vai ser um Brasil, Pedro, diferente, eu insisto nisso. O Brasil treinou um modo mais conservador, o Brasil vai esperar um pouquinho. Acho até que vai ser um jogo nos primeiros 15, 20 minutos, muito cuidadoso, dos dois times se estudando, porque o Marrocos, Pedro, também veio com receio. Ele também teve duas defecções terríveis essa semana, dois cortes, um zagueiro, um atacante titular, e ele vai esperar um pouquinho. Vamos ter um jogo de estudo aí nos primeiros 15, 20 minutos.
2: Pedro?
3: Sim.
2: Do teu lado esquerdo aqui, a esquerda das cabines de imprensa, a gente tem bandeiras que foram agora colocadas pelo movimento verde e amarelo. Ronaldo, que há pouco foi mostrado no telão, inclusive no mesmo espaço com o presidente Samir Chaud, o presidente da CBF. Então tem Ronaldo, tem Romário, tem Pelé, há pouco Djalminha. Muito bonita também essa homenagem, é um modelo assim que é feito pela bandeira, uma bandeira grande, né? Tem a cor amarela predominante, a caricatura desses jogadores que fizeram história com a camisa da seleção e hoje estão sendo colocados aqui também pela torcida brasileira.
0: Eduardo Gabardo, explica um pouco mais desta posição extraordinária da Rádio Gaúcha com a tua presença.
4: Eu estou posicionado, Pedro, aqui à direita das cabines das tribunas de imprensa do estádio MetLife, que é uma posição da Rádio Gaúcha, que é o chamado Pit Position Radio, a posição de rádio atrás do gol, né, que é comercializada pela FIFA, que é uma posição extraordinária. Ela fica bem atrás do gol, exatamente como acontece no Beira-Rio, na Arena, nos jogos que a gente acompanha na dupla Grenal. Claro que se tratando de Copa do Mundo, de uma competição deste tamanho, desta grandeza, é algo bem mais difícil, mas que foi possível graças à estrutura da Rádio Gaúcha na cobertura da competição. Daqui, Pedro, eu tenho a visão do gramado do estádio completo para trazer o depoimento de gol e também o ambiente de tudo que está acontecendo colado na torcida, colado no ambiente da delegação do Brasil, perto da área técnica, perto do técnico Carlo Ancelotti e também dos vestiários de Brasil e Marrocos.
5: Olha a diferença, Pedro. A seleção brasileira, os jogadores fizeram questão de que posassem todos os que estão à disposição. Os 11 que você não distinguia dos reservas. Marrocos pousou apenas com seu time titular, que é o padrão da FIFA ao longo de todas as outras Copas. Eu não me lembro de ter visto o Brasil posando com todo mundo junto na foto original.
0: Muito bem, o Rodrigo Oliveira, enquanto isso, acompanha a seleção de Marrocos e... tem uma foto ali que está sendo tirada pelo mineiro que apareceu por aqui, tá? Rodrigo Oliveira, o Marrocos teve problemas, teve defecções, mas tem otimismo ainda, é isso?
6: Total otimismo, Pedro, porque o ciclo foi muito bom. Além de ter sido quarto lugar na Copa do Mundo 2022, foi campeão mundial sub-20 2025, defende uma invencibilidade de 29 jogos. Tudo bem, perdeu no campo a final da Copa Africana, mas depois nos gabinetes ganhou o jogo. Então, tecnicamente, o Marrocos não perde desde 2022. E desses 26 convocados, apenas 8 estiveram no Mundial do Catar. Por quê? Porque surgiu uma geração considerada melhor. Muitos jovens, e é um time que, em tese, para os marroquinos está melhor do que no passado. Há pouco sorteio dos capitães Marquinhos e Hakimi, casualmente parceiros do Paris Saint-Germain. E Pedro, 3 gaúchos em campo no time do Brasil. Alisson de Novo Hamburgo, Ibanhas de Canela e Rafinha de Porto Alegre. A última vez que eu lembro o Brasil com 3 gaúchos em Copa do Mundo, Tafarel, Dunga e Branco. Deu tetra, Pedro.
0: Pois é, quem sabe, né? Escuta, Diogo Oliveira, será que esse time é melhor mesmo do que aquele que teve lá no Catar, do Marrocos?
1: Olha, Pedro, tem Gabriel Magalhães, não tem Thiago Silva, não tem Richarlison, agora a gente vai ter Igor Thiago, mas fundamentalmente é um time diferente.
0: Tá bom, 2-1, apita o árbitro. Começa a partida. Uma bola longa, estranha, chutada direto pela linha de lado, vai ser arremesso lateral para o Brasil. Foi cobrado pelo Ibanhas, Ibanhas tocou a bola para Marquinhos, Marquinhos meteu a bola para o campo de ataque. Tá lá para cortar o Diop para o time marroquino, mas o Brasil pega a bola. Ela é dominada pelo jogador Bruno Guimarães, Guimarães tentou abrir na direita, a bola foi passada. Ficou um rebote dominado pelo jogador Mabraoui, ele procura jogar no campo de ataque, a bola foi um destaque colocado para Frumos. Ranus domina ali pelo lado esquerdo, procura jogar em profundidade, chega antes para dominar para o time brasileiro, o jogador Marquinhos tocando a bola para o seu companheiro, o jogador do do Brasil, o goleiro Alisson, que tá lá dominando, soltando a bola para Casimiro. Casimiro tocou para Alisson. Alisson domina, joga a bola, encontra a colocada Marquinhos. Marquinhos empurrou, deu para Casimiro. Casimiro jogando passe curto, tocando a bola para Capinha. Rapinho domina, e Banho está pedindo pelo lado direito. Ele prefere jogar lá do outro lado. Encontra colocado por lá o Gabriel Magalhães. Magalhães procura correr, soltou a bola, encontrou colocado Douglas Santos. Buscou a ponta esquerda. Vini Júnior foi desarmado e na sequência tem uma falta marcada pela arbitragem, Valéria.
2: É, a falta bem na linha central ali do gramado, já na lateral, no lado direito, no lado esquerdo, do lado de defesa do Brasil, lado esquerdo de defesa do Brasil, já cobrado.
0: É, e o time do Brasil buscava o ataque, mas a bola ficou dominada pelo Mascaui. Mascaui tentando jogar atrás, conseguindo tocar a bola para Jop. Jop joga a bola no meio. Brahim está colocado por ali. Ele faz o domínio, procura correr, soltou a bola na meia direita. Encontrou colocado por ali o Onauri. Onauri dominou, abriu na ponta. A bola foi para Hakimi. Hakimi tentou chegar na área do Brasil, ainda ele levando. Foi desarmado, a bola foi afastada. Tirada lá para o meio do campo. Riad vai pegar outra vez para Marrocos. Ele domina, recua a bola, encontra colocado Jop. Jogo que faz o domínio da bola, levanta a cabeça, soltou a bola para o Marawi. Marawi tenta jogar a bola lá para o campo de ataque. Ela foi para o jogador Brahim. Brahim fez o domínio, procurou correr ali pela ponta esquerda, foi marcado, recuou a bola, soltou onde está colocado o seu companheiro Masraui. Masraui tentando atrás, conseguindo a bola para Diop. Diop procura jogar, passou pelo Rafinha, mas saiu com bola e tudo pela linha de lado. É arremesso lateral que favorece a seleção brasileira. São os primeiros instantes de partida. Placar é 0-0. 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A bola foi lá onde está colocado o Vini Júnior, ele tentou dominar, a bola foi tirada, tentava também por ali o Igor Thiago. A bola é marroquina, solta na ponta esquerda, Sambari, Sambari chegando pelo lado esquerdo, carregando, pedalando, ganhando no marcador, mas na sequência é derrubado. O árbitro da partida para, marca a falta, é uma falta que leva perigo para o gol do Brasil. Rodrigo,
6: o El Hanus ia driblando e banha, só não completou o drible porque o gaúcho de Canela parou com falta. Vem bola na área do Alisson, falta lá do esquerdo de ataque do Marrocos, 0-0.
0: Pois é, e a falta será cobrada, lado esquerdo, já foi cobrado, não, vai ser cobrado agora, tem um jogador brasileiro chegando próximo ali, de alguma forma, tentando, digamos, interromper a sequência mais forte da cobrança de falta para o time de Marrocos. Teremos a cobrança agora,
6: El Hanus.
0: El Hanus, é, o Hanus, está colocado para cobrar. Lado esquerdo, campo de ataque, ele vai meter a bola lá na área do Brasil, hein? Todo cuidado é pouco, levantamento, a bola foi afastada parcialmente. Na sequência, tem o corte para o time brasileiro, o Douglas Santos ficou com a bola, tentou jogar, meteu a bola para o campo de ataque, mas está ali o Onauri para dominar e recuar a bola onde está colocado o Riad. Riad trabalha ali pelo lado direito, foi marcado, Thiago está colocado em cima dele e faz a bola chegar para Masraui domina pelo meia esquerda, procura abrir, abriu a bola na ponta, ela foi para o jogador Hanus tenta passar, não consegue, recua a bola outra vez para o Masraoui, ele recua mais ainda para o Diop. Diop vai ser pressionado e o recuo de bola é feito para Hakimi, ele domina ali pelo lado direito, o campo defensivo, e faz a bola chegar a Leonovi tentando jogar, jogou no meio, boa bola, num lance lateral, lançamento agora para o jogador Ayanovi tentou jogar na frente, o corte é feito pelo Casemiro, completa então de qualquer maneira o jogador Ibanez tocou a bola na frente, é o Brasil tentando chegar com o Rafinha, ele foi desarmado, buscou recuperação, deu um carrinho tentando tirar do marcador, não achou, e a bola foi recuada e tá lá no goleiro Bono Gabardo.
3: O Igor Thiago tá brigando pela posse de bola, o Lucas Paquetá pediu uma falta, o Brasil desperdiçou a oportunidade no campo de ataque.
0: Pois é, e Marrocos está de novo no ataque. A Lenube trabalhou, jogou no meio, a bola foi para o seu companheiro Boaldi. Boaldi dominou, tentou carregar ali pela meia direita, abriu na ponta, Hakimi está marcado, colocado lá pelo lado direito, ele tenta passar, mas é desarmado e a bola volta a ser marroquina. É o time de Marrocos que está atacando, a bola do Hakimi domina, lá pelo lado direito, tentou jogar, jogou no meio, encontrou colocado o seu companheiro, recebeu a devolução, chegou ao lado da grande área, marcado pelo Douglas Santos, deu atrás, é Marrocos chegando, a bola trabalhada, o chute prensado, corta de qualquer maneira Gabriel Magalhães para o time do Brasil, e a bola está na linha de lado, o Brasil está tendo dificuldades, hein, Maurício?
5: Pedro, tudo bem jogar no contra-ataque, tudo mal não tocar na bola, né? Tudo bem que a estratégia é marcar baixo, depois sair em velocidade, mas não ter a bola em momento algum nos primeiros minutos contra Marrocos, eu não gosto não.
0: É, e lá vai Marrocos outra vez. Braim tocou para Boaldi. Boaldi trabalhou, abriu na esquerda. O El Hanous está colocado ali pelo lado canhoto. Ele faz o domínio. Tem dois, três jogadores na marcação. É Marrocos quem tem a bola constantemente. A trabalhada a bola pelo lado esquerdo. Tentou carregar. Bola tocada no meio. Olha o perigo. Pintou o gol de Marrocos. Atirou. Salva Marquinhos de qualquer maneira. A grande chance desperdiçada pelo time marroquino. E no entanto, lá outra vez no campo de ataque. A bola foi para o jogador Hakimi. Hakimi tenta dominar ali pelo lado direito, a bola tá na linha de lado, perderam o gol aí, Rodrigo.
6: Mas o Ibanhas foi driblado com muita facilidade pelo Masraoui. Na sequência, o passe pro Onari livre e felizmente esbarrou no Marquinhos. Olha o Marrocos.
0: E aí vai Marrocos outra vez. Hakimi tentando jogar, tocou a bola do outro lado, encostou, colocado por ali o Boaldi. Boaldi tenta jogar, erra o passe e o Brasil tenta o contra-ataque, mas não liga. Tá de novo o time do Marrocos. Sempre uma constante no campo de ataque. Lá vai jogando o jogador Brahim. Brahim tenta jogar no meio, depois a Boaldi. Boaldi tocou a bola para o jogador Brahim. Ele chuta, a bola vai para a linha de fundo. A dificuldade é constante no time brasileiro. Diogo Oliveira.
1: É, o Brasil não tá, o começo do Brasil é muito ruim. Para esse modelo dar certo, o Rafinha, que tá jogando, fechando a linha de quatro lá pela esquerda, para o Vini ser o atacante, segundo atacante com o Igor Thiago, ele vai ter de voltar. E o Paquetá do lado direito. Se nem o Rafinha e nem o Paquetá voltarem, o Brasil vai sofrer pelo meio. E pode tomar um gol a qualquer momento.
0: É, o Igor Thiago foi lançado, ele foi desarmado, a bola ficou para o Brahim. Brahim tentou jogar, tocou a bola ali do lado direito. O Brasil recupera a posse de bola. Ela foi para o Casemiro. Casemiro deu para Bruno Guimarães. Não domina. Afasta. Bem colocado. O zagueiro Riad. Riad tocou a bola na direita. Correu por lá o Omari. Dominou. Procurou passar pelo marcador. Ainda ele levando. A marcação vem pelo Douglas Santos. Ele faz o domínio e recua a bola para Riad. O zagueiro, Pedro, que vai para o campo de apoio, hein?
2: Tô observando as reações aqui do técnico Carlo Ancelotti. Muito insatisfeito, primeiramente ele abre os braços, depois anteriormente ele pediu calma, olha o Brasil.
0: Igor Thiago trabalhou ali pelo meio, levou, pode ser mais fundamental lá pra dentro do gol, abriu a bola na ponta esquerda, é o Brasil chegando. Bruno Guimarães dominou por lá, o recuo de bola foi feito, a bola foi até onde está colocando o Casemiro dá para Gabriel Magalhães, aliás, tocando a bola na direita, ela é dominada ali pelo jogador lateral direito brasileiro, Ibanhas soltando a bola, encontrou colocado o Gabriel Magalhães, tem Marquinhos, deu a bola para ele, recolhe o zagueiro do PSG, também da seleção do Brasil, soltou a bola para Casemiro deu para Bruno Guimarães, tentou jogar para o Paquetá, a bola foi tirada. Brasil busca a recuperação, mas Marrocos tem a bola, agora dá uma sufocada o Brasil e consegue jogar, a bola foi tocada, onde está colocado o jogador Bruno Guimarães, tentou a bomba, chutou, a bola bateu no adversário e no rebote, o time marroquino tem a posse de bola, jogada na esquerda, a bola foi para o Boaldi trabalhou, levou pela meia esquerda, tentou jogar, ainda ele levando, a marcação chega tarde, ele chega no bico da grande área, ganhou do marcador, soltou no meio, encontrou colocado por ali o jogador, seu companheiro, a bola chutada pelo Brahim, bateu na zaga, o rebote foi para o Hakimi tenta jogar, a bola é afastada, mas já tem uma irregularidade, e ela está sendo marcada pelo juiz da partida, Rodrigo Oliveira.
6: Tudo começou num bote mal dado pelo Ibanhas. O Ibanhas tentou desarmar o El Hanous, chegou atrasado, tomou um pano, e aí o Brasil ficou com a defesa desprotegida. Na sequência, sorte que a falta cometida pelo Brahim Dias em cima do Gabriel Magalhães parou o jogo. 0-0 é o placar RBS na Copa.
5: O Brasil faz marcação contemplativa, o Paquetá tá mais no corredor direito perto do Ibanhas, que já teve duas derrotas pessoais, o Rafinha tá por dentro e a bola ainda não chegou no Vini Júnior. O começo brasileiro significa, ó, eu quero a bola para contra-golpear, não quero ter posse. Mas então tome a bola do Marrocos. O Brasil não toma a bola do Marrocos, Pedro.
0: São 7:30 o primeiro tempo, o placar é 0-0, é o futebol de Copa, é o futebol da Gaúcha, a bola foi recuada para o goleiro Alisson sai jogando, tocando a bola para o seu companheiro Gabriel Magalhães faz o domínio, levanta a cabeça, solta a bola para Marquinhos vai se soltar ali pelo meio do campo, empurrou a bola, soltou no meio, perdida a bola pelo time do Brasil. Olha o Ibrahim, trabalhou, soltou no meio, pintou chance para o Marrocos, ele vai tentar levar, perdeu tempo e por consequência perdeu a bola e na sequência fez falta. Mas outra vez o Brasil teve colocações muito perigosas na sua defesa, Rodrigo.
6: O Marquinhos deu um passe errado criminoso, fora de lugar, impreciso no pé do Onari. Aí na sequência o Onari perdeu a bola e teve que vir o Ainaui cometer a falta. Agora, que perigo esse passe do Marquinhos 0-0.
1: O Brasil, Pedro, tá afobado, tenso, nervoso, como não se imaginava. Quem tá seguro no jogo, com autoridade, é o Marrocos. O Brasil, para jogar desse jeito, ele tem que procurar o Vini Júnior. O Rafinha, que tá jogando na esquerda atrás do Vini Júnior, ele tem que acioná-lo. Ele recebe a bola e toca pro meio. Se o Brasil vai jogar assim, tem que acionar
0: o Vini Júnior. Entregou o Brasil de novo, ó. O Nari jogou no meio, o domínio, o chute foi prensado, voltou o rebote, Saibari dominou pela ponta esquerda, acabou recuando, tocando a bola para o Masrabi. Masrabi tenta jogar, toca a bola para o Brahim. Brahim domina ali pelo lado direito, recua a bola, soltando para Ruiad. Ruiad tem colocado o Hakimi lá pelo lado direito, deu a bola para ele, o lance foi no meio, a bola foi para o Brahim, Brahim deu para o Aldi tá recuando, outra vez a bola para o jogador Hakimi, Hakimi domina, tenta jogar, mas a
5: Marrocos gritou, né, Pedro?
0: É, o Brasil não consegue atacar, o Brasil não tem a bola, o Marrocos se aproveita, vai para cima, torcedor brasileiro já tá vaiando o time marroquino, tá pedindo mais da seleção brasileira, o ambiente começa a tomar conta do jogo também, hein, Valéria?
2: É, Pedro, a gente vê agora essa torcida maior do Marrocos, o Brasil tenta responder, mas é uma torcida brasileira que também tá apática com esse desempenho do Brasil até aqui.
0: É, bom, Aldi trabalhando ali pelo meio, marcação feita, ele fez um lançamento dentro da grande área, cortou Marquinhos e tirou de qualquer maneira para fora da grande área, tentativa agora do jogador Lucas Paquetá, ele foi derrubado, o juiz da partida parou, marcou a falta favorece a seleção brasileira.
1: Pedro, 36% do posse de bola do Brasil. Eu sei que posse de bola não ganha jogo, mas a gente está vendo aqui um time não conseguir jogar, Brasil com 36% de posse, e o outro time, que é o Marrocos, pressionando no campo do Brasil com tranquilidade.
0: Mas isso explica a tua frase, Maurício, o Brasil não quer a bola, mas não precisa não querer tanto, né?
5: É, eu não quero a bola para ficar com ela rodando em paralelo ao gol, mas eu quero a bola para acionar os meus atacantes velozes, mas sem a bola você não aciona ninguém.
0: Pois é, chegamos 10 minutos do primeiro tempo, o placar continua 0-0. 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São 10 minutos e 15, jogador brasileiro, Lucas Paquetá foi derrubado, o juiz da partida marcou a falta, o placar é 0-0. 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A bola foi do Marquinhos, Marquinhos tocando lá do lado esquerdo, onde está colocado o Douglas Santos, ele domina, tem Vini Júnior colocado, deu a bola para ele outra vez com um jogador, Douglas Santos está recuando, soltando a bola para Gabriel Magalhães, Magalhães parte para o meio do campo, empurra a bola para Marquinhos, Marquinhos soltando, encontrando, colocado por ali o Paquetá, Paquetá tentou na frente, conseguiu, bom toque, tá lá o Rafinha, Rafinha lutando, ganhando no marcador, abrindo a bola para o Vini Júnior, dominou, quem sabe agora no bico da área, foi pro fundão para cruzar, cruzou, a bola passou, não conseguiu completar o jogador brasileiro, foi o Brasil agora que teve a chance, a primeira chance brasileira, Gabardo.
3: Essa foi por pouco, jogada do Vini Júnior pela ponta esquerda, ele fez o cruzamento, Igor Thiago, centroavante, estava ali de cabeça, mas não conseguiu acertar na bola como gostaria, foi para fora, o Brasil segue no ataque.
0: É, 0-0 é o marcador, é o Brasil jogando contra Marrocos, é o primeiro jogo brasileiro nessa Copa do Mundo aqui nos Estados Unidos, a bola foi do Gabriel Magalhães, soltou para Marquinhos, outra vez com Gabriel Magalhães, agora a bola solta, onde está colocado Douglas Santos, que está recuando para o goleiro Alisson, que está dominando dentro da área brasileira, soltando a bola curta para Marquinhos, Marquinhos outra vez com Alisson, Alisson sai jogando ali pelo lado esquerdo, tem a colocação do Gabriel Magalhães, mas ele prefere reter a bola, não tem pressa, agora de pé direito, levantou buscando a corrida, lá tá o Rafinha, deu pro Vini Júnior, corta Hakimi, tira a bola, joga para o meio do campo, o Brasil volta a pegar a bola, o Brasil agora parece que aprendeu alguma coisa, hein, Maurício?
5: O lance anterior foi uma espécie de ensaio daquilo que o Ancelotti tanto quer, a bola chegando no Rafinha, depois ponto semifinal ao Vinícius Júnior, jogada pessoal com Vitória e a conclusão do centroavante, o Igor furou o cabeceio, mas a jogada pela primeira vez funcionou.
0: Sai jogando Casimiro, sai o Brasil, deu para Gabriel Magalhães que dominou, que tocou a bola para Douglas Santos, ele recolhe lá pelo lado esquerdo e atacado, recua a bola para Gabriel Magalhães que tá recuando mais uma vez para o goleiro Alisson. São 12 minutos e meio, é o primeiro tempo, o placar é 0-0, é o Brasil contra Marrocos e a Copa do Mundo é o jogo mais difícil, mais complicado, Brasil encontrando dificuldades que estão sendo ressaltadas pelos nossos comentaristas, olha a bola longa para o Rafinha, abandona a meta o goleiro para pegar com tranquilidade, Gabardo.
3: Acabou sobrando ali pro goleiro da seleção de Marrocos, Igor Thiago tá ali ainda na briga pela posse de bola, falta marcada.
0: Pois é, a falta foi marcada, Estamos no meio do campo, você tá ligado no futebol da Gaúcha, Copa do Mundo, que já rolou hoje na Copa do Mundo, hein, Bertoncello?
7: Bom, Pedro, uma partida e podemos dizer a primeira zebra desta Copa. O Catar arrancou um empate contra a Suíça em São Francisco, grupo B, grupo do Canadá. A Suíça fez o gol com o Embolo, depois o Cookie empatou para o Catar, placar final 1-1, jogo válido pelo grupo B.
0: E outro jogo de hoje ainda.
7: Às 10 horas, grupo da seleção brasileira em Boston tem o confronto entre Haiti e Escócia.
0: Gabriel Magalhães tem a bola, dominado ali pelo lado esquerdo, ele conduzindo, vai ser marcado, faz a bola chegar onde está colocado o Marquinhos, Marquinhos domina, levanta a cabeça, toca outra vez no passe lateral, a bola para Gabriel Magalhães, agora com Casemiro, ele vem buscar jogo ali pelo meio do campo do Brasil, tocou a bola para Marquinhos, Marquinhos procura evoluir, procura se alçar para o campo de ataque, mas é marcado, recua a bola para Casemiro, Casemiro vai levando a bola, posse de bola para o time do Brasil, ele conduzindo, ele levando, ele soltando a bola na direita, Gabriel Magalhães está colocado por ali, soltou a bola para Douglas Santos, agora com Vini Júnior, ele dominou lá pela ponta esquerda, tem dois, marcação dobrada, sabe? E aí a bola tirada pela linha de lado, não tendo espaço, Vini Júnior, o Brasil tem apenas arremesso lateral, já foi cobrado pelo Douglas Santos, que deu a bola para Gabriel Magalhães, que soltou para Marquinhos, Marquinhos abriu na direita, quem tá colocado por ali, Ibanhas, Ibanhas faz o domínio, não consegue ir para cima, porque tá marcado, recua a bola então para Marquinhos, que joga uma vez mais, onde está colocado o Gabriel Magalhães, que domina, que levanta a cabeça, que espera que alguém se coloque, agora vê Vini Júnior colocado lá pela ponta esquerda, dá a bola para ele, Vini Júnior recuando para Douglas Santos, ele faz o domínio, deu para Vini Júnior, recuo de bola feita para Gabriel Magalhães, apareceu para Tino para o campo de ataque, lá vai Gabriel Magalhães levando, tem Paquetá colocado por ali, tem também Casemiro, deu a bola para o Casemiro, Casemiro deu para Gabriel Magalhães, o passe é feito na esquerda, Douglas Santos está colocado por lá, mais à frente Vini Júnior, a bola para ele, Vini Júnior dominou, Rabini está na marcação, ele vai levando para o meio, tentando passar, o jogador marroquino vai atrás dele sempre, a bola foi onde está colocado o Lucas Paquetá, dominou pela meia esquerda, tentou para o Douglas Santos, cruzamento, Igor de cabeça, mas a bola está nas mãos do goleiro Bono Gabardo.
3: O Rafinha ajeitou de cabeça para a entrada na grande área, Igor Thiago estava chegando ali para tentar a conclusão, mas o experiente goleiro Bono fez a defesa 0-0 no placar.
0: Atenção, tempo e placar do futebol da Gaúcha. Jogados 15 minutos do primeiro tempo, 15 minutos e meio, o placar é 0 Brasil, 0 Marrocos, Bertoncello.
7: O retrospecto do Brasil contra a seleção marroquina é de 3 jogos, 2 vitórias e 1 vitória do Marrocos. Aliás, esta vitória que foi o primeiro jogo do ciclo do Brasil para a Copa do Mundo de 2026.
0: Um lançamento comprido da seleção brasileira, errado, agora ficou para o Mazzotti.
2: Ah. Em seguida, aos 22 minutos, nós temos a parada, famosa parada para hidratação, são 3 minutos. É o momento que o técnico Carlo Ancelotti vai poder, né, conversar com os jogadores. Acontece no primeiro tempo e no segundo tempo também pelo protocolo da FIFA.
0: Lá vai o Brasil. A bola foi no Igor, Igor dominou, Igor Thiago jogou para dentro da grande área, bola tirada, liga de fundo, Brasil tem escanteio, Gabardo.
3: Errou o domínio, Vini Júnior, ele poderia ter tentado ali o chute de primeira, tentou dominar, deixou escapar, a zaga chegou a tempo, mandou para fora, escanteio, daqui a pouco a Valéria informou que tem a parada técnica, agora a temperatura é de 30 graus aqui em Stutterfort.
5: Retomada de bola no campo defensivo do Marrocos, passe de primeira logo assim da retomada para Rafinha, que faz chegar no Vini Júnior, não teve domínio. O Brasil agora começa a ser mais cara de o Brasil, que quer jogar no contra-ataque, mas tem a bola de ontem.
8: E a boa notícia, Maurício, é que o Vini Júnior tá ligado no jogo. Ele tá tranquilo, a bola chega nele, tem consequência. O único que não tá meio apavorado, nervoso, nesse começo de jogo. O Brasil sentou um pouco os nervos e Vini Júnior tá bem.
0: Escanteio para o Brasil. Lado esquerdo do campo de ataque, o placar é 0-0, 17 do primeiro tempo. Escanteio brasileiro, o primeiro da partida para a seleção brasileira. O que, que o árbitro está pedindo aí, apitando?
3: Ah, tem uma garra a garra. Ibanhas com o jogador de Marrocos, agora tudo autorizado. Tá,
0: agora autorizado, uma bola alta. Ela foi afastada, o rebote, Vini Júnior dominou, tocou, o chute bateu na zaga, o rebote é brasileiro. Ah, mas aí o cara fez um recuo de bola lá no campo defensivo do Brasil, onde Douglas Santos vai recuar a bola para o goleiro Alisson. 17 minutos e meio, estamos no primeiro tempo, o placar é 0-0, quer dizer o quê, Maurício?
5: Que o 0-0 agora tem mais a cara do jogo. No primeiro momento, o Marrocos parecia a antiga seleção brasileira com posse e proposição, ou seja, no campo do Brasil jogando para frente, e o Brasil tentando contra-atacar sem sequer tomar a bola do adversário. Esse cenário já mudou. a marcação marroquina deixa os zagueiros livres, especialmente o Gabriel Magalhães, e tenta marcar quem tem mais habilidade, Rafinha, Vinícius Júnior.
0: E aí ele, Gabriel Magalhães, que tem a bola soltando para o Marquinhos, Marquinhos domina a bola, ali próximo ao meio do campo, empurrou a bola, encontrou colocado o jogador Ibanhas, Ibanhas tentando jogar na frente, deu o passe errado, a bola foi tirada, e lá vai o Marrocos se aproveitar, lançamento cumprido, bola para o Luiz Ramos, entrou livre para marcar o gol. Saibari! Saibari! Defesa brasileira aberta, lançamento profundo no erro do toque brasileiro. Saibari está ali para marcar o gol de Marrocos. Um para o Marrocos, zero para o Brasil. 18 minutos e meio do primeiro tempo, Rodrigo.
6: Defesa brasileira totalmente desarrumada no contra-ataque. O Nahri deu um lançamento nas costas da zaga. O Alisson saiu mal no gol. Ele abandonou a meta, ficou no meio do caminho, não conseguiu interceptar a bola antes do Saibari e também não estava debaixo dos paus para defender. Tranquilidade para Saibari com o gol vazio fazer Marrocos 1-0, Maurício.
5: Mas infelizmente esse é um gol que começa, o Brasil que quer jogar no contra-ataque, toma contra-ataque porque Lucas Paquetá no campo de frente perde uma bola muito inocente, na verdade é a sua segunda perda individual no combate com o adversário. O Brasil tinha a bola, os zagueiros estavam projetados, na volta, na velocidade, no meio do caminho ficou Alisson. Não é injusto o gol marroquino, Diogo.
8: Não é injusto, Paquetá tá muito mal, é a terceira vez que ele domina errado e deixa ali roubarem a carteira, mas independentemente disso, um time quando tá saindo atrás, os zagueiros têm de prever que o meia pode perder a bola e não tá tão desatento assim. É uma vitória justa por enquanto do Marrocos.
7: Décimo gol marcado por Saibari, jogador do PSV pela seleção do Marrocos. O Brasil não perdia em estreias de Copa desde 1934 a 92 anos.
0: Pois é, estamos no prejuízo. 20 minutos no primeiro tempo, o Brasil está perdendo por 1-0. Vamos ver agora qual a capacidade de reação desse time brasileiro, porque, como dizem os nossos comentaristas, o jogo está complicado, né, Maurício?
5: O Buaidi, por exemplo, número 6, ele faz o área-área marroquino. O Brahim Dias, do Real Madrid, é o corredor direito para o pé esquerdo. E de resto, muita movimentação da equipe marroquina. E a marcação que eles fazem, no primeiro momento foi pressão, no segundo, meia pressão, e nesse segundo momento tomaram a bola do Lucas Paquetá. Eu insisto, não há injustiça nenhuma nessa primeira metade de primeiro tempo. A vitória marroquina é justíssima.
0: Muito bem, Diogo Oliveira, já temos a parada técnica.
8: É, e olha, o Ancelotti vai ter que conversar muito com seus jogadores, né? E olha, se for o caso, ele tem de mexer, daqui a pouco termina o primeiro tempo, ele tem que fazer algumas mudanças, porque alguns jogadores estão muito mal no jogo.
2: Ele tá conversando ali com o Marquinhos, o Ancelotti, ele tem, Pedro, uma planilha, uma folha branca, aparentemente na sua mão, e tá ali passando instruções, ele chamou especialmente o Marquinhos ali para conversar, o capitão do Brasil, e tá ali passando algumas orientações, mas especialmente esse papo com o Marquinhos individualmente.
6: O Marquinhos é o único que ouve instruções do Ancelotti. Quem conversa com os demais jogadores são os auxiliares, o David Ancelotti, o Francesco Mauri. O papo do Ancelotti é especificamente com o Marquinhos.
8: O lado direito do Brasil, especialmente, o Lucas Paquetá, que na hora de defender, ele faz o lado direito. E o Ibanhas, o gaúcho Ibanhas, está completamente perdido. Se o Brasil não arrumar o lado direito, ele toma um gol de novo.
0: Eu diria, Maurício, que se o Brasil não se arrumar muito em muita coisa, vai ser complicado.
5: É porque esse lado direito trazido pelo Diogo, tem o Lucas Paquetá aberto, não é a melhor função dele, mas é pro Rafinha jogar por dentro. O Bruno Guimarães, que tem que apoiar o Ibanhas, não tá conseguindo, porque o Ibanhas já teve duas derrotas pessoais, ou seja, o cara do Marrocos tem a bola e passa pelo Ibanhas. E lá do outro lado, a bola chegou no Vinícius Júnior apenas uma vez, ele deu consequência, cruzou, o Igor Thiago errou o cabeceio. Mas a atuação coletiva do Marrocos é muito superior à do Brasil.
0: O Eduardo Gabardo, que está na posição privilegiada, ali atrás do gol, não no gol que aconteceu, o gol marcado por Marrocos, e sim pelo gol que o Brasil deveria atacar, mas ainda não atacou. Também tem nas suas informações, o que pode alterar nesse time, se é que alguma coisa deu para depender dos treinamentos, hein, Gabardo?
3: Pois é, Pedro, a todo momento ali o técnico Carlo Ancelotti, durante o primeiro tempo, estava conversando com os auxiliares, os integrantes da comissão técnica, e agora ele chamou os jogadores certamente para corrigir essas questões aí que aconteceram de errado no primeiro tempo. Como muito santo com os auxiliares, os integrantes da comissão técnica, e agora ele chamou os jogadores certamente para corrigir essas questões aí que aconteceram.

0: Brasil. O Brasil tá perdendo por 1-0. Já tivemos a parada técnica, agora vamos lá para o jogo. Vamos outra vez para o jogo. Muita movimentação da torcida marroquina, hein, Valéria? Muita vibração com esse gol em cima do Brasil.
1: Muita vibração, Pedro. A gente vê que no lado direito aqui das cabines de imprensa tem um setor que está concentrado esse maior público de torcedores marroquinos. E o Brasil, né, tenta também dar a sua resposta, o movimento verde e amarelo por aqui, mas para dar aquela incentivada e buscar pelo menos um empate ainda nesse primeiro tempo.
0: 23 minutos e meio, primeiro tempo. Jogo reatado, né? Brasil tá perdendo por 1-0. A bola foi para o Gabriel Magalhães, que deu para Marquinhos, que deu para Gabriel Magalhães. Os dois zagueiros do Brasil ficam trocando passes laterais. Ainda o Gabriel vai jogar a bola outra vez para Marquinhos, como eu estava antecipando. Marquinhos fez o domínio mais uma vez com o Gabriel Magalhães. O Brasil não sai dali. O Brasil não tem jogada para partir para o ataque. A bola foi onde está colocado o Douglas Santos. Tocou para o Vini Júnior. Chegaram batendo nele, cometendo falta. O juiz da partida parou e marcou. Valéria.
1: Marcou a falta e agora teve um papo também do Marquinhos ali conversando com a sua defesa e a falta já foi cobrada.
0: Olha o Vini, tentou jogar do outro lado, errou o passe, a bola tá na linha de lado, o Brasil não tem jogadas consequências, eu tô bastante preocupado, viu, Maurício?
2: Posso prestar atenção, Pedro, que a marcação do Marrocos deixa com a bola o Gabriel Magalhães. O Magalhães não chega a ser um brucutu, mas muito longe de ser também um construtor. Por isso, a dificuldade brasileira é da saída. O zagueiro que tem um passe mediano fica livre, os demais estão marcados.
0: Pois é, se defende o time do Marrocos, a bola foi para o Boualdi, ele trabalhou ali pelo meio, soltou para o Hakimi, apareceu lá pelo lado direito, chegou livre para bater, pintou chance. Quase que eles fazem 2-0. Desse jeito, jogo, onde é que vamos parar, jogo?
3: O Brasil erra passes bizões na frente. Agora foi o Rafinha, decisões erradas. E depois fica todo correndo para trás. Pedro, eu já tô querendo que termine o primeiro tempo pro Ancelotti no vestiário tentar arrumar alguma coisa. Sei lá, o Danilo no lugar. Danilo Souza no lugar do Paquetá, para ter um pouco de marcação ali do lado direito, porque do jeito que o Brasil pode tomar o segundo gol a qualquer momento.
0: É, lá vai o Rafinha, deu para Paquetá arrancou ali pelo meio, levou uma trompada, o juiz que não houve nada, e bom, aí o Brasil não aproveitou porque achava que era falta, ninguém pegou a bola, quem pegou foi o Marrocos, que tá indo de novo para o campo de ataque. Brahim dominando, levando ali pela linha direita, chegando próximo à área do Brasil. Como disse o jogo, o Brasil só recua, o Brasil não marca, o Brasil só recua, e o Marrocos vai lá para perto da grande área. A bola foi para Hakimi dominou lá pelo lado direito, levou pro meio, fez a bola chegar onde está colocado o seu companheiro Boualdi. Boualdi fez o domínio, recua a bola para Hakimi procura jogar pela ponta direita, e a bola tirada, a linha de lado, arremesso lateral, favorece a seleção do Marrocos, que ganha por 1-0. 25 minutos e meio, você está acompanhando aqui dos Estados Unidos, do Canadá e do México, a Copa do Mundo, pelos veículos da RBS, que mostra uma grande cobertura para você. Aí no Rio Grande do Sul, Hakimi está colocando para a cobrança do arremesso lateral, lá pelo lado direito, fez a bola chegar no seu companheiro, recebendo a evolução, caiu, tem falta marcada, falta para Marrocos, perigo para o gol do Brasil. Brasil está perdendo 1-0, não é, Rodrigo?
4: Cometida pelo Marquinhos, que abandonou a meta, teve que parar a jogada. Hakimi cobra, vem bola na área do Alisson. 1-0 Marrocos.
2: O momento brasileiro é tão ruim que agora o Brasil, por exemplo, conseguiu dobrar a marcação no Brahim Dias. Mas o Brahim Dias passou dos dois e aí sofreu a falta.
0: É. E ele está colocado para cobrança de falta para o time do Marrocos. 26 minutos e meio. Tem perigo, muito perigo nessa jogada. Uma falta ao lado da grande área. O Brasil está perdendo por 1-0 para Marrocos. O árbitro está ali administrando algumas questões que ficam entre a marcação e os marcados. A bola cobrada, toque de cabeça, foi. A bola caiu do outro lado. Fica a bola para o Marrocos. Na esquerda, Ranus está colocado, tocando uma bola. Deu para o Saibari. Saibari tentou jogar do meio. Corta Marquinhos para o Brasil. Erra de novo o time brasileiro. Volta o Marrocos. A bola está nas mãos do Mar. O Brasil erra por atacado, numa quantidade expressiva, quase varziana, Maurício.
2: Atuação, infelizmente, eu não quero fazer Cristo, não é essa a intenção, mas é preciso intervir. A atuação do Lucas Paquetá é comprometedora, porque ele tem erros individuais que viram ataques do adversário. Aconteceu pela quinta vez no jogo e a gente não tem meia hora de partida.
0: E já são 27 minutos e meio, não tem meia hora, é verdade. E quem tá ganhando é o Marrocos, 1-0. A bola foi na esquerda, dominada pelo El Ranuz deu para Lúbio. Lúbio dominou ele pelo lado direito, fez a bola chegar do meio, tocou, deu para Brahim para boa aqui. Ah, chegou dentro da grande área, o Brasil só recua como sempre. A bola foi tirada parcialmente, voltou a bola para Marrocos. Brahim dominou, tocou a bola, ficou colocado o Nauri tentou jogar, a bola foi na ponta direita.

0: Hakimi, tá colocando por ali, a bola foi tirada, tirada e o chute foi a bola pela linha de fundo, mas a todo instante, a todo segundo, a todo momento, o jogo de ver, ronda perigo de gol contra o time do Brasil. O que que é isso?
1: Olha,
0: eu diria
1: aí,
0: que, olha, eu tô pra te dizer que tem calamidade aí.
1: Pedro, viu? Olha só, essa é a minha quinta Copa, eu não tinha visto uma atuação tão ruim do Brasil, em estreia nem se fala, tenho certeza. Mas uma atuação dessa maneira, os jogadores do Brasil estão nervosos, errando passes que normalmente não erram. O Marrocos agora percebeu isso e nem marca tão na frente assim, recua um pouquinho, porque sabe que o Brasil vai errar. Melhor que pode acontecer pro Brasil é terminar o primeiro tempo e o Ancelotti tentar colocar a mão na cabeça dos jogadores, fazer eles jogarem do tamanho da seleção brasileira.
0: É a espantosa facilidade que Marrocos encontra para enfrentar o Brasil, que a 28,5 está se defendendo outra vez, mas arrecando em direção à área. Hakimi está colocado lá pela direita, tocou para o Nauri dominou, procurou jogar da frente, mas acabou recuando, soltando a bola para o Riad, que recua mais ainda para o goleiro Bono, que está ali dentro da sua grande área. Bono tem um domínio com o pé, espera que algum jogador do Brasil venha marcá-lo, então de pé direito ele meteu a bola. Aí Maimon chegando por lá, corta Douglas Santos para a seleção brasileira, e a bola foi no Vini Júnior, dominou, chegou ao lado da grande área, ainda ele levando, recuou, tocou para Paquetá, Paquetá devolveu, boa bola agora para Vini Júnior, chegou no fundo do campo, ganhou do marcador, bateu, golaço! Finalmente me mostrasse com a camisa amarela do meu, do nosso Brasil, que tu és o melhor do mundo. Que jogada espetacular, né? Recebeu no furo, limpou pra dentro, deu uma forma que o goleiro nem viu onde a bola chegou. Que golaço, que golaço! 29 minutos, 30 segundos, o Brasil está empatando. Jogava pessimamente, mas chegou o empate. E o empate é da alegria. Diz aí, por que que eu devo ser alegre? O Brasil também, Gabardo!
2: Não era boa, um jogo cheio de dificuldades, com o Marrocos jogando melhor e na frente do placar, mas aí na jogada individual do maior talento da seleção brasileira, Vini Júnior pelo lado esquerdo, ele pegou a bola, driblou, cortou no meio, chutou forte de perna direita, cruzado no canto alto de Bono, para deixar tudo igual no placar e renascer a esperança brasileira na Copa do Mundo. 1-1, Maurício.
3: Esse é o gol super-herói. O Brasil, a cidade de Gotham City, estava tomada pelos bandidos. E aí o Batman, o super-herói, o Vinícius, uma jogada absolutamente individual, uma vitória pessoal sobre o adversário, uma batida maravilhosa, repõe o Brasil no jogo. O Brasil estava prestes a tomar o segundo, ele agora empata de novo.
1: E a boa notícia é que o gol já decorre de uma mudança no jogo. Técnico Ancelotti, ele inverte os lados, ele passa o Rafinha para a direita e o Paquetá, que estava um horror lá direito para a esquerda, e o Paquetá consegue pelo menos tocar na bola, acertar algo, e o Brasil faz a jogada com os dois do Flamengo pelo lado esquerdo, o Bertoncello.
4: Décimo gol marcado por Vini Júnior em 50 jogos pela seleção brasileira, o segundo dele em Copas, havia feito também na Copa de 22. O Brasil mantém sua invencibilidade em estreias de mundiais, são 20 jogos sem perder.
0: Joga outra vez Marrocos no campo de ataque. A bola foi para o Hakimi. Hakimi donou na ponta direita. Tentou levar para o meio. Deu atrás. Encontrou colocado por ali seu companheiro Oaldi. Oaldi tenta jogar. Cai. O juiz da partida para e marca. Marca o quê, hein, Rodrigo?
5: Falta do Vini Júnior. O Hakimi é muito rápido. O Vini deu o bote visando a bola, mas chegou atrasado. Pegou a perna do Hakimi. Vem bola na área do Alisson. 1-1.
0: Está caído o jogador de Marrocos. 31 minutos, 45 segundos. Placar é 1 para o Brasil, 1 também para Marrocos. O Brasil conseguiu um golaço do Vini Júnior, empatar um jogo em que estava totalmente dominado. Segundo o relato daqueles que estão aqui comentando o jogo, Maurício, também o jogo, a partida muito preocupante no Brasil, mas esse gol traz, digamos, uma calmaria para todo o povo brasileiro que estava vendo a coisa muito feia, né?
1: Dá uma chance, né, Pedro? Agora tem uma chance.
0: É, mudou tudo, né? Vamos lá para a cobrança. Cobrança de lado direito. Hakimi está colocado para cobrar. Placar é 1-1. É Brasil e Marrocos, é Copa do Mundo. Ele foi para a bola, levantou, afastou Marquinhos. A bola tem rebote. É marroquino. A bola foi jogada para o Saibari. Saibari tentou. Afasta o goleiro. Tira de soco o Alisson e mete a bola para o meio do campo. Quem volta, no entanto, é Diop. Diop é marcado. Se complica no primeiro movimento, mas acaba recuando a bola para o goleiro Bono. Bono tem a bola dentro da sua grande área de pé direito, levantou buscando o campo de ataque. O Gabriel Magalhães apenas acompanha o passar da bola e chegar nas mãos do goleiro Alisson, que sai jogando com Douglas Santos. Douglas Santos tocando a bola, controlou, colocando Paquetá, Paquetá para Vini Júnior, dominou na pela ponta esquerda, foi desarmado, linha de lado, arremesso do Brasil, ele próprio cobra, tocando a bola, encontrando Casimiro. Casimiro deu a bola para Douglas Santos, 33 minutos, o placar é 1-1, a Rádio Gaúcha, a Gaúcha na Copa, a Gaúcha com você, em todos os momentos, a equipe da RBS dando uma grande cobertura. A bola foi um destaque no caso Ibanhas, Ibanhas tocando, deu para Marquinhos, Marquinhos deu para Ibanhas, Ibanhas é marcado, ganha de dois adversários, que a pressão estava chegando em cima dele e recua a bola para o Alisson. Alisson joga com Gabriel Magalhães, lá vai o Brasil partindo para o campo de ataque, a bola foi onde está colocado Casimiro, Casimiro de pé direito descolou, tocando para Ibanhas, não domina, a bola está fora do campo, arremesso lateral, 34 minutos, etapa inicial, um para o Brasil, também para Marrocos. Marrocos que se defende ali pelo lado direito e vamos ter a cobrança de arremesso lateral, com a bola solta onde está colocado o Diop. Diop tentou levantar, levantou, a bola foi para o Ranús. Ranús tentou dominar, a bola está fora do campo, arremesso lateral é outra vez do Brasil, agora pelo lado direito, bem no meio do campo, e Banho está colocado para a cobrança. 34 minutos e 15. Um Brasil, um também Marrocos. Copa do Mundo, primeira fase, fase de grupos. Estamos nos Estados Unidos com a Copa do Mundo e Casimiro tem a bola. Ele luta, perde, entrega. O Brasil entrega. A bola foi onde está colocado o jogador Brahim Dias. Brahim Dias deu para Boadi. Boadi recuando, soltando a bola para o jogador Onuro. Onuro tenta dominar ali pelo lado direito. Tocou a bola para Riad. Riad tenta jogar. Pé direito na bola, soltou no meio. Olha a passagem, a falta. Falta e o cartão vai pegar. Se eu não me engano, hein?
5: Rodrigo, para o Casemiro, que fez uma falta por trás, uma falta forte em cima do Brahim Dias. Se ele não faz essa falta, era contra-ataque letal. Amarelo para Casemiro, o placar é 1-1.
3: Casemiro é uma das atuações muito abaixo do padrão habitual de um jogador de seleção brasileira, onde você pode botar o Ibanhas, o Paquetá, fora desse padrão, bem para cima até aqui, só Vinícius Júnior.
0: Riad vai cobrar a falta. 1-1 o placar, 35 minutos, primeiro tempo. Ele é autorizado. Foi pra bola, deu uma desistência ali. O juiz está tentando, de alguma forma, terminar com alguns atritos que eventualmente estejam acontecendo ali na área do Brasil.
5: Bruno Guimarães e Saibari estão se empurrando.
0: É, e o Riad está colocado para cobrar. 35,5. Uma bola solta na direita. Quem está colocado por lá, o Hakimi. Hakimi tenta levar, levou pro fundo do campo. Só que o campo deu uma terminada ali, né, Rodrigo?
5: Pedro Vini Júnior comemora como se fosse um gol esse desarme sobre o Hakimi. Na verdade, ele induziu o Hakimi aí com bola e tudo. Na verdade, o Brahim Dias induziu o Brahim Dias aí com bola e tudo para a linha de fundo. O placar é 1-1. A coisa tá tão feia que até linha de fundo do adversário é comemorada. 1-1 o placar.
0: Sai jogando o Brasil, a bola foi do Lucas Paquetá, Paquetá tentou, jogou na frente, Bruno Guimarães é empurrado, tem falta, o juiz da partida está parando para marcar. Futebol da Gaúcha, com você, torcedor do Rio Grande do Sul e do Brasil, 36 minutos, e a falta brasileira. Lá a bola tocada, onde está colocado o Lucas Paquetá, soltou a bola na ponta esquerda, por ali que o Brasil está achando o caminho. A bola foi outra vez para Paquetá, Paquetá se meteu pelo meio, tocou na frente, Bruno Guimarães dominou, recuou, deu para Casimiro, Casimiro soltou a bola para Marquinhos, Marquinhos está no campo de apoio, abriu na direita, a bola foi para Rafinha, Rafinha encarou o marcador, adiantou demais. E a bola foi tirada de qualquer maneira. Era o cara que tinha botado a bola para a linha de fundo, ele próprio evitou. A bola foi ali no jogador Igor. Igor tocou, deu para Bruno Guimarães, tentou jogar. Rafinha está por ali também. Corta, Cauri. Cauri tocando a bola na frente. Lá vai o time do Marrocos, mas o passe foi errado. E a bola ficou dominada pelo Gabriel Magalhães. Gabriel Magalhães soltou, encontrou colocado o Paquetá. Paquetá tocou, encontrou colocado o Vini Júnior. Dominou com perfeição, perdeu a bola. Foi lá com o Santos para recuperar. Deixou a bola correr e sair pela linha de lado. O arremesso lateral é brasileiro, cobrado rapidamente, a bola solta no Vini Júnior, encarou o jogo, pegou pra ele, passou por um, por dois, perde a bola na sequência, mas o Brasil volta e e a bola é trabalhada pelo Ibanhas. Ibanhas soltando, deu para Marquinhos, Marquinhos soltou para Ibanhas. Ibanhas tem Rafinha mais à frente, procurou jogar do meio, jogou, tocou a bola para o jogador Igor Thiago. Igor Thiago tenta dominar, é desarmada, a bola é tirada e tenta Marrocos pegar o contra-ataque, mas não deu mais. O Brasil está conseguindo travar agora, Maurício.
3: Bom, o Vinícius Júnior mais uma vez teve uma iniciativa agora por dentro e não pelo lado. Ele já dividiu uma bola na linha de fundo e chamou a torcida. O Vinícius Júnior é um raio de luz na seleção brasileira, não só pelo que fez com a bola no pé, mas porque também está tentando mexer no anímico no time do Brasil.
0: Quero mandar um abraço pro Paludo lá na sede da Tramontina em Carlos Barbosa, né? Tá ligado no futebol da Gaúcha, olho na TV, rádio na Gaúcha, o futebol do rádio tem sempre aquela emoção, né? E a Rede Gaúcha tá contando para você, 5 emissoras da Rádio Gaúcha no Rio Grande do Sul, mais cerca de uma centena de emissoras que fazem parte da Rede Gaúcha em todo o Brasil. Brasil que vai para o ataque, uma tentativa de a bola na ponta esquerda, era a jogada levada pelo Vini Júnior e foi derrubado. O juiz da partida parou e marcou a falta a 38 minutos e meio.
1: Que duelo, hein, Pedro? Ah. Vini Júnior contra Hakimi, melhor lateral direito do mundo, e por enquanto o Vini Júnior fez uma bucha.
0: É, mas por ali que o Brasil tá chegando. Porque do outro lado, no lado do Rafinha, não aconteceu absolutamente nada, hein, Maurício?
3: É, o Rafinha faz uma atuação como se ainda estivesse em 2022, né? Ele é um jogador até aqui protocolar, ele já mudou de lado, saiu da esquerda para a direita para proteger o Paquetá, que errava tudo. Mas nós temos ainda dificuldades. O Marrocos não conseguiu colocar aquele ritmo permanentemente na frente, porque é impossível. Mas toda vez que tem a bola, ele leva a perigo, porque ele encontra espaço.
0: É, e tá chegando o time marroquino com o Brahim. Brahim para o Nauri. O Nauri jogou a bola na frente. Simbari. Saibari, o autor do gol. Jogou a bola até para o Rouandi. Rouandi abriu para o Hakimi. Lá pela ponta direita, dominou, fez o cruzamento. A bola foi afastada no primeiro movimento, no segundo também. Mas o time marroquino tem o rebote. Chega ali para dominar o jogador do Brasil, o Bruno Guimarães. Ele luta contra o marcador. O juiz da partida está parando, está marcando uma falta. E o Rodrigo Oliveira esclarece.
5: Cometida em cima do Lucas Paquetá pelo Ounahi. Olha, a jogada começou num carrinho espetacular do Elhanou sobre o Vini Júnior. Brasil tenta construir da defesa 1-1.
0: Já são 40 minutos, é o primeiro tempo, o placar é 1-1, a Rádio Gaúcha, no comando da Rede Gaúcha em todo o Brasil, futebol de Copa, o futebol da Gaúcha, e a bola foi para Douglas Santos. Douglas Santos dominou, soltou a bola, encontrou colocado por lá o Vini Júnior, é ele sempre tentando a jogada ofensiva do Brasil, é por ali que o Brasil conseguiu o gol, é por ali que o Brasil tem consequências importantes na partida. A bola foi recuada para Marquinhos, Marquinhos jogando com Casemiro, com Marquinhos, Marquinhos tocando a bola para Ibanhas, Ibanhas soltou para Rafinha, para Ibanhas, Ibanhas meteu pela meia direita, jogou a bola na ponta, chegando por ali o jogador do Brasil. A tentativa foi feita pelo Bruno Guimarães, a bola bateu no adversário, voltou para o Bruno Guimarães, levou para o fundo do campo, tentou jogar, tudo isso rente à linha de fundo, sempre ele marcado, girou, tocou para dentro da grande área. Tem o corte da seleção marroquina, mas o Brasil vai buscar o rebote, mas aí na sequência o Ibanhas tocou na bola, mas sobrou para o marroquino, que na outra jogada foi derrubado, parou tudo, tá sentindo muito, bastante lesão. E a Valéria me diz o que está acontecendo por ali mesmo, que tem cartão amarelo, hein, Valéria?
6: Tem cartão amarelo, Pedro. Pro Ibanhos, cartão amarelo, Pedro. Então, o segundo jogador do Brasil amarelado, foi uma falta forte. E atenção, tem dois jogadores do Brasil já no aquecimento: Fabinho e Matheus Cunha. São os dois atletas brasileiros que já estão no aquecimento.
3: É, eu não gosto da ideia do Matheus Cunha, se for ele o substituto do Paquetá, tinha que ser o Danilo Santos. O Fabinho não é para entrar por dentro, não. O Fabinho é para ser lateral direito, porque sente muito, muito, muito a sua estreia em Copa, o Gaúcho Ibanhas.
0: 41 minutos e meio, primeiro tempo. Estamos indo para o final da primeira etapa. O Brasil empata com o Marrocos 1-1. A bola é tocada no jogador Brahim. Brahim Dias tocando para Bouab. Bouab tenta jogar, é desarmado. A bola ficou para Douglas Santos. Soltou no meio, encontrou colocado Bruno Guimarães. Correu ali pelo meio, tentou abrir, abrindo para Vini Júnior. Ele dominou, rente a linha lateral do campo. Tem dois na marcação, recua a bola, tocando para Douglas Santos. Douglas Santos joga no meio, Casemiro. Casemiro tentou em profundidade, errou o passe. E a posse de bola é marroquina. A bola trabalhada pelo Hakimi, Hakimi marcado pelo próprio Vini Júnior, tentou levar, o Viner tirou a bola dele, soltou, deu para Bruno Guimarães, que jogou atrás, encontrou colocar o Casemiro tentou na frente, empurrou a bola para o Rafinha, Rafinha tenta levar e derrubado. Juiz da partida para, marca a falta, Valéria.
6: É, agora teve a reclamação brasileira, bem próximo ao círculo central, a falta marcada em cima do Rafinha. E agora o Brasil vai ter essa oportunidade, vão ali os jogadores se aproximando, o Bruno Guimarães está com ela. Tem cara até de pintar um levantamento. É o Bruno Guimarães que tá com a bola.
0: É por aí. 42. Ia dizer o que, Diogo?
1: Que o Brasil tem uns erros, assim, de quem tá atônito. O Rafinha tá com a bola e ninguém avisou que vinha 3-4 atrás dele. Ele cai no chão, sofre a falta, olha pro Gabriel Magalhães e diz: tchê, vocês têm que me avisar que vem gente atrás de mim, se é tão perto. O Brasil tem uns erros, assim, de quem não tá entendendo o que tá acontecendo.
0: 43, a falta favorece o time do Brasil. Bruno Guimarães está colocando para cobrança. Brasil e Marrocos estão jogando a abertura do grupo. Fase de grupos da Copa Libertadores. Da Copa Libertadores, do Campeonato Mundial de Clubes que nós estamos
6: também
0: acompanhando.
6: Pedro.
0: Olha ali, o levantamento, a bola foi afastada para o time marroquino e a bola ficou na direita. Hakimi está colocado por lá. Ele parte em velocidade, domina a bola, soltou, deu para Boaldi. Boaldi está trabalhando pela direita, meteu a bola para Hakimi. Hakimi tentou para Boaldi. Boaldi passou pelo marcador, tentou levar quando deu de calcanhar, conseguiu o toque. Joga bem o time marroquino, troca de passes. Muito interessante, mais 4 minutos, disse a Valéria. Vamos a 49, estamos com 43. A bola foi tocada ali pelo Hakimi. Hakimi está recuando, soltando a bola para Riad. Riad tem colocado pelo meio o jogador Brahim, tem Boaldi, domina a bola, levanta a cabeça, soltou no meio, encontrou colocado Boaldi, que deu para Conlari. Conlari domina, a marcação tem, o Brasil faz marcação à distância, não há marcação mais rígida em cima do time marroquino, por isso os jogadores ficam trocando passes. Hakimi foi lançado lá pelo lado direito, recebeu devolução, recuou, tocando a bola para o jogador Riad, que vai recuar mais ainda para o goleiro lá do meio do campo. O Bono tá chegando para dominar com o pé, e aí a marcação não chega, então ele sai com tranquilidade e mete a bola para o campo de ataque. Douglas Santos pega a bola para o Brasil, tocou para Fini Júnior, olha que jogada bonita, hein? Tem um lençol no cara, trabalhou lá pelo lado esquerdo, meteu a bola para Douglas Santos, tocou, encontrou colocado o jogador Douglas Santos, que vai para o cruzamento, chute, o goleiro espalme, a bola está na linha de fundo. Sim, Lucas Paquetá fez uma grande jogada, exigiu do goleiro uma defesa espetacular, Gabardo.
7: Quase o gol da virada do Brasil. Lucas Paquetá pegou de primeira depois do cruzamento na grande área, no canto esquerdo. Bono mandou para escanteio para o Brasil. Rafinha cobra a ponta direita.
0: Ah, seria a rendição desse jogador que até agora, pelos comentaristas, apontado como um jogador que preocupa e compromete a seleção brasileira. Lado direito, campo de ataque da seleção brasileira. O placar é 1-1. Estamos chegando no final do primeiro tempo, 45. Esgotado o tempo regulamentar, vamos a 49. Muita demora na cobrança de escanteio, né? Agora sim. Ali o Rafinha levantou, toque de cabeça, a bola passa na frente da área, vai para a linha de fundo. De novo rolou perigo aí, Gabardo.
7: Olha, os jogadores do Brasil reclamam e o Casemiro pede inclusive revisão no VAR, alegando algum toque de mão ou empurrão, alguma irregularidade. O árbitro mandou segurar a cobrança do tiro de meta. Último toque do Brasil, por enquanto marcado só tiro de meta para a seleção brasileira.
8: Eu sei que tem muito tempo até o fim do segundo, primeiro tempo do intervalo, temos 4 minutos, um já passou, mas o pior já passou, Pedro. Nós estamos encerrando o primeiro tempo com escanteio, com presença ofensiva, com defesa do Bono, até a primeira metade do primeiro tempo, isso parecia impossível. Então, se já melhoramos dentro do jogo, quem sabe melhoramos mais no segundo tempo, trocando peças.
0: É, foi um início de partida assustador da seleção brasileira, mas agora a coisa melhorou. Olha o Igor Thiago, ele foi lançado, perdeu a bola para o Diop, Diop tenta jogar, a bola foi dominada para o Brasil pelo Casemiro, Casemiro tocou a bola para Vini Júnior, veio buscar no campo do Brasil, partiu com a bola dominada, Douglas Santos acompanha, lá vai o Vini, vai buscar jogar, ainda ele tentando passar, caiu, perdeu a bola e perdeu por consequência a possibilidade do contra-ataque, mas o Brasil volta e antes tem uma falta cometida e marcada pelo juiz da partida, pelo Lucas Paquetá e Gabardo.
7: É, a falta foi marcada pelo árbitro da partida. Lucas Paquetá tentou recuperar a posse de bola e acabou cometendo uma falta. O primeiro tempo já vai terminar, o Ancelotti está de pé ali, olhando pro gramado, conversando com auxiliares, para ver se pode ter alguma troca no Brasil para a etapa final.
0: O futebol de Copa, a Gaúcha está na Copa, direto do MetLife, aqui nos Estados Unidos. A transmissão exclusiva para o Rio Grande do Sul e para o Brasil, até com grande posição do repórter Eduardo Gabardo, com dois pupitres sendo colocados para toda a nossa equipe, para fazer uma transmissão completa para você que está ligado aí em qualquer uma das tantas emissoras que formam a Rede Gaúcha. É o Brasil do Marquinhos que está recuando para Alisson. Alisson soltando a bola, ela foi dominada do lado esquerdo, terminou antes, né? 47. Diz que era 4, terminou 47. Para que seja. Agora que não terminou, é o bola parada. Ele vem aí com Luciano Périco.
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0: aqui no MetLife Stadium. Um para o Brasil, um para Marrocos. Saída de campo dos jogadores da seleção brasileira, Eduardo Gabardo.
7: Jogadores do Brasil, Luciano Perico, já estão se encaminhando para o vestiário, saíram rapidamente, todos já com pressa para ouvir as orientações do técnico Carlo Ancelotti para a etapa final, para o segundo tempo aqui no MetLife Stadium. Lembrando que o Ancelotti tem várias alternativas do meio para frente, jogadores que já foram titulares recentemente, como Luis Enrique, o Rayan, que vem entrando bem, o Endrick, que vem entrando bem sempre. Vamos já com o Matheus Cunha, que sempre foi uma alternativa importante. Então, vamos acompanhar aqui para ver se vai ter alguma troca no segundo tempo na seleção brasileira.
0: Valeu, Gabardo. 7:54 o Gaúcha na Copa, edição número 13 para KTO, Tramontina, Lojas Benoit, Carhouse e Alibem, Stock Center, Amigo e Infinity Pay. Rodrigo Oliveira, os jogadores de Marrocos também se dirigindo ao vestiário depois de 1-1 no primeiro tempo.
5: Mas ao contrário dos brasileiros que foram voando numa velocidade recorde, sem ninguém falar com ninguém, o Marrocos vai calmamente para o vestiário com muitas conversas entre os atletas pelo semblante da saída de campo. Nitidamente o Marrocos está satisfeito com o primeiro tempo, com o que produziu, ao contrário do Brasil, Luciano.
0: Valéria Poçamay, o ambiental, enfim, o que a torcida brasileira, como reagiu neste intervalo, agora um para a seleção brasileira, um para Marrocos, Valéria.
6: É, o que a gente percebeu, Lucianinho, foi de um incentivo agora aos jogadores, né, para buscar um resultado melhor nessa segunda etapa. A torcida brasileira, que está em sua maioria aqui no MetLife, os torcedores de Marrocos se concentram especialmente atrás do gol do lado direito, a gente vê tanto no setor inferior como no setor superior, mas é o Brasil em sua maioria, dá para se dizer que o Brasil está jogando em casa e vai ter o apoio da sua torcida para esse segundo tempo.
0: Valeu, Valéria, valeu, Rodrigo, valeu, Gabardos, repórteres da Gaúcha. 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Os comentaristas no futebol de Copa da Gaúcha, Maurício Saraiva, Diogo Oliveira, uma atuação, sei lá, mediana para baixo do Brasil, susto. E o Brasil vai pro intervalo com empate. Maurício, Diogo.
8: Um resultado muito melhor do que a atuação brasileira. Porque o Brasil errou por lance e por sorteio. O Brasil errou coletivamente, errou individualmente, tem atuações abaixo da crítica, seja de estreantes como o Ibanez, seja de experientes como o Casemiro, e só tem um jogador acima desta pasta que foi o primeiro tempo da atuação brasileira. É o cara que repôs o Brasil no jogo, Diogo. Numa jogada individual, o Vini Júnior supera a marcação, chuta de pé direito no ângulo inverso do Bono, faz um gol lindíssimo, porque até então desenhava-se um cenário de tragédia. Tragédia esportiva, entendo-se.
7: Claro.
8: O Marrocos tinha 1-0, estava muito perto do 2.
1: É, estava até constrangedor a maneira como o Marrocos conseguia ordenar, hora pressão alta, hora baixava a linha e deixava o Brasil errar e depois saía tocando e envolvia o ataque, a defesa brasileira estava ficando até constrangedora. É, o Lucas Paquetá começou no lado direito, melhorou quando foi do lado esquerdo, foi a primeira atitude do técnico Ancelotti no jogo, ele troca de lado, traz o Rafinha para a direita e a jogada do gol do Vini Júnior acontece lá pelo lado esquerdo, reeditando ali Flamengo, Paquetá, que estava muito mal no jogo, tá muito mal no jogo, e o Vini Júnior. É, o que na verdade está acontecendo aqui, gente, é o seguinte: o Brasil teve uma atuação coletiva pavorosa e ela foi salva por uma individualidade. É curioso porque a gente estava dizendo justamente o contrário durante toda a preparação. Olha, vamos ter que fazer um time coletivo porque não existe individualidade. E essa é uma notícia. É uma notícia boa, Pedro. É uma notícia boa porque faz 4 anos que a gente cobra. Olha, o Neymar não tem um cara para decidir. Hoje o Vini Júnior decidiu. O gol dele é o mais bonito da Copa até agora. Ele tá bem no jogo, ele tá querendo. É com ele.
8: Um cara de 18 anos que deu a entrevista de intervalo pelo lado do time marroquino é o dono do meio-campo no primeiro tempo. Chama-se Bouaidi. Ele é o número 6, ele é um volante que avança sobre o campo adversário com bola no chão, com boa qualidade técnica, meia baixa, velocidade na condução de bola, tem bom passe médio, 18 anos de idade. que o Brasil tem Casemiro, tem Bruno Guimarães, era para ter o Lucas Paquetá, que funcionou muito pouco aberto, depois mudou de lado. E quem é dono do meio campo até aqui, na individualidade, além de um trabalho coletivo superior do Marrocos, Diogo, é o Bouadi, 6 no número, 18 anos de idade.
1: Joga no Lille da França, ele é francês, naturalizado marroquino, essa é uma característica da seleção marroquina, são muitos naturalizados, mais da metade do time. Ah, o Marrocos virou independente em 56 e antes era um protetorado da Espanha e da França. Então há muitos franceses e muitos espanhóis que de coração são marroquinos, como filhos da diáspora árabe, que é a maior de todas, a do Marrocos. Ele jogou muito solto, Bruno Guimarães e Casemiro, né, Maurício? Não foram nem perto do que esse menino de 18 anos fez no meio campo do Brasil. O Brasil precisa melhorar coletivamente. É, olha, eu não sei se o Danilo, o Paquetá foi pro lado esquerdo e melhorou, mas o Danilo é uma alternativa, sim, para ter um pouco mais de consolidação no meio, ter o contra-ataque com mais lucidez para
8: o
1: Vini.
8: O problema é que não foi o Danilo Santos, o meio-campista, quem aqueceu. Foi o Fabinho, que é volante e faz lateral direito, e foi o Matheus Cunha. O Matheus Cunha tanto pode ser pro Igor Thiago, que pouco tocou na bola.
1: Perdeu dois gols, né, Maurício?
8: Furou o cabeceio numa bola do Vinícius Júnior na primeira jogada de ataque do Brasil, mas eu não posso crer que ele vá fazer o meio campo de Fabinho, Bruno Guimarães mais Casemiro, porque esse tranca a rua, o condomínio tranca a cidade. O Fabinho no lado direito na lateral, porque o Ibanez vai mal, faz mais sentido. E o Matheus Cunha pelo Igor Thiago seria um jogador de mais experiência, de mais mobilidade e menos enfiado entre os zagueiros.
1: O que tem que ver, Lucianinho, é o que, que o Brasil quer na volta. Quer ganhar ou quer manter o empate?
9: É, essa é a grande questão. Daqui a pouco os comentaristas analisam mais detalhes do primeiro tempo de um para o Brasil, um para Marrocos. 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
4: Uma Copa do Mundo de gols, né? Por enquanto já são 6 jogos e nenhum placar de 0-0. Mais cedo em São Francisco, Catar e Suíça pelo grupo B ficaram no empate em 1-1. A Suíça saiu vencendo o gol marcado de pênalti, até agora o primeiro e único pênalti desta Copa, gol marcado pelo Embolo. Depois, Kuki empatou aos 50 minutos do segundo tempo para o Catar. Placar final 1-1 foi o único jogo até agora deste sábado, Lucianinho.
9: Muito bem, Marcos Bertoncello, prepara uns recados da galera aí, Bertoncello. 8:01 no Brasil, 7:01 aqui em Jersey City. Estamos no estádio MetLife, com um para o Brasil, um para Marrocos. Bom, Maurício, Diogo, o que fazer neste intervalo? O que é possível mexer no Brasil para melhorar a situação no segundo tempo? Quem vocês trocariam do time do Brasil?
8: Primeiro, deixa eu elogiar o passe que nós passamos batido, Lucianinho. O passe do Brahim Dias, do Real Madrid, para o gol do Saoubari, é um negócio espetacular. É entre os zagueiros um passe de meio armador, que é uma figura que era para o Lucas Paquetá ser e não conseguiu ser. É preciso trocar peça. É preciso você colocar o Fabinho na lateral direita no lugar do Ibanez. Eu gostaria muito de ver o Danilo Santos no lugar do Lucas Paquetá. Não vi essa movimentação e não desgosto da ideia do Matheus Cunha, Diogo, no lugar do Igor Thiago.
1: É, o Igor Thiago ele mal tocou na bola, né? Até porque o Brasil não se achou coletivamente. Mas ele entrou para ser um cara mais de referência, para dar opção ao Vini, como replicando o Real Madrid lá, que foi campeão contra o Liverpool, que tinha o Vini Júnior e o Benzema é mil vezes melhor do que o Igor Thiago. É, mas ele não conseguiu fazer isso. A bola passou na frente dele duas vezes para matar o jogo, para fazer o gol. E ele acabou não conseguindo. Me parece que o Matheus Cunha no lugar dele é uma boa alternativa. E o Paquetá, embora ele tenha melhorado do lado esquerdo, me parece que ele pode sair, ou até mesmo o Rafinha. Até mesmo o Rafinha. Para que o Brasil tenha um pouco mais de consistência pelo lado. Porque o Brasil está sofrendo demais nessa marcação da linha de quatro pelo lado direito.
9: Estamos no intervalo de jogo, KTO, Tramontina, Lojas Benoit, Car House, Alibem, Stock Center, Amigo, Infinity Pay, os parceiros do futebol de Copa da Gaúcha. Bertoncello, alguns recados da galera, na nossa interatividade no WhatsApp também, na nossa live no YouTube de Gaúcha Esportes, Bertoncelo.
4: Vamos nessa, Lucianinho, o principal assunto é Lucas Paquetá e Casemiro. Quem manda mensagem aqui, por exemplo, é o Sandro, fala que Lucas Paquetá é o Cristaldo da seleção brasileira, só joga com espaço. A mensagem também do Júlio Pereira de Camacuã: nosso centroavante só tem tamanho, já sai com o Endrick para o segundo tempo. E outra coisa, hein, Casemiro muito lento e cansado. A crítica feita, seu Maurício, pelo Júlio Pereira.
8: Júlio, foi cruel essa do Cristaldo, tá? Mas tudo
10: talentosa.
8: Bem. É direito, talentosa. É talentosa. O Lucas Paquetá fez uma atuação como se estivesse estreando em Copa e perdido. O Casemiro me assusta, porque embora experiente, Diogo, o Casemiro tá sem fôlego, sem explosão, sem domínio do espaço, ou seja, sem o atalho, que é como você joga quando fica mais velho, e o já tem o cartão amarelo.
10: É que o Brasil...
5: Vai trocar, hein?
10: Opa!
9: Quem sai? Fabinho! Marquinhos!
5: Isso. Fabinho tá aquecendo. O Fabinho tá aquecendo, voltou mais cedo do vestiário, tá aquecendo, certamente vai entrar. Olha, o Fabinho não é aquele jogador assíduo no ciclo de quem entra. Ele vai botar um volante pra fechar a casinha, será, pessoal?
8: Não, ele pode botar no lugar de um lateral direito que sentiu o jogo, o Ibanhas. Ele pode botar no lugar do Casemiro, que já tem o cartão amarelo e fez um mal o primeiro tempo. Eu não gostaria que ele colocasse no lugar do meia para fazer Bruno Guimarães, mais Casemiro, mais Fabinho, porque a gente empobreceria demais o nosso setor de meio campo.
10: É
8: claro que ele entra, né, Diogo?
10: Tem uma questão também que o Ibanhas, né, Maurício, está amarelado. E do jeito que o Brasil perde...
8: E o Casemiro também.
10: E o Casemiro também. Então ele tem de ver essa questão. O Brasil todo foi mal, tirando o Vini Júnior, que esse sim... Me dá o jogo aqui, coloca no bolso, que eu vou ser o cara diferente que todo mundo quer que eu seja. Tirando o Vini Júnior, o Brasil todo foi mal, não dá pra crucificar todo mundo. O Brasil foi muito mal coletivamente. Agora, o Casemiro tá falhando, decorre muito também do Brasil ser um incapaz de prender a bola na frente. O Lucas Paquetá, ele chegou a pedir mais do que música no Fantástico, quase duas, você contou cinco, né, Maurício? Ele perde bola de costas, num passe simples, o time todo saindo. Bom, aí não tem quem, não há volante, zagueiro que resistam. O time tá todo saindo, o cara perde uma bola facílima de dominar. Então, alguns erros individuais atrapalharam o comportamento de outros jogadores. Mas a boa notícia é que o Brasil não terminou tão mal assim, né, Maurício?
8: Não.
10: Comparado ao começo...
8: O Brasil termina com escanteio a seu favor, gerado pela primeira defesa do Bono no jogo, na melhor jogada do Lucas Paquetá, que é recebendo do Douglas Santos e dando um voleio bebetiano que o Bono tem que botar para escanteio. Então, quando termina o primeiro tempo, Lucianinho, o pior já tinha passado e o Brasil é que estava no campo do Marrocos. Me dá aqui que eu quero assinar esse acordo.
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0: Algumas delas estão aqui acompanhando a partida. Cafu, Bebeto, estão nas tribunas do estádio acompanhando a estreia do Brasil na Copa. Neymar, que não está relacionado para o jogo, ainda não está totalmente recuperado da lesão da panturrilha, está no banco com os integrantes da delegação, também acompanhando a partida.
1: Telão mostrou o Neymar agora há pouco, né, Gabardo, ali, e aí foi torcida brasileira, aplaudiu, enfim, a cara do Neymar ali no banco.
2: É o Gaúcha na Copa, em seguida recomeça o segundo tempo com o comando de Pedro Ernesto Denardin. Os times começam a voltar para o segundo tempo e daí teremos a confirmação desta troca que vai ocorrer na equipe brasileira. Baixo.
3: Lucianinho.
2: Fala, Pedro Ernesto.
3: Você sabe que ainda tem uma boa parte do estádio que tem sol e nesse momento as arquibancadas parece que desapareceram, todo mundo saiu, viu o jogo, foi tomar uma água e escapar do sol.
4: E tomar a cerveja que aqui é liberada, né, Pedro? E os bares, o pessoal não passa, o vendedor de cerveja como lá nos anos 70, o cara vendendo cerveja, uísque, guaraná, picolé, não, eles têm que sair do ambiente do assento para depois voltar. Oi.
5: O Danilo no túnel tá sem colete, com aquela pinta de quem vai entrar. Embora só o Fabinho tenha feito o aquecimento, o Danilo tá voltando pro jogo sem colete. Podemos ter duas alterações, Danilo e Fabinho.
2: Bom, o Brasil vai entrando em campo, o Marrocos também. Em seguida vai começar o segundo tempo. 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
5: É, o Ibanez, Danilo o Ibanez, e Fabinho, os dois vão entrar. O Ibanez eu não vejo, não, dois, nem o Casemiro.
4: Isso aí. Os dois amarelados.
5: Vão sair os dois amarelados, né?
4: É, eu gosto da troca do Ancelotti, Lucianinho e quem nos acompanha. Porque o Fabinho entra para fazer o que faz, primeiro volante de passe, de bola aérea defensiva, não entra na lateral adaptado, mas na lateral está o Danilo, para fazer um terceiro zagueiro pelo corredor. Há uma aposta clara de reabilitar o Lucas Paquetá no jogo por parte do Ancelotti, porque ele termina o primeiro tempo dando aquele voleio bonito que o Bono bota para escanteio, permanece. Então ele não muda, Diogo, o desenho do time tem o primeiro volante Fabinho, tem o Bruno Guimarães, tem o Paquetá, segue Rafinha, segue Igor Thiago na esperança de que ele dê a melhor resposta e o Danilo vai no corredor, porque infelizmente o nosso gaúcho sentiu muito a estreia na Copa.
1: É, ele primeiro mantém a ideia tática que ele pensou pro jogo, talvez com peças jogando mais, ele consiga desenvolver melhor essa ideia, né? Mas são duas substituições que ele no intervalo queima e tinha que mudar mesmo, né, Pedro?
3: É, saiu Banho, qual é o outro que sai?
5: Casemiro.
3: Os dois que tem cartão amarelo.
5: É, exatamente.
2: Pedro Ernesto Denardin reassume o comando do futebol de Copa da Gaúcha. 8-9 no Brasil para o segundo tempo. Trepidante de Brasil e Marrocos, Pedro.
3: É o grande jogo desta primeira fase para a seleção brasileira. É o grande jogo, a grande dificuldade. E até agora ficou comprovado tudo isso naquilo que você ouviu no intervalo de Copa. Uma bola parada de Copa do Mundo da Rádio Gaúcha com os comentaristas, o Maurício Saraiva e também o Diogo Oliveira. Vamos lá para o segundo tempo. Saída vai favorecer a equipe do Brasil. Já tocada a bola e o lançamento foi longo para o ataque brasileiro. A tentativa foi ali onde está colocado o Danilo. Danilo tentou para a elevação, cortou a zaga. Está por lá também o Igor Thiago. A bola foi afastada para o time do Marrocos. Jogado no meio do campo, recuperou Marquinhos para o Brasil. Marquinhos deu a bola para Gabriel Magalhães. Gabriel Magalhães soltando lá direito. Está colocado por ali o jogador Danilo. Danilo faz o domínio. Soltou a bola para Fabinho. Fabinho jogando, encontrando colocado Gabriel Magalhães. O Brasil partindo para o ataque. A bola foi solta na ponta esquerda. Vini Júnior está colocado por ali. Ele é o grande de jogador do Brasil nesse primeiro tempo. Recuo de bola foi feito para Gabriel Magalhães, que deu para Marquinhos. Marquinhos sai jogando, metendo a bola para Danilo. Danilo busca a ponta direita. Quem está colocando por lá é o jogador do time brasileiro, Rafinha. Rafinha está recuando a bola para Gabriel Magalhães. Gabriel Magalhães soltou, deu para Douglas Costa. Douglas Costa tentou jogar, jogou a bola para Vini Júnior, meteu no meio. A bola foi tirada do Paquetá. O rebote de bola ficou para o time brasileiro com Vini. Vini soltando, a bola foi lançada na ponta direita, tá lá o Rafinha. Rafinha levou pro fundo do campo, marcado, vai tentar ganhar do marcador, ele ganha escanteio para o Brasil. Rodrigo,
5: foi bem no desarme, o Mazraoui deu bote, mandou para escanteio, favorece o Brasil 1-1, Pedro.
3: Pois é, temos escanteio, será cobrado para o Brasil lá pela ponta direita. Placar é um para o Brasil, um também para a equipe de Marrocos. Lado direito, ataque do Brasil, escanteio será cobrado pelo Lucas Paquetá. Os zagueiros do Brasil vão lá para dentro da grande área, o placar é 1-1. O árbitro outra vez conversa com os jogadores ali, minimiza os encontrões e os agarrões que existem dentro da grande área. Enfim, todas as circunstâncias estão normais e agora ele chama a atenção do camisa número 10. Camisa número 10, o jogador Brian Dias, exato. Ele estava discutindo com os jogadores e tal, teve sua atenção chamada. Então vamos lá, cobrança de escanteio e a bola tocada direto, linha de fundo. Será que vai ser novo escanteio? O que que ele está dando?
5: Novo escanteio, cobrança meia altura, o zagueiro do Marrocos afastou pela linha de fundo, 1-1.
3: Um minuto e meio passados, etapa complementar. Outra vez escanteio para o time do Brasil. Brasil e Marrocos jogando futebol de Copa da Gaúcha. Uma bola alta, passou de todo mundo e veio caindo para Douglas Costa. Douglas Santos dominou pelo lado esquerdo, enganou o marcador, tentou levar, se atrapalhou, perdeu a bola. Era o Vini Júnior que estava colocado por ali e a bola ficou dominada então para o time de Marrocos. Uma bola lançada, onde está colocado o Boualdi procura jogar pelo lado direito, a bola está fora, o arremesso lateral é marroquino. Placar é 1-1 e você está ligado no futebol da Gaúcha. Está começando o segundo tempo, Maurício.
4: O acerto do Antilote tirando seus dois amarelados é que o Brasil já competia pouco com dois caras submetidos ao cartão. Imagina se esses dois param de dividir, param de marcar e são da área defensiva, o Casemiro e o Ibanhas, ia ficar melhor pro Marrocos. Então entraram dois caras limpos, de boa capacidade de marcação, tanto o Danilo quanto o Fabinho. É como se viesse do 0-0, Pedro.
3: É, perder um jogador a essa altura do campeonato não é bom, não, né? E a bola foi no lado direito, onde está colocado um, eu vi, foi desarmada, a bola ficou dominada, mas não vale nada, tem falta antes, no lance anterior, né, Rodrigo?
5: Cometida pelo Bruno Guimarães, que chegou atrasado na dividida em cima do Hakimi. O árbitro viu, Hakimi está se contorcendo de dor no chão. O placar é 1-1, Pedro.
3: Parou o jogo, 3 minutos, etapa complementar. O Hakimi será observado pelo departamento médico da seleção de Marrocos. O jogo está parado, o sol está indo embora, ainda tem gente que está levando sol, mas já tem muita gente que nesse momento, como nós aqui na posição de transmissão da Rádio Gaúcha nos números 44 e 45, nós temos uma sombrinha bastante agradável e digamos que minimizando esse calor extraordinário que nós temos aqui nessa região dos Estados Unidos, não é? New Jersey. Vamos à cobrança de falta para a seleção de Marrocos, que não tem pressa, parece estarem os jogadores bastante satisfeitos com o placar de 1-1 e é só começo de segundo tempo, 3 minutos e meio. O goleiro Bono vai cobrar, ele saiu lá da sua grande área para fazer a cobrança do tiro de gol, favorecendo a seleção da falta, aliás, favorecendo a seleção de Marrocos. Perdeu muito tempo, agora de pé esquerdo, foi para a bola, suspendeu, tentando jogar a bola para ele, Ranús, ela saiu direto, linha de lado, apenas arremesso lateral, que favorece a seleção brasileira. Lado esquerdo, está colocado o jogador brasileiro, que está recuando a bola para o Gabriel Magalhães está soltando, do lado direito, lá está colocado Danilo procura a frente, Rafinha foi dominado, foi derrubado, o juiz não deu falta, a bola ficou então no ataque do time de Marrocos, com Rafinha entregando uma bola ali no ataque marroquino. A bola foi na ponta esquerda, está colocado por lá o Ainovi dominou, tentou jogar no meio, soltou a bola para o Boualdi tocando para Ainovi jogou na ponta esquerda, chegando forte o time do Boualdi do Marrocos, a bola tocada ali pela meia esquerda, foi tirada e recuado, onde está colocado o zagueiro Diope, que recua mais ainda para Riad vai ser atacado, joga a bola Hakimi domina, faz o tabelamento, arranca pela ponta direita, jogada boa, mas tem o corte do Brasil, Paquetá soltando a bola para Bruno Guimarães, que dá para Vini Júnior, que escapa pela ponta esquerda, meteu velocidade, lá vai Vini Júnior, do jeito que ele gosta, tem um na marcação, o segundo está esperando, chegou o terceiro também, ainda o Vini fez o cruzamento, corta do outro lado, de qualquer maneira, o Boualdi empurra a bola pela linha de lado, é arremesso lateral, favorece a seleção brasileira, outra vez Vini Júnior tá querendo o jogo para si, tocando a bola, encontrou colocado ali pelo meio o jogador Fabinho fez a bola chegar no jogador Bruno Guimarães fez o domínio, tocou para Lucas Paquetá.
6: São 3 jogadores do Brasil de opções de ataque no aquecimento nesse momento, Endrick, Luiz Henrique e Matheus Cunha. são eles que estão no trabalho de aquecimento agora.
4: Pedro, que é jogador de muita velocidade, força, explosão e o carisma de entrar para fazer gol. O Matheus Cunha era previamente o titular que perdeu a posição. E o Luiz Henrique é o cara para substituir o Rafinha, que faz uma partida, porque ele tem chute de média distância, perna esquerda, corredor direito, que é o que o Rafinha também faz, mas hoje, infelizmente, para nós gaúchos e para a seleção brasileira, faz mal.
3: É, hoje é o dia de quem? Diogo Oliveira, quem é o jogador do Brasil que tu exaltas?
1: Ah, é o Vini Júnior. A gente passou tanto tempo querendo um jogador que decida, que o Brasil não tinha uma geração que fizesse isso, que bata no peito e faça o gol, agora temos.
3: Agora temos, o nome dele é Vini Júnior. Ele tá comprovando, né? Era uma tentativa de ataque brasileiro, a bola foi tirada, o lançamento foi feito, a bola ficou para Fabinho, Fabinho tocou, deu para Bruno Guimarães, que deu para Lucas Paquetá, que recuou, tocou para Marquinhos, Marquinhos soltando a bola, tocou para Fabinho, Fabinho tocando do lado esquerdo, ali está colocado o lateral esquerdo brasileiro, Douglas Santos, ele procura jogar no meio, tocou a bola para Bruno Guimarães, que recuou, soltou a bola, ela foi lançada na ponta direita, lá está colocado o Rafinha, quem sabe ele acerta agora, foi para cima de dois, levou, levou para o fundo, para cruzar, cruzou, corta o zagueiro. Mas ele conseguiu o cruzamento e o Brasil volta lá pelo lado direito. Danilo fazia a jogada e a bola foi tirada pela linha de lado. Arremesso lateral que favorece a seleção brasileira. Já cobrado com a bola para Marquinhos. Marquinhos soltando para Gabriel Magalhães. O Brasil tentando chegar. O Brasil empata 1-1. Tocou a bola para o Vini Júnior. Combinou na ponta esquerda, soltou no meio. Quem está colocado é Paquetá. Paquetá tocou. Encontrou colocado o jogador Douglas Costa, que jogou do outro lado. Encontrou Fabinho. Fabinho soltando. Tocando a bola para Rafinha. Rafinha está recuando. Gabriel Magalhães. Magalhães está dominando por ali, tocou para Paquetá, peca em outra bola, soltou para Vini Júnior. Esse é o jogador do Brasil, buscou o meio com Paquetá, com Vini Júnior, tocou no meio, boa bola. Bruno Guimarães tentou levar, foi desarmado, a bola foi tirada e rolou contra-ataque agora do time de Marrocos. Pelo lado direito, avançando Hakimi, Hakimi trabalhando, recuando uma bola, soltando para Riad, errou o passe, a bola ficou para o Vini Júnior, ele chegando para dentro da grande área, empurrado por trás, o juiz não deu falta, porque o Brasil tem vantagem, a bola foi outra vez para Danilo, para o jogador Vini Júnior, ele é desarmado. Hakimi está tirando a bola, soltando na intermediária. O Brasil volta para o jogo, mas aí tem uma falta marcada em Pedro, cima do jogador Ainoavi, sim.
4: É um Marrocos muito menos ousado do que o do primeiro tempo. Marrocos já disse a que veio, poderia ter feito 2-0, não fez, tomou o empate e agora ele se recolhe a uma marcação meia pressão, que tenta no contra-ataque ter o Brahim Dias, a passada do Hakimi, o Subaru 11 que fez o gol, mas não tem mais aquela presença ofensiva de todo o seu time no volume do campo brasileiro, especialmente esse Boadi que tá com a bola aqui, ó. Muito menos ele foi para a zona brasileira nesse segundo tempo.
5: Tem 18 anos o Boadi, viu? Elogiado pelo Maurício.
3: São 8 minutos e meio. Estamos nesta etapa complementar. O placar é 1-1. É Brasil e Marrocos. É o primeiro jogo. Esse placar, Diogo, seria um placar interessante para o Brasil se assim terminasse a partida?
1: Olha, não é de todo absurdo. Classificam-se 3 até nessa. O Brasil tem que ser primeiro. Aí depois, daqui a pouco, vai decidir no número de gols, saldo de gols, talvez.
3: Não, quanto à classificação, tem razão. Eu quero saber no andamento do campeonato.
1: Não, Pedro, assim, ó, uma coisa que é importante é que os números do jogo já começam a ficar mais favoráveis ao Brasil. Tem mais posse de bola, já tem 4 escanteios.
3: Olha lá. A bola do Elhanus trabalhou, abriu na ponta esquerda. Aí o Nubi dominou, chegou ao lado da grande área, tentou jogar ainda ele levando, fez o lançamento para dentro da área. Afasta a zaga do Brasil com Gabriel Magalhães, mas volta o time marroquino. Outra tentativa aqui. Douglas Santos está afastando para a seleção brasileira, dando a bola. Encontrou colocado por ali o Vini Júnior. Tem falta agora em cima do Rafinha. O juiz da partida está parando, está marcando. Me fala tudo aí, Diogo.
1: Pedro, o Brasil precisa vencer o jogo. Ganhar é importante, esse é o jogo decisivo, ganha, fica nos Estados Unidos, encaminha uma linha que o afasta dos grandes adversários. O Brasil tem de se reencontrar no jogo e os números agora do segundo tempo já são um pouco melhores, Pedro. O Brasil parece que passou daquele pandemônio do primeiro tempo.
3: São 10 do segundo tempo, o placar é 1-1. O Brasil troca passes com Marquinhos. Marquinhos e Gabriel Magalhães. Gabriel Magalhães está colocado ali no lado defensivo do Brasil. Soltou a bola para Marquinhos. Marquinhos levantou a cabeça, empurrou a tronco. Está colocado o seu companheiro Fabinho. Fabinho tocando a bola para Marquinhos. Marquinhos domina, busca a elevação ali pelo meio, tocando a bola para Gabriel Magalhães. Ele parte para o ataque, tocou a bola, encontrou colocado Douglas Costa. Soltou para Vini Júnior. Vini Júnior está recuando. manda a bola para o jogador Douglas Santos. Douglas Santos domina, recua para Gabriel Magalhães, que dá para Fabinho, que solta do lado direito, lá está colocado Danilo. Danilo faz a bola chegar para o Rafinha. Rafinha escapa pela ponta esquerda, meteu para o Danilo, chegou para o fundo do campo, a bola escorreu, linha de fundo, apenas tiro de gol, Rodrigo.
5: O Rafinha tentou um passe em profundidade para o Danilo, só que o Danilo não alcançou. O passe foi muito longo. Olha, o Bono não tem pressa nenhuma para bater o tiro de meta. A sensação de que o Marrocos assinaria agora em três vias, como diz o Maurício, o empate por 1-1.
3: 11, etapa complementar. Jogou mal ali o time do Marrocos na saída de bola, te levou uma pressão, mas aí uma falta cometida pelo Igor Thiago. O jogador tá caindo, Rodrigo.
5: O Igor Thiago até avisou a bola, mas acabou acertando o Riad, que tá caído. Na verdade, foi o El Ainaoui que foi atingido pelo Igor Thiago. E o Ainaoui vai pro chão. Repito, Pedro, o Marrocos tá dando pinta de que tá satisfeito com 1-1.
4: É que aqui você tem duas coisas para fazer. O Brasil voltou pro jogo, como disse o Diogo. Ele tem no segundo tempo zero risco até esse momento. Mas uma coisa é voltar pro jogo para manter 1-1. Outra coisa, se você quer buscar a vitória. E aí você pode de novo fazer mão de peças que estão no banco de reserva, seja Luiz Henrique, seja Endrick, para ser mais ofensivo, mais vertical e chegar ao 2-1.
3: Goleiro Bono metendo uma bola forte para o campo de ataque. Subiu Marquinhos, afastou de cabeça, bola no rebote, é dominada pelo Ainubi. Ainubi dominou na ponta direita, a marcação é de dois em cima dele, ele é desarmado, buscou recuperação, levou, foi lá para a bandeirinha de escanteio, acabou desarmado. E a posse de bola ficou para o Brasil, levada pelo jogador Douglas Santos, que sai jogando ali pelo lado esquerdo, empurra a bola, soltando para o Gabriel Magalhães, que está recuando mais ainda para o goleiro Alisson. Alisson sai jogando do outro lado com Marquinhos. Marquinhos deu para Danilo. Danilo bateu, jogando para Rafinha. Rafinha vem buscar a bola. Ele é combatido e aí o cara chega empurrando ele, derrubando, cometendo falta. Junto, a partida tá parando, tá marcando.
5: Pedro, são
3: 12 minutos, hein?
5: Tava observando aqui com a Valéria, o Luiz Henrique foi chamado, mas parece que o Ancelotti mudou de ideia, né, Valéria?
6: É, ele até, o Luiz Henrique chegou a tirar o colete e agora segue o trabalho de aquecimento, mas ele tirou, retornou. E o outro destaque do banco do Brasil é que o Neymar está por ali. Pedro, não tem condição de jogo pelo menos para hoje, mas ele tá ali sentado também, inclusive em alguns momentos reclamou de alguns lances da arbitragem, mas o Neymar também está no banco do Brasil.
3: Rafinha escapou pela ponta direita, encarou o marcador da Bahia, ele chegou no bico da grande área, ainda o Rafinha tentou no meio, grande toque, não domina o jogador do Paquetá, mas a bola ainda do Brasil, ficou para Vini Júnior, tentou jogar, jogou no meio, tentou colocar para mim, seu companheiro Fabinho, Fabinho deu para Danilo, Danilo tá recuando, soltando uma bola para Gabriel Magalhães, ele faz a bola chegar com o jogador Douglas Santos. Douglas Santos tem o domínio pelo lado esquerdo, ele faz a bola chegar no Vini, Vini domina, ele é autor do gol do Brasil, ele é o grande jogador do Brasil na partida. A bola foi tocada, ali um destaque colocado Marquinhos, que está jogando, metendo para Fabinho, Fabinho jogou, encontrou colocado Danilo, Danilo deu para o jogador do Brasil, o jogador Fabinho, Fabinho tocou a bola para o Rafinha, Rafinha tentou atrás, conseguiu, tocou para Lucas Paquetá, Paquetá tentou abrir, abriu, soltando a bola para Vini Júnior, pé canhoto, tentou por elevação, mas o passe foi errado. Chega Riad para afastar. Riad tocando a bola para o Diop. Diop domina e recua para o goleiro Bono, que está jogando com o pé.
5: Luiz Henrique.
3: Ah, Luiz Henrique. Esse é o nome que muita gente esperava, não é, Maurício?
4: É porque ele faz a substituição direta.
5: E Matheus Cunha, Mateus chamado Cunha. Agora.
4: É, essa bola que o Vinícius toca, não tem ninguém por dentro, esse ninguém deveria ser Igor Thiago, pode ter assinado a sua saída. E o Rafinha, infelizmente, insisto, porque eu gosto do jogo dele, no Barcelona é um segundo protagonista, mas no Brasil, parece que o Rafinha ainda está em 2022 na seleção brasileira, que o Luiz Henrique o substituiria com vantagem.
3: Lá vai o time de Marrocos a 15 minutos desse segundo tempo. A bola do Brian Dias está recuando, soltando a bola para Diop. Diop dominou, tocou para Brian Dias. Se complicou, perdeu a bola, mas o lançamento foi cumprido. Lançamento que procurava o jogador do Brasil foi cumprido, por isso não chegaram na bola. O Vini Júnior está lutando ali desmedidamente, tentando tirar do adversário, não consegue, mas ainda continua correndo atrás do adversário. Vini Júnior tomou para si o jogo, eu nunca vi ele fazer isso no time brasileiro, hein?
4: Ele é de longe a melhor individualidade, o golaço que fez, depois roubou bola no escanteio, mandou a torcida subir, ficar de pé. É o cara que tá tentando mexer no anímico do Brasil desde o primeiro tempo e conseguiu com o gol dele, tá conseguindo com a atitude dele. Ele até não repetiu aquela jogada maravilhosa, mas tá fazendo uma partida de Real Madrid, Pedro.
5: Sai Lucas Paquetá, 20 para a entrada do Matheus Cunha, número 9. Essa é a primeira troca no Brasil e vai entrar o Luiz Henrique, que tem a 21. e vai sair Igor Thiago, camisa 25, Igor Thiago, é a troca dupla no Brasil.
4: Ou seja, o Rafinha vem pra dentro, o Luiz Henrique vai pro lado, e agora nós temos aquele quarteto, Diogo, que seria o quarteto original antes de virar 4-3-3.
1: Isso, fica o Luiz Henrique lá pelo lado direito, o Rafinha vai ficar do meio aqui, mas na hora de fechar ele vai ficar pelo lado esquerdo e o Matheus Cunha.
3: É, o Rafinha teve suas oportunidades e não as aproveitou, né, Maurício?
4: Ficou em campo agora de novo. O Rafinha já jogou primeiro no, por dentro, depois veio pro lado direito, volta por dentro agora para ficar perto do Matheus Cunha. E o Luiz Henrique é que ocupa o corredor direito como fazia lá no Botafogo.
3: Pois é. Quem é? Vamos lá. Entraram Luiz Henrique, saiu Matheus Cunha, né?
5: Saíram Igor Thiago e Lucas Paquetá.
3: Ah, Lucas Thiago.
5: Igor Thiago e Igor Lucas Thiago Paquetá. E
3: Lucas Paquetá, tá bom. O placar é 1-1, atenção, tempo e placar do futebol da Gaúcha. Jogado 17 minutos, etapa complementar, 1-1 é o placar. O Brasil empata com o Marrocos, Bertoncelo.
7: E o outro jogo, Pedro, desta chave ocorre ainda hoje, às 10 horas da noite em Boston, o confronto entre Haiti e Escócia. E na madrugada, 1 hora em Vancouver, Grupo D, a Austrália enfrenta a Turquia.
3: Muito bem, amanhã o que que rola?
7: Bom, são os jogos deste domingo à tarde e noite, 2 horas Alemanha contra Curaçao, 5 horas o enfrentamento entre Holanda e Japão, às 8 horas da noite a Costa do Marfim enfrenta o Equador e às 11 horas da noite tem Suécia e Tunísia.
3: Gabriel Magalhães vai levando, toma uma bola, deu para o Douglas Santos que dominou pelo lado esquerdo, meteu a bola no meio, tentativa do Rafinha, ele foi derrubado. Juiz da partida está parando, está marcando a falta, não, quem foi derrubado foi o Bruno Guimarães. Bruno Guimarães, é uma falta para o Brasil. Que é
4: Matheus Cunha entrou de 9, tá, Pedro? É um jogador que não fica fixo entre os zagueiros, mas ele é centralizado, aquele que está mais adiantado em relação aos outros.
3: Pois é, e tem falta que o Brasil vai cobrar.
0: Daqui a pouco, Pedro, tem 2 trocas na seleção de Marrocos, números 7 e 15. Já estão prontos ali para entrar daqui a pouco.
3: 7 e 15. Em seguida, tu vai me dizer quem são. Logo depois da cobrança desta falta do ataque do Brasil.
6: O Pedro e o Fabinho vai precisar trocar a camiseta. Tá sangrando. A arbitragem já fez a sinalização para ele. Tá aqui na linha lateral. Então o Brasil vai ficar com o jogador a menos, pelo menos até agora, é para poder trocar a camisa.
3: Quem é o número 7 que vai entrar?
5: Calbi, camisa 7, 21 anos. Ele estava cotado para começar. E o outro é o 15, El Mourabet, 19 anos. O El Mourabet é meia, o Calbi é ponta. Vai botar a meninada. O Mohamed Ouabi sai. O camisa 23, El Hanous, para a entrada do 7, Calbi. E entra o camisa número 15, El Mourabet. E vai sair o camisa número 8, Ounahi.
3: Ounahi, portanto, alterações feitas no time de Marrocos também, o jogo está parado.
4: A essa altura tem muito a troca que é feita por uma questão tática e também da questão física, né? O calor agora tem sombra, não tem sol sobre o campo, mas há um calor forte que beira os 30 graus e o Marrocos precisa competir também da questão física, né? O calor agora tem sombra, não tem sol sobre o campo, mas há um calor forte que beira os

0: Rabete e saíram os jogadores Onauri e El Canus na equipe marroquina. Placar é 1-1, são 20 minutos. Etapa complementar é o futebol da Gaúcha com você. Fabinho está sangrando o nariz, está sendo atendido pelo departamento médico.
1: Fabinho,
0: sabe? O jogo está parado e o Eduardo Gabardo nem trabalhou. Significa dizer que não atacaram o Brasil, né, Gabardo?
1: Não, a seleção de Marrocos não chegou aqui em momento algum com perigo para o gol do goleiro Alisson, Pedro. É um cenário bem diferente do primeiro tempo.
0: É, e a bola foi para o Alisson soltou, tocou a bola para o Marquinhos, Marquinhos deu para Danilo, Danilo buscou a ponta direita, Luiz Henrique está colocado por lá, ele é derrubado, o juiz da partida vai marcar a falta, não marcou porque ele levantou, ficou de pé, ele é forte, soltou a bola na direita, lançamento foi feito lá no fundo do campo, tentativa do time do Brasil, a bola do jogador camisa número 9, o Matheus Cunha tenta dominar, ali pelo lado esquerdo a bola foi tirada e de qualquer maneira chutada para o meio do campo, mas o Brasil volta para o ataque, a bola foi ali onde está jogando Danilo, Danilo soltando uma bola para o Gabriel Magalhães, Magalhães soltou, encontrou colocado ali do lado esquerdo, o jogador Capinha, ele foi para o cruzamento do Vini Júnior, a bola foi tirada, voltou para o Luiz Henrique, dominou, ganhou do marcador, tentou jogar, jogou na direita, Danilo chegou no fundo do campo, cruzou, a bola bate no adversário, é tirada, tirada para fora da grande área, mas o Brasil volta a ter a posse de bola, são 21 minutos, a etapa complementar, 1-1 é o placar, é Brasil e Marrocos, é Copa do Mundo, é a Gaúcha com o futebol da Copa, a bola foi para Vini Júnior, outra vez dominou, tem sempre marcação dobrada em cima dele, ele faz chegar a bola lá do outro lado para o Danilo, Danilo recolheu, Danilo estendeu, encontrou colocado lá o Luiz Henrique no fundo do campo, cruzamento, a bola passou. E aí, bom, gente, aí o Matheus Cunha não conseguiu tocar na bola, ela foi para a linha de lado, e arremesso lateral, o Brasil teve uma boa oportunidade aí, Rodrigo.
2: O problema é que o Matheus Cunha saiu da área, foi ali de fundo e cruzou, e aí faltou o Matheus Cunha na área para fazer o gol. É. O Rafinha não chegou a tempo. Pedro, o Marrocos ou subiu errado a plaquinha, ou eles mudaram de ideia. O El Hanous segue em campo, quem saiu foi o Brahim Dias para a entrada do Taub.
3: E a entrada, a saída do Brahim Dias já dá a ideia de que Marrocos passa a ter um segundo tempo estratégico. E o primeiro tempo ele foi ousado, ele olhou o jogo e disse, vou ganhar isso aqui. Esteve perto de fazer mais do que 1-0, não fez. No segundo tempo ele está sendo cirúrgico, ele está sendo pragmático, ele tira o seu camisa 10, o seu mais hábil jogador, coloca o Taub, que também é do meio para frente, mas é diferente. É mais marcador, é mais competitivo, 1-1 tá bom pro Marrocos, e a essa altura, Pedro, não tá ruim pro Brasil, tá?
0: Pois é, e dá pra dizer que nesse momento nós temos a parada técnica e o Diogo Oliveira vai falar também sobre aquilo que tá vendo, possibilidade melhor no Brasil, quem sabe a gente ganha isso aí.
4: O Brasil melhorou, Pedro, em relação a ele mesmo, né? E olha, não melhorar em relação àquele primeiro tempo terrível, era praticamente impossível. O Brasil, que eu cheguei a flagrar 30, pouco mais de 30% de posse de bola, agora já tem 60, quer dizer, ele consegue controlar o jogo. A equipe do Marrocos, claramente, por uma questão física, baixa um pouco linhas e tenta pegar o Brasil numa armadilha, no contra-ataque, mas o Brasil não tem aquela jogada construída, Pedro. Ela teve uma individualidade do Vini Júnior, um golaço, pega dois marcadores, corta para dentro e faz o gol, mas a jogada trabalhada, se imaginava que o Brasil pudesse ter, não está acontecendo. O Brasil está vivendo de bola na linha de fundo, cruza para o centroavante. A bola já passou 3 vezes para o centroavante, 2 para o Igor Thiago, agora para o Matheus Cunha, ou para o Rafinha, para o Matheus Cunha que fez o cruzamento, e o gol não aconteceu.
0: Tá bom, 24 minutos, final do jogo que vai poder ouvir os jogadores aí, é isso, né, Gabato?
5: O Rodrigo Oliveira estará na posição de flash interview e logo na saída de campo poderá conversar com os jogadores do Brasil. E neste momento, quando terminar a partida, eu vou fazer o deslocamento para a press conference. A entrevista coletiva de Carlo Ancelotti. Não vai escapar nada não, Pedro.
2: Daqui a alguns minutos, Pedro, eu vou descer lá para essa área, uma área exclusiva adquirida pelo grupo RBS. Aí eu vou te deixar na companhia da Valéria para assumir o gol da esquerda.
3: E em seguida eu desço. A coletiva do Ancelotti vai ser no mesmo espaço físico onde a gente estava fazendo sala de redação no Media Center. Nós vamos poder ver o treinador italiano do Brasil falando a respeito daquele que até aqui é 1 ponto ganho, 2 perdidos, mas um ponto estratégico que leva para a segunda rodada contra o Haiti, o começo da Copa. Um empate aqui é como se não tivesse começado. O Haiti e Brasil devem classificar, a gente só não sabe quem em primeiro, quem em segundo. Deixa tudo para a segunda rodada, quando a dificuldade maior é de Marrocos enfrentando a Escócia, enquanto o Brasil enfrenta o Haiti, que é novato, que é um time que você tem que ganhar.
0: Muito bem. O tempo técnico foi...

0: neste momento aprontado aí pelo árbitro da partida. Os jogadores tomaram água, descansaram, o calor é muito forte, a sombra no gramado, isto é bom, mas no primeiro tempo teve sol e claro que o cansaço pega os jogadores que estão ali disputando a partida.
1: Pedro,
0: são 25 minutos, hein?
1: Olha só o cenário do segundo tempo. A posse de bola do Brasil é de 70%. O Brasil tem 3 finalizações, nenhuma chance de gol, clara, mas ele tem 3 finalizações. E o Marrocos está ali com 30% de posse de bola, não chutou na casinha ainda. O Marrocos recuou demais e o Brasil melhorou demais.
0: Uma bola longa para o ataque marroquino, corta bem colocado o Douglas Santos, jogou no meio, a posse de bola ficou outra vez para o Cauê, Cauê dominou, tentou jogar, jogou errado e Douglas Santos está cortando para o Brasil, mas volta o time de Marrocos, tentando jogar, a bola ficou no Rafinha, Rafinha tocou, encontrou colocado ali pelo meio, o seu companheiro, o jogador Matheus Cunha faz o domínio, tem Fabinho colocado, ele prefere recuar, mas dá o passe errado, a bola fica para o Marrocos, dominada pelo meio de campo, através do jogador Boadi, Boadi tocando para El Ramos, El Ramos está recolhendo, recuando a bola para o Diop, Diop sai jogando pelo lado direito, conduz a bola e leva para o campo intermediário, soltando a bola para o Riad, Riad domina, entra na roda agora o jogador brasileiro que está lá tentando tirar a bola, que é o jogador Rafinha, e a bola foi recuada, onde está colocado o Riad, Riad domina, levanta a cabeça, vê colocado ali pelo meio o Ainovi, Ainovi tocando a bola na frente, ela foi para o Cauê, Cauê tentou jogar, jogou ali pelo meio, o recuo de bola foi feito, a bola do Ainovi, Ainovi trabalhou lá pelo lado esquerdo, chegou com bola dominada, meteu na área do Brasil, olha o perigo, a bomba! E a bola tá na linha de fundo e desta vez teve perigo, teve escanteio, é isso, Gabardo?
2: É, mas acho que teve um impedimento na origem ali, o Marrocos não tava chegando, mas agora chegou com perigo. Giro em cima do Marquinhos, teve impedimento, por isso o Alisson vai fazer a cobrança da infração, placar de 1-1 aqui no MetLife.
0: São 27 minutos, etapa complementar, o Brasil está empatando com Marrocos na primeira participação brasileira na Copa do Mundo. Gabriel Magalhães sai jogando, levanta a bola ali pelo lado esquerdo, tocando, encontrando colocado o seu companheiro Marquinhos. Marquinhos deu a bola para o Gabriel Magalhães. Magalhães domina a bola, tenta jogar, conduz, solta onde está colocado o Vini Júnior. Vini Júnior faz o giro, busca o campo de ataque, mas a bola foi tirada. Ficou lá para o ataque de Marrocos. Tem perigo, hein? Chega Gabriel Magalhães para salvar, tirar a bola do adversário Ainubi e recuar para o goleiro Alisson, que sai jogando ali pelo lado direito e metendo uma bola onde está o Luiz Henrique. Luiz Henrique soltou, checava por ali o Danilo, mas adiantou demais, ele foi desarmado, a bola ficou para o Boadi, Boadi tá recuando e soltando para o goleiro Bono, que tá lá dentro da sua grande área. 28 minutos, Maurício Saraiva continua 1-1 e o time marroquino não ataca mais o Brasil.
3: O El Morabetes, que entrou 15 para ser centroavantão, a gente falando centroavante pode se atrapalhar sempre, né? O cara faz o gol da vitória e tudo, mas ele tem sérias dificuldades de relacionamento com a bola.
0: Relacionamento com a bola, uma questão muito importante no futebol, né? 27 minutos e meio. E o Brasil empata com o Marrocos 1-1. A bola é do Riad, ele tá recuando, soltando para o goleiro Bono. Bono domina, deu para Riad. Riad sai jogando ali pelo lado direito, empurrou a bola onde está colocado o Hakimi. Hakimi faz o domínio, sofre a marcação de 3 adversários e por isso ele sofre também a falta. A falta é marcada e favorece o time de Marrocos. 1-1 o marcador. 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E esta cobertura exclusiva para o Rio Grande do Sul, da Rede Gaúcha, praticamente 100 emissoras de rádio, cobrindo tudo o que a Copa tem para oferecer. É uma tentativa lá pelo lado esquerdo do campo defensivo do time de Marrocos, que está recuando contra seu próprio gol. E a bola é dominada pelo Saibari, o autor do gol. Ele toca para Ainubi, Ainubi recua para Riad, Riad deu para Ainubi, Ainubi para Hakimi. Hakimi sai jogando ali pelo lado direito, faz a bola chegar onde está colocado o seu companheiro Ainubi. Ainubi tem El Ramos colocado pelo meio, soltou a bola. Nuri Pet está jogando lá pelo lado direito, tentou levar, levou, chegou ao bico da grande área. Ainda ele trabalhando, soltou a bola. Saibari tenta jogar, jogou rasteiro, corta de qualquer maneira. O jogador brasileiro Fabinho tocando a bola pela linha de lado. 29 minutos passados. A etapa complementar é o Futebol da Gaúcha falando com você. 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Maurício.
3: Bom, essa cobertura espetacular que faz o Grupo RBS está cobrindo hoje uma estreia protocolar do Brasil, que nos assustou muito de saída. Depois equilibramos porque o Vinícius Júnior do Brasil foi o do Real Madrid para fazer o golaço que trouxe o Brasil de volta para a partida. E de lá para cá sofremos muito pouco, mas também agredimos muito pouco. somos muito pouco perigosos. Vai passar a primeira rodada, atenção, e depois contra o Haiti começamos tudo outra vez. Se é que vai ficar empatado, se o Brasil virar, me dá aqui um beijo na bochecha, tá, Pedro?
0: Atenção, tempo e placar do futebol da Gaúcha. Jogados 30 minutos, etapa complementar. Um para o Brasil, um para Marrocos. Perponcelo.
4: Ainda hoje às 10 horas tem Haiti contra a Escócia em Boston pelo mesmo grupo. O Brasil volta a campo na próxima sexta-feira às 9:30 da noite para enfrentar o Haiti na Filadélfia.
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2: Olha o público.
0: Opa,
2: 80.663 aqui no MetLife Stadium.
0: 80 mil torcedores, hein? Olha o erro do Vini Júnior. Lá vai Elhanus trabalhando ali pelo meio, levando a jogada, recuando. Encontrou colocado Mesrabi. Mesrabi tenta mais atrás ainda. Bola para Diop. Diop joga curto. Empurra para Ayanuvi. Ayanuvi faz o domínio da bola. A marcação chega sobre ele. Ele recua, recebe devolução. Arranca ali pela linha esquerda, tentando levar, jogando a bola na ponta. Lá está colocado Elhanus. Deu para Cauí. Cauí trabalhou, levou a bola, levantou a cabeça, esperou a chegada do seu companheiro. No Ayanuvi, Ayanuvi recua, soltou para Bouad, Bouad para Ayanuvi, troca passes no time do Marrocos, mas não tem penetração, não passa da intermediária, só troca passes por ali. O Brasil fica num processo, digamos, de administração daquilo que está acontecendo. E a bola foi recuada no lado direito, está jogando Bouaoui, Bouaoui trabalhando, soltando a bola para o Hakimi. Hakimi dominou, recebeu devolução, atacou pelo lado direito, jogou a bola, encontrou colocado Cauí. Cauí domina, é marcado pelo Vini Júnior, que está na marcação em cima dele, acaba recuando a bola para o seu companheiro para o Bonadi. Bouad jogou na direita, vai acontecer o cruzamento, jogador marroquino procura levar, é marcado pelo Douglas Santos, ganhou, levou para o fundo do campo, tem perigo, agora cruzou, corta Marquinhos, tirando para fora da grande área, tirando e tirando o perigo, que era grande, hein, Gabardo?
2: O cruzamento aí da ponta direita, tirou o Gabriel Magalhães para afastar o perigo. Ronaldo Nazário, outra estrela do futebol brasileiro, está aqui no estádio acompanhando o jogo também.
0: Pois é, e lá vai o Brasil partir para o ataque. Aliás, o Brasil não, quem está atacando agora é Marrocos. O Brasil está se defendendo.
5: Danilo foi chamado pelo técnico Carlo Ancelotti, jogador do Botafogo. Vem mudança na seleção brasileira.
3: Com atraso, eu gostaria de tê-lo visto entrar no lugar do Lucas Paquetá, mantendo aquele desenho do 4-3-3. O 4-2-4 brasileiro não correu risco e não ofereceu risco. E agora vem o Danilo, que é um dos grandes jogadores da seleção.
0: É, e a bola foi para o Vini Júnior, escapou pela ponta esquerda, chegou no fundo do campo, não deixou sair, tocou no meio, a bomba e o goleiro pegou. Rafinha foi o autor do disparo. Cruzamento foi do Vini Júnior. O Brasil criou uma bela situação, Rodrigo.
6: Contra-ataque muito rápido de Vini Júnior pela ponta esquerda. E o passe preciso para dentro da grande área. O problema, Pedro, é que o Rafinha recebeu de costas e girou muito rápido para chutar. E no que ele girou, ele se desequilibrou e chutou fraco, facilitando a defesa do Bono. Mas olha, grande chance de criada por...
0: Um deles é o Danilo Santos, né? Santos o nome do menino, né?
5: Ele mesmo, Danilo Santos. Pedro, que tem a camisa, o Danilo Santos tem a 18.
6: E vai trocar o Marrocos, anota aí, Pedro. O 26, Salah Edini, que é lateral esquerdo.
0: Salah?
6: E o 20, Salah Edini.
0: Edini, tá.
6: E o 21 é ponta Amaimouni, 21. Tá saindo o 23, Elhanus, para a entrada do 21, Amaimouni. Essa é a primeira troca. E sai o camisa 3, Masraoui, para a entrada do 26, Salah Edini.
3: O Marrocos se defende sempre com quatro jogadores. No primeiro tempo, quando parecia candidato a título da Copa, projetava todos os seus setores sobre o campo brasileiro. No segundo tempo, pragmaticamente, ele jogou pelo ponto que está levando para levar adiante e depois se classificar junto com o Brasil. E agora as trocas todas são para sustentar a competitividade, o confronto físico com a seleção brasileira. Quem é que está saindo para a entrada do Danilo?
5: Bruno Guimarães. A troca, portanto, Danilo Santos com a 18 e a saída do Bruno Guimarães.
1: Por cansaço, claramente por cansaço. Ele teve nessa reta final do ciclo, tendo que se recuperar de lesão. ele não estava mais conseguindo correr, não estava acompanhando o ritmo da partida. O Matheus Cunha, Pedro, vai ser um cara fundamental nessa ideia do Brasil, porque na hora de defender, ele vem aqui para a esquerda e fecha a linha de quatro, fica o Vini e o Rafinha na frente. Mas na hora de jogar, ele vira centroavante, Pedro. E aí tem dois ponteiros e ele tem que ser o centroavante.
0: Pois é, e o Brasil tem dois ponteiros abertos, né? E esta é a diferença impressionante desse segundo tempo.
1: Isso.
0: Bom, são 35 minutos, etapa complementar, o placar continua 1-1, e a bola é do jogador Elhanus, que mete lá no campo de ataque, tentou o Calvi, a bola foi tirada para a seleção brasileira, ficou para Douglas Santos, que recuou, tocou para Gabriel Magalhães. Magalhães está dominando ali pelo campo defensivo, jogando a bola para Marquinhos. 36 minutos, etapa complementar, Marquinhos tocou a bola para Danilo, Danilo deu para Luiz Henrique, ele veio buscar lá pelo lado esquerdo, recua a bola, lançamento foi feito, a tentativa do Matheus Cunha, ele foi desarmado, e por isso se aproveita o time do Marrocos para chegar, checando pela meia esquerda, Salabari fez o lançamento na ponta esquerda, a bola foi onde está colocado Diop, Diop vai tentar o cruzamento, mas a bola foi tirada, tá saindo pela linha de lado, não chega a sair, foi lá Diop, Diop dominou, jogou a bola, encontrou colocado ali pelo meio o seu companheiro, o jogador Cauê, Cauê deu para Salaidini, Salaidini tá recuando, metendo a bola para Riad, Riad deu para Salaidini, dominou, deu para Hakimi, Hakimi tá jogando ali pelo lado esquerdo, errou e vai pintar contra-ataque do Brasil, lá vai o jogador Vini Moura tocou lá do lado direito, encontrou colocado por lá o seu companheiro Matheus Cunha tentou levar, tá no pico da grande área ainda, ele esperando chegar alguém, chegou Fabinho, Fabinho dominou ali pelo meio, ganhou do marcador, girou, tocou a bola na esquerda, Douglas Santos está colocado, Douglas Santos metendo uma bola curta, encontrou colocado o seu companheiro, o jogador Luiz Henrique, ele vai tentar levar, era o Matheus Cunha, não, quem era que estava ali, e a bola tá na linha.
6: Matheus Cunha.
0: É, e foi apenas o escanteio, ele conseguiu, Luiz Henrique estava lá do outro lado esperando o cruzamento e não aconteceu, Rodrigo.
6: O Luiz Henrique ficou meio brabo, queria o cruzamento, e o Matheus Cunha tá mais brabo ainda porque achou que a bola desviou na zaga, mas o árbitro disse que não, disse que o Matheus Cunha foi o último a tocar na bola. O placar é 1-1, Marrocos não tem pressa nenhuma, parece estar satisfeito com o empate, Pedro.
0: 37, etapa complementar. Eduardo Gabardo em seguida vai ter vir com a entrevista coletiva do técnico da seleção brasileira. O Rodrigo Oliveira vai para outro posto entrevistar os jogadores. É um serviço especial que a Rádio Gaúcha e a Rede Gaúcha quer colocar para todos os seus ouvintes, para todo mundo ficar informado com tudo aquilo que estamos fazendo e a grande cobertura que estamos apresentando para o Rio Grande do Sul e para o Brasil. Se defende o time do Marrocos, a bola mal recuada. O goleiro teve que sair com o pé, com força. O Bono saiu e salvou. Era uma mancada marroquina. Diz aí, Rodrigo.
6: Pedro, mas essa trombada entre o Rafinha e o Bono não foi nada demais. Mesmo assim, o Bono se atirou no chão. Aqui do campo, a sensação é clara de que o Bono aproveitou um choque simples para se jogar no chão e matar tempo, porque o Marrocos assina agora o empate por 1-1. Repito, a trombada não pareceu nada demais entre ele e o Rafinha. 1-1 o placar, Pedro.
0: Futebol da Gaúcha. 38 minutos, o jogo tá indo pro fim, acho que é por aí, né, Maurício?
3: O Brasil não desistiu de vencer, ele tá formatado muito ofensivamente com o Danilo de segundo volante, começou no Palmeiras de primeiro, hoje no Botafogo é um todo campista, goleador do time, mas há quatro atacantes, o Brasil quer muito essa vitória, ele não tá sendo competente para tanto. E o Marrocos, que tentou vencer o primeiro tempo inteiro e esteve muito perto de uma vitória afirmativa sobre o Brasil, quando sofre um empate, vai para o intervalo e decide, bom, eu não quero perder esse jogo que eu estive tão perto de ganhar, baixa todos os seus setores para perto do goleiro e tá jogando pelo ponto e depois se classifica em cima de Haiti e em cima de Escócia.
1: Agora o fato, né?
0: Eu gostaria de ter a tua opinião, Diogo, sobre o calor que deve estar passando o técnico da seleção brasileira. Ele tá de terno e gravata.
6: Tá. Antes do jogo, informo que estou indo para Flash Interview. Valéria Poçamaia assume o gol da esquerda, viu, Pedro?
0: Ok.
1: E o calor do Ancelotti, além da temperatura, é o calor de um time que não está conseguindo jogar. O jogo não está favorável para ele. É, o Brasil criou pouco. E se o Brasil tiver esta produção ofensiva no restante da Copa, ele vai sofrer demais, Pedro. Ele conseguiu empatar o jogo numa individualidade absurda, maravilhosa, do Vinícius Júnior. Mas coletivamente o Brasil produziu pouco.
2: Agora aparece Zinedine Zidane, e um dos telões aqui do MetLife Stadium, outra estrela do futebol mundial acompanhando Brasil e Marrocos.
0: Em seguida aparecerá também o rosto de Maurício Saraiva, comentarista do futebol da Gaúcha.
2: Ah, apareceu na Times Square, né?
0: Atenção, tempo e placar do futebol da Gaúcha. 40 minutos, etapa complementar, um para o Brasil, um também para o Marrocos.
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0: Transmissão do futebol da Gaúcha, tudo aquilo da Copa do Mundo que você quer saber vai passar por aqui nos veículos da RBS. Uma grande cobertura, sendo que num dia só deu 6, 7 milhões de acessos para o trabalho que estamos realizando aqui, com os nossos companheiros todos mobilizados, para ter uma ideia da grandeza daquilo que estamos conseguindo, e agradecendo, é claro, ao público do Rio Grande do Sul que está acompanhando o nosso trabalho. Lá vai Vini Júnior tentou para Matheus Cunha, a bola foi tirada, a Nuvi ficou com a bola, trabalhou ali pelo meio, passou pelo marcador, levou, lá vai ele correndo, soltando uma bola no lado direito, ela foi tirada, então pelo lateral esquerdo, Douglas Santos da seleção do Brasil, ele deu para Martins deu para Fabinho recuou, Gabriel Magalhães está recuando mais ainda para o goleiro Alisson está jogando, importando uma bola, onde está colocado Fabinho sai jogando ali pelo lado direito defensivo do Brasil, empurrou a bola para o Marquinhos se mete pelo lado direito, deu a bola para Danilo está colocado lá pela ponta, o recuo de bola foi feito, encontrou colocado ali o seu companheiro, o jogador Marquinhos dá para o Douglas Santos, que sai jogando pelo lado esquerdo, empurra a bola para o Vini, já tem dois em cima dele, não deixa ele respirar por tanto que ele fez nesta partida, e até fez o gol mais bonito que eu vi até agora nessa Copa do Mundo, né? E lá vai outra vez o time marroquino, a bola foi solta para o jogador Cauí tenta jogar no tabelamento, deu para Hakimi tá recuando a bola no campo defensivo, Riad tá colocado, ele é marcado, o Brasil procura ganhar a posse de bola, mas Marrocos se defende e esta bola é recuada para o goleiro Bono, que tá jogando com o pé, saindo, jogando, tocando a bola para Diop tem a bola do lado esquerdo, empurra para o Ainuvi conduz, leva para o meio do campo, o Brasil se defende agora, são 42 minutos, a etapa complementar é o futebol da Gaúcha na Copa do Mundo, o Brasil tá empatando com o Marrocos 1-1, lá vai o time marroquino, a bola foi solta, onde está colocado o Saibari autor do gol, ele domina a bola na ponta esquerda, tocou para Bouad dominou, levou para o fundo do campo, vai tentar o cruzamento, cruzou, Marquinhos afastou para a seleção brasileira e no rebote a posse de bola ainda é marroquina. 42 minutos, etapa complementar, tá terminando o jogo, placar de 1-1, Brasil empata na sua estreia, o que é um resultado, digamos, aceitável, segundo os comentaristas do futebol da Gaúcha que estão aqui ao meu lado transmitindo esta partida. E o time marroquino troca passe, está ali na intermediária, um passe para lá, outro para cá, já deve dar em 30, 40, não tem nenhuma profundidade, portanto não ameaça o Brasil, e a bola está sendo quadra, onde está colocado o jogador Bouad mais atrás ainda para Riad faz o domínio, levanta a cabeça, pé direito na bola, tentou em profundidade, Douglas Santos afastou para a seleção brasileira, a bola foi cair ali onde está colocado o jogador do Vini Júnior, ele é empurrado, o juiz que não houve falta, que não houve nada, Marrocos se aproveita, parte para o ataque, olha a bola do Hakimi, levantou com perigo, afasta de cabeça Marquinhos, tirando o perigo, e a bola está saindo pela linha de lado, o jogo está indo para o final, são 43 minutos, Maurício Saraiva, o time de Marrocos troca passes, mas e aí?
3: Vimos em 2018 o Brasil estrear contra a Suíça, empatando em 1-1, gol do Felipe Coutinho, mas não chegou nunca a nos apavorar para o restante da Copa, era uma estreia protocolar contra um time forte, hoje o Marrocos é um time ascendente e muito forte, mas o Brasil teve momentos pavorosos no primeiro tempo, depois recupera, não toma controle do jogo, também não é mais controlado, então esse 1-1 é a cara do que foi o jogo do Brasil e do que Marrocos ainda pode ser na Copa. Valéria.
5: Teve troca no Marrocos, Pedro, saiu camisa 11 o Savari para a entrada do 9 o Rahimi, atacante do Al Ain.
0: Rahimi.
5: Isso aí, o camisa número 9.
0: Nome interessante essa criança, né? Rahimi. Um abraço para ele, né? Que seja feliz. 44 minutos. Em seguidinho se esgota o tempo regulamentar. Já temos aí a manifestação da arbitragem quanto ao tempo de recuperação? Ainda não, né?
4: Ainda não, Pedro.
0: Ainda não. Muito bem. Arremesso lateral cobrado. A bola foi onde está colocado o Hakimi. Hakimi tenta jogar. A bola é tirada. Ficou e aí saiu outra vez pela linha de lado. E novo arremesso lateral. Não é falta, né? Ele está dando falta, né, Valéria?
5: É, a falta que ele está. Aliás, a arbitragem ficou meio confusa ali, mas ele tá marcando a falta, é isso aí.
0: Então tá, e a falta que favorece seleção de Marrocos. 44 minutos e meio, segundo tempo, todo cuidado é pouco, né? Pode ser um último lance, um lance que pode ter perigo, que pode ser derradeiro, depois não dá para recuperar, não dá para perder esse jogo. Olha o levantamento, a bola foi cair na esquerda, domínio do jogador de Marrocos, a bola foi onde está colocado o Rahimi. Rahimi tentou atrás, conseguiu o tabelamento, ainda ele dominando, tentando passar pelo marcador, perde a bola para o Danilo. Danilo sai jogando, era o Luiz Henrique que estava por lá, e na sequência tem uma falta em cima do jogador brasileiro, marcada pelo juiz da partida. 45 minutos e meio, hein?
2: Agora sim, Pedro, vai subir a placa com mais 10 minutos. Este é o tempo de acréscimo.
0: Gostou do jogo, hein? Mais 10 minutos. Tá? Será que tá tão bom o jogo assim? Em seguida o jogo vai falar sobre isso, hein, Diogo? Tá tão bom esse jogo pra ter 10 minutos de recuperação de tempo perdido?
1: Não, não tá. O jogo não tá bom. O segundo tempo é do Brasil. O Marrocos não tem finalização, não tem defesa do Alisson. Primeiro tempo péssimo do Brasil, segundo tempo um pouquinho melhor. A gente vai ter muita coisa para discutir, independentemente até do resultado. O Brasil pode fazer um gol no talento do Vini Júnior, daqui a pouco o Rafinha entra no jogo, consegue fazer um lance, mas assim, a produção do Brasil é pobre.
0: Luiz Henrique meteu grande bola dentro da grande área, Matheus Cunha dominou, levou pro fundo do campo, girou, passa-se da bola o jogador brasileiro que estava ali para tentar marcar o gol, e o Brasil perdeu uma boa chance. Outra vez o Brasil, a bola pro Vini, foi forte o passe, chega para cortar aí o Vi, tocando a bola para Rahimi, Rahimi tenta jogar, recua a bola, deu para Riad, Riad soltando, atrás para o goleiro Bono, Bono vai jogar de pé direito, meter a bola para o campo de ataque, subiu para o corte de cabeça o jogador Luiz Henrique da seleção brasileira, era o Danilo, Danilo soltou no meio, encontrou Fabinho, Fabinho se mete ali pela ponta esquerda, tocando uma bola, encontrando colocado lá pelo lado esquerdo o jogador Vini Júnior, ele ganhou do marcador, levou para o fundo do campo e ganhou escanteio, Rodrigo.
5: É, escanteio agora, Pedro, o Brasil vai ter a oportunidade, é lado esquerdo de ataque, e o Matheus Cunha vai para a cobrança, era o Vini Júnior fazendo a jogada, teve o desvio na defesa, escanteio para o Brasil e a torcida vai junto.
0: Matheus Cunha, 46 minutos e meio, tá colocado para a cobrança de escanteio, Brasil tentando chegar ao gol, o gol da vitória, quem sabe nesse escanteio, um para o Brasil, um também para Marrocos, futebol da Gaúcha com você na Copa do Mundo, olha o escanteio que será cobrado, Matheus Cunha tá colocado para a cobrança, tá olhando lá para dentro, o juiz tá outra vez, demorando um pouco para autorizar, agora sim, autorizado o jogador do Brasil, ele vai correr para a bola, placar de 1-1, terminando o jogo, se perde muito tempo, ainda a cobrança, Matheus Cunha levantou, o goleiro tira de soco, o zagueiro cortou de cabeça, um dos dois meteu essa bola para fora, o rebote do Brasil, bola com Matheus Cunha, levou pro fundo do campo, o cara meteu o carrinho nele, e meteu a bola pra linha de fundo, novo escanteio, Valéria.
5: É, novo escanteio de novo, lado esquerdo, Matheus Cunha de novo com ela.
0: Pois é, Matheus Cunha outra vez, repete-se a cena que há pouco assistimos aqui no estádio, o Brasil na cobrança desse escanteio, uma bola aérea, o goleiro tira de soco, tocou o rebote, a bola do Fabinho, Fabinho tocou, encontrou o colocado Danilo, Danilo deu para Luiz Henrique, grande bola, bateu o rasteiro e o Bono pegou, Valéria.
5: Mas era uma grande chance do Brasil, Pedro. Danilo Santos do Botafogo recebeu essa bola no lado direito dentro da grande área, bateu o rasteiro, mas ela não saiu com tanta força assim, nas mãos do Bono, 1-1 é o placar.
3: Temos candidatos a alterações, teste no time contra o Haiti. Luiz Henrique é um deles, Danilo é um deles e eu tenho uma certeza, o Ibanhez, o gaúcho da lateral direita, não volta para o time titular no segundo jogo.
0: Olha ali, um lançamento foi feito para o Rahimi. Rahimi fez o domínio, chegando forte a seleção do Marrocos agora, a bola foi recuada, o toque foi feito, El Ghanous dominou, tentou abriu na direita, Rahimi ganhou do marcador, cruzou com perigo, de cabeça, Douglas Santos está afastando, tirando a bola para o time brasileiro, mas o rebote marroquino, a bola do Rahimi, Rahimi jogou, encontrou colocado ali pelo meio, seu companheiro jogador, Rahimi fez o domínio, o time de Marrocos troca passes, mas não chega na área do Brasil, como já acontece há bom tempo, agora 49, vamos até 55, ainda temos 6 minutos para jogar, tá jogando o Diop faz
5: a torcida, Pedro, cantando Brasil, a torcida brasileira aqui no estádio.
0: É, a torcida com bastante boa vontade com a seleção do Brasil, que não tá tudo isso, segundo que eu ouvi dos meus comentaristas ao longo do jogo, hein? A bola pro Rahimi, foi pro fundo do campo, o carrinho em cima dele, bola saindo na linha de fundo, e será observado pelo juiz da partida. Jogador de Marrocos sentindo uma barbaridade, hein?
2: O Gabriel Magalhães deu um carrinho, acabou acertando o centroavante de Marrocos, que caiu, sentiu o rosto, Por enquanto o árbitro ainda não marcou, mas ele deve confirmar o escanteio pela ponta direita, vem bola pelo alto na área do Brasil.
0: São 50 minutos, etapa complementar, ainda temos mais 5 minutos de partida. Estamos aqui no MetLife, em New Jersey. Copa do Mundo, Brasil, Brasil, Brasil atrás do hexacampeonato, a gaúcha querendo contar tudo para você. É o escanteio marcado pelo juiz da partida, conforme fora profetizado pelo Eduardo Gabardo.